ou seja, um dom para realizar o nosso chamado do Pai. Ninguém foi criado por acaso ou sem propósito. Cada pessoa recebeu capacidades, dons e qualidades que podem ser colocados a serviço de algo maior. Quando colocamos nossos talentos a serviço do bem, encontramos mais sentido para a nossa vida e para a missão que recebemos.

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0: para um breve intervalo e daqui a pouco eu estou de volta.
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0: 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Sou eu, Ana Raquel, estou de volta aqui na nossa programação no Panorama Musical.

0: trago para você agora um pouco da vivência dos nossos músicos católicos. E quem está aqui hoje é o Padre Cleidemar Moreira, cantor e missionário católico natural de Penerópolis, em Goiás. Já atuou como músico, formador e apresentador. Foi ordenado sacerdote em 2005 e tornou-se conhecido por sua evangelização através da música, das pregações e dos meios de comunicação católicos. Atualmente, exerce seu ministério sacerdotal por todo o Brasil. Ele vai nos contar agora a história da música Neste Nome a Poder. Seja bem-vindo, Padre Cleidemar.
1: Olá, ouvintes da Rádio Canção Nova, sou eu, Padre Cleidemar Moreira, e contando um pouquinho da história da música Neste Nome a Poder, eu estava indo para a faculdade num dia muito tenso em que precisava fazer prova. Eu não tinha tido tempo para estudar direito e eu estava meio angustiado. Quando, ao olhar dentro do ônibus para fora, eu vi uma placa no outdoor escrito Jesus Neste Nome a Poder. E eu comecei a cantarolar aquela música. Então a primeira parte da música nasceu aqui, nesse ponto, em que eu estava angustiado. E aí eu comecei, Jesus Neste Nome a Poder. E depois eu fui um outro momento, quando fiquei sabendo que meu irmão tinha ficado doente e estava internado. Segundo os médicos, era algo muito ruim. E eu estava indo para a missa do Clube do Ouvinte na quarta-feira, quando eu comecei a cantar O impossível ele pode realizar. O impossível ele pode realizar. Ou seja, essa segunda parte nasce nesse momento em que eu precisava de um impossível para o meu irmão, né? E por graça de Deus, fizeram tomografia, fizeram todos os testes e não era tão terrível assim, né? Mudou um pouco a vida dele, porém não era terrível como os médicos estavam pensando. E aí, a terceira parte da música, e que é aquela parte Jesus, Jesus, o impossível ele já realizou. Essa parte foi quando eu fui gravar. Aí eu conversava com o Rinaldo, né, que estava fazendo o arranjo da música. Falei, Rinaldo, eu quero uma parte da música assim. Aí eu cantei para ele e ele pegou e colocou as cifras, né, em cima daquilo que eu cantei. Então, aí sim nasceu a música Neste Nome a Poder, que hoje, graças a Deus, é sucesso no Brasil, quanto fora do Brasil também. Ou seja, foi uma música com certeza inspirada por Deus em momentos que eu necessitava de um impossível. E o impossível pode acontecer na sua vida também. Deus abençoe.

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7: Vamos rezar hoje pelos nossos avós? Senhor, abençoa os avós, concede saúde, alegria e serenidade em seus dias, que sejam sempre cercados de carinho e gratidão. Amém.

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2: Estamos chegando aqui no final do nosso panorama. Obrigada pela sua companhia. Foi bom demais ter você aqui junto comigo, né? Você faz companhia pra mim e eu faço companhia pra você, tá? Combinado? Obrigada, Deus abençoe. Um abraço pra você também que nos acompanha pela primeira vez na Rede Canção Nova de Rádio. 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

10 horas em ponto, uma ótima e abençoada noite para você que está na sintonia da Rede Canção Nova de Rádio. Estamos unidos, graças a Deus, mais uma vez, para viver uma experiência abençoada de encontro com Deus, encontro com a sua palavra e de nos unirmos à experiência de sermos comunidade que intercede, que ora juntos, uns pelos outros, a partir da intenção que você vai enviar para nós pelo nosso WhatsApp. É isso que o Orando com Poder faz sempre aqui com você, na segunda-feira. Nós queremos, então, receber a sua intenção para orar por ela, ok? Você já pode mandar. Se você não tem, já vou dando agora, na abertura do programa hoje, já vou passando o nosso WhatsApp para você salvar, para você anotar, para você adicionar na sua agenda de contatos no seu celular, ok? O DDD é 12 99 145 5871, 12 99 145 5871. Você manda o seu pedido de oração, manda também a sua gratidão a Deus, sua ação de graças por aquilo que ele já realizou em resposta à sua oração junto com a Canção Nova. Combinado? Meu nome é Ulisses Henrique, sou missionário daqui da comunidade Canção Nova e quero começar junto com você rezar cantando. Cantando com Aline Brasil, Meu Redentor Vive. Vamos ver se o Edmar ali vai localizar a música para nós. Enquanto isso, eu quero já convidar você a participar também. Você é esperado ansiosamente por toda a comunidade Canção Nova aqui em Cachoeira Paulista para participar conosco do acampamento de oração do próximo final de semana, último final de semana do mês de junho, de 26, sexta-feira, até domingo, dia 28 de junho, o acampamento Fé e Milagres. Acampamento Fé e Milagres, aqui na Canção Nova, em Cachoeira Paulista. Abertura na sexta-feira, dia 26, 8 horas da noite, no Santuário do Pai das Misericórdias, com o nosso querido Padre Roger Luiz, que foi recentemente eleito o novo sucessor do nosso pai fundador, Padre Jonas Abib. Ele vai fazer a missa de abertura às 8 horas da noite nessa próxima sexta-feira. E aí você já sabe, né? Sábado o dia inteiro de pregação e domingo também, encerramento com a Santa Missa às 3 horas da tarde. Vamos ter aqui a participação, a presença de Roberto Tanus, um pregador já bem conhecido, já com muitos anos de estrada no campo da cura e libertação. Também o Frei Josué, querido Frei Josué, fundador da comunidade Mel de Deus, estará também nesse encontro pregando, celebrando, inclusive a missa de encerramento é ele que vai presidir, não é? Às 3 horas da tarde do domingo, ok? Venha participar conosco, venha fazer essa experiência. Você que sempre participa conosco, reza aqui no Orando com Poder, manda a sua intenção, está buscando uma graça, está buscando uma cura. É uma oportunidade de ouro, onde vários homens de Deus que receberam de Deus esse dom específico, esse ministério, melhor dizendo, de cura e de libertação, estarão orando por todas as pessoas em todos os momentos desse acampamento. Então vale a pena, você que nunca veio ou você que está necessitando, vir participar conosco. Acampamento Fé e Milagres. 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

10:06. A gente teve um problema técnico aqui no nosso sistema, mas você vai conferir a seguinte canção, então, da Aline Brasil. Nós vamos rezar com essa canção, chama Sopra Espírito.

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2: Dez horas e onze minutos, meu irmão e minha irmã, estamos unidos e vamos já nos aproximando desse momento preciosíssimo que faz muita diferença na nossa vida, o momento com a Palavra de Deus, onde nós vamos meditar, ruminar um pouco na Palavra de Deus, tirar dali uma direção, uma injeção da graça, de fé, uma injeção do Espírito Santo, uma injeção de força, de graça, de paciência, de fortaleza para cada um de nós. E depois, na segunda parte do programa, nós vamos orar pelas intenções que você está mandando nesse momento para o nosso WhatsApp. Então, prepare seu coração, porque nós vamos viver um mergulho na presença de Deus que está na sua palavra.
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0: 10:12, nós vamos tomar a leitura que se encontra no segundo livro dos reis, ok? Segundo livro dos reis, capítulo 17, é uma leitura da liturgia de hoje. Capítulo 17, versículos de 5 a 8, depois a gente pula, vai para o versículo 13 até o 15, e depois a gente pula para o versículo 18, ok? Segundo livro de Reis, capítulo 17, de 5 a 8, de 13 a 15 e depois o 18. Diz assim a palavra de Deus. Naqueles dias, Salmanazar, rei da Assíria, invadiu todo o país. Depois atacou Samaria e assediou-a por 3 anos. No ano 9 do reinado de Oséias, o rei da Assíria apoderou-se de Samaria e deportou os israelitas para a Assíria, estabelecendo-os em Hala, às margens do Rabor, rio de Gozã, e nas cidades da Média. Assim aconteceu porque os filhos de Israel tinham pecado contra o Senhor seu Deus, que os tinha tirado do Egito e libertado da opressão do faraó, rei dos egípcios. Eles adoraram outros deuses, adotaram os costumes das nações que o Senhor tinha expulsado diante dos israelitas, e seguiram os costumes estabelecidos pelos reis de Israel. Versículo 13. O Senhor tinha advertido Israel e Judá pela boca de seus profetas: renunciai às vossas más ações, guardai meus mandamentos e minhas leis, observai toda a lei que prescrevi a vossos pais e que vos transmiti pelos meus servos os profetas. Mas eles não o quiseram ouvir e endureceram o seu coração, como o tinham feito seus pais, que se tornaram infiéis ao Senhor seu Deus. Desprezaram os seus preceitos e a aliança estabelecida com seus pais. Não atenderam às advertências que lhes tinha feito e seguiram as vaidades, tornando-se eles mesmos vaidades. Apesar de ter-lhes o Senhor proibido seguir as pisadas dos povos que os cercavam. Agora, versículo 18. Por isso o Senhor ficou profundamente indignado contra os israelitas e lançou-os para longe de sua face. Só a tribo de Judá subsistiu. Palavra do Senhor. Graças a Deus. Meu irmão e minha irmã, estamos vendo um momento crítico do reino de Israel. Vale a pena a gente recapitular um pouquinho para a gente conseguir enxergar melhor a situação. Nós estamos no livro, segundo livro dos reis, né? E o primeiro livro dos reis e o segundo livro dos reis tem esse nome pelo motivo mais óbvio de todos. Ele está narrando o tempo onde vários reis foram se sucedendo no governo do povo de Deus. Ok? Por isso, livro dos reis. Vai dizendo o que aconteceu em cada reinado de cada rei que foi assumindo o trono e governando o povo de Deus. O primeiro livro dos reis começa lá no capítulo 1, no primeiro livro, mostrando como foi o governo, o reinado de Salomão. E depois nós vemos ali pelo... Deixa eu conferir aqui certinho o número do capítulo para não confundir você. A partir do capítulo 12 do primeiro livro dos reis, você vê já, após a morte de Salomão, o descendente dele, Roboão, assumindo o trono. E Roboão já chega, como diz o povo por aí, metendo o pé na porta. O povo vem reclamar, os chefes do povo, né, os líderes do povo vêm reclamar a ele, dizendo, olha, pega mais leve, porque o seu pai construiu um império muito grande, muito bonito, muito poderoso. Muitas construções lindas. A principal, o Templo de Jerusalém, né? O Templo de Salomão. Mas para manter toda aquelas construções maravilhosas, todo aquele império grandioso, no final da vida, Salomão começou a oprimir o povo, cobrando muitos impostos. Não sei se você já viu isso acontecer por aí nos nossos tempos, né? Mas lá naquele tempo acontecia, o povo era oprimido por conta de muitos impostos que eram colocados sobre o povo. E aí, meu irmão e minha irmã, assim que Salomão morreu e o filho foi assumir o trono, jovenzinho ainda, os líderes do povo vão lá e pedem, olha, alivia a situação, porque o povo está passando dificuldade financeira, dificuldade nos negócios, dificuldade na sobrevivência, então alivia esses impostos aí, porque o seu pai estava judiando do povo. E aí o rei vai se aconselhar com os anciãos falam, não faça isso, você vai ganhar o coração do povo, alivia o povo, deixa o povo dar uma respirada. O povo precisa disso, o povo realmente está sofrido, realmente está passando necessidade financeira. E aí, em vez de acolher o conselho dos anciãos, ele foi pedir conselho para a rapaziada, desculpa dizer assim, né? A rapaziada, os amigos dele, os jovens que ele andava, a galera dele. E os amigos dele falaram, o quê? Eles estão falando que seu pai estava pegando muito pesado? Então você chega para eles e fala assim, ó, se vocês acham que meu pai estava pegando pesado, agora que vocês vão ver, porque eu sou o triplo do meu pai. Com outras palavras, né? Foi isso que ele acolheu dos parceiros dele ali de juventude, esse tipo de conselho, e chega lá diante dos líderes do povo de Deus e fala isso. O povo de Deus foi embora desolado, desapontado, frustrado, decepcionado, e a partir daí existe uma divisão, um racha. Em todo o território do povo de Deus se divide em reino do norte e reino do sul. O filho de Salomão fica no reino do sul e os demais elegem um novo rei, as outras 10 tribos de Israel, e ficam no reino do norte. Então, Israel passa a ser, o povo de Deus passa a ser um povo dividido em dois reinos. O do norte, o reino de Israel, propriamente dito, que o reino do sul ficou sendo chamado normalmente de reino de Judá, onde ficava Jerusalém, mas o reino do norte com esse rei Jeroboão, que foi escolhido lá, começou a cometer muito pecado, muita infidelidade à palavra de Deus, começaram a seguir outros deuses, cultuar outros ídolos, misturar com religiões, com deuses dos povos pagãos da região. Então começou a desagradar muito rapidamente a Deus, esse reino do norte. E nós vamos chegar a esse ponto que nós estamos hoje. O reino do norte estava nesse tempo que nós lemos aqui no capítulo 17, já no segundo livro de Reis, estava sendo governado por Oséias, o último rei do reino do norte. Por que o último? O que aconteceu? Aconteceu isso que nós lemos. O império da Assíria invadiu o reino do norte. Cercou a capital do reino do norte, que era Samaria. Invadiu, destruiu e mais, deportou os israelitas para a Síria. E depois, se nós continuássemos lendo, na segunda parte desse capítulo, lá pelo versículo 24, segundo Reis 17, 24, nós vamos ver que o rei da Síria, depois que expulsou o povo de Deus e levou eles como servos, né? Trabalho forçado para trabalhar no reino da Síria, ele trouxe de outras cidades, da Babilônia, de Ava, de Emat, de várias cidades, ele trouxe pessoas dos povos pagãos para ocupar o lugar dos israelitas, no Reino do Norte, para habitar e viver nas cidades, como por exemplo Samaria. Então aí que misturou mesmo a coisa, né? Aí que a idolatria, aí que a confusão se estabeleceu, o sincretismo religioso. Não sei se você conhece essa palavra, sincretismo religioso é a mistura de religiões. Para nós hoje seria o quê? Ah, eu sou católico, eu vou à missa todo domingo, mas durante a semana eu vou e visito casas de outras religiões. Isso é sincretismo. A pessoa está misturando na vida dela uma religião com outra religião. Na igreja ela reza, faz orações, lê, ouve a palavra de Deus, a Bíblia, mas nas outras religiões ela participa de outros tipos de rituais, outros tipos de invocações. Isso se chama sincretismo religioso, a mistura de religiões. E foi isso que desagradou profundamente a Deus quando os israelitas do Reino do Norte viveram. E por isso, porque eles estavam fora da proteção de Deus, porque eles não estavam cumprindo a palavra de Deus, eles não estavam seguindo o ensinamento de Deus, eles ficaram, vamos dizer assim, desprotegidos, entre aspas, né, espiritualmente. E aí veio o reino da Assíria e tomou conta de tudo, levou eles como escravos, deportou para a Síria, trouxe pagãos para morar na cidade deles e para cultuar aqueles outros deuses na cidade de Israel, nas cidades de Israel. Ou seja, uma derrota total, um fracasso total, uma tristeza total, uma desolação total. Meu irmão e minha irmã, também hoje, nós lemos aqui versículo 13, dizendo assim: o Senhor tinha advertido seriamente Israel, o reino do norte, e Judá, reino do sul, por meio de todos os profetas, dizendo: voltai dos vossos maus caminhos e observai meus mandamentos e preceitos. Mas o povo não ouviu, não seguiu, não mudou seus comportamentos, seus costumes, e continuou na idolatria, e continuou misturando cultos, ritos, no sincretismo religioso. Não foi fiel à vontade amorosa e sábia de Deus, que só queria o melhor para o povo. Por isso aconteceu o pior para o povo. Nós também hoje, meu irmão e minha irmã, nós também cristãos, nós também católicos, estamos vivendo um tempo da história da humanidade e um tempo da história do cristianismo que muitos de nós cristãos fazemos exatamente isso. Porque não conhecemos a palavra de Deus, não gastamos tempo, não investimos, deixa eu usar uma palavra mais acertada, não investimos uma parte do nosso tempo todos os dias para ler, para meditar, para orar com a palavra de Deus. Por isso vamos caindo em falsos caminhos, em falsas religiões, participando de outros rituais, lendo livros de outras religiões e misturando na nossa cabeça, no nosso entendimento, uma confusão de ideias espirituais, de ideias religiosas. E assim vamos desagradando a Deus, e assim vamos cavando um buraco onde nós mesmos um dia poderemos cair. Isso tem acontecido no meio de nós cristãos, no meio de nós católicos. Essa é a realidade. Tenho certeza que você conhece alguém que vai na igreja, mas também acaba indo em outros lugares, de outros tipos de rituais. Eu tenho certeza que você conhece. E a palavra do Senhor hoje vem puxar a minha orelha e a sua orelha e a orelha de todos nós, dizendo: voltai dos vossos maus caminhos e observai meus mandamentos e preceitos, conforme todas as leis que prescrevi a vossos pais e vos comuniquei por intermédio de meus servos, os profetas. Meu irmão e minha irmã, os profetas de hoje estão falando. Veja os acampamentos de oração na Canção Nova. Quantos pregadores de lugares diferentes do Brasil passam por aqui e falam as mesmas coisas muitas vezes. Os mesmos alertas, os mesmos puxões de orelha. Será que nós, a nossa geração, está obedecendo ou desobedecendo a Deus? Será que estamos plantando e vamos colher frutos de bênção ou frutos de tristeza? Vamos parar para um rápido intervalo obrigatório para soltar spots políticos obrigatórios e já retornamos com mais música para você rezar.
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0: 10:34, chegamos ao nosso momento de oração, de intercessão, por você e pela sua intenção, a intenção que você enviou para nós através do nosso WhatsApp. Se você não tem, quer mandar, anote aí agora, o DDD é 12 99 145 5871, ok? Mande seu pedido de oração e mande também seu louvor a Deus por aquilo que Ele já tem realizado na sua vida.
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0: Primeira participação de hoje da nossa irmã é Maria de São José dos Campos. Ela está pedindo orações pela saúde de Leila Alves. A Leila, que está na UTI há 15 dias, está com uma pneumonia grave e os médicos não estão conseguindo encontrar a causa, a raiz dessa situação, desse quadro de pneumonia grave. Então, ela está apresentando a Jesus nessa noite, ao Senhor, o médico dos médicos, aquele que tudo pode, para quem nada é impossível. Senhor Jesus, estamos reunidos em nome do Pai, do Filho e do Espírito Santo. Amém. Senhor Jesus, estamos unidos a Maria, a tua filha que vem interceder, e nós estamos intercedendo com ela em favor da Leila Alves. A Leila Alves, tua filha preciosa, tua filha que tu amas, tua filha que no alto da cruz o Senhor pensava nela, hein? Enquanto entregava a sua vida. Vem, Senhor Jesus, com a tua presença ressuscitada, entrando nessa UTI. Entra, Jesus, nessa UTI, aonde está a Leila Alves. E toca, Senhor, nos pulmões. Envia o teu Espírito Santo, Senhor, aí dentro dessa UTI, sobre os médicos que precisam identificar, diagnosticar a raiz, a origem, a causa desse quadro grave de pneumonia. Já 15 dias que a Leila está internada, Senhor, nós pedimos que, no poder do teu nome, o teu Espírito Santo ilumine, revele, traga à tona a percepção, a sabedoria necessária, a informação necessária para que seja identificada a raiz e seja combatida a raiz. Mas também, se tu quiseres, Jesus, o Senhor mesmo já toca na raiz, o Senhor mesmo já cura pela raiz o que está gerando essa pneumonia na tua filha Leila. É o que nós estamos te pedindo de todo o coração nessa noite, e já estamos agradecendo. Vem, Senhor Jesus. Também temos a participação da nossa irmã, a Neuza de Jacareí. Ela deseja que Deus abençoe todos aqui da rádio, o Edmar, que nessa noite está comigo aqui na operação de áudio, e também todos da Canção Nova. Ela pede pela sua amiga, a Célia, que está internada também no hospital da prefeitura, aguardando vaga para ser transferida para o Hospital Pio 12, em São José dos Campos. Ela fala assim: eu agradeço as orações de vocês. Eu pedi pelo meu neto, João Vitor, que tinha feito entrevista de trabalho e já estava sem esperança. Mas ele foi chamado com a graça de Deus. Deus tarda, mas não falha. Foi chamado com a graça de Deus, já está providenciando os documentos que precisam para o registro dele. E, se Deus permitir, ele começa as atividades do novo trabalho já no início do mês de julho. E junto com a Neuza nós dizemos: louvado seja Deus. Obrigado, Senhor Jesus, porque tu és fiel. E o teu tempo não é o nosso tempo, mas a tua resposta sempre chega para aquele que clama a ti com fé. E é por isso que estamos clamando nessa noite, junto com a Neuza, em favor da Célia. A Célia internada nesse hospital, aguardando vaga para ir para o hospital em São José dos Campos, o Pio 12. Providencia, Jesus. Cuida da tua filha Célia. Cuida de todas as necessidades dela. Tu sabes, Senhor, tu podes, Senhor, fazer que essa vaga surja, de modo que para restauração, para benefício, para bênção na saúde da Célia, ela obtenha o tratamento adequado, a medicação adequada, os médicos que vão ajudar o organismo dela a se recuperar. Mas também, se o Senhor quiser, tu és o médico dos médicos, o Senhor pode intervir diretamente com o teu sangue precioso, lavando, purificando o organismo da Célia, aquela situação de saúde que levou ela a ser internada. Seja feita da forma que o Senhor quer, mas que seja feita a tua bênção sobre a vida dela, a bênção da saúde, a bênção da cura, a bênção da restauração. É isso que te pedimos, é isso que nós já te agradecemos. Obrigado, Senhor.

Também nós trazemos a participação da nossa irmã de Guaratinguetá, pertinho da gente aqui em Cachoeira Paulista, a Ana Amélia. Ela deseja que Deus abençoe a todos na Canção Nova e ela pede oração em favor das necessidades dos seus filhos, dos seus netos, das suas bisnetas. E também pede pelas intenções de todos que estão orando conosco agora no Orando com Poder, nessa segunda-feira, às 10h41 da noite. Também por todos os enfermos, também pelas almas no purgatório. Senhor Jesus, estamos unidos à tua filha Ana, clamando pela sua família. E rezando assim pelos filhos, netos e bisnetos da Ana Amélia, nós estamos pedindo por todos aqueles que apresentam seus familiares nessa noite. O Senhor sabe de todas as situações. O Senhor sabe de todas as necessidades dos filhos, dos pais, dos netos, dos avós, bisnetos, bisavós, irmãos, primos, tios, padrinhos, madrinhas, afilhados, afilhadas. O Senhor conhece a família de cada um que está orando conosco. O Senhor está vendo a necessidade, a realidade, os desafios na vida de cada um. Nós estamos pedindo, Senhor, visita Jesus com a tua presença viva e ressuscitada, e vai visitando o coração, e vai visitando o entendimento, e vai liberando na alma de cada um desses filhos e filhas a tua graça, o teu Espírito Santo, a ação do teu Espírito, que é a única ação capaz de mudar o ser humano a partir de dentro, a partir do toque poderoso da graça de Deus. É o que nós estamos pedindo, é o que nós já estamos agradecendo, Senhor.

Também temos a participação de Minas Gerais, da cidade de Barbacena, do Wesley. O Wesley está pedindo também pela sua família, sua mãe, Marisa, seu irmão Wellington, seus filhos, o Caio e a Cecília, pelo Leonardo, que é seu sobrinho, e por uma causa na justiça. Recebe, Senhor Jesus, esses familiares queridos, importantes na vida do Wesley, que ele não esquece de interceder, ele não deixa de interceder, e visita também os familiares, Senhor, daqueles que estão na sintonia e por algum motivo não mandaram seu pedido de oração, mas estão orando conosco, apresentando sua família. Toca, Jesus, também na papelada desse processo na justiça, onde ele está, na mesa que ele está, na gaveta que ele está, os profissionais do Poder Judiciário que estão envolvidos no andamento desse processo. Visita, Senhor, com teu Espírito Santo. Nós estamos te pedindo, nós já estamos te agradecendo.

0: também temos aqui a Ana Paula, nossa irmã de São José dos Campos. Ana Paula Santos. Ela está pedindo oração pelos doentes que estão sofrendo grandes dores, seja no corpo, seja na alma. E ela também pede por todos que estão na sintonia orando conosco, todos os ouvintes nessa hora. E também ela apresenta ao Senhor a paróquia São Bento. Recebe, Senhor Jesus, o clamor da Ana Paula, tua filha, visitando os enfermos, os que estão enfermos em casa, com grandes dores, dores no corpo e dores na alma. Os que passam por aquele momento de agonia, de aflição por causa da dor no corpo, mas também aqueles que passam por grande aflição pelas dores emocionais, pelos conflitos interiores, pelas situações na mente, no psicológico, que geram pânico, que geram ansiedade, que geram pensamentos negativos, pensamentos até repetitivos, obsessivos e negativos ao mesmo tempo. Toca, Senhor Jesus, nesses sentimentos também ruins, pessimistas, e revela ao coração de cada homem, cada mulher que passa por isso, que a tua palavra é mais real e verdadeira do que os maus pensamentos, do que os maus sentimentos que ficam atormentando seus filhos e filhas. Visita, Senhor, a mente que como que ficou viciada nesse padrão de pensamento que se repete, sempre negativo, sempre pessimista. Liberta, Senhor. Toca com a tua mão chagada, a tua mão ressuscitada. É o que nós pedimos, é o que nós agradecemos. Muito obrigado, Senhor. Também temos a participação da Maria Aparecida de Brasília. Ela está dizendo boa noite, a paz. Venho agradecer a Deus por tantas bênçãos na minha vida e na vida da minha família. Venho pedir pela minha irmã, a Maria Zélia Alves. Também peço por mim, que estou numa cadeira de rodas. Peço a libertação do alcoolismo do meu esposo, Tomás. Peço cura e libertação para mim e minha família em todas as áreas, né? O casamento, o sentimental, o financeiro. Pede também pelos irmãos. Pede por todos da Canção Nova. A alma do seu pai, que já partiu, José Alves, sua mãe, Joaquina Ferreira. E todos os enfermos também. Recebe, Senhor Jesus, o clamor da Maria Aparecida, as necessidades da família, a libertação tão importante, tão necessária na vida do Tomás. Vem, Senhor, com teu Espírito Santo, faz a obra nova, o toque da graça, a libertação. Cura, Senhor, também as emoções, cura, Senhor, espiritualmente, cura, Senhor, aquilo que o próprio organismo se habituou, se viciou. Liberta. Orando nessa intenção por esse esposo, nós apresentamos todos que são presos a vícios, a dependência química, o alcoolismo, vícios também psicológicos, né? Como por exemplo o vício de falar mentira, o vício de furtar pequenas coisas da casa das pessoas onde vai, todo tipo de vício, Senhor. Nós estamos apresentando esses filhos queridos que sofrem e que fazem outros sofrerem e precisam dessa graça, dessa libertação. Nós pedimos, nós confiamos, nós já agradecemos, Senhor.
1: Jesus, se o Senhor quiser.
0: Também temos a nossa irmã Maria, mas essa Maria aqui é de Curitiba, capital paranaense. Ela está manifestando a gratidão dela a Deus por tantas graças recebidas e pede oração pela saúde mental, emocional, na cura dos traumas de Luciana. Também pelo trabalho da Luciana, que frutifique, né, para que ela viva com dignidade. Também ela pede pelo Célio Antônio a cura e libertação de toda a perturbação na sua mente, nos vícios. Também pede por Adão de Almeida, a saúde no corpo e na mente, pela alma de Adalberto Neves e as almas do purgatório. Recebe, Senhor Jesus, o clamor da Maria de Curitiba. Nós clamamos no poder do teu nome, Senhor, para que façamos a experiência de voltarmos cada vez mais, como lemos na palavra de hoje, voltarmos cada vez mais à fidelidade, à tua vontade. E toda a graça que virá sobre nós, toda a bênção que virá sobre nós como consequência. Obrigado, Senhor Jesus. Também temos a Maria Isabel de Miracatu. Ela está pedindo por uma viagem que vai fazer amanhã para Sorocaba, na casa da sua filha. Pede que Nossa Senhora passe na frente dessa viagem, para que corra tudo na bênção, na paz, na segurança. Senhor Jesus, nós estamos unidos ao clamor da Maria Isabel, tua filha, de Miracatu. Consagramos a ti essa viagem. Se for um carro, nós estamos consagrando a ti, Jesus, ao teu senhorio, à tua proteção. Se for de ônibus, nós estamos consagrando a ti, Senhor, o motorista, toda a estrutura mecânica desse ônibus também, as pessoas que estarão junto com ela nessa viagem. Passa na frente, Nossa Senhora, abrindo os caminhos e livrando de todos os perigos. Amém. Também temos aqui a Rita de Cássia, de Vitória da Conquista. Ela está pedindo pela sua mãe, que está com muita dor nas pernas, a dona Dinha. Recebe, Senhor Jesus, essa tua filha querida. Toca com a tua mão chagada, ressuscitada, nas pernas, mas na origem dessas dores, Senhor. O que acontece nessas pernas? O que acontece lá dentro, seja na musculatura, seja na parte óssea, seja na parte nervosa, nos tendões, seja na parte vascular, na circulação? Tu sabes, Senhor, o que está gerando essas dores nas pernas da tua filha. Toca com a tua mão, abençoa, cura, restaura. É o que nós pedimos, é o que nós já te agradecemos. Recebe, Senhor, também agora 10 horas e 51 minutos. Vamos nos aproximando do fim. Recebe, Senhor Jesus, todas as intenções da Ivete, tua filha de Parnamirim, no Rio Grande do Norte. Ela está apresentando a ti várias pessoas, várias situações, pessoas que fizeram ou vão fazer exames, necessidades de cura, de bênção, de libertação. Recebe, Senhor Jesus, a Jaiane, Rejane, todas as pessoas, Jorge, todos aqueles que o Senhor está vendo que ela apresenta a ti generosamente nas intenções dela. Visita com o poder do teu Espírito Santo, derrama a tua graça de tal modo que até o que nós lemos, o apelo de Deus na leitura de hoje, também se concretize na vida de todos esses filhos e filhas de Deus. Voltar a ti, voltar à tua palavra, voltar à tua vontade. É o que nós pedimos, é o que nós agradecemos. E por fim, temos aqui a participação da Zélia, de Vitória da Conquista, na Bahia também. Ela está pedindo pelo seu irmão. Já é idoso, não tem esposa, não tem filhos, tem asma crônica. E ele recebia aqui um benefício que foi cortado, está passando dificuldades. E a família entrou, deu entrada novamente para que ele possa voltar a receber o benefício. E então ela pede a Jesus, nosso Senhor, para tocar no coração, abrir os caminhos, fazer fluir a parte burocrática e ele volte a receber esse benefício tão necessário para ele nessa fase já da vida, já idoso, depois de tanta coisa vivida, para que ele tenha dignidade no cuidado da sua saúde, para ele poder lidar bem com a asma, para que ele não passe por essa situação. É o que nós estamos te pedindo, Senhor Jesus. É o que nós já estamos agradecendo, porque para ti nada é impossível. Amém. 10 horas e 54 minutos. Eu, Ulisses Henrique, vou ficando por aqui. 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A gente volta na próxima segunda-feira, se Deus assim permitir.
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3: Dados oficiais mostram que 8 milhões e 400 mil brasileiros a partir dos 15 anos eram analfabetos em 2025, ou seja, não sabiam ler e escrever um simples bilhete. Esse total corresponde a uma taxa de 4,9% e significa que, pela primeira vez desde 2016, o indicador de analfabetismo no país ficou abaixo de 5%.
4: Naquele ano, o Brasil tinha 10 milhões e 600 mil analfabetos, representando 6,7% das pessoas com 15 anos ou mais. A taxa de analfabetismo é maior entre os idosos de 60 anos ou mais. Em 2025, esse grupo representava 58% do total de analfabetos. Os dados são do Suplemento Educação, da PNAD Contínua, a Pesquisa Nacional por Amostra de Domicílios, divulgada nesta sexta-feira pelo IBGE. O levantamento mostra avanços na educação desde 2016. Pela primeira vez em 2025, mais da metade de pretos ou pardos com 25 anos ou mais, 51,3%, completaram o ensino médio. Porém, a pesquisa mostra que muitos jovens ainda abandonam os estudos para trabalhar ou porque não têm interesse em estudar. Em 2025, das 46 milhões e 600 mil pessoas de 15 a 29 anos de idade, 40,8% estavam ocupadas, mas não estudavam e nem se qualificavam. O analista da pesquisa, William Cratorville, enfatiza que, de 2019 a 2025, houve redução nesse percentual, mas que a situação ainda preocupa, pois o estudo e a qualificação são determinantes para melhor colocação no mercado de trabalho.
5: A necessidade de rendimento para se manter ou contribuir na sua casa foi o motivo principal para as pessoas, seguido aí da falta de interesse em estudar. Mas ao observar, separando mulheres e homens, os motivos eles mudam um pouco de perfil. As mulheres, o principal motivo foi precisar trabalhar e depois um outro motivo que mais marcante das mulheres é aí a necessidade de realizar afazeres domésticos ou cuidar de pessoas. Ao passo que para os homens, eles alegam abandonar a escola porque precisam trabalhar.
4: No ranking das unidades da federação, as taxas mais baixas de analfabetismo ficaram com Santa Catarina, Rio de Janeiro e São Paulo, e as mais altas na Paraíba, Piauí e Alagoas. Da Rádio Nacional no Rio de Janeiro, Cristiane Ribeiro.
3: Da Central de Jornalismo Canção Nova, Ana Elisa Castro.
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14: A devoção ao Sagrado Coração de Jesus nos recorda de um amor que não desiste. O Coração de Jesus é sinal de misericórdia, perdão e amor pela humanidade. Um coração aberto que acolhe, cura e não nos abandona.
15: O melhor lugar de estar é no teu coração. Sagrado Coração.
14: O Coração de Jesus bate forte por você.
16: Mas eu confiei na tua misericórdia. Alegre-se meu coração na tua salvação e cante ao Senhor pelo bem que me fez. Salmo 13, versículo 6.
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19: Olá, você ouvinte da Rádio Canção Nova. Seja muito bem-vindo para rezarmos juntos o Terço, o Santo Terço. Meu nome é Matheus, sou seminarista aqui da Comunidade Canção Nova e estarei junto com você para rezar este Santo Terço. Já convido você a ir se preparando o seu coração, as intenções pelas quais você quer rezar. Enquanto você prepara o seu coração, nós podemos ouvir uma música para que você também possa já ir separando o seu terço, sentando aí ao lado do rádio, para que nós possamos rezar juntos. Então vamos escutar esta música, preparando o nosso coração para vivermos este momento com a Virgem Maria. Música.

Mais uma vez, seja bem-vindo, ouvinte da Rádio Canção Nova. Você que está chegando agora para rezar o Santo Terço conosco, seja muito bem-vindo. Então, nós vamos iniciar o nosso Santo Terço, em nome do Pai, do Filho e do Espírito Santo. Amém. Creio em Deus Pai Todo-Poderoso, Criador do céu e da terra, e em Jesus Cristo, seu único Filho, nosso Senhor, que foi concebido pelo poder do Espírito Santo, nasceu da Virgem Maria, padeceu sob Pôncio Pilatos, foi crucificado, morto e sepultado, desceu à mansão dos mortos, ressuscitou ao terceiro dia, subiu aos céus, está assentado à direita de Deus Pai Todo-Poderoso, de onde há de vir a julgar os vivos e os mortos. Creio no Espírito Santo, na Santa Igreja Católica, na comunhão dos santos, na remissão dos pecados, na ressurreição da carne, na vida eterna. Amém. Um Pai Nosso e três Ave Marias em honra à Santíssima Trindade. Pai nosso que estais nos céus, santificado seja o vosso nome. Venha a nós o vosso reino. Seja feita a vossa vontade, assim na terra como no céu. O pão nosso de cada dia nos dai hoje. Perdoai-nos as nossas ofensas, assim como nós perdoamos a quem nos tem ofendido. E não nos deixeis cair em tentação, mas livrai-nos do mal. Amém. Ave Maria, cheia de graça, o Senhor é convosco. Bendita sois vós entre as mulheres, e bendito é o fruto do vosso ventre, Jesus. Santa Maria, Mãe de Deus, rogai por nós, pecadores, agora e na hora de nossa morte. Amém. Ave Maria, cheia de graça, o Senhor é convosco. Bendita sois vós entre as mulheres, e bendito é o fruto do vosso ventre, Jesus. Santa Maria, Mãe de Deus, rogai por nós, pecadores, agora e na hora de nossa morte. Amém. Ave Maria, cheia de graça, o Senhor é convosco. Bendita sois vós entre as mulheres, e bendito é o fruto do vosso ventre, Jesus. Santa Maria, Mãe de Deus, rogai por nós, pecadores, agora e na hora de nossa morte. Amém. Glória ao Pai, ao Filho e ao Espírito Santo, como era no princípio, agora e sempre. Amém. Ó meu Jesus, perdoai-nos, livrai-nos do fogo do inferno, levai as almas todas para o céu e socorrei principalmente as que mais precisarem. No primeiro mistério gozoso, nós contemplamos a anunciação do anjo Gabriel à Virgem Maria. Pai nosso que estais nos céus, santificado seja o vosso nome. Venha a nós o vosso reino. Seja feita a vossa vontade, assim na terra como no céu. O pão nosso de cada dia nos dai hoje. Perdoai-nos as nossas ofensas, assim como nós perdoamos a quem nos tem ofendido. E não nos deixeis cair em tentação, mas livrai-nos do mal. Amém. Ave Maria, cheia de graça, o Senhor é convosco. Bendita sois vós entre as mulheres.

0: mulheres, e bendito é o fruto do vosso ventre, Jesus. Santa Maria, Mãe de Deus, rogai por nós, pecadores, agora e na hora de nossa morte. Amém. Ave Maria, cheia de graça, o Senhor é convosco. Bendita sois vós entre as mulheres, e bendito é o fruto do vosso ventre, Jesus. Santa Maria, Mãe de Deus, rogai por nós, pecadores, agora e na hora de nossa morte. Amém. Ave Maria, cheia de graça, o Senhor é convosco. Bendita sois vós entre as mulheres, e bendito é o fruto do vosso ventre, Jesus. Santa Maria, Mãe de Deus, rogai por nós, pecadores, agora e na hora de nossa morte. Amém. Ave Maria, cheia de graça, o Senhor é convosco. Bendita sois vós entre as mulheres, e bendito é o fruto do vosso ventre, Jesus. Santa Maria, Mãe de Deus, rogai por nós, pecadores, agora e na hora de nossa morte. Amém. Ave Maria, cheia de graça, o Senhor é convosco. Bendita sois vós entre as mulheres, e bendito é o fruto do vosso ventre, Jesus. Santa Maria, Mãe de Deus, rogai por nós, pecadores, agora e na hora de nossa morte. Amém. Ave Maria, cheia de graça, o Senhor é convosco. Bendita sois vós entre as mulheres, e bendito é o fruto do vosso ventre, Jesus. Santa Maria, Mãe de Deus, rogai por nós, pecadores, agora e na hora de nossa morte. Amém. Ave Maria, cheia de graça, o Senhor é convosco. Bendita sois vós entre as mulheres, e bendito é o fruto do vosso ventre, Jesus. Santa Maria, Mãe de Deus, rogai por nós, pecadores, agora e na hora de nossa morte. Amém. Ave Maria, cheia de graça, o Senhor é convosco. Bendita sois vós entre as mulheres, e bendito é o fruto do vosso ventre, Jesus. Santa Maria, Mãe de Deus, rogai por nós, pecadores, agora e na hora de nossa morte. Amém. Ave Maria, cheia de graça, o Senhor é convosco. Bendita sois vós entre as mulheres, e bendito é o fruto do vosso ventre, Jesus. Santa Maria, Mãe de Deus, rogai por nós, pecadores, agora e na hora de nossa morte. Amém. Ave Maria, cheia de graça, o Senhor é convosco. Bendita sois vós entre as mulheres, e bendito é o fruto do vosso ventre, Jesus. Santa Maria, Mãe de Deus, rogai por nós, pecadores, agora e na hora de nossa morte. Amém. Glória ao Pai, ao Filho e ao Espírito Santo, como era no princípio, agora e sempre. Amém. Ó meu Jesus, perdoai-nos, livrai-nos do fogo do inferno, levai as almas todas para o céu e socorrei principalmente as que mais precisarem. Neste segundo mistério gozoso, nós contemplamos a visitação da Virgem Maria, sua prima, Santa Isabel. Pai nosso que estais nos céus, santificado seja o vosso nome. Venha a nós o vosso reino. Seja feita a vossa vontade, assim na terra como no céu. O pão nosso de cada dia nos dai hoje. Perdoai-nos as nossas ofensas, assim como nós perdoamos a quem nos tem ofendido. E não nos deixeis cair em tentação, mas livrai-nos do mal. Amém. Ave Maria, cheia de graça, o Senhor é convosco. Bendita sois vós entre as mulheres, e bendito é o fruto do vosso ventre, Jesus. Santa Maria, Mãe de Deus, rogai por nós, pecadores, agora e na hora de nossa morte. Amém. Ave Maria, cheia de graça, o Senhor é convosco. Bendita sois vós entre as mulheres, e bendito é o fruto do vosso ventre, Jesus. Santa Maria, Mãe de Deus, rogai por nós, pecadores, agora e na hora de nossa morte. Amém. Ave Maria, cheia de graça, o Senhor é convosco. Bendita sois vós entre as mulheres, e bendito é o fruto do vosso ventre, Jesus. Santa Maria, Mãe de Deus, rogai por nós, pecadores, agora e na hora de nossa morte. Amém. Ave Maria, cheia de graça, o Senhor é convosco. Bendita sois vós entre as mulheres, e bendito é o fruto do vosso ventre, Jesus. Santa Maria, Mãe de Deus, rogai por nós, pecadores, agora e na hora de nossa morte. Amém. Ave Maria, cheia de graça, o Senhor é convosco. Bendita sois vós entre as mulheres, e bendito é o fruto do vosso ventre, Jesus. Santa Maria, Mãe de Deus, rogai por nós, pecadores, agora e na hora de nossa morte. Amém. Ave Maria, cheia de graça, o Senhor é convosco. Bendita sois vós entre as mulheres e bendito é o fruto do vosso ventre, Jesus. Santa Maria, Mãe de Deus, rogai por nós, pecadores, agora e na hora de nossa morte. Amém. Ave Maria, cheia de graça, o Senhor é convosco. Bendita sois vós entre as mulheres e bendito é o fruto do vosso ventre, Jesus. Santa Maria, Mãe de Deus, rogai por nós, pecadores, agora e na hora de nossa morte. Amém. Ave Maria, cheia de graça, o Senhor é convosco. Bendita sois vós entre as mulheres e bendito é o fruto do vosso ventre, Jesus. Santa Maria, Mãe de Deus, rogai por nós, pecadores, agora e na hora de nossa morte. Amém. Ave Maria, cheia de graça, o Senhor é convosco. Bendita sois vós entre as mulheres e bendito é o fruto do vosso ventre, Jesus. Santa Maria, Mãe de Deus, rogai por nós, pecadores, agora e na hora de nossa morte. Amém. Ave Maria, cheia de graça, o Senhor é convosco. Bendita sois vós entre as mulheres e bendito é o fruto do vosso ventre, Jesus. Santa Maria, Mãe de Deus, rogai por nós, pecadores, agora e na hora de nossa morte. Amém. Glória ao Pai, ao Filho e ao Espírito Santo, como era no princípio, agora e sempre. Amém. Ó meu Jesus, perdoai-nos, livrai-nos do fogo do inferno, levai as almas todas para o céu e socorrei principalmente as que mais precisarem. Neste terceiro mistério gozoso, nós contemplamos o nascimento de Jesus na Gruta de Belém. Pai nosso que estais nos céus, santificado seja o vosso nome. Venha a nós o vosso reino, seja feita a vossa vontade, assim na terra como no céu. O pão nosso de cada dia nos dai hoje, perdoai-nos as nossas ofensas, assim como nós perdoamos a quem nos tem ofendido. E não nos deixeis cair em tentação, mas livrai-nos do mal. Amém. Ave Maria, cheia de graça, o Senhor é convosco. Bendita sois vós entre as mulheres e bendito é o fruto do vosso ventre, Jesus. Santa Maria, Mãe de Deus, rogai por nós, pecadores, agora e na hora de nossa morte. Amém. Ave Maria, cheia de graça, o Senhor é convosco. Bendita sois vós entre as mulheres e bendito é o fruto do vosso ventre, Jesus. Santa Maria, Mãe de Deus, rogai por nós, pecadores, agora e na hora de nossa morte. Amém. Ave Maria, cheia de graça, o Senhor é convosco. Bendita sois vós entre as mulheres e bendito é o fruto do vosso ventre, Jesus. Santa Maria, Mãe de Deus, rogai por nós, pecadores, agora e na hora de nossa morte. Amém. Ave Maria, cheia de graça, o Senhor é convosco. Bendita sois vós entre as mulheres e bendito é o fruto do vosso ventre, Jesus. Santa Maria, Mãe de Deus, rogai por nós, pecadores, agora e na hora de nossa morte. Amém. Ave Maria, cheia de graça, o Senhor é convosco. Bendita sois vós entre as mulheres e bendito é o fruto do vosso ventre, Jesus. Santa Maria, Mãe de Deus, rogai por nós, pecadores, agora e na hora de nossa morte. Amém. Ave Maria, cheia de graça, o Senhor é convosco. Bendita sois vós entre as mulheres e bendito é o fruto do vosso ventre, Jesus. Santa Maria, Mãe de Deus, rogai por nós, pecadores, agora e na hora de nossa morte. Amém. Ave Maria, cheia de graça, o Senhor é convosco. Bendita sois vós entre as mulheres e bendito é o fruto do vosso ventre, Jesus. Santa Maria, Mãe de Deus, rogai por nós, pecadores, agora e na hora de nossa morte. Amém. Ave Maria, cheia de graça, o Senhor é convosco. Bendita sois vós entre as mulheres e bendito é o fruto do vosso ventre, Jesus. Santa Maria, Mãe de Deus, rogai por nós, pecadores, agora e na hora de nossa morte. Amém. Ave Maria, cheia de graça, o Senhor é convosco. Bendita sois vós entre as mulheres e bendito é o fruto do vosso ventre, Jesus. Santa Maria, Mãe de Deus, rogai por nós, pecadores, agora e na hora de nossa morte. Amém. Ave Maria, cheia de graça, o Senhor é convosco. Bendita sois vós entre as mulheres e bendito é o fruto do vosso ventre, Jesus. Santa Maria, Mãe de Deus, rogai por nós, pecadores, agora e na hora de nossa morte. Amém. Glória ao Pai, ao Filho e ao Espírito Santo, como era no princípio, agora e sempre. Amém. Ó meu Jesus, perdoai-nos, livrai-nos do fogo do inferno, levai as almas todas para o céu e socorrei principalmente as que mais precisarem. Neste quarto mistério gozoso, nós contemplamos a apresentação de Jesus no templo e a purificação de Nossa Senhora. Pai nosso que estais nos céus, santificado seja o vosso nome. Venha a nós o vosso reino, seja feita a vossa vontade, assim na terra como no céu. O pão nosso de cada dia nos dai hoje, perdoai-nos as nossas ofensas, assim como nós perdoamos a quem nos tem ofendido. E não nos deixeis cair em tentação, mas livrai-nos do mal. Amém. Ave Maria, cheia de graça, o Senhor é convosco. Bendita sois vós entre as mulheres e bendito é o fruto do vosso ventre, Jesus. Santa Maria, Mãe de Deus, rogai por nós, pecadores, agora e na hora de nossa morte. Amém. Ave Maria, cheia de graça, o Senhor é convosco. Bendita sois vós entre as mulheres e bendito é o fruto do vosso ventre, Jesus. Santa Maria, Mãe de Deus, rogai por nós, pecadores, agora e na hora de nossa morte. Amém. Ave Maria, cheia de graça, o Senhor é convosco. Bendita sois vós entre as mulheres e bendito é o fruto do vosso ventre, Jesus. Santa Maria, Mãe de Deus, rogai por nós, pecadores, agora e na hora de nossa morte. Amém. Ave Maria, cheia de graça, o Senhor é convosco. Bendita sois vós entre as mulheres e bendito é o fruto do vosso ventre, Jesus. Santa Maria, Mãe de Deus, rogai por nós, pecadores, agora e na hora de nossa morte. Amém. Ave Maria, cheia de graça, o Senhor é convosco. Bendita sois vós entre as mulheres e bendito é o fruto do vosso ventre, Jesus. Santa Maria, Mãe de Deus, rogai por nós, pecadores, agora e na hora de nossa morte. Amém. Ave Maria, cheia de graça, o Senhor é convosco. Bendita sois vós entre as mulheres e bendito é o fruto do vosso ventre, Jesus. Santa Maria, Mãe de Deus, rogai por nós, pecadores, agora e na hora de nossa morte. Amém. Ave Maria, cheia de graça, o Senhor é convosco. Bendita sois vós entre as mulheres e bendito é o fruto do vosso ventre, Jesus. Santa Maria, Mãe de Deus, rogai por nós, pecadores, agora e na hora de nossa morte. Amém. Ave Maria, cheia de graça, o Senhor é convosco. Bendita sois vós entre as mulheres, e bendito é o fruto do vosso ventre, Jesus. Santa Maria, Mãe de Deus, rogai por nós, pecadores, agora e na hora de nossa morte. Amém. Ave Maria, cheia de graça, o Senhor é convosco. Bendita sois vós entre as mulheres, e bendito é o fruto do vosso ventre, Jesus. Santa Maria, Mãe de Deus, rogai por nós, pecadores, agora e na hora de nossa morte. Amém. Ave Maria, cheia de graça, o Senhor é convosco. Bendita sois vós entre as mulheres, e bendito é o fruto do vosso ventre, Jesus. Santa Maria, Mãe de Deus, rogai por nós, pecadores, agora e na hora de nossa morte. Amém. Glória ao Pai, ao Filho e ao Espírito Santo, como era no princípio, agora e sempre. Amém. Ó meu Jesus, perdoai-nos, livrai-nos do fogo do inferno, levai as almas todas para o céu e socorrei principalmente as que mais precisarem. Neste quinto mistério gozoso, nós contemplamos a perda e o encontro do menino Jesus no templo. Pai nosso que estais nos céus, santificado seja o vosso nome, venha a nós o vosso reino, seja feita a vossa vontade, assim na terra como no céu. O pão nosso de cada dia nos dai hoje, perdoai-nos as nossas ofensas, assim como nós perdoamos a quem nos tem ofendido. E não nos deixeis cair em tentação, mas livrai-nos do mal. Amém. Ave Maria, cheia de graça, o Senhor é convosco. Bendita sois vós entre as mulheres e bendito é o fruto do vosso ventre, Jesus. Santa Maria, Mãe de Deus, rogai por nós, pecadores, agora e na hora de nossa morte. Amém. Ave Maria, cheia de graça, o Senhor é convosco. Bendita sois vós entre as mulheres, e bendito é o fruto do vosso ventre, Jesus. Santa Maria, Mãe de Deus, rogai por nós, pecadores, agora e na hora de nossa morte. Amém. Ave Maria, cheia de graça, o Senhor é convosco. Bendita sois vós entre as mulheres, e bendito é o fruto do vosso ventre, Jesus. Santa Maria, Mãe de Deus, rogai por nós, pecadores, agora e na hora de nossa morte. Amém. Ave Maria, cheia de graça, o Senhor é convosco. Bendita sois vós entre as mulheres, e bendito é o fruto do vosso ventre, Jesus. Santa Maria, Mãe de Deus, rogai por nós, pecadores, agora e na hora de nossa morte. Amém. Ave Maria, cheia de graça, o Senhor é convosco. Bendita sois vós entre as mulheres, e bendito é o fruto do vosso ventre, Jesus. Santa Maria, Mãe de Deus, rogai por nós, pecadores, agora e na hora de nossa morte. Amém. Ave Maria, cheia de graça, o Senhor é convosco. Bendita sois vós entre as mulheres, e bendito é o fruto do vosso ventre, Jesus. Santa Maria, Mãe de Deus, rogai por nós, pecadores, agora e na hora de nossa morte. Amém. Ave Maria, cheia de graça, o Senhor é convosco. Bendita sois vós entre as mulheres, e bendito é o fruto do vosso ventre, Jesus. Santa Maria, Mãe de Deus, rogai por nós, pecadores, agora e na hora de nossa morte. Amém. Ave Maria, cheia de graça, o Senhor é convosco. Bendita sois vós entre as mulheres, e bendito é o fruto do vosso ventre, Jesus. Santa Maria, Mãe de Deus, rogai por nós, pecadores, agora e na hora de nossa morte. Amém. Ave Maria, cheia de graça, o Senhor é convosco. Bendita sois vós entre as mulheres, e bendito é o fruto do vosso ventre, Jesus. Santa Maria, Mãe de Deus, rogai por nós, pecadores, agora e na hora de nossa morte. Amém. Ave Maria, cheia de graça, o Senhor é convosco. Bendita sois vós entre as mulheres, e bendito é o fruto do vosso ventre, Jesus. Santa Maria, Mãe de Deus, rogai por nós, pecadores, agora e na hora de nossa morte. Amém. Glória ao Pai, ao Filho e ao Espírito Santo, como era no princípio, agora e sempre. Amém. Ó meu Jesus, perdoai-nos, livrai-nos do fogo do inferno, levai as almas todas para o céu e socorrei principalmente as que mais precisarem. Infinitas graças vos damos, soberana Rainha, pelos benefícios que todos os dias recebemos de vossas mãos liberais. Dignai-vos agora e para sempre tomar-nos debaixo de vosso poderoso amparo, e para mais nos obrigar, vos saudamos com uma salve, Rainha. Salve, Rainha, Mãe de Misericórdia, vida, doçura e esperança nossa salve. A vós bradamos, degredados filhos de Eva, a vós suspiramos, gemendo e chorando neste vale de lágrimas. Ea, pois, advogada nossa, esses vossos olhos misericordiosos a nós volvei. E depois deste desterro, mostrai-nos, Jesus, bendito fruto do vosso ventre. Ó clemente, ó piedosa, ó doce e sempre Virgem Maria, rogai por nós, Santa Mãe de Deus, para que sejamos dignos das promessas de Cristo. Amém. Nós estivemos reunidos em nome do Pai, do Filho e do Espírito Santo. Amém. Muito bem, meus irmãos, foi uma graça rezar o Santo Terço com vocês. Que Deus os abençoe e que nós possamos nos reunir outras vezes para juntos rezarmos e pedirmos as graças da bem-aventurada Virgem Maria, ela que apresenta as nossas orações ao seu Filho. Fique com Deus e até a próxima.
1: As palmas comigo. Lá em cima, assim, bem alegre. Ó Nossa Senhora, capricha.

0: olha, Cuiabá, agora é com você. 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Levanta seu terço bem alto, levantando a sua fé. 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E você? 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
1: Não sei viver.
0: Sem o meu rosário? Cadê seu rosário? Sem Nossa Senhora? Ai, eu não sei viver. Sem o Espírito Santo?
1: Não.

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1: Senhor, ouvi minhas palavras. Escutai meus gemidos. Atendei à voz de minha prece. Ó meu Rei, ó meu Deus. É a voz que eu invoco, Senhor, desde amanhã. Escutai a minha voz, porque desde o raiar do dia vos apresento minha súplica e espero. Conduzi-me pelas sendas da justiça, por causa de meus inimigos. Aplanai para mim vosso caminho. Conduzi-me pelas sendas da justiça, por causa de meus inimigos. Aplanai para mim vosso caminho. Salmo 5.

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0: Dêem graças ao Senhor, porque Ele é bom, seu amor dura para sempre. Salmo 132, versículo 1.
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2: Um ótimo dia para você que está sintonizado aqui na Rádio Canção Nova. Seja mais que bem-vindo. Eu sou o Tiago Batista, missionário aqui da comunidade Canção Nova, que nesta manhã vem trazer a palavra de Deus para você, vem propor um momento de oração, de intimidade com o Senhor, com a Virgem Maria, com o Espírito Santo. Um abraço especial para você que sintoniza aqui diretamente do Vale do Paraíba. Nós estamos aqui na sede da Canção Nova em Cachoeira Paulista para todo o Brasil. Então vamos juntos até uma da manhã. Obrigado você que sintoniza pelo aplicativo e também pela internet. Vamos nesse dia pedir a graça e a bênção do Espírito Santo sobre as nossas vidas, desejosos assim com o nosso coração muito aberto para recebermos os dons, as graças que Deus deseja derramar por meio do Espírito Santo, que é aquele que nos santifica, que nos transforma, que cura e liberta o nosso coração. Senhor, no início deste dia, dá-me o teu Espírito, o Espírito de sabedoria. Transforma-me em uma pessoa que persevera na oração. Faz de mim alguém que sabe te escutar. Quero ser dócil à sua voz, Espírito Santo. Meu Deus, o teu Espírito é a sabedoria. Que ele me oriente em cada circunstância que me acontecer. Em nome de Jesus nosso Senhor. Amém. Que nós sejamos pessoas sábias nesse dia. Sábio aquele que sabe parar e escutar a voz de Deus. Sábio aquele que sabe se abrir à ação do Espírito Santo na sua vida. Então que nesse dia você seja esta pessoa sábia, que se abre à transformação que acontece a partir do derramamento do Espírito Santo. Vamos de música, a gente abre o nosso programa com a irmã Ana Paula cantando Vem Espírito Santo.
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E eu tô de volta com você. Obrigado pela sua participação, a sua companhia aqui comigo. Obrigado você também que manda a sua participação, o seu pedido de oração, a sua interação por meio aqui do nosso WhatsApp no 12991455871. Coloca as suas intenções, os seus pedidos aos pés da Virgem Maria, pedindo também a Jesus que olhe para o seu coração e olhe para as suas necessidades. A nossa motivação para esse dia, se tu queres, eu quero. É a vontade de Deus nas nossas vidas e a maior delas, saiba que a maior vontade de Deus para você é a santidade. Deus te convida diariamente à santidade e Ele te dá tudo aquilo que é necessário para que você se santifique. Deus te dá a graça do presente momento, Deus te dá o Espírito Santo, Deus te oferece os sacramentos da igreja para que você possa ir se santificando dia após dia. Se Deus quer, eu também quero. Na certeza de que quando Deus quer algo pra gente, é algo que também trará felicidade para as nossas vidas. Muitas vezes nós fazemos planos, nós traçamos metas, mas esquecemos lá no final, ou no começo, melhor dizendo, de colocar Deus, de conversar com Deus, de perguntar para Deus qual é a vontade dele para as nossas vidas. Muitas vezes, talvez pode estar dando errado aí os seus planos, os seus desejos, porque você não está levando a oração aquilo que são os seus sonhos. Coloque em oração, pergunte para o Senhor, e aí depois da validação de Deus, que Deus fala assim, ó, isso, é isso que eu quero para você, aí você arregaça as mangas e vai fundo naquilo que for o seu sonho, mas também que está aliado à vontade de Deus. Lá em Lucas 1, você

Com certeza vai conhecer este versículo bíblico, o versículo 38. Então Maria disse: eis a serva do Senhor, faça-se em mim a tua vontade. Eu e você, todos nós somos servos do nosso Senhor Jesus Cristo e Ele quer que sejamos cada vez mais íntimos dEle. O Senhor nos visita de várias formas, precisamos recebê-Lo com fé e também muita, mas muita determinação, assim como Maria recebeu o anúncio e se deixou envolver pelo Espírito Santo. Saiba que nesse dia, se você quiser e você abrir o seu coração, Deus também vai te visitar. Então deixe-se envolver pela ação do Espírito Santo, assim como a Virgem Maria fez, assim como o Pai também escolheu Maria para um desígnio na nossa vida. Deus também escolhe você para realizar muitas ações e levar muitas bênçãos para a vida de muitas pessoas. Então acolha o plano do Pai a seu respeito e tenha esta certeza de que você estará fazendo a vontade de Deus quando assim você se abre aos projetos do Pai, o Pai que está no céu, o Pai que te ama. E que possamos também dizer hoje: Senhor, se Tu queres, eu quero. Vamos de música? Chega para cantar Sueli Façanha, a canção Se Queres, Eu Quero.

De volta com você nessa manhã mais que abençoada, depois dessa linda canção. Obrigado pela sua sintonia, pela sua participação, e obrigado ainda mais a você que é sócio da família Canção Nova, você que todos os meses faz a sua doação. Que Deus abençoe. 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Eu conto com você, a Canção Nova conta com você, Jesus e a Virgem Maria também. Vamos juntos nesse lindo processo de evangelização por meio da Canção Nova. Chegando música, Monsenhor Jonas Habib cantando Senhor Meu Amigo.

De volta com você nessa manhã abençoada, cheia da graça de Deus, cheia da presença do Altíssimo. Nosso tema de hoje que nós vamos trabalhar nesse bloco, o prêmio imperecível, é a vida que nós buscamos, aquilo que não vai passar. A vida cristã é coisa muito séria e você não pode ficar brincando com a sua salvação. E o que está à prova é muito valioso. Você sabe o que está à prova? Sua salvação, a sua alma, a vida eterna, meu irmão. A maneira como vivemos em nossas vidas, a forma como nós combatemos e corremos a prova da fé, fará toda a diferença no que diz respeito ao receber o prêmio ou ser desqualificado da prova. Imagina você chegar lá no céu, diante de Jesus, depois desta caminhada terrena e for desqualificado por conta daquilo que você fez, daquilo que você escolheu, da forma com que você viveu a sua vida. Meus irmãos, nós não podemos jamais, nem pode nem passar pela nossa mente que nós seremos assim desqualificados, que nós não seremos dignos do céu. A nossa atitude, o nosso desejo e o nosso empenho precisa ser todos os dias pela nossa salvação. Eu quero o reino dos céus para mim. É assim que precisa estar essa certeza no seu coração, certo de que você nasceu de Deus, que você pertence a Deus e de que você é santo como o Pai é santo. Você precisa lutar pela sua santidade. Você não pode deixar que a sua alma se perca por conta aí dos seus pecados, por conta das suas buscas desenfreadas, por conta dos seus pecados. De forma alguma, meu irmão, renuncie ao pecado, renuncie às más tendências, aquilo que de fato é pecado, que você já conhece. O seu pecado, eu quero dizer nessa manhã, você já conhece o seu pecado. Está na hora de você lutar, pegar as armas espirituais e lutar contra todo o pecado. No livro de Coríntios, 1 Coríntios 9, do 23 ao 25, vou trazer aqui a palavra de Deus para te ajudar na meditação nesta manhã a respeito desta vida eterna. Faço tudo isso por causa do Evangelho, para ser coparticipante dele. Vocês não sabem que de todos os que correm no estádio, apenas um ganha o prêmio? Corram de tal modo que alcancem o prêmio. Todos que competem nos jogos se submetem a um treinamento rigoroso para obter uma coroa que logo perece. Mas nós o fazemos para ganhar uma coroa que dura para sempre. São Paulo aqui nos diz da salvação, do prêmio eterno, do nosso consolo lá no céu. Nos dias de Paulo, os competidores dos jogos tinham que se submeter a um treinamento rigoroso por um período de 10 meses. No último mês, eles se hospedavam em Corinto para serem examinados diariamente em seus treinamentos intensivos, nas arenas e também nas academias, que eram normais naquele tempo e muito comuns. Paulo escreve então usando esses jogos para, dessa forma, nos ensinar a ver a vida de uma forma teocêntrica, para nos ajudar a enxergar através deles, para além deles, as realidades eternas. Você está nessa competição para conquistar o prêmio da salvação. Então você precisa treinar bastante, fazer aquilo que é necessário para você alcançar a coroa da glória, que também São Pedro vai nos dizer em 1 Pedro 5:4. Ele vai dizer assim: sejamos então estimulados a buscar de forma rigorosa a coroa da glória imperecível. É isso que São Pedro nos diz, a coroa da glória imperecível. Essa ninguém vai nos roubar se nós a conquistarmos. Para nós, não receber o prêmio é não ir para o céu. Isso sim é ser derrotado. E eu e você não somos derrotados, pelo contrário, em Cristo nós somos mais que vencedores. Vamos de mais música nessa manhã? Ministério Amor e Ministério Adoração, cantando a canção Coroa da Vitória.

E um ótimo dia para você que sintonizou agora, você que chegou. Esse é o programa Madrugada Amiga, eu sou o Thiago Batista e está na hora da nossa intimidade, da nossa conversa, do nosso momento mariano. Ó Virgem Imaculada, eleita entre todas as mulheres para trazer o Salvador ao mundo, serva fiel do mistério da redenção, dai-nos a graça de responder ao chamado de Jesus e segui-lo no caminho da vida que conduz ao Pai. Virgem Santíssima, arranca de nós o pecado, transforma nossos corações. Rainha dos apóstolos, faz de nós também apóstolos, que em tuas mãos puríssimas sejamos instrumentos dóceis e amáveis para concluir a purificação e a salvação do nosso mundo pecador. Que toda a criação possa celebrar contigo, ó Mãe de Deus e ternura do Espírito Santo, o louvor da misericórdia e do amor infinito. Amém. Que você possa apresentar nesse dia suas intenções, suas necessidades, na certeza de que você tem uma mãe e que ela roga por você diante do Filho dela, que é nosso Senhor Jesus Cristo. Quem chega para cantar para a gente é a Juliana de Paula, a canção Maria Passa na Frente.

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1: Como foi bom esse dia, estando aí na presença de Deus, na presença da Virgem Maria, com você na nossa sintonia. Que Deus abençoe tudo aquilo que você for fazer nesse dia e que você faça sendo conduzido pelo Espírito Santo. Deus abençoe você, até a próxima, e seja esse instrumento eficaz na vida das pessoas. Queira viver os planos de Deus, os planos que Deus tem para você neste dia, e se abandone, buscando sempre aquilo que é a sua coroa imperecível, o céu, a santidade. Minha gente, um abraço forte, fiquem com Deus e até a próxima.
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3: O mês de junho é conhecido pela tradição das festas típicas. A época também reforça o aviso de cuidado com as queimadas.
4: As fogueiras, os fogos de artifício e as tradicionais bombinhas são sinônimos de alegria no período junino, mas também acendem um alerta para um grave problema de saúde pública: o aumento drástico nos casos de queimaduras. Para garantir que a tradição não termine em tragédia, o cuidado com o manuseio e o conhecimento sobre os primeiros socorros são fundamentais. De acordo com a dermatologista Raíssa Maria, o tempo de reação logo após o acidente é o que determina a gravidade das sequelas na pele.
5: O primeiro cuidado vai ser resfriar essa área que foi atingida em água corrente, em temperatura ambiente, por cerca de 10 a 20 minutos. Essa conduta já vai ajudar a reduzir a temperatura dos tecidos, limita a progressão da lesão e vai ajudar também a aliviar a dor. Oriente que em seguida cubra a lesão com pano limpo e busque por atendimento médico.
4: Nem toda queimadura é igual, e saber diferenciar a gravidade do ferimento ajuda a guiar o nível de urgência do atendimento médico. A dermatologista explica as principais diferenças entre as lesões de segundo e terceiro grau, que são as mais comuns em acidentes com fogos e fogueiras.
5: As queimaduras de segundo grau, elas vão atingir a camada mais superficial da pele. Já as queimaduras de terceiro grau, elas destroem toda a pele e podem atingir até os tecidos mais profundos.
4: A especialista também destaca que saber identificar o tipo de lesão e principalmente o que não passar no ferimento faz toda a diferença no processo de cura.
5: Aplicar receitinhas caseiras como manteiga, clara de ovo, pó de café, pasta de dente, além de não funcionar, vai aumentar o risco de infecção e dificulta o processo de cicatrização.
4: A prevenção continua sendo o melhor remédio. Para curtir os festejos sem surpresas desagradáveis, mantenham crianças longe de fogueiras, evitem soltar fogos perto de fiações elétricas ou vegetação seca e nunca manipule bombinhas após o consumo de bebidas alcoólicas.
3: Esse mês de junho, comunidades médica e científica recordam os 100 anos de nascimento de Jérôme Lejeune, o responsável pela descoberta em 1958 da anomalia cromossômica que dá origem à síndrome de Down. O pediatra e geneticista francês defendia que a qualidade de uma civilização é medida pelo respeito que ela demonstra para com seus membros mais vulneráveis. Por essa razão, o Papa Leão XIV se reuniu em Roma com membros da fundação que leva seu nome e familiares do já venerável servo de Deus pelo seu compromisso em defesa da vida desde a concepção. Entre outras coisas, Leão XIV exortou: sejam como ele, testemunhas empenhadas na sociedade a serviço da busca constante do bem comum. Este é o primeiro grande princípio da doutrina social da Igreja e da forma social da dignidade reconhecida a cada um. O bem comum não exclui ninguém daqueles que foram criados à imagem e semelhança de Deus. Da Central de Jornalismo Canção Nova, Ana Elisa Castro.
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1: Não se perturbe o vosso coração. Credes em Deus, credes também em mim. Evangelho de São João, capítulo 14, versículo 1. 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
4: Bom dia para você na sintonia da Rede Canção Nova de Rádio. Eu sou Dawana Salles e a partir de agora estou com você no programa Mensagens e Canções. Seja muito bem-vindo, você que está nos acompanhando pela sintonia da Rede de Rádio Canção Nova, no seu radinho aí, na sua casa, ou você que está dirigindo também, caminhoneiros, que bom ter a sua companhia nesta madrugada. Quero também acolher você que nos acompanha pelo site radio.cancaonova.com. Ou ainda, quem está ouvindo pelo aplicativo de celular Rádio CN. E para nós começarmos este programa de hoje, eu quero trazer um trecho da Palavra de Deus que está no livro de Provérbios, capítulo 16, versículo 9. O coração do homem dispõe o seu caminho, mas é o Senhor que dirige os seus passos.

Senhor é meu pastor, nada me faltará. Este é o salmo que vamos rezar hoje, Salmo 22:23. Em verdes prados, ele me faz repousar. Me conduz junto às águas refrescantes, restaura as minhas forças. Pelos caminhos retos, ele me leva, por amor do seu nome. Ainda que eu atravesse o vale escuro, nada temerei, pois estás comigo. Vosso bordão e vosso báculo são o meu amparo. Preparais para mim a mesa à vista dos meus inimigos, derramais o perfume sobre minha cabeça e transborda a minha taça. A vossa bondade e misericórdia hão de seguir-me todos os dias de minha vida, e habitarei na casa do Senhor por longos dias. O Senhor é o meu pastor. Esta é a nossa segurança. Nada vai nos faltar, porque colocamos em Deus a nossa confiança. Ele nos faz repousar nos caminhos por onde passamos, nos conduz às águas que trazem refrigério, que trazem descanso e que restaura as nossas forças. Nossa alma pode descansar na presença de Deus e saber que, se trilhamos o caminho do Senhor, teremos segurança em cada passo. Mesmo que a gente passe por momentos de tribulação, momento de escuridão, que o temor nunca nos cerque, que nós possamos confiar neste Deus que é o nosso pastor, que cuida de nós, que como pastor vai ao nosso encontro quando estamos feridos, machucados, e ele nos alimenta, cuida de nós, cuida das nossas machucaduras, nos dá alimento, nos dá paz, nos dá descanso. Que você e eu possamos neste dia proclamar, sem cessar, em cada respiração, em cada ato, em cada decisão: o Senhor é o meu pastor, nada me faltará.

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1: E chegou a nossa mensagem do dia aqui no Mensagens e Canções. Mensagem da Elaine Ribeiro dos Santos. A graça da vida mora nos pequenos gestos de amor e no carinho com as coisas simples. Não precisamos de grandes reviravoltas ou de metas pesadas demais para sermos felizes. Mesmo no meio da correria e das cobranças de hoje, a paz de verdade nasce quando a gente cuida de si e do outro no dia a dia. Humanidade é aceitar que a gente erra e sentir medo acalma o nosso coração. Pequenos carinhos diários renovam o corpo e a mente. Deixar as telas de lado nos ajuda a ouvir e acolher de verdade. Agradecer pelo que já temos espanta a sensação de vazio. Deixar as provocações passarem poupa a nossa energia. Dizer não com amor evita o peso de querer agradar a todos. Esses passos mostram que viver com leveza não exige nenhum esforço gigante, mas sim um cultivo do afeto bem de pertinho. Quando acolhemos quem somos, cuidamos dos detalhes, oferecemos nossa presença e colocamos limites saudáveis, o mundo acelerado perde o poder de nos cansar. É nessa simplicidade que a vida se renova, mostrando que são os pequenos passos que transformam a rotina em um lugar de paz e equilíbrio. Chegando música para você no Mensagens e Canções.

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1: 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Nosso programa segue para um breve intervalo, mas já já eu tô de volta.
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Estou de volta com você na sintonia da Rádio Canção Nova. Nós seguimos espalhando o amor pelo ar. Eu, Dawana Salles, missionária da comunidade, fico contigo até as 2 horas da manhã. Quero trazer agora para você o nosso modelo de santidade, Santa Teresa de Los Andes, uma moça reluzente de inocência. Seu nome, Juanita Fernandes del Solar. Nasceu em Santiago do Chile no ano de 1900, em uma família aristocrática e rica. Desde jovem, destacava-se por sua beleza, amabilidade, alegria contagiante e pureza. Era muito ativa, gostava de andar a cavalo, nadar, jogar tênis e brincar com os primos. Mas possuía, acima de tudo, uma profunda alma contemplativa que enxergava a grandeza de Deus na beleza da criação, como no mar e nas paisagens. Aos 18 anos, decidiu abrir mão de sua vida social e de seu prestígio para entrar no austero convento carmelita, onde assumiu o nome de Irmã Teresa de Jesus. Sua passagem pela vida religiosa foi breve. Viveu santamente no Carmelo por apenas 9 meses, vindo a falecer precocemente aos 19 anos, como uma vítima expiatória oferecida pelos sacerdotes, por sua família e pela sociedade. Primeira santa carmelita latino-americana, sua fisionomia acolhedora e sua entrega radical a Deus continuam a venerar e inspirar fiéis no mundo inteiro. Santa Teresa de Los Andes, rogai por nós.

E chegou o nosso momento de oração aqui no Mensagens e Canções. Convido você a abrir o seu coração, se colocar diante de Deus e fazer a sua prece. Em nome do Pai, do Filho e do Espírito Santo. Amém. Deus misericordioso, alegria dos santos, que inflamaste o coração da jovem Teresa com o fogo do amor virginal a Cristo e a sua Igreja, e fizestes de sua vida um testemunho alegre de amor, mesmo em meio a tantos sofrimentos. Concede-nos, por sua intercessão, que, inundados de docilidade de teu Espírito, proclamemos no mundo, por palavras e obras, o Evangelho do amor. Amém. Santa Teresa dos Andes, rogai por nós, em nome do Pai, e do Filho, e do Espírito Santo. Amém.

0: nossos corações, incendiados e abrasados pela sua doce presença.
1: E nós estamos chegando ao final deste programa de hoje. Muito obrigado pelo seu carinho, a sua sintonia. Amanhã a gente se encontra, mas eu quero terminar com uma frase do nosso modelo de santidade, Santa Teresa de Los Andes. Quem não amou Deus na terra, o que vai fazer no céu? Fica com essa reflexão, hein? Deus abençoe, bom dia!
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7: Olá, você que está na sintonia da Rádio Canção Nova FM 89.1 e por toda a rede de Rádio Canção Nova no Brasil, além Brasil, sejam todos muito bem-vindos. Sou eu, Inácio Filho, missionário da comunidade Canção Nova, e tenho o privilégio de estar com vocês aqui nas madrugadas durante a semana e às vezes também aos finais de semana nas reprises, levando até você pregações que eu tenho a certeza que irão transformar a sua vida. Então vamos lá, vamos deixar de conversa e vamos ao tema do programa de hoje: bondade, fruto do Espírito Santo. Vou repetir: bondade, fruto do Espírito Santo, é o tema do programa de hoje com o nosso querido Padre Paulo Ricardo, grande amigo da comunidade Canção Nova. Então nós vamos ouvir esta linda pregação agora.
8: Ser gente de bem. Como que a gente consegue ser uma pessoa de bem? Uma pessoa do bem. Uma pessoa de Deus que faz o bem. Me foi pedido para tratar do tema da bondade como sendo um fruto do Espírito Santo. Como é que nós podemos ser bons? Existe uma bondade normal, uma bondade humana, uma bondade natural, uma bondade que brota simplesmente das nossas virtudes. Mas quando nós olhamos para os santos, nós vemos que ali tem uma bondade que ultrapassa, uma bondade que vai além, uma bondade que no fundo vem de Deus. É aquilo que Jesus disse naquele diálogo com o jovem rico. O jovem chegou para Jesus e disse: bom mestre, o que devo fazer para entrar no reino dos céus? E Jesus olhou para o rapaz e disse: mas por que você me chama de bom? Só Deus é bom. Existe uma bondade que pertence a Deus, uma bondade que no fundo, se você olhar para você mesmo, nós não somos capazes. De que bondade é essa que eu estou falando? É a bondade de você não olhar mais para você, de você não estar mais preocupado com você mesmo e de você dar a sua vida totalmente para os outros. Você olha para a cruz de Cristo e você vê uma bondade divina, uma bondade de Deus. Jesus diz assim: só Deus é bom. Você olha para a cruz de Cristo e vê, realmente, é isso. Para ser bom assim, só sendo Deus. Eu não dou conta. Então, como é que a gente entra nesta bondade que vem de Deus? Bom, São Paulo, quando ele fala dos frutos do Espírito Santo, ele faz uma lista. A lista dos frutos do Espírito Santo está na carta de São Paulo aos Gálatas, capítulo 5, versículo 22 e versículo 23. São Paulo diz assim: o fruto do Espírito, porém, é amor, alegria, paz, paciência, amabilidade, bondade, lealdade, mansidão, domínio próprio. Contra estas coisas não existe lei. Vejam, o fruto do Espírito. O que é o Espírito Santo? O Espírito Santo é o amor de Deus. Quando Jesus morreu na cruz, o evangelista São João diz que Jesus, dando um forte grito, entregou o Espírito. Jesus na cruz nos entrega o Espírito Santo, nos entrega o seu amor. O Espírito Santo é o amor de Deus. Você olha para a cruz de Cristo e vê que você foi amado. Então essa é a primeira realidade. Quando você recebe o Espírito Santo frutifica em você. A primeira coisa é o amor. Gente, só os amados amam. É importante começar com isso. Só os amados amam. Se você não sabe que é amado, você não vai amar nunca. Se você não sabe, se você não recebeu a notícia, se você não teve a experiência de que você realmente é amado por Deus, você não vai amar. E é por isso que a bondade é um fruto do Espírito Santo. A primeira realidade é a experiência do amor de Deus. São Paulo diz isso com toda clareza. Primeiro fruto, o amor. E qual é o segundo? A alegria. Por quê? Porque é típico de quem sabe que é amado ser alegre. Vocês certamente já viram essa experiência com crianças em casa, bebês pequenos. A criança recém-nascida, ela sabe que ela é amada. Por isso ela é alegre. Ela é alegre com grande facilidade. Basta você olhar para a criança, ela já abre um sorriso. Basta você fazer um pequeno gesto com os dedos na frente do rosto da criança e ela já abre um sorriso. Por quê? Porque existe esse amor. Ela sabe que é amada. Somente os amados amam. Nós queremos encontrar a raiz da bondade no nosso coração. Então nós precisamos partir desta experiência fundamental de que nós somos amados e somos amados por Deus. A experiência fundamental do amor a gente recebe em casa, com o pai, com a mãe, que nos ama, que nos dá carinho, que nos acolhe. Mas essa experiência de pai e de mãe é uma experiência limitada, porque nosso pai e nossa mãe também têm pecados, também têm limites. É somente quando você se dá conta de que você é amado por um amor infinito que você então consegue amar os outros. Esta é a experiência que fizeram os santos. E é essa realidade que fez com que os santos pudessem manifestar uma bondade extraordinária, uma bondade que ultrapassa a bondade humana, que faz dizer somente Deus é bom. Mas como é que a gente tem acesso a isso? Como é que a gente tem esta experiência? Como é que a gente tem esta fé no fato de que Deus nos ama? Bom, vamos então ser mais concretos. Vamos sair da teoria e vamos mergulhar um pouco nesta caridade, neste amor de Deus infinito, nesse amor de Deus que não tem limites. A primeira coisa, meus queridos, a grande realidade: nós existimos e poderíamos não existir. Você ganhou na Mega Sena acumulada e não sabe. Por quê? Porque você existe. Você existe, e isso não foi um acaso, não foi um jogo de sorte, como uma Mega Sena, como uma loteria. Não! Você existe, e você existe porque você foi escolhido. Todos nós somos eleitos, somos escolhidos de Deus. Você sabe muito bem, você tem certeza que você poderia não existir. Imagine se naquele dia que seu pai e sua mãe se encontraram pela primeira vez, se conheceram, tivesse acontecido alguma coisa de diferente. Se naquele dia, sei lá, sua mãe tivesse uma dor de cabeça e dissesse: ah, não vou sair de casa. E seu pai perdeu o ônibus e não se encontrou com ela nunca. Você nunca teria nascido, nunca teria existido. Mas Deus, na sua providência, Deus, no seu carinho, fez com que seu pai e sua mãe se encontrassem. E desse encontro de amor do seu pai e de sua mãe, você foi escolhido para existir. Você poderia não existir. Tantas pessoas melhores do que você poderiam existir. Eu me lembro quando eu era adolescente, eu nunca fui uma pessoa muito de muito esporte, essas coisas, não. Mas vocês sabem muito bem, então, magro eu sempre fui. Mas quando eu era adolescente, eu era mais magro ainda. Por quê? Porque cresci muito rápido. Hoje eu tenho 1,84m e quando eu tinha 15 anos de idade, eu já tinha 1,84m. Então você imagina com que rapidez eu cresci. De repente,

Eu sei que ainda sou feio, né? Não é que eu fique bonito com o tempo. Mas eu não me acho mais feio. Eu tenho certeza absoluta que eu sou um presente para as pessoas. Isso eu descobri com o tempo. Mas não nasci assim. Não nasci com essa convicção. Isso eu fui descobrindo com a graça de Deus e com o amor de Deus. Eu, quando era adolescente, era magrelo. Quando Deus distribuiu orelha, eu entrei duas vezes na fila. Eu era dentuço, né, como sou. Já naquela época, já se via as entradas aqui, que eu um dia iria ficar careca. Eu não gostava de mim. Até que estudando genética lá no ensino médio, segundo grau naquela época. No ensino médio, estudando genética, eu pensei uma coisa interessante. Meditando, eu pensei, puxa vida, de toda a carga genética do meu pai e da minha mãe, podia ter nascido um rapaz muito mais bonito do que eu. E eu pensei isso com muita tranquilidade, porque eu olhava para as minhas irmãs são muito mais bonitas do que eu, então carga genética positiva tinha, podia ter dado um outro efeito, podia ter nascido de outro jeito, minhas irmãs tão bonitas, eu podia ter sido, meu, né, Deus podia ter dado uma caprichada, né? Podia ter sido um pouco melhor. Mas aí eu me dei conta de uma coisa. Podia ter nascido um homem mais bonito, mais forte, mais robusto do meu pai e da minha mãe. Mas não seria eu. Então Deus tinha milhares, para não dizer milhões de escolhas. Deus podia escolher milhares, milhares, milhares de pessoas para nascer. Vamos imaginar só esse centro de evangelização cheio, lotado de rapazes, filhos do meu pai e de minha mãe, de todas as possibilidades de carga genética, de todos os óvulos da minha mãe, os espermatozoides do meu pai, tudo aqui, né? A possibilidade, vocês sabem que existe, porque uma mulher, no seu tempo de fertilidade, produz centenas de óvulos, e um homem, milhões de espermatozoides. Então imaginem esse centro de evangelização aqui cheio de filhos do meu pai e da minha mãe, todos eles belíssimos. E aí Deus chega aqui no palco, olha assim para aquela multidão de rapazes e me vê lá no fundo, lá no fundão, e diz assim: você aí, quem? Eu? É você, o orelhudo ali. Você, o magrelo, orelhudo, dentuço, careca. É você mesmo. Aí, ó, Deus tá me chamando, dá licença aí, né? Deus tá me chamando. Pois não. Você vai nascer. Mas, Senhor, olha essa multidão, eles são muito melhores do que eu. E Deus diz: eu sei. Mas eles são muito mais saudáveis, muito mais bonitos, mais virtuosos, mais inteligentes, mais tudo do que eu. E Deus olha para mim e diz: eu sei, mas eu escolhi você. É você que vai nascer. Mas por que, meu Deus? O Senhor podia encher o mundo de gente muito melhor do que eu, ia ser muito melhor para a paisagem, né? Ia ser um mundo mais agradável, gente mais bonita, mais virtuosa, mais tudo. E Deus diz: eu sei, mas eu amei você. Eu escolhi você. Eu te quis. Eu te escolhi. Gente, isto aconteceu com todos nós. Todos nós fomos frutos dessa escolha. Deus amou você desde toda a eternidade e quis você. Ele podia ter colocado gente melhor no mundo. Esse mundo podia ser melhor. Mas ele não quis um mundo melhor, porque ele quis você. Ele escolheu você e disse: tu és meu, eu te escolhi. Essa é a primeira verdade fundamental. Essa é a primeira verdade fundamental do amor de Deus por nós. Ele nos escolheu, nos amou, nos quis. Então, se você sabe que foi objeto de amor, se você sabe que você foi escolhido livremente, que você não merecia, mas Ele quis você. Então, Ele que escolheu você livremente e amou livremente, está esperando que você responda a esse amor com a gratidão, com a alegria. A alegria de ser amado. Vejam, São Paulo faz a lista dos frutos do Espírito Santo. Ele, primeiro fruto do Espírito Santo, amor. Mas aqui, vejam, esse amor não é a virtude, amor, mas é a realidade do amor que está no meu coração. O Espírito Santo vem e eu sei que sou amado, sou escolhido.

0: e isto faz brotar em mim alegria, a alegria de saber que eu sou amado. Mas nós não somente nascemos, nós crescemos e infelizmente, pecamos, nos tornamos egoístas. Você foi amado por Deus, mas olhando para a sua vida, olhando para a sua biografia, olhando para a sua história, você pode dizer com toda a sinceridade que você correspondeu a esse amor de Deus, ou você viveu esquecido de Deus, revoltado com Deus, esquecido da graça de Deus, do amor de Deus por você? Mesmo assim, Deus continua nos amando. Mesmo assim, Ele continua nos dando a vida. Meus queridos, você não somente começou a existir, você continua existindo. Deus nos sustenta no ser. A criação é uma coisa que acontece agora. Deus está pensando em você agora, sabia disso? Deus está intensamente pensando em você. E como é que eu sei disso? Qual é a prova que eu tenho disso? É que você está aqui na minha frente. Se Deus não estivesse pensando em você, você teria deixado de existir. Deus nos sustenta. Do jeito que eu estou segurando essa Bíblia aqui na minha mão, Deus nos sustenta no ser agora. Se Ele parasse de nos sustentar, nós cairíamos no nada. Nós deixaríamos de existir. Gente, se Deus pudesse dormir, Deus não dorme nem cochila. Mas se Deus pudesse dormir, Ele acordaria e o mundo não existiria mais. Sabia disso? Porque Ele, o mundo só existe porque Ele continua agora sustentando o mundo na existência, nesse momento. Se Deus dormisse, Ele acordaria sem as coisas, sem o mundo, sem mim, sem você. Você não existiria mais. Deus está pensando em você agora. E a prova disso é que você está aqui. Você está existindo. E Deus não se arrependeu de criar você. Porque se Ele tivesse se arrependido, você cairia no nada. Era só Deus duvidar. Ah, será que foi bom criar o Paulo Ricardo? Eu passaria a não existir. Não, Deus não duvidou. Deus me escolheu, me quis e continua me querendo, apesar de eu pecar. Quando eu peco, Deus não desiste de mim. Quando eu peco, Deus não se arrepende de me amar. A cruz de Cristo é a prova disso. Jesus era homem, igual a nós em tudo. Mas Ele era Deus que se fez homem. E sendo Deus, Jesus recebeu uma missão especialíssima. Uma missão de, com um coração humano, igual ao nosso, nos amar. Me amar e amar você. O Papa Pio XII, numa sua encíclica, ele ensina uma coisa que muitas pessoas não param para pensar, que é o seguinte: Jesus recebeu do Pai a missão de amar a cada um de nós individualmente, com um amor perfeito, com um amor infinito. Como que isso é possível? Como é possível que um ser humano faça isso? Eu não consigo amar você com um amor igual ao de Jesus, sabe por quê? Eu não conheço você. E se conheço você, conheço pouco. Então, Deus concedeu a Jesus, ao homem Jesus. Jesus é Deus que se fez homem. Deus concedeu a Jesus uma capacidade sobre-humana, uma capacidade que é divina, de nos conhecer individualmente, de tal forma que, na hora da cruz, Jesus estava pensando em mim. Na hora da cruz, Jesus estava pensando em você. Imagine Jesus carregando a cruz para o Calvário. Imagine Jesus que tropeça e a cruz cai no chão. Ele poderia dizer: não está valendo a pena. Não vale a pena continuar amando o Paulo Ricardo, porque ele não está correspondendo. O sujeito já é padre há 21 anos. Já devia ser santo há muito tempo e não é. Não vale a pena amar o Paulo Ricardo. Vou desistir. Jesus chuta a cruz e vai embora. Mas ele não fez isso. Quando ele tropeçou, ele pegou a cruz outra vez, beijou a cruz e disse: eu vou continuar por você. Eu vou continuar por você. Eu vou continuar. Você pode desistir de mim. Eu não desisto de você. Eu não desisto de você. Eu não desisto de amar você. Esta é a primeira realidade. Ser amado. Ser amado, redimido. Amado com amor assim. amado com um amor sem limites, amado com este amor que se fez carne. E Ele não somente me amou no passado, continua me amando. Em cada Eucaristia, em cada missa, acontece outra vez a doação de amor. Cada missa é um ato de amor, é um sacrifício de amor. Cada missa, Jesus renova o seu sacrifício de amor. É importante a gente lembrar disso. Você não enxerga isso quando você vai à missa, mas a missa é isto. A missa é um sacrifício de amor. A missa é a morte de Cristo por você. É o maior gesto de amor. A missa é a morte de Cristo por amor a mim, por amor a você. Mas padre, como que o senhor fala só de morte? A missa não é Jesus ressuscitado que está na Eucaristia? Quando o padre diz assim, o corpo de Cristo, ele não está me dando o corpo de Cristo ressuscitado? Sim, quando eu recebo a comunhão, eu recebo Cristo ressuscitado. Mas o ato da missa, o sacrifício da missa, não é a representação da ressurreição de Jesus, de forma sacramental. A missa é a representação da morte de Cristo, de forma sacramental. E como é que eu sei disso, padre? Você sabe disso? Pelo seguinte, quando o padre pega o pão, ele diz, isto é o meu corpo que é dado por vós. Ele depois pega o vinho e diz, isto é o meu sangue que é derramado por vós. Esse é o momento central da missa. Nas próprias palavras do momento central da missa está o gesto de amor. Ele está dizendo, eu dou o meu corpo. Ele está dizendo, eu derramo o meu sangue. E isto não é simbolizado e significado somente nas palavras, mas a gente enxerga quando enxerga o sacramento, ou seja, eu tenho aqui, depois da consagração, depois que o padre realiza a consagração, eu tenho um corpo separado de um sangue. Quando você separa o corpo de um sangue, o que é que você tem? O sacrifício, a morte, Cristo crucificado. Por isso, a Eucaristia, o corpo de Cristo e o sangue de Cristo separados em sacramento são a realização do sacrifício de Cristo que morre por amor a mim. Mas padre, quer dizer que em cada missa Jesus morre de novo? Não, tira a palavra de novo. Em cada missa Jesus morre a única vez. As missas são muitas, mas a morte de Cristo é única. Aquela única vez está presente no sacrifício da missa. Quando você vai à missa, Jesus está dizendo, eu amo você. Eu derramo meu sangue, eu dou o meu corpo para que você não se perca, para estar com você em amizade a vida toda, na vida eterna. Meus irmãos, Jesus quer tanto a nossa amizade, Jesus quer tanto o nosso amor, que nós vemos Ele derramar o seu sangue, pagar o preço altíssimo da cruz, para não perder a nossa amizade. Você precisa ter esta fé. Nós estamos no ano da fé. Renove sua fé no amor de Cristo. Ah, padre, mas eu sinto, quando eu rezo, eu não sinto nada disso. Eu não estou pedindo para você sentir. Eu estou pedindo para você crer. Sentimento passa. Sentimento evapora. Quer ver? Quem está namorando aqui, levanta a mão. Quem tem namorada, quem está namorando, levanta a mão. Vamos ver. Os namorados aí. Muito bem. Quem tem namorada, levanta a mão. Muito bem. Agora, quem é casado aqui há mais de 10 anos, levanta a mão. Muito bem. São dois grupos bem diferentes. Quem está namorando está cheio de sentimentos. Está cheio de paixão. Ama. Só pensa nela. Só pensa nele. Quem é casado há mais de 10 anos, eu acho que já passou esse chamego. Por quê? Por mais que você ame a sua esposa, o sentimento evapora. Porque o sentimento, gente, é algo do corpo. O amor é uma coisa da alma. Amor não é sentimento. Você ama a sua esposa 10 anos depois. Você ama o seu marido 10 anos depois. Mas o sentimento não é o mesmo. O sentimento diminui. A mesma coisa na nossa vida espiritual. Quando você se converte, não tem aqueles convertidos, recém-convertidos. Ah, fulano é aleluiado. Por que aquele é aleluiado? Por quê? Porque está no fogo. Ele está no sentimento. Espera, calma. Nada como um dia depois do outro. Isso passa, isso tem cura, chama-se tempo. O tempo cura esses exageros da juventude. Por quê? Porque graças a Deus o sentimento evapora, mas se Deus quiser, o amor fica. Você precisa crer no amor de Deus. Crer. Gente, o amor não é sentimento. Olhe para a cruz e você vê o que é o amor. Olhe para a cruz e você vê o amor. Creia. Creia que é por você. Creia. Pois bem, se é assim que nós somos amados, se em cada Eucaristia Deus me faz presenciar a sua morte de amor por mim, então nós precisamos amar de volta. Então vejam só, eu estou colocando para você sinais claros do amor de Deus. Você nasceu, você existe, primeira coisa. Segunda coisa, você continua existindo, Deus sustenta você, Deus não desiste de você. Terceira coisa, Ele perdoa você, Ele não desiste de você, Ele derrama o seu sangue na cruz por você. Quarta coisa, Ele continua morrendo por você, Ele continua renovando o seu sacrifício de amor no Calvário por você, até que Ele volte, até o fim dos tempos, na Santa Missa. Isto é o amor de Deus por você. Como não amar de volta um amor assim? Você vai chegar e dizer, padre, mas como é que eu faço para amar Deus de volta? Bom, existe uma forma muito concreta para amar Deus de volta. Olha para o irmão que está do teu lado. Olha para o irmão que está aí do teu lado. Esse bicho feio, barbudo que está aí. Essa moça simpática que está aí do seu lado. Você tem que amar. O Papa Francisco tem insistido de forma muito concreta. Nós precisamos rezar com a carne. Está entendendo? Nós precisamos rezar com a carne. Isso quer dizer que nós precisamos amar Deus de forma muito concreta. Vejam, gente, qual é a dinâmica do amor. Deus me ama. Porque Ele me ama, eu me amo. E porque eu me amo, então eu amarei a Deus de volta como? No irmão. São três passos o amor. Número um, Deus me ama. Número dois, eu me amo. Número três, eu amo o irmão. E é daí que nasce a bondade. É aí que nasce gente de bem. E é por isso que é do amor derramado em nossos corações que nasce o fruto do Espírito Santo, que é a bondade. Vamos parar um pouco para ver isso daqui. A primeira coisa, gente, que eu já falei para vocês, Deus me ama. Mas a segunda não parece tão óbvia assim, não. Deus quer que nós nos amemos. Só que nós não nos amamos, nós somos egoístas. E o egoísmo é um amor desordenado por você mesmo. O egoísmo é uma autodestruição. Egoísmo é isso, é autodestruição. Você veja, por exemplo, as drogas. Se você quer entender a natureza do pecado, se você quer entender o que é o egoísmo, olhe para as drogas. As drogas são a forma mais concreta, mais palpável, mais visível de você enxergar o quanto você se destrói com o pecado. Por que é que um drogado toma droga? Por quê? Porque ele quer ser feliz. Porque ele quer se realizar, porque ele, aspas, se ama, mas ele se ama com um amor desordenado e por isso ele se destrói. Todo mundo enxerga, todo mundo que vê o drogado vê que ele está se destruindo. Todo mundo que enxerga o drogado vê que ele está se fazendo mal. Todo mundo que vê o drogado vê que ele está querendo ser feliz, mas o que ele está realmente fazendo é cavando a sua infelicidade. Ele cava a sua infelicidade. É isso. Ele vai se destruindo. Mas porque ele se ama? Não. E é isso que nós fazemos com o nosso pecado. Todo pecado é uma droga. Todo pecado é uma promessa falsa de uma felicidade que não virá. Porque o que vem é destruição. O diabo é um ótimo marqueteiro. Ele sabe vender o produto dele. Ele promete a você e diz: vai, seja egoísta, que você vai ser feliz. E ele te põe uma embalagem bonita. Ele põe uma embalagem do prazer. Ele põe uma embalagem dessas obras da carne, das quais fala São Paulo. Olha as obras da carne, que são contrário do fruto do Espírito Santo. São Paulo diz assim, Gálatas 5, versículo 19. São bem conhecidas as obras da carne: a imoralidade sexual, a impureza, a devassidão, a idolatria, feitiçaria, inimizades, contendas, ciúmes, iras, intrigas, discórdias, facções, invejas, bebedeiras, orgias e outras coisas semelhantes. O que é que acontece com a obra da carne? A obra da carne é exatamente isso. Você quer ser feliz, mas você vai alimentando o pecado em você, alimentando egoisticamente, porque você quer ser feliz. Você acha que você se ama, mas você está se destruindo. Você está se fazendo mal. Basta olhar para um drogado e você vê o que é a obra da carne. É um pobre coitado querendo ser feliz e se destruindo. Se destruindo. Pois bem, nós precisamos nos amar de forma adequada, nos amar de forma correta, de forma sadia. E como é que é o amor sadio? O amor sadio é o seguinte: é crer no amor de Deus. Eu creio no amor de Deus. Crer quer dizer o seguinte: eu gostaria de ser diferente, mas eu não vou me revoltar com Deus e vou aceitar o que Ele quis e vou dizer: Deus, o que vós quisestes foi bom. Gente, se nós estivéssemos lá no céu antes de nascer e Deus estivesse lá montando no computador do céu, você está lá montado e você olhando por cima do ombro de Deus assim, vendo o que Deus está planejando, você chega e diz: oh, Deus, posso dar uma sugestão? Careca não, põe cabelo. Isso, cabelo. Ah, que bom, ótimo. Ó, outra, a orelha menorzinha. Isso, tá bom. Depois, ó, põe um pouquinho mais de caixa torácica, tá muito pouco aí, enche um pouco mais aí. Todos nós, tô dando exemplo com relação ao corpo, mas todos nós temos uma série de coisas em nós que nós não amamos e não gostamos e queremos ser diferentes. E o mundo dá essa possibilidade para as pessoas: haja silicone, cirurgia, botox, todo tipo de maquiagens e de falsidades que as pessoas fazem para moldar o seu corpo do jeito que elas queriam. Se houvesse um jeito dos baixinhos ficarem altos e dos altos ficarem mais baixos, dos magros ficarem fortes, se o homem inventar um dia uma coisa dessas, olha, o cara é o mais rico do mundo. Por quê? Porque a humanidade inteira é insatisfeita com aquilo que ela é. Nós somos um bando de rebeldes. Nós somos rebeldes. Nós não aceitamos o que Deus decidiu para nós. Então, meu irmão, crer no amor de Deus é o seguinte: incline sua cabeça diante dele, adore a sua divina vontade e diga: meu Deus, eu creio, a vossa escolha é a melhor para mim. O cabeludo poderia ter nascido, mas não teria sido eu. Lá diante do computador divino, lá no céu, Deus olha para mim e diz assim: Paulo, você quer que eu ponha cabelo? Eu disse: queria. E ele diz: não vou fazer isso. Por quê? Porque o preço é muito caro. Ah, que nada, Deus, para você não custa nada. Que preço que é colocar um pouquinho de cabelo? Todo mundo tem cabelo, né? Só eu que não tenho? Como é que é isso? O preço é muito caro. Se eu colocar cabelo, você não vai nascer, vai ser um outro. Eu não quero pagar esse preço. Eu amo você, eu escolhi você, eu quero você. Eu não vou pagar esse preço. O sujeito com a orelha menor, o sujeito musculoso, podia nascer, mas não vai nascer, porque eu amei você e eu não vou pagar esse preço de não ter você. Então, você precisa adorar a vontade de Deus e dizer: é verdade, é bom que eu exista, porque eu sou uma boa ideia de Deus. Deus fez bem de me pensar. Isso é crer no amor de Deus concretamente, e isso é se amar por amor a Deus. Porque se eu não me amo por amor a Deus, eu sou um revoltado. Eu preciso adorar Deus e dizer: Deus, por vós eu me amo. Por causa de vós eu me amo. Por causa de vós eu dobro a cabeça e digo: eu me aceito, me amo. Eu sou um presente de Deus para as outras pessoas. E aí a gente passa à bondade. E bondade quer dizer o quê? É o número 3. Deus ama você. Número 1. Você se ama como? Por amor a Deus. Você se ama. Número 3. Agora você vai se doar. Se dar de presente para os outros. Gente, se você não se ama, você nunca vai amar os outros. Sabe por quê? Porque amar é se dar de presente. Se você acha que você é uma porcaria, se você acha que você não presta, se você acha que você não vale a pena, então você nunca vai se doar, entendeu? Você só vai se doar para os outros se você for um presente. Você só vai se doar para os outros se você for uma boa ideia. Você só vai se doar para os outros se você, não olhando os seus próprios méritos, não olhando aquilo que você fez, mas olhando o que Deus fez em você, você inclina a sua cabeça e diz: eu creio na bondade do desígnio de Deus. Eu creio no que Deus quis e escolheu. E então você se doa. Você se entrega, você se dá de presente. É esse o caminho, meus irmãos. O caminho de você amar os outros. É só se você se ama. E então, nos outros, você precisa enxergar a presença de Deus. E amá-los por amor a Deus. Aqui é que nasce a bondade. Quando você consegue enxergar o invisível. Quando você consegue enxergar a presença de Deus no outro, por mais que o outro seja uma pessoa não tão amável assim. Porque é assim o amor de Deus. Vejam, a diferença do amor de Deus e do amor humano. O amor humano é criado pelo objeto. Quando uma coisa é amável, eu me sinto atraído por ela e eu amo. Então, vejam, eu vejo um objeto amável e então o amor é criado em mim. Quem cria o amor em mim é o objeto. O amor de Deus é o contrário. Deus cria o objeto e por isso o ama. Então quer dizer o seguinte: Deus nos ama por razão nenhuma, simplesmente pela bondade dele, porque ele quer. Então nós temos que imitar esse amor de Deus e parar, atenção, parar de procurar razões para amar. O amor, a bondade acontece, gente, quando você não ama, não espera as coisas serem amáveis para amá-las. Você as ama e elas então vão se tornando amáveis. Deixa eu explicar isso para você de uma forma mais concreta. Veja, por exemplo, o amor de uma mãe. As nossas mães nos amam e por isso elas querem que nós sejamos outras pessoas. É ou não é? Porque elas nos amam, elas querem nos transformar. É assim. Interessante isso. Elas não esperam nós sermos amáveis. Elas querem nos tornar amáveis. Elas nos educam, nos transformam. Por exemplo, se você mora num bairro feio da sua cidade, se o seu bairro tem lixo na calçada, esgoto a céu aberto, buraco no asfalto, as casas são todas sem reboco, se você mora num bairro feio, não espere o bairro ficar bonito para começar a amá-lo. Ame agora, porque se você for esperar ele ficar bonito para amar esse bairro, você nunca vai morar num bairro bonito. Mas se você começar a amar o bairro feio agora, você vai transformá-lo e transformá-lo num lugar melhor, e ele vai ficar cada vez melhor. Você vai começar a juntar o lixo da calçada, você vai começar a tomar providências, vai começar a rebocar sua casa, vai começar a embelezar o seu bairro, e de tanto amar o bairro feio, um dia ele fica bonito. Você está entendendo? É assim que a gente transforma o mundo num mundo melhor. É assim que a gente se torna gente de bem, gente que faz o bem. Quando você é capaz de amar uma coisa, mas não espera ela ser amável para amar. O verdadeiro amor, que é um amor baseado no amor divino, ele diz assim: eu amo você apesar de você. Eu amo você apesar de você. Eu não estou esperando você ser santo para amar você, diz Deus. Eu amo você agora na sua miséria. Quando éramos inimigos, Deus nos amou, diz São Paulo. Então, gente, nós precisamos amar as pessoas assim. Nós precisamos ser capazes de enxergar uma bondade divina em cada pessoa. E então a gente vai, com amor, com bondade, com paciência, desafiando a pessoa a ser melhor. Com a nossa bondade, as pessoas vão sendo desafiadas a ser melhor. Os santos eram assim. Os santos são assim. Os santos amam, mas não esperam ser amados de volta. Os santos amam, mas não esperam a pessoa ser amável para amá-la. É muito fácil você amar uma pessoa jovem, bonita, rica, simpática, cheirosa. Difícil é você amar a pessoa feia, pobre, suja, fedida, mal-humorada, que está resmungando. Não espere o feio ficar bonito. Ame na feiura, que a pessoa vai ficando mais bonita. Não espere o sujo ficar limpo. Não espere o pecador ficar santo. Não espere o pobre ficar rico. Não espere o fedido ficar cheiroso. Ame! Ame como Deus ama. Deus não espera. Deus não espera as pessoas ficarem amáveis para amar. Deus ama agora. E amando, as pessoas vão ficando melhores. Quanto mais Deus ama, mais as pessoas se transformam. E nós somos canal deste amor de Deus. Nós precisamos ser assim. Nós precisamos amar. E essa é a forma concreta de amar a Deus e amar a Deus nos irmãos. Ver que no outro existe algo de divino que precisa ser amado, e as pessoas vão se tornando melhores. Mas como é que nós vamos alcançar isso? Como é que nós vamos chegar a isso? Isto não é uma coisa que é fruto do esforço humano. Isso é dom de Deus. Isso é fruto do Espírito Santo. Vejam o que diz São Paulo. Foi com esse versículo que nós começamos a nossa palestra. O fruto do Espírito Santo é o amor. Então, a primeira coisa, saiba que você é amado. A alegria. Então, quando você sabe que você é amado, aquilo faz brotar em você uma alegria, a felicidade de estar com aquele que ama você. A paz de saber que o amor depois vencerá no final. A paz de saber que Deus, que as portas do inferno não prevalecerão. Por isso, a paciência de aguentar os sofrimentos, as misérias. Tudo isso aqui são coisas interiores. Santo Tomás de Aquino, analisando os frutos do Espírito Santo, ele diz: essa primeira parte aqui é toda do homem consigo mesmo. Ele, em primeiro lugar, é amado, é alegre, está na paz, e ele então vive na paciência, essa longanimidade. Agora, segundo passo, com o próximo. Tem que haver um amor com o outro. Isso quer dizer a bondade que brota disso tudo. Número um, amado por Deus, eu estou bem comigo mesmo, eu vou e me dou na bondade. Então, o que é que acontece? Aqui, a comparação que é usada por Santo Tomás é a comparação do fogo. O fogo é capaz de transformar uma barra de ferro fria num metal incandescente que fica parecido com fogo. O fogo é capaz de pegar um carvão preto e transformar numa brasa que fica parecido com fogo. O Espírito Santo, que é o fogo de Deus derramado em nosso coração, é capaz de transformar a barra de ferro do nosso egoísmo, é capaz de transformar o carvão preto dos nossos pecados em chama de amor, chama de amor, bondade, amar. O Espírito Santo faz isso em nós, nos torna capazes de amar, de nos voltarmos para os outros. Então, o que acontece é o seguinte: façamos o nosso exame de consciência. Se você passa muito tempo da sua vida rezando e pedindo o Espírito Santo, se você recebe os carismas do Espírito Santo, se você recebe o fogo do Espírito Santo, mas não vive o fruto do Espírito Santo, que é a bondade, se você não vive o fruto do Espírito Santo, que é ser bom com os outros, tem alguma coisa errada. Tem alguma coisa errada com você. Faça seu exame de consciência. Como é que você diz que recebe o Espírito Santo de amor e não ama? Como é que você diz que recebe o Espírito Santo, que é o próprio amor de Deus derramado em nossos corações, e não ama, é um egoísta. Você vai à igreja somente para pensar nas suas coisas, só pensar nas suas necessidades, só para pedir a Deus coisas para você e os outros. Como que você vai amar Deus de volta? Meus irmãos, a primeira carta de São João, ela é muito concreta quando ela nos diz: quem diz que ama a Deus que não vê, mas não ama ao irmão a quem vê, é um mentiroso. O amor a Deus se revela no nosso amor ao irmão. Se você sabe, número um, que é amado por Deus, número dois, você se ama, então a resposta ao amor a Deus não é amar a Deus diretamente, mas é amar a Deus no irmão. Esse é o número 3. A resposta do amar a Deus bem concreto é no irmão. É claro que você precisa para isso, precisa de muita oração. É claro que para isso você precisa de muito sacrifício, jejum, oração de joelhos, penitência. Por quê? Por causa do nosso egoísmo. Nós não somos capazes de amar. Nós precisamos quebrar o nosso egoísmo. Mas isto daí é a resposta de amor concreto no irmão. Então, o Papa Francisco, ele nos recorda com muita propriedade: você quer amar a Deus? Muito bem, reze. Quer amar a Deus? Faça sacrifício e penitência. Quer amar a Deus? Se dedique à sua vida de oração, não tem dúvida. Mas reze com a carne. Reze dando sua vida. E você vai dizer: mas padre, como é que eu vou doar a minha vida? Ah, você doa a sua vida como Jesus, derramando o seu sangue. E o sangue da sua vida chama-se tempo. A sua vida é feita de tempo. Você precisa dedicar tempo ao outro. Se você não dedica tempo para amar o outro, você não ama. Você não ama. Você precisa dar tempo da sua vida. Sua vida é feita disso. Sua vida não é feita de outra coisa. A matéria da sua vida é o seu tempo. Se você passou uma semana inteira e não deu tempo para ninguém, você não amou ninguém. Se você não deu tempo para Deus, você não amou Deus. Ame Deus concretamente, se colocando de joelhos diante do irmão para lavar os seus pés, para servi-lo, para ouvir uma pessoa que precisa de uma palavra amiga, de um conselho divino. Quando você for rezar, não reze só por você, ponha seus joelhos no chão pelas outras pessoas. Quando for jejuar, não jejue só por você, faça pelos outros. Ame, e aí você vai ver que realmente o amor de Deus derramado em nossos corações está fluindo, está passando. É isso que significa dizer que a bondade é fruto do Espírito Santo. Nós estamos falando aqui de uma bondade que é muito mais do que uma bondade humana, meramente humana, mas uma bondade de origem divina. Uma bondade que vem de Deus, da qual nós não somos capazes se não formos auxiliados pela graça do Espírito Santo. Vamos pedir isso para Deus. Vamos dar esses 3 passos. Crer realmente que Deus me ama. Depois, crer que este amor que existe em meu coração gera em mim um amor próprio, sadio. Eu tenho que me amar. Deus me ama, eu me amo. E se eu me amo, eu vou me doar de presente aos outros. E é a forma concreta que eu tenho de amar a Deus na carne, de forma concreta, derramando o sangue na minha vida, o meu tempo para o outro. Mas como eu vou fazer isso? Tudo isso brota do amor de Deus. Tudo isso brota do dom do Espírito Santo. Tudo isso é uma realidade do Espírito que arde em nossos corações, para que nós possamos verdadeiramente nos doar e nos entregar a Deus. Tome posse dessa realidade. Se coloque diante de Deus. Diga para Ele: Senhor, eu estou aqui, eu creio no vosso amor, eu creio na vossa bondade derramada em meu coração, para que eu seja bondade para os outros, para que eu possa, como o vosso filho na cruz, me doar e me entregar aos outros, aqui nesta vida e a vós plenamente na vida eterna. Amém.
1: Bondade, fruto do Espírito Santo com o Padre Paulo Ricardo, foi o tema do programa de hoje. Tenho certeza que deu uma dimensão enorme a esta palavra bondade, que talvez tivesse esquecido aí para muitos de nós, né? 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Vou ficando por aqui, mas a Regiane Benício, gente, tá chegando aí com aquele recadinho especial para nós.
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1: Agora sim, o programa chegou ao finalzinho, já tô com saudade de você, mas obrigado pela presença aqui conosco, você que nos acompanhou aí pela FM 89.1, FM Canção Nova 89.1 por toda a rede de rádio Canção Nova. E não esquece, hein? Temos um encontro marcado. Nossa missão é evangelizar.

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1: O número de brasileiros com contas em atraso bateu novo recorde em maio.
2: Segundo o levantamento da Confederação Nacional de Dirigentes Lojistas, a CNDL, e do SPC Brasil, 75 milhões e 60 mil consumidores estavam inadimplentes em maio deste ano. O total representa quase 45% da população adulta do país. A distribuição é equilibrada, com leve predominância feminina. Na comparação com o mesmo período do ano passado, o número de devedores aumentou em todas as regiões brasileiras. Para a especialista em finanças da CNDL, Merula Borges, o cenário mostra que o problema vai além da simples renegociação de dívidas.
3: A gente tem uma renda que está com um valor mais comprometido com dívidas, as taxas de juros estão altas, devem continuar assim por muito tempo, os preços ficaram num patamar elevado, deixando o orçamento das famílias mais comprimido, as despesas essenciais ficaram mais caras. Isso dá uma fragilidade financeira maior para as famílias, o que acaba fazendo com que ele volte para uma situação de inadimplência. Um dos itens mais preocupantes do relatório é o crescimento das dívidas com contas básicas de água e luz. A inadimplência ela passou a refletir uma perda de capacidade de consumo básico.
2: Os débitos de água e energia elétrica cresceram quase 25% em relação ao último ano. Já os bancos concentram mais de 66% de todas as dívidas em atraso no país. O levantamento da CNDL e do SPC Brasil alerta para o chamado Super Junho, período marcado pelo Dia dos Namorados, festas juninas e o apelo dos Jogos da Copa. A faixa etária com maior concentração de inadimplentes é a de 30 a 39 anos. Na comparação anual, o Sul apresentou a alta mais expressiva no número de pessoas com atraso nas dívidas, seguido pelo Norte, Sudeste, Centro-Oeste e Nordeste. Agência Rádio Web. Produção e reportagem, Valquíria Rios.
1: Pavilhão 14 visitou nesta segunda-feira a sede do Programa Mundial de Alimentos em Roma. Lá, o Santo Padre reforçou que água, alimento e acesso à saúde não podem ser subordinados a considerações de mercado ou a interesses geopolíticos. Pediu uma renovada aliança entre as nações no combate à fome. Leão 14 também afirmou que é mais fácil alimentar conflitos do que pessoas. Esta realidade reflete não apenas carências operativas, mas também um profundo desequilíbrio nas prioridades políticas e morais, denunciou o Papa. Da Central de Jornalismo Canção Nova, Ana Elisa Castro.
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11: Junho é o mês dedicado ao Sagrado Coração de Jesus. O coração que tanto amou os homens, que não poupou nada, até se esgotando e se consumindo para manifestar o seu amor.
12: Que não há outro acesso ao coração do Pai se não for pelo coração de Cristo.
11: Rezemos neste mês, doce coração de Jesus, fazei que vos ame cada vez mais.
13: Assim como a água reflete o rosto, o coração reflete quem somos nós. Livro dos Provérbios, capítulo 27, versículo 19.
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16: Para você que nos acompanha nesta madrugada para rezarmos juntos o Terço da Misericórdia. Acolho você que está na sintonia pela rede Canção Nova de Rádio, pelo 89.1 e pelo aplicativo da Rádio Canção Nova. Eu sou a missionária Érica Fernanda, da comunidade Canção Nova, e lhe faço companhia nesta hora para rezarmos o Terço da Misericórdia. Momento de você se deixar ser visitado pelo amor de Deus, pela misericórdia divina. É hora de rezarmos e clamarmos a misericórdia de Deus sobre nós. E para fazer deste momento da misericórdia um derramamento de bênçãos e graças, quero acolher aqui meu irmão de comunidade, Padre Valdinei, para juntos rezarmos o Santo Terço da Misericórdia. Bom dia, Padre, a paz de Jesus, seja bem-vindo.
17: Bom dia, Érica, Fernanda, paz de Jesus. Agradeço àqueles que do outro lado conosco rezam nesta hora, ao nosso operador de áudio José Hamilton, à nossa produtora Nataliene Rose. E por estarmos juntos é sempre uma eterna alegria e gratidão. A circunstância nos trouxe para rezarmos nesta hora.
16: Amém.
17: Deus seja louvado.
16: Padre, e o Senhor falando me veio ao coração que nós não somos dignos da misericórdia de Deus, mas devemos sempre recorrer à misericórdia do Senhor, assim como nos ensinou a apóstola da misericórdia, Santa Faustina, que inclusive vai dizer no seu diário: a humanidade não encontrará a paz enquanto não se voltar com confiança para minha misericórdia, no seu diário número 300, não é isso, Padre?
17: É verdade, nós buscamos a paz, uma paz que não consiste na ausência de alguns conflitos, mas sobretudo a capacidade de olhar para os nossos conflitos do coração de Jesus, que é o coração misericordioso. A Ele nós devemos toda a confiança, o que Deus espera de nós, apenas que sejamos misericordiosos, misericordiosos como o Pai. Nós encontramos a paz e Paulo diz que consolamos a partir da consolação que nós recebemos. Deus, por meio da misericórdia, Ele consola a nossa humanidade, nos dá a paz que tanto nós precisamos para viver com confiança a partir da misericórdia. E neste processo, também nós somos capazes de viver uma humanidade misericordiosa para com o próximo.
16: Amém. Graças a Deus. E você que sintonizou a Canção Nova FM neste momento, nós estamos rezando o Terço da Misericórdia. Eu convido então a você a colocar suas intenções com confiança nas chagas abertas do nosso Senhor Jesus. Você e a sua família encontrará a paz e as graças que tanto precisa. Nós estamos unidos em nome do Pai, do Filho, do Espírito Santo. Amém. Pai nosso que estais no céu, santificado seja o vosso nome. Venha a nós o vosso reino, seja feita a vossa vontade, assim na terra como no céu.
17: O pão nosso de cada dia nos dai hoje, perdoai-nos as nossas ofensas, assim como nós perdoamos a quem nos tem ofendido. E não nos deixeis cair em tentação, mas livrai-nos do mal. Amém.
16: Ave Maria, cheia de graça, o Senhor é convosco. Bendita sois vós entre as mulheres, e bendito é o fruto do vosso ventre, Jesus.
17: Santa Maria, Mãe de Deus, rogai por nós, pecadores, agora e na hora da nossa morte. Amém.
16: Creio em Deus Pai, Todo-Poderoso, Criador do céu e da terra, e em Jesus Cristo, seu único Filho, nosso Senhor, que foi concebido pelo poder do Espírito Santo, nasceu da Virgem Maria, padeceu sob Pôncio Pilatos, foi crucificado, morto e sepultado, desceu à mansão dos mortos, ressuscitou ao terceiro dia, subiu aos céus, está sentado à direita de Deus Pai Todo-Poderoso, de onde há de vir a julgar os vivos e os mortos. Creio no Espírito Santo, na Santa Igreja Católica, na comunhão dos santos, na remissão dos pecados, na ressurreição da carne e na vida eterna. Amém. Eterno Pai, eu vos ofereço o corpo e o sangue, a alma e a divindade de vosso diletíssimo Filho, nosso Senhor Jesus Cristo, em expiação dos nossos pecados e os do mundo inteiro. Pela sua dolorosa paixão, tende misericórdia de nós e do mundo inteiro.
17: Pela sua dolorosa paixão,
16: tende misericórdia de nós e do mundo inteiro.
17: Pela sua dolorosa paixão,
16: tende misericórdia de nós e do mundo inteiro.
17: Pela sua dolorosa paixão,
16: tende misericórdia de nós e do mundo inteiro.
17: Pela sua dolorosa paixão,
16: tende misericórdia de nós e do mundo inteiro.
17: Pela sua dolorosa paixão,
16: tende misericórdia de nós e do mundo inteiro.
17: Pela sua dolorosa paixão,
16: tende misericórdia de nós e do mundo inteiro.
17: Pela sua dolorosa paixão,
16: tende misericórdia de nós e do mundo inteiro.
17: Pela sua dolorosa paixão,
16: tende misericórdia de nós e do mundo inteiro.
17: Pela sua dolorosa paixão,
16: tende misericórdia de nós e do mundo inteiro.
17: Eterno Pai, eu vos ofereço o corpo e o sangue, a alma e a divindade de vosso diletíssimo Filho, nosso Senhor Jesus Cristo, em expiação dos nossos pecados e os do mundo inteiro.
16: Pela sua dolorosa paixão,
17: tende misericórdia de nós e do mundo inteiro.
16: Pela sua dolorosa paixão,
17: tende misericórdia de nós e do mundo inteiro.
16: Pela sua dolorosa paixão,
17: tende misericórdia de nós e do mundo inteiro.
16: Pela sua dolorosa paixão,
17: tende misericórdia de nós e do mundo inteiro.
16: Pela sua dolorosa paixão,
17: tende misericórdia de nós e do mundo inteiro.
16: Pela sua dolorosa paixão,
17: tende misericórdia de nós e do mundo inteiro.
16: Pela sua dolorosa paixão,
17: tende misericórdia de nós e do mundo inteiro.
16: Pela sua dolorosa paixão,
17: tende misericórdia de nós e do mundo inteiro.
16: Pela sua dolorosa paixão,
17: tende misericórdia de nós e do mundo inteiro.
16: Pela sua dolorosa paixão,
17: tende misericórdia de nós e do mundo inteiro.
16: Eterno Pai,
17: eu vos ofereço o corpo e o sangue, a alma e a divindade de vosso diletíssimo Filho, nosso Senhor Jesus Cristo, em expiação dos nossos pecados e os do mundo inteiro. Pela sua dolorosa paixão,
16: tende misericórdia de nós e do mundo inteiro.
17: Pela sua dolorosa paixão,
16: tende misericórdia de nós e do mundo inteiro.
17: Pela sua dolorosa paixão,
16: tende misericórdia de nós e do mundo inteiro.
17: Pela sua dolorosa paixão,
16: tende misericórdia de nós e do mundo inteiro.
17: Pela sua dolorosa amorosa paixão,
16: tende misericórdia de nós e do mundo inteiro.
17: Pela sua dolorosa paixão,
16: tende misericórdia de nós e do mundo inteiro.
17: Pela sua dolorosa paixão,
16: tende misericórdia de nós e do mundo inteiro.
17: Pela sua dolorosa paixão,
16: tende misericórdia de nós e do mundo inteiro.
17: Pela sua dolorosa paixão,
16: tende misericórdia de nós e do mundo inteiro.
17: Pela sua dolorosa

0: pela sua dolorosa paixão.
1: Tende misericórdia de nós e do mundo inteiro.
0: Pela sua dolorosa paixão.
1: Tende misericórdia de nós e do mundo inteiro.
0: Pela sua dolorosa paixão.
1: Tende misericórdia de nós e do mundo inteiro.
0: Pela sua dolorosa paixão.
1: Tende misericórdia de nós e do mundo inteiro.
0: Pela sua dolorosa paixão.
1: Tende misericórdia de nós e do mundo inteiro.
0: Pela sua dolorosa paixão.
1: Tende misericórdia de nós e do mundo inteiro.
0: Pela sua dolorosa paixão.
1: Tende misericórdia de nós e do mundo inteiro.
0: Pela sua dolorosa paixão.
1: Tende misericórdia de nós e do mundo inteiro.
0: Pela sua dolorosa paixão.
1: Tende misericórdia de nós e do mundo inteiro.
0: Pela sua dolorosa paixão.
1: Tende misericórdia de nós e do mundo inteiro.
0: Eterno Pai, eu vos ofereço o corpo e o sangue, a alma e a divindade de vosso diletíssimo Filho, nosso Senhor Jesus Cristo, em expiação dos nossos pecados e os do mundo inteiro, pela sua dolorosa paixão. Tende misericórdia de nós e do mundo inteiro.
1: Pela sua dolorosa paixão.
0: Tende misericórdia de nós e do mundo inteiro.
1: Pela sua dolorosa paixão.
0: Tende misericórdia de nós e do mundo inteiro.
1: Pela sua dolorosa paixão.
0: Tende misericórdia de nós e do mundo inteiro.
1: Pela sua dolorosa paixão.
0: Tende misericórdia de nós e do mundo inteiro.
1: Pela sua dolorosa paixão.
0: Tende misericórdia de nós e do mundo inteiro.
1: Pela sua dolorosa paixão.
0: Tende misericórdia de nós e do mundo inteiro.
1: Pela sua dolorosa paixão.
0: Tende misericórdia de nós e do mundo inteiro.
1: Pela sua dolorosa paixão.
0: Tende misericórdia de nós e do mundo inteiro.
1: Pela sua dolorosa paixão.
0: Tende misericórdia de nós e do mundo inteiro.
1: Deus Santo, Deus forte, Deus imortal, tende piedade de nós e do mundo inteiro. Deus Santo, Deus forte, Deus imortal, tende piedade de nós e do mundo inteiro. Deus Santo, Deus forte, Deus imortal, tende piedade de nós e do mundo inteiro. Ó sangue e água que jorrastes do coração de Jesus, como fonte de misericórdia para nós,
0: eu confio em vós. Jesus,
1: eu confio em vós.
0: Viva Jesus!
1: Viva Jesus!
0: E eu quero agradecer a você que esteve conosco nesta manhã, rezando o Terço da Misericórdia. Como é bom estar na sua companhia, nas madrugadas, rezando com a misericórdia de Deus. Padre Valdinei, obrigada pela sua presença, obrigada sempre pelas suas orações, pelo povo de Deus que também acompanha aí pela Rádio Canção Nova FM.
1: Érica Fernanda, agradeço imensamente pelo convite, pela oportunidade de estarmos juntos e aqueles que do outro lado conosco rezam. A minha eterna gratidão por colocar um pouco do tempo à disposição da misericórdia e da graça de Deus. Disponibilizaram um tempo que deveriam ter com a família para estar conosco nesta grande família que é a Canção Nova. E se posso, quero abençoar a todos nós.
0: Abençoa-nos, Padre.
1: O Senhor esteja convosco.
0: Ele está no meio de nós.
1: Desça sobre vós e permaneça a bênção de Deus Todo-Poderoso, Pai, Filho e Espírito Santo.
0: Amém.
1: É sempre muito bom iniciar o nosso dia sob a bênção de Deus. Que tudo em nossa vida comece e termine com e na presença de Deus.
0: Amém. Louvado seja nosso Senhor Jesus Cristo. Para sempre seja louvado. Fique aí na sintonia da Rádio Canção Nova, a rádio do Senhor.

teu coração misericordioso. Cada um de nós, nossas famílias, nossas dores, angústias, tribulações, nossas misérias. Sim, Senhor, acolhe tudo que somos, tudo que trazemos. Que cada um de nós experimente a graça de estar abrigado em seu sagrado coração, lugar seguro contra todo o mal. Defende-nos, Senhor, do maligno. Guarda-nos, liberta-nos de todo o mal e ensina-nos a fazer a vontade do Pai. Ensina-nos a santidade. Que possamos rezar sempre, em todo

0: Deus. Jesus, eu confio em vós. Por nossa família, Jesus, eu confio em vós.
1: Com vocês.

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você tem sede, escuta o que Jesus diz a você. Aquele que tem sede, vinde a mim e beba. Se você tem sede, essa sede termina agora, porque Jesus te encontra. Jesus vai ao teu encontro e Jesus te abraça. Quantos aqui precisavam tanto de um abraço, mesmo rodeado de pessoas, milhares de pessoas ao seu redor, no fundo, o poço é tão fundo e você fala, eu queria tanto um abraço, mas de alguém que me ame de verdade. Ele te abraça agora, ele cura suas feridas, ele te liberta de todos os seus pecados. Seja um homem livre. Eu sinto uma unção de amor sendo derramada nesse lugar. O amor sendo derramado sobre cada um, cada coração. Esse amor quer nos libertar. Você quer ser liberto? O amor desse Deus só quer te libertar. Você precisa ter coragem. Escuta isso.

0: A verdade te libertará. Levanta os braços.
1: A verdade te libertará. 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
2: E no fim.

0: promessa do coração de Jesus. Os pecadores encontrarão no meu coração fonte inesgotável de misericórdia. Sagrado Coração de Jesus, nós temos confiança em vós.
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12: A devoção ao Sagrado Coração de Jesus nos recorda de um amor que não desiste. O Coração de Jesus é sinal de misericórdia, perdão e amor pela humanidade. Um coração aberto que acolhe, cura e não nos abandona.
13: O melhor lugar de estar é no teu coração. Sagrado Coração.
12: O Coração de Jesus bate forte por você.
14: Removerei de vosso corpo o coração de pedra e vos darei um coração de carne. Livro de Ezequiel, capítulo 36, versículo 26.
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15: Preparado? Tá preparada? É, porque são 5 horas da manhã e eu gosto de prosear com você às 5 horas da manhã aqui no programa Canção Nova Sertaneja. E hoje é dia 23 de junho de 2024, mas vamos prosear um pouco para que você possa despertar bem no dia de hoje. Quem é como Deus? Você já ouviu falar sobre isso, né? Sobre esta frase, né? Foi este o grito de batalha com o qual venceu Lúcifer com os anjos rebeldes e reuniu sob a mesma bandeira todos os anjos fiéis. Quem é como Deus? Este é o grito de São Miguel, São Miguel Arcanjo. Mas Eduardo, por que você está trouxe esta frase no dia de hoje? Ah, eu falo para você. Porque eu vou lá na primeira leitura do dia de hoje. O que que acontece? Nós estamos, a liturgia nos convida a meditar o livro, segundo livro dos reis. Eu vou resumir aqui para você, viu, gente? Eu fiz um esqueminha aqui, mas vou resumir para vocês. Ó, acontece o seguinte: naqueles dias, o Senaqueribe, rei da Síria, enviou um mensageiro a Ezequias para dizer-lhe: não te seduza o teu Deus em quem confias, pensando: Jerusalém não será entregue nas mãos do rei dos assírios, porque tu mesmo tens ouvido o que os reis da Síria fizeram todas as nações e como as devastaram. Só tu te vais salvar? Bom, aí que fez Ezequiel, ele pegou aquela carta, foi no templo do Senhor e ali, diante do Senhor, disse, fez a seguinte oração: Senhor Deus de Israel, que está sentado sobre os querubins, tu és o único Deus de todos os reinos da terra. Tu fizeste o céu e a terra. Inclino teu ouvido, Senhor, e ouve-me. A partir daí, o que é que acontece? Ah, Isaías, filho de Amós, depois desta oração, mandou dizer a Ezequias: assim fala o Senhor, Deus de Israel, ouvi a prece que me dirigistes a respeito de Senaqueribe. E aí o que aconteceu? Aconteceu, diz a leitura, né, que é do livro dos reis. Você pode meditar, daqui a pouquinho vou trazer para você a citação. O anjo do Senhor liquidou todo o exército de Senaqueribe. Ah, quem é como Deus? Ninguém. Ninguém. Você pode dizer isto para você. O Senhor, ele é Deus. Ele é rei. Ele é pleno. Ele é Senhor. Portanto, tem uma situação que eu estou vivendo, estou apertado. Senhor, vem em meu auxílio. Coloque para o Senhor tudo aquilo que está no seu coração. Confie a sua causa ao Senhor no dia de hoje. Tenha confiança. Ele está ao seu lado. E ele não te abandona. Ah, eu jamais esquecerei o teu povo. Com essa música, né? Eu jamais esquecerei o teu povo. Porque é um versículo do livro do Antigo Testamento, né? Você está cravado em minhas mãos. Seu nome está gravado em minhas mãos. Quem é como Deus? Ninguém. É nele que você deve colocar a sua confiança. É assim que eu quero convidar você a viver comigo o programa Canção Nova Sertaneja. Às 5h04, estamos no ar, aqui direto de Cachoeira Paulista, São Paulo, Brasil, pertinho da cidade de Aparecida. Ai, que nós pedimos Nossa Senhora que cumpra com o seu manto sagrado, porque tá frio aqui em Cachoeira Paulista, viu? Mas daqui a pouco a gente fala mais. Eu sou o Zé Eduardo e comigo aqui no estúdio ele, Manuel Laurindo. Bom dia,
2: é
15: bom dia,
2: vai,
15: bom dia. Está no ar o programa Canção Nova Sertaneja.

teremos nossa confiança e fé nele. Amém! Amém, amém, amém. 5 horas, 5 horas, 11 minutos. Programa Canção Nova, você tá neste, tá no ar. Chega à frente, chega à frente. Onde você estiver, eu com muito carinho, respeito e amor, tô pedindo licença para chegar até você. Onde você estiver na sintonia, seja aqui no Brasil, além do Brasil, seja em qualquer parte desse mundo, seja até no espaço sideral agora com você que está aí no avião, um abraço para você, Deus abençoe. Eu sou José Eduardo e a partir de agora convido você a viver comigo o programa Canção Nova Sertanejo desta terça-feira. Opa, hoje é véspera de São João, gente, dia 23, véspera de São João. Daqui a pouquinho vou falar sobre isso, né? Ah, Eduardo, mas por que você fala tanto de São João? Ah, porque eu vivi 10 anos na Bahia, mas é coisa muito bom, viu, gente? É coisa muito boa mesmo. Mas, vamos lá, gente. Um abraço a todos que estão na sintonia da Rede Canção Nova de Rádio, a você que nos sintoniza pela Parabólica, pela internet, você que nos sintoniza pela 96.3, 98.3, você que nos sintoniza pelas web TVs, um abraço, web TV não, web rádio. Ai, porque nós estamos aqui no rádio, né? Então, um abraço para você que nos sintoniza pela web rádio, você que nos sintoniza também pelo CN Plus. Olha que legal, que chique, hein? CN Plus. Resumindo, graças a Deus estamos ao vivo para o Brasil e ao mundo pelo sistema Canção Nova de comunicação, mesmo pela TV Canção Nova, porque neste momento a TV Canção Nova, Frei Gilson, né, está lá junto com o Dom Falcão, né? Dom Falcão respondendo as perguntas. É assim, gente, sistema Canção Nova de comunicação, 46 anos despertando você para viver na presença de Deus. E como é bom, viu? Como é bom despertar na presença de Deus, mesmo com esse friozinho que tá fazendo aqui, né? Ainda bem que nem chegou, nem começou ainda o inverno. Inverno começou no domingo, ontem não fez tanto frio, mas hoje, diz que a meteorologia diz que vai, e diz que em alguns lugares vai chover hoje. Eu já vi aqui na meteorologia, viu? Inclusive até aqui no estado de São Paulo. Então já quero falar pra você, 12991455871, 12991455871 é o nosso WhatsApp para que você possa ver. Eduardo, aqui tá tantos graus. Ah, mas como é que eu vou saber que tem tantos graus? É, aí você fala assim, você pega o seu aplicativo, você pode pegar seu aplicativo e pode dizer assim, é, lá no aplicativo, hoje tem tudo, né? Quantos graus tá fazendo? No aplicativo, não. Você pega o seu celular tem um aplicativo, agora sim. Aí você pega, quantos graus tá fazendo hoje aqui na minha cidade, agora na minha cidade? Aí vai dar lá. E você envia um WhatsApp para nós, 12991455871. Tá certo? Eu vou agradecer, vou estar mandando um abraço para você aqui, certo? E vou falar para você aí na sua cidade, é, tá frio, né? Então tá bom, envia para nós um WhatsApp, mais um abraço para você na zona urbana, você na zona rural. Quero mandar um abraço para todos os meus amigos CN Cegonheiros na sintonia que já estão pelas estradas deste nosso Brasil, levando as cargas aí, levando os veículos a tantos lugares deste nosso Brasil, deste nosso mundo, né? Fico imaginando, né, Manuel? Os nossos amigos caminhoneiros, né? Vão para tantos lugares, né? Eu nem imagino, né? Vão pro sul, vão pro norte, vão pro leste, vão pro oeste. E às vezes pega a viagem, vai levar lá pro norte. Aí volta do norte e já vai pegar, vai lá pro sul. Aí ficam até mesmo alguns meses na estrada, né? Para sustentar, né? Seu filho, sua família. Deus abençoe você, viu? Mas fé na estrada e fé em Deus, viu? Ah, porque é preciso. E eu tenho certeza que você, meus amigos CN Cegonheiros, você também que não faz parte do nosso grupo Cegonheiro, certamente aí na sintonia da Canção Nova. Um abraço para você, tá bom? Ah, Eduardo, eu quero participar do grupo CN Cegonheiros. É, envia aí o comunicado para mim aqui no 12991455871. Aí eu mando lá pro nosso companheiro Fabiano. Ei, Fabiano, tudo certinho? Com a graça de Deus, faz tempo não manda mensagem aqui, né? Manda uma mensagem para nós aí, tá bom? Um abraço para você. São 5 horas, 16 minutos. Programa Canção Nova Sertanejo tá no ar. Manuel Laurindo, vamos fazer o seguinte: vamos cantar mais um pouquinho e na volta a gente reza, tá bom? Para começar bem o nosso dia. Vamos fazer isso então. Bom dia!

abençoe você nessas estradas deste nosso Brasil, você caminhoneiro, você motorista, você que neste momento trafega aqui na região urbana, mas também você que sintoniza a Canção Nova, está trafegando na zona rural, né? Porque neste momento muitas pessoas também nas estradas rurais. Deus abençoe você já saindo para o seu trabalho, você chegando do seu trabalho, mas nós queremos então neste momento pedir por todas as situações, para que no dia de hoje o Senhor derrame sobre nós o seu Espírito Santo e nos fortaleça. Conceda a você um bom descanso, você que está chegando agora em casa, mas conceda também você a graça do seu Espírito Santo, a fortaleza deste Espírito, para que você possa no dia de hoje, cabeça erguida, vamos em frente, pedindo a ação de Deus nas nossas vidas. Vamos rezar?

já nos colocando na presença do Senhor, pedindo a Ele toda a graça, toda a bênção necessária no dia de hoje, porque sim, Ele tem muitas graças, muitas bênçãos para cada um de nós. Por isso que nós rezamos: Santo anjo, que chamastes Agar quando ela fugiu de Sara, e lhe abriste os olhos para as fontes das graças ao seu lado, consola-me também nas horas difíceis de abandono e faz-me ver onde posso aurir aquela força que me fará continuar a servir ao Senhor. Confio aos teus cuidados todas as crianças abandonadas ou ameaçadas pela fome e miséria, e te peço que abra, se for necessário, até milagrosamente, fonte daqueles recursos que mais necessitam. Seja tu advogado e protetor daqueles que não conseguem defender a si próprio. Amém. Amém. Nos colocando na presença do Senhor e no dia de hoje, pedindo que a sua palavra nos fortaleça. Primeira leitura, segundo livro dos Reis, capítulo 19, vai até o versículo 36, que eu meditei com você logo no início do programa, né? O Salmo é o Salmo 47, o Senhor estabelece a sua cidade para sempre. O Evangelho de hoje é de Mateus, capítulo 7, de 6 a 12, ou melhor, Mateus capítulo 7, versículo 6, depois de 12 a 14. Quem nos ajuda na reflexão no Evangelho de hoje é o Padre Edson, membro da comunidade Canção Nova. Vamos acompanhar?

0: Em nome do Pai, do Filho e do Espírito Santo. Amém. Naquele tempo, disse Jesus aos seus discípulos: Não deis aos cães as coisas santas, nem atireis vossas pérolas aos porcos, para que eles não as pisem com os pés e, voltando-se contra vós, vos despedacem. Tudo quanto quereis que os outros vos façam, fazei também a eles. Palavra da salvação, glória a vós, Senhor. Vemos na afirmação do Evangelho de hoje o princípio da reciprocidade humana. O que é este princípio da reciprocidade humana? Nossas ações e atitudes tendem a atrair respostas semelhantes dos demais. Ou seja, se você oferece empatia, você vai receber empatia. Se você é uma pessoa muito antipática, então você vai receber antipatia, né? Então, se você não oferece amor, você não vai receber amor. É mais ou menos essa a dinâmica. Ela sugere que generosidade, respeito, bondade geram, vamos dizer assim, retornos equivalentes, enquanto egoísmo, hostilidade provocam o mesmo em troca. Então, se você é hostil, você vai receber também hostilidade. Isso nós vemos no Evangelho. Antes de esperar algo de alguém, eu mesmo devo oferecer. Então, se eu espero ser amado, eu devo ser o primeiro a amar. Mas como na vida humana também encontramos ingratidão, saiba que, embora essa afirmação da reciprocidade humana seja ideal, nem sempre ocorre assim literalmente. O que acontece às vezes? Alguém pode oferecer o melhor e receber ingratidão. Aí parece que quebrou tudo aquilo que eu afirmei no início. Mas isso aconteceu com o próprio Cristo. O próprio Cristo, ele sempre oferece o melhor e muitas vezes recebe a minha ingratidão. Ele se oferece por inteiro e eu sou ingrato. Ele se ofereceu na cruz por ti, porque te ama. Mas você já pensou quantas vezes você foi ingrato? Você não viveu de acordo com aquilo que você recebeu? Então, pode acontecer o contrário também. Mas, irmãos e irmãs, independentemente da resposta alheia, ofereçamos sempre o nosso melhor. Sobre você, desça e permaneça a bênção do Deus Todo-Poderoso, Pai e Filho e Espírito Santo. Amém.
1: Amém. Está aí o Padre Edson, então, trazendo a nós o Evangelho do dia de hoje. Mateus 7, versículo 6, depois de 12 a 14.

0: Com fé em Deus, sim, você vai conseguir. 5 horas, 30 minutos, programa Canção Nova Sertanejo, despertando você para ver na presença de Deus, sempre, né? Rede Canção Nova de Rádio, 46 anos. Acredite, confie, vai dar tudo certo, né? Quero deixar aqui meu abraço para Manuel Laurindo, que está saindo agora, vai descansar um pouco, né, Manuel? Com a graça de Deus, né? Chegando na frente, ele, Thales Augusto, tudo certinho, né, Thales? Com a graça de Deus. Diz pra mim, como é que tá o clima lá fora? Tá tranquilo? Tá tranquilo, né? Eu tô aqui no estúdio com 3 blusas. Eita, mundo velho, né? Mas não há de ser nada, não. Não há de ser nada, não, né? Porque tem ar-condicionado, né? Daí já... Eu quero mandar um abraço porque eu gosto. Gente, eu agradeço muito a você que está na sintonia, porque a gente pede e você envia aí a sua resposta, né? Então, quero mandar um abraço. Um abraço, Manuel. Deus abençoe aí. Lá para Belo Horizonte, a Luciana. A Luciana já falou assim, ó. Bom dia, Luciana, quem fala, tá pedindo aqui oração, né? E também diz que está assim, estou curtindo vocês aí na Canção Nova, Sergipe. Obrigado, Zé Eduardo. Um abraço para você, Deus abençoe, viu? Ela tá pedindo aqui oração, né? Pela saúde, vamos rezar, né? Deus te abençoe. Aí, viu? Já enviei também pra você. Quem mais que já enviou aqui? Ah, gente, ó. Bom dia, Zé Eduardo. Eu sou a Débora, aqui da cidade de Putim, próximo de Aparecida. Aqui está 16 graus. Tá tranquilo, né? 16 graus, tranquilo? É, tranquilo. Tá pedindo uma música aqui, vou ver se tem no meu banco aqui, tá bom? Um santo dia pra vocês. Deus abençoe. Um abraço pra você. Também lá de Cambuquira, Minas Gerais. Ué, mandou um card aqui de chuva de bênção. Ah, bom, é chuva de bênção, né? Pensei que tu vai chovendo aí. A Marina, bom dia, irmão Zé Eduardo. 12 graus aqui e um vento gelado. Terça-feira abençoada a todos nós. Paz e bem, um abraço pra você. Também lá de São Carlos. Olá, estou no site da rádio. E gostaria de... Aí você não falou, né? Ele é de São Carlos. Manda um alô pra aí, pra nós. Opa! Alô, Cícero! Um abraço pra você, Deus abençoe. Também um abraço para a Laura, de Camapuã, Mato Grosso. Aqui é a Laura. Eu e meu esposo Candim estamos na escuta. Se possível, manda a música aqui. Ah, eu vou ver se tem aqui no meu banco, tá bom? Vamos fazer o seguinte, depois eu... deixa eu colocar aqui ela, né? Ela que já enviou aqui o seu áudio. Ah, dona Silvia, parece que aí não tá frio não, né? Bem tranquilona lá com aquela manga de com aquela blusa de manga, né? É, lógico, a blusa tem que ter manga, né? Mas com a manga curta, agora sim. Bom dia, dona Silva, Deus abençoe.
1: Povo da Canção Nova, para o meu grupo especial, bom dia, bom dia. Bom dia a todos, aqui em Fortaleza está muito quente.
0: Olha só.
1: Eu só para cada cabeça. Bom dia, seu Eduardo, bom dia e até amanhã, se Deus quiser.
0: Até amanhã, se Deus quiser. Então vamos fazer o seguinte, Otávio, já que está quente lá, vamos tocar uma música quentão para nós aí, porque nós estamos no meio de junho aqui em Cachoeira Paulista. Tá frio, não tá tão frio assim, mas tá frio, viu? Eu tô de blusa aqui. Vamos cantar uma música quentão aí, daqui a pouquinho a gente tá de volta aqui para atender mais os nossos ouvintes.

Este é o segredo, esse é o segredo. Reza, confia, espera. Quero mandar um abraço a todos que estão já enviando aqui o seu WhatsApp. Um abraço para o Ronaldo de Aroeira, na Bahia. Em Conceição do Coité, na Bahia. Um abraço para você, Deus abençoe. Feliz São João! Eita, coisa boa, né? Quero mandar um abraço aqui para o Claro. Ele é do Estúdio Claro Neto. Está dizendo, hoje em Taguatinga, Distrito Federal, está 14 graus agora. Deus abençoe você, um abraço. Estúdio de Educação Física? Se for de Educação Física, é bom exercício para você, viu? A dona Irene de Canas. Bom dia, Zé Eduardo. Deus não nos abandona nunca. Nós é que, com nossa desobediência, o abandonamos, com certeza, viu? Dona Irene, Deus abençoe a senhora, que bom que a senhora está aí na sintonia, viu? Carlão de Campinas acabou de enviar sua mensagem. Bom dia, meu amigo. Hoje aqui não está muito frio, lá em Campinas, né? Caiu uma chuva na madrugada. Eu estava preparando ali as primeiras notícias, né, do dia de hoje. Parece que em alguns lugares aqui do estado de São Paulo já está chovendo, né? Então, mas tudo bem. Quero mandar um abraço para o Roberto, lá de Tupã. Oi, Roberto, como é que foi a missão no dia de ontem aí? Escreve para nós aqui. Bom dia, Zé Eduardo, Canção Nova, amiga. Canção Nova Sertaneja, terça-feira. Aqui em São Paulo, 18 graus. E em Tupã, 17, com chuva. E deve esfriar mais, não falei para você? Está, né? Tá pedindo, se possível, a música Porta do Mundo. Já deixei ali, viu? Já falei aqui, deixa eu ver quem mais. A Reginete de Silveira. Bom dia, Zé Eduardo. Uma terça-feira abençoada para vocês aí e todos os ouvintes. Deixa eu ver quem mais. O Manuel de Ibicaraí. Um abraço para você. O Rivaldo também de... É o Rivaldo. Bom dia, família Canção Nova Sertaneja. Tá pedindo, se possível, toca a música Filho Adotivo. Então vamos lá, então. Atendendo os nossos ouvintes. Filho Adotivo. Também quatro cantos, né? Com Teodoro e São Paulo. Teodoro e São Paulo é boa, né? Teodoro e Sampaio. Vamos lá, atendendo os nossos ouvintes.

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1: Frente, Vanessa, bom dia.
2: Ótima terça-feira para você, Zé Eduardo, também para todos os ouvintes, e vamos falar do Giro Rural, destacando, segundo a agência Rádio 2, que as exportações brasileiras de frango bateram recorde em maio. Dados do governo indicam que o país vendeu para o exterior cerca de 500.000 de toneladas, o maior volume já registrado nessa época do ano. Quando se considera todos os meses, foi o terceiro melhor desempenho da história aqui no Brasil. Os preços voltaram a subir nos últimos dias, segundo dados do CPEA. O quilo do frango congelado ou resfriado é vendido na casa de R$ 7,30. Outro destaque é o preço da soja, que variou pouco nos últimos dias, com a saca vendida em torno de R$ 130 em Paranaguá, indicam dados do CPEA. A demanda no geral está aquecida, seja por parte de compradores de dentro ou de fora do país. Esse cenário poderia puxar os preços para cima, mas isso não acontece basicamente porque a oferta de soja é alta. A safra do Brasil é recorde e a produção global também deve fechar o ano em crescimento. Zé, fica com Deus, um abraço para você, para todos os ouvintes e até amanhã.
1: Se Deus quiser, Vanessa, um abraço para você. 5:47. Sabe o que eu tava lembrando aqui, Otávio? Programa um forró para nós aí. Sabe por quê? Porque hoje é dia 23 de junho. Inclusive, tem muita gente fazendo aniversário. Sabe quem tá fazendo aniversário hoje aqui com a gente, Otávio? Zé Hamilton. É, o Zé Hamilton, nosso companheiro aqui de trabalho, também aqui da Canção Nova. Quero mandar um abraço lá para Aracaju. Eita, Simone da Laranjeira, grande amigo do coração, fazendo aniversário no dia de hoje, né? Se homenando lá, tem que fazer aquela festa lá, aquele bolo, né? Inclusive, alguém vindo para cá, coloca no Tupperware aí, ó, e manda um bolo para nós aqui, eita, para comemorar. Ah, mas eu também quero mandar um abraço aqui pra minha grande amiga, né? Lúcia, que está fazendo aniversário no dia de hoje, né? Esposa lá do seu Dico. É, um abraço para você, Deus abençoe. Não mandei ainda porque, senão 5:00 da manhã veio a corda, né? Tá que nem aquele fake news que enviaram, né? Aquela como é que chama? Da alerta civil, né? Aí de madrugada acorda, porque é assim, né? A gente assusta. Oi, como assusta, né? Enviar mensagem aí de madrugada, a gente só pensa assim, o que está acontecendo? Ah, rapaz, eu vou falar pra você. Uma amiga, a minha filhada do Rio de Janeiro, recebeu esse alerta, né? E o celular não parava de tocar. Ela, meu Deus do céu, minha sogra morreu. O que está acontecendo? Ué, porque pensa cada coisa, né? E não era isso nada, era só um. Ah, meu Deus, hackers fazendo as coisas aí que não deve, né? Mas 5:48, Thales, vamos fazer o seguinte, toca um forrazão pra nós, porque viva São João, viu?

0: Forrozinho gostoso, só lembro da minha Bahia. Oh, meu Deus do céu, no dia de hoje lá é festa, né? É ponto facultativo. Eu falei pra você ontem, né? Numa cidade na Bahia, porque São João, na Bahia, é tradição. Na véspera, ninguém trabalha, né? Todo mundo sai de viagem pro interior. E no dia 24, que é dia de São João, também ninguém trabalha. E aí, eu vi uma reportagem no domingo que uma cidade da Bahia, sábado, normal, domingo, fim de semana. Na segunda, ontem, deu ponto facultativo. Hoje, também, ponto facultativo. E amanhã, feriado. O pessoal só ia voltar, só voltar a trabalhar na quinta-feira. Mas tudo isso para comemorar São João. Eita! Coisa boa, coisa boa. É, gente, é só quem passa São João na Bahia vai entender, né? Vai entender. Inclusive, você tem visto aí pelas reportagens, né? Falando do maior São João do Brasil, né? Em Caruaru. É, um abraço então a todos aí que estão em Caruaru. É muito bom, né? Quero mandar um abraço aqui para o Felipe Alonso. Ei, Felipe, um abraço para você, Deus abençoe, lá de São Paulo, capital. Inclusive, eu quero falar aqui que a Claro, né? O Estúdio Claro Neto não é estúdio de educação física, não. É estúdio de beleza, Otário. Acho que a gente precisa ir para lá fazer um retoque aí, né? Ah, mas isso é muito bom. O nosso amigo lá de São José dos Campos, Rafael, qual é a sua mensagem de hoje? Bom dia.
1: Bom dia, Zé Eduardo, tudo bem? Meu companheiro de todas as manhãs, graças a Deus, por aqui, tio Rafael, transportador escolar na Zona Leste, São José dos Campos, na permissão de Deus, mais um dia abençoado, mais um dia com graças. Que o Senhor Jesus possa nos abençoar com o Espírito Santo de sabedoria e discernimento. Que Maria passe à frente. Abençoe o Senhor, toda a sua família, todos da rádio, todos os ouvintes, toda a comunidade Canção Nova. Peço também que Deus possa guardar a todos nós, nos livrar de todo perigo, guardar o mundo, a igreja, o Papa. Ele possa nos abençoar sempre.
0: Amém.
1: Uma grande abençoada terça-feira
0: para todos nós.
1: Deus, um grande abraço, meu amigo.
0: Deus abençoe, obrigado pela mensagem. A Luzilene de Osasco, dizendo que está 18 graus em Osasco, né? Um abraço para você, tenha confiança, né? Continuamos rezando por você, tá bom, Luzilene? Deus abençoe. O Luiz Antônio de Guaratinguetá. Bom dia, sou Luiz Antônio. Tô ouvindo o programa e passeando um café. Puta, que coisa boa, né? Já vou trabalhar, aqui tá frio. Deus abençoe vocês. É, aqui também tá frio. Eu não tô sentindo porque eu tô de blusa aqui, bem gostoso, né? Deixa eu ver quem mais tá aqui. Quero mandar um abraço para o Daniel, nosso companheiro Daniel Gonçalves, que enviou um WhatsApp aqui para mim. Tá certo, Daniel. Deus abençoe você. Esperamos você já, viu? Deixa eu responder para ele aqui, que ele enviou uma mensagem para nós. Daqui a pouquinho tá chegando nosso colaborador aqui, né? Vamos lá, gente. A Maria de Vitória da Conquista, aqui tá muito frio. Lá no povoado de Passira, município de Vitória da Conquista. Já falei aqui. O Cícero de São Carlos. Ah, também já falei. Já falei da Laura, já falei da Débora de Putim, do Roberto, da Luciana, da Reginete. O Claudecir do Paraná, não te falei ainda, né? Muito bom dia, meu irmão. Tá chovendo bastante aqui no Paraná. Já falei aqui do Adão, do Manuel, do Evaldo. Deus abençoe. Acho que eu falei todos, né? Deixa eu ver se tem mais algum aqui. Não. Pronto, vamos lá. São 5 horas e 54 minutos. Retomando o que eu trouxe para você no dia de hoje, logo no início. Precisamos ter confiança, né? Mas hoje, terça-feira, pedindo a intercessão dos anjos da guarda, né? E eu trouxe para você logo no início do programa. Quem é como Deus? Ninguém. São Miguel Arcanjo, que é considerado como o mais poderoso defensor do povo de Deus e nosso aliado na luta diária contra as forças do mal. São Miguel Arcanjo, assistimos com os vossos santos anjos, ajudai-nos e rogai por nós. São Rafael, Arcanjo, assistimos com os vossos santos anjos, ajudai-nos e rogai por nós. São Gabriel, Arcanjo, assistimos com os vossos santos anjos, ajudai-nos e rogai por nós. São 5h56 e já vou encerrando o programa de hoje com as palavras de Monsenhor Jonas Habib, porque eu trouxe também, logo no início, também meditei com você sobre confiança. E o Monsenhor escreveu para nós: tenha confiança, lançai sobre mim todas as vossas preocupações, porque eu tenho cuidado de vós. Palavra de Jesus para você no dia de hoje, para todos nós. Às vezes pensamos que Deus cuida apenas da nossa parte espiritual e ficamos muito espiritualizados ou até alienados, como muito diz. A grande doença dos tempos de hoje é a preocupação que causa em nós o estresse. O Senhor, no entanto, nos diz: lançai sobre mim todas as vossas preocupações, porque eu tenho cuidado de vós. Você que foi tomado pelo desespero, Jesus sabe o estado do seu coração. Amém? Amém. Repito, palavra de Jesus para você no dia de hoje: lançai sobre mim todas as vossas preocupações, porque eu tenho cuidado de vós. E assim eu vou encerrando o programa Canção Nova Sertaneja, 5h57. Se Deus quiser, daqui a pouquinho vai estar de volta com as primeiras notícias do dia de hoje, mas daqui a pouquinho você fica com oração de Santo Deus, né? Thales, você vai permanecer aí, né? Então tá bom, daqui a pouquinho a gente se encontra de novo. Bom dia, Brasil, bom dia, mundo!
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4: Quem é bom tira coisas boas do tesouro do coração, que é bom. 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
6: Ângelus, a saudação da igreja à Virgem Maria.
7: O anjo do Senhor anunciou a Maria e ela concebeu do Espírito Santo. Ave Maria, cheia de graça, o Senhor é convosco. Bendita sois vós entre as mulheres e bendito é o fruto do vosso ventre, Jesus. Santa Maria, Mãe de Deus, rogai por nós pecadores, agora e na hora da nossa morte. Amém. Eis aqui a escrava do Senhor, faça-se em mim segundo a vossa palavra. Ave Maria, cheia de graça, o Senhor é convosco. Bendita sois vós entre as mulheres, e bendito é o fruto do vosso ventre, Jesus. Santa Maria, Mãe de Deus, rogai por nós pecadores, agora e na hora da nossa morte. Amém. E o Verbo Divino se fez carne e habitou entre nós. Ave Maria, cheia de graça, o Senhor é convosco. Bendita sois vós entre as mulheres, e bendito é o fruto do vosso ventre, Jesus. Santa Maria, Mãe de Deus, rogai por nós pecadores, agora e na hora da nossa morte. Amém. Rogai por nós, Santa Mãe de Deus, para que sejamos dignos das promessas de Cristo. E agora, através das mãos de Nossa Senhora, a sua mãe, a nossa mãe, a mãe da sua família, a mãe daqueles que você ama e pelos quais você é responsável, através das mãos dela, a bênção daquele que é o Filho da Virgem Maria, Rei dos Reis e Senhor dos Senhores, que abranja todas as suas situações, todos os seus problemas, todos aqueles que lhe são caros. Sobre tudo isso, especialmente sobre você, a bênção do Deus Todo-Poderoso, Pai, Filho e Espírito Santo. Amém.
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9: Olá, ouvintes da Rádio Canção Nova, sou eu, Salete Ferreira. Com você, vamos juntos contemplar os mistérios dolorosos. Em nome do Pai, do Filho e do Espírito Santo. Amém. Creio em Deus Pai, Todo-Poderoso, Criador do céu e da terra, e em Jesus Cristo, seu único Filho, nosso Senhor, que foi concebido pelo poder do Espírito Santo. Nasceu da Virgem Maria, padeceu sob Pôncio Pilatos, foi crucificado, morto e sepultado, desceu à mansão dos mortos, ressuscitou o terceiro dia, subiu aos céus, está sentado à direita de Deus Pai, Todo-Poderoso, onde há de vir a julgar os vivos e os mortos. Creio no Espírito Santo, na Santa Igreja Católica, na comunhão dos santos, na remissão dos pecados, na ressurreição da carne e na vida eterna. Amém. Pai nosso que estais nos céus, santificado seja o vosso nome. Venha a nós o vosso reino. Seja feita a vossa vontade, assim na terra como no céu. O pão nosso de cada dia nos dai hoje. Perdoai-nos as nossas ofensas, assim como nós perdoamos a quem nos tem ofendido. E não nos deixeis cair em tentação, mas livrai-nos do mal. Amém. O anjo do Senhor anunciou a Maria, e ela concebeu do Espírito Santo. Ave Maria, cheia de graça, o Senhor é convosco. Bendita sois vós entre as mulheres, e bendito é o fruto do vosso ventre, Jesus. Santa Maria, Mãe de Deus, rogai por nós, pecadores, agora e na hora de nossa morte. Amém. Eis aqui a serva do Senhor. Faça-se em mim segundo a vossa palavra. Ave Maria, cheia de graça, o Senhor é convosco. Bendita sois vós entre as mulheres, e bendito é o fruto do vosso ventre, Jesus. Santa Maria, Mãe de Deus, rogai por nós, pecadores, agora e na hora de nossa morte. Amém. E o Verbo divino se fez carne, e habitou entre nós. Ave Maria, cheia de graça, o Senhor é convosco. Bendita sois vós entre as mulheres, e bendito é o fruto do vosso ventre, Jesus. Santa Maria, Mãe de Deus, rogai por nós, pecadores, agora e na hora da nossa morte. Amém. Glória ao Pai, ao Filho e ao Espírito Santo, como era no princípio, agora e sempre. Amém. Ó meu Jesus, perdoai-nos, livrai-nos do fogo do inferno, levai as almas todas para o céu e socorrei principalmente as que mais precisarem. Abençoai as nossas famílias e dai-nos a paz. Primeiro mistério, contemplamos a agonia de Jesus no horto. Jesus se retirara para orar antes de ser preso. Uma angústia mortal o invadiu ao pensar no que iria sofrer para remir o gênero humano do pecado. E entrando em agonia, orava sem cessar. E seu suor foi como gotas de sangue que caíam sobre a terra. Pai nosso que estais nos céus, santificado seja o vosso nome. Venha a nós o vosso reino. Seja feita a vossa vontade, assim na terra como no céu. O pão nosso de cada dia nos dai hoje. Perdoai-nos as nossas ofensas, assim como nós perdoamos a quem nos tem ofendido. E não nos deixeis cair em tentação, mas livrai-nos do mal. Amém. Ave Maria, cheia de graça, o Senhor é convosco. Bendita sois vós entre as mulheres. Bendito é o fruto do vosso ventre, Jesus. Santa Maria, Mãe de Deus, rogai por nós, pecadores, agora e na hora de nossa morte. Amém. Ave Maria, cheia de graça, o Senhor é convosco. Bendita sois vós entre as mulheres. Bendito é o fruto do vosso ventre, Jesus. Santa Maria, Mãe de Deus, rogai por nós, pecadores, agora e na hora de nossa morte. Amém. Ave Maria, cheia de graça, o Senhor é convosco. Bendita sois vós entre as mulheres. Bendito é o fruto do vosso ventre, Jesus. Santa Maria, Mãe de Deus, rogai por nós, pecadores, agora e na hora de nossa morte. Amém. Ave Maria, cheia de graça, o Senhor é convosco. Bendita sois vós entre as mulheres. Bendito é o fruto do vosso ventre, Jesus. Santa Maria, Mãe de Deus, rogai por nós, pecadores, agora e na hora de nossa morte. Amém. Ave Maria, cheia de graça, o Senhor é convosco. Bendita sois vós entre as mulheres. Bendito é o fruto do vosso ventre, Jesus. Santa Maria, Mãe de Deus, rogai por nós, pecadores, agora e na hora de nossa morte. Amém. Ave Maria, cheia de graça, o Senhor é convosco. Bendita sois vós entre as mulheres. Bendito é o fruto do vosso ventre, Jesus. Santa Maria, Mãe de Deus, rogai por nós, pecadores, agora e na hora de nossa morte. Amém. Ave Maria, cheia de graça, o Senhor é convosco. Bendita sois vós entre as mulheres. Bendito é o fruto do vosso ventre, Jesus. Santa Maria, Mãe de Deus, rogai por nós, pecadores, agora e na hora de nossa morte. Amém. Ave Maria, cheia de graça, o Senhor é convosco. Bendita sois vós entre as mulheres, bendito é o fruto do vosso ventre, Jesus. Santa Maria, Mãe de Deus, rogai por nós, pecadores, agora e na hora de nossa morte. Amém. Ave Maria, cheia de graça, o Senhor é convosco. Bendita sois vós entre as mulheres, bendito é o fruto do vosso ventre, Jesus. Santa Maria, Mãe de Deus, rogai por nós, pecadores, agora e na hora de nossa morte. Amém. Ave Maria, cheia de graça, o Senhor é convosco. Bendita sois vós entre as mulheres, bendito é o fruto do vosso ventre, Jesus. Santa Maria, Mãe de Deus, rogai por nós, pecadores, agora e na hora de nossa morte. Amém. Glória ao Pai, ao Filho e ao Espírito Santo, como era no princípio, agora e sempre. Amém. Ó meu Jesus, perdoai-nos, livrai-nos do fogo do inferno, levai as almas todas para o céu e socorrei principalmente as que mais precisarem. Segundo mistério, contemplamos a flagelação de Jesus. Traído e abandonado, Jesus foi conduzido perante os sumos sacerdotes, que o entregaram a Pôncio Pilatos. Pilatos, então, querendo contentar a multidão, soltou-lhes Barrabás e mandou açoitar Jesus. Pai nosso que estais nos céus, santificado seja o vosso nome. Venha a nós o vosso reino, seja feita a vossa vontade, assim na terra como no céu. O pão nosso de cada dia nos dai hoje. Perdoai-nos as nossas ofensas, assim como nós perdoamos a quem nos tem ofendido. E não nos deixeis cair em tentação, mas livrai-nos do mal. Amém. Ave Maria, cheia de graça, o Senhor é convosco. Bendita sois vós entre as mulheres, bendito é o fruto do vosso ventre, Jesus. Santa Maria, Mãe de Deus, rogai por nós, pecadores, agora e na hora de nossa morte. Amém. Ave Maria, cheia de graça, o Senhor é convosco. Bendita sois vós entre as mulheres, bendito é o fruto do vosso ventre, Jesus. Santa Maria, Mãe de Deus, rogai por nós, pecadores, agora e na hora de nossa morte. Amém. Ave Maria, cheia de graça, o Senhor é convosco. Bendita sois vós entre as mulheres, bendito é o fruto do vosso ventre, Jesus.

graça, o Senhor é convosco. Bendita sois vós entre as mulheres, bendito é o fruto do vosso ventre, Jesus. Santa Maria, Mãe de Deus, rogai por nós, pecadores, agora e na hora de nossa morte. Amém. Ave Maria, cheia de graça, o Senhor é convosco. Bendita sois vós entre as mulheres, bendito é o fruto do vosso ventre, Jesus. Santa Maria, Mãe de Deus, rogai por nós, pecadores, agora e na hora de nossa morte. Amém. Ave Maria, cheia de graça, o Senhor é convosco. Bendita sois vós entre as mulheres, bendito é o fruto do vosso ventre, Jesus. Santa Maria, Mãe de Deus, rogai por nós, pecadores, agora e na hora de nossa morte. Amém. Ave Maria, cheia de graça, o Senhor é convosco. Bendita sois vós entre as mulheres, bendito é o fruto do vosso ventre, Jesus. Santa Maria, Mãe de Deus, rogai por nós, pecadores, agora e na hora de nossa morte. Amém. Ave Maria, cheia de graça, o Senhor é convosco. Bendita sois vós entre as mulheres, bendito é o fruto do vosso ventre, Jesus. Santa Maria, Mãe de Deus, rogai por nós, pecadores, agora e na hora de nossa morte. Amém. Ave Maria, cheia de graça, o Senhor é convosco. Bendita sois vós entre as mulheres, bendito é o fruto do vosso ventre, Jesus. Santa Maria, Mãe de Deus, rogai por nós, pecadores, agora e na hora de nossa morte. Amém. Glória ao Pai, ao Filho e ao Espírito Santo, como era no princípio, agora e sempre. Amém. Ó meu Jesus, perdoai-nos, livrai-nos do fogo do inferno, levai as almas todas para o céu e socorrei principalmente as que mais precisarem. Terceiro mistério, contemplamos a coroação de espinhos. Após o tormento brutal dos açoites, novos tormentos aguardavam o seu divino corpo. Então os soldados do governador levaram Jesus ao pretório e reuniram toda a guarda em sua volta. Despojaram-no de suas vestes e os revestiram com um manto de púrpura. Fizeram uma coroa de espinhos que lhe puseram na cabeça. Pai nosso, que estais nos céus, santificado seja o vosso nome. Venha a nós o vosso reino, seja feita a vossa vontade, assim na terra como no céu. O pão nosso de cada dia nos dai hoje. Perdoai-nos as nossas ofensas, assim como nós perdoamos a quem nos tem ofendido. E não nos deixeis cair em tentação, mas livrai-nos do mal. Amém. Ave Maria, cheia de graça, o Senhor é convosco. Bendita sois vós entre as mulheres, bendito é o fruto do vosso ventre, Jesus. Santa Maria, Mãe de Deus, rogai por nós, pecadores, agora e na hora de nossa morte. Amém. Ave Maria, cheia de graça, o Senhor é convosco. Bendita sois vós entre as mulheres, bendito é o fruto do vosso ventre, Jesus. Santa Maria, Mãe de Deus, rogai por nós, pecadores, agora e na hora de nossa morte. Amém. Ave Maria, cheia de graça, o Senhor é convosco. Bendita sois vós entre as mulheres, bendito é o fruto do vosso ventre, Jesus. Santa Maria, Mãe de Deus, rogai por nós, pecadores, agora e na hora de nossa morte. Amém. Ave Maria, cheia de graça, o Senhor é convosco. Bendita sois vós entre as mulheres, bendito é o fruto do vosso ventre, Jesus. Santa Maria, Mãe de Deus, rogai por nós, pecadores, agora e na hora de nossa morte. Amém. Ave Maria, cheia de graça, o Senhor é convosco. Bendita sois vós entre as mulheres, bendito é o fruto do vosso ventre, Jesus. Santa Maria, Mãe de Deus, rogai por nós, pecadores, agora e na hora de nossa morte. Amém. Ave Maria, cheia de graça, o Senhor é convosco. Bendita sois vós entre as mulheres, bendito é o fruto do vosso ventre, Jesus. Santa Maria, Mãe de Deus, rogai por nós, pecadores, agora e na hora de nossa morte. Amém. Ave Maria, cheia de graça, o Senhor é convosco. Bendita sois vós entre as mulheres, bendito é o fruto do vosso ventre, Jesus. Santa Maria, Mãe de Deus, rogai por nós, pecadores, agora e na hora de nossa morte. Amém. Ave Maria, cheia de graça, o Senhor é convosco.

0: Bendita sois vós entre as mulheres, bendito é o fruto do vosso ventre, Jesus. Santa Maria, Mãe de Deus, rogai por nós, pecadores, agora e na hora de nossa morte. Amém. Ave Maria, cheia de graça, o Senhor é convosco. Bendita sois vós entre as mulheres, bendito é o fruto do vosso ventre, Jesus. Santa Maria, Mãe de Deus, rogai por nós, pecadores, agora e na hora de nossa morte. Amém. Ave Maria, cheia de graça, o Senhor é convosco. Bendita sois vós entre as mulheres, bendito é o fruto do vosso ventre, Jesus. Santa Maria, Mãe de Deus, rogai por nós, pecadores, agora e na hora de nossa morte. Amém. Glória ao Pai, ao Filho e ao Espírito Santo, como era no princípio, agora e sempre. Amém. Ó meu Jesus, perdoai-nos, livrai-nos do fogo do inferno, levai as almas todas para o céu e socorrei principalmente as que mais precisarem. Quarto mistério, contemplamos Jesus carregando a cruz rumo ao Calvário. A cada dia se renovava a agonia do Senhor enquanto a pesada cruz esmagava seu ombro. Pai nosso que estais nos céus, santificado seja o vosso nome. Venha a nós o vosso reino, seja feita a vossa vontade, assim na terra como no céu. O pão nosso de cada dia nos dai hoje. Perdoai-nos as nossas ofensas, assim como nós perdoamos a quem nos tem ofendido. E não nos deixeis cair em tentação, mas livrai-nos do mal. Amém. Ave Maria, cheia de graça, o Senhor é convosco. Bendita sois vós entre as mulheres, bendito é o fruto do vosso ventre, Jesus. Santa Maria, Mãe de Deus, rogai por nós, pecadores, agora e na hora de nossa morte. Amém. Ave Maria, cheia de graça, o Senhor é convosco. Bendita sois vós entre as mulheres, bendito é o fruto do vosso ventre, Jesus. Santa Maria, Mãe de Deus, rogai por nós, pecadores, agora e na hora de nossa morte. Amém. Ave Maria, cheia de graça, o Senhor é convosco. Bendita sois vós entre as mulheres, bendito é o fruto do vosso ventre, Jesus. Santa Maria, Mãe de Deus, rogai por nós, pecadores, agora e na hora de nossa morte. Amém. Ave Maria, cheia de graça, o Senhor é convosco. Bendita sois vós entre as mulheres, bendito é o fruto do vosso ventre, Jesus. Santa Maria, Mãe de Deus, rogai por nós, pecadores, agora e na hora de nossa morte. Amém. Ave Maria, cheia de graça, o Senhor é convosco. Bendita sois vós entre as mulheres, bendito é o fruto do vosso ventre, Jesus. Santa Maria, Mãe de Deus, rogai por nós, pecadores, agora e na hora de nossa morte. Amém. Ave Maria, cheia de graça, o Senhor é convosco. Bendita sois vós entre as mulheres, bendito é o fruto do vosso ventre, Jesus. Santa Maria, Mãe de Deus, rogai por nós, pecadores, agora e na hora de nossa morte. Amém. Ave Maria, cheia de graça, o Senhor é convosco. Bendita sois vós entre as mulheres, bendito é o fruto do vosso ventre, Jesus. Santa Maria, Mãe de Deus, rogai por nós, pecadores, agora e na hora de nossa morte. Amém. Ave Maria, cheia de graça, o Senhor é convosco. Bendita sois vós entre as mulheres, bendito é o fruto do vosso ventre, Jesus. Santa Maria, Mãe de Deus, rogai por nós, pecadores, agora e na hora de nossa morte. Amém. Ave Maria, cheia de graça, o Senhor é convosco. Bendita sois vós entre as mulheres, bendito é o fruto do vosso ventre, Jesus. Santa Maria, Mãe de Deus, rogai por nós, pecadores, agora e na hora de nossa morte. Amém. Ave Maria, cheia de graça, o Senhor é convosco. Bendita sois vós entre as mulheres, bendito é o fruto do vosso ventre, Jesus. Santa Maria, Mãe de Deus, rogai por nós, pecadores, agora e na hora de nossa morte. Amém. Glória ao Pai, ao Filho e ao Espírito Santo, como era no princípio, agora e sempre. Amém. Ó meu Jesus, perdoai-nos, livrai-nos do fogo do inferno, levai as almas todas para o céu e socorrei principalmente as que mais precisarem. Quinto mistério, contemplamos a crucifixão e morte de Jesus. Jesus, então, vendo sua mãe e perto dela o discípulo a quem amava, disse a sua mãe: Mulher, eis aí o teu filho. Depois disse ao discípulo: Eis aí a tua mãe. Depois de 3 horas de dolorosa agonia sobre a cruz, o espírito se separou da carne. O preço da nossa redenção estava pago. Pai nosso, que estais nos céus, santificado seja o vosso nome. Venha a nós o vosso reino. Seja feita a vossa vontade, assim na terra como no céu. O pão nosso de cada dia nos dai hoje. Perdoai-nos as nossas ofensas, assim como nós perdoamos a quem nos tem ofendido. E não nos deixeis cair em tentação, mas livrai-nos do mal. Amém. Ave Maria, cheia de graça, o Senhor é convosco. Bendita sois vós entre as mulheres, bendito é o fruto do vosso ventre, Jesus. Santa Maria, Mãe de Deus, rogai por nós, pecadores, agora e na hora de nossa morte. Amém. Ave Maria, cheia de graça, o Senhor é convosco. Bendita sois vós entre as mulheres, bendito é o fruto do vosso ventre, Jesus. Santa Maria, Mãe de Deus, rogai por nós, pecadores, agora e na hora de nossa morte. Amém. Ave Maria, cheia de graça, o Senhor é convosco. Bendita sois vós entre as mulheres, bendito é o fruto do vosso ventre, Jesus. Santa Maria, Mãe de Deus, rogai por nós, pecadores, agora e na hora de nossa morte. Amém. Ave Maria, cheia de graça, o Senhor é convosco. Bendita sois vós entre as mulheres, bendito é o fruto do vosso ventre, Jesus. Santa Maria, Mãe de Deus, rogai por nós, pecadores, agora e na hora de nossa morte. Amém. Ave Maria, cheia de graça, o Senhor é convosco. Bendita sois vós entre as mulheres, bendito é o fruto do vosso ventre, Jesus. Santa Maria, Mãe de Deus, rogai por nós, pecadores, agora e na hora de nossa morte. Amém. Ave Maria, cheia de graça, o Senhor é convosco. Bendita sois vós entre as mulheres, bendito é o fruto do vosso ventre, Jesus. Santa Maria, Mãe de Deus, rogai por nós, pecadores, agora e na hora de nossa morte. Amém. Ave Maria, cheia de graça, o Senhor é convosco. Bendita sois vós entre as mulheres, bendito é o fruto do vosso ventre, Jesus. Santa Maria, Mãe de Deus, rogai por nós, pecadores, agora e na hora de nossa morte. Amém. Ave Maria, cheia de graça, o Senhor é convosco. Bendita sois vós entre as mulheres, bendito é o fruto do vosso ventre, Jesus. Santa Maria, Mãe de Deus, rogai por nós, pecadores, agora e na hora de nossa morte. Amém. Ave Maria, cheia de graça, o Senhor é convosco. Bendita sois vós entre as mulheres, bendito é o fruto do vosso ventre, Jesus. Santa Maria, Mãe de Deus, rogai por nós, pecadores, agora e na hora de nossa morte. Amém. Ave Maria, cheia de graça, o Senhor é convosco. Bendita sois vós entre as mulheres, bendito é o fruto do vosso ventre, Jesus. Santa Maria, Mãe de Deus, rogai por nós, pecadores, agora e na hora de nossa morte. Amém. Glória ao Pai, ao Filho e ao Espírito Santo, como era no princípio, agora e sempre. Amém. Ó meu Jesus, perdoai-nos, livrai-nos do fogo do inferno, levai as almas todas para o céu e socorrei principalmente as que mais precisarem. Infinitas graças vos damos, soberana Rainha, pelos benefícios que recebemos de vossas mãos liberais. Dignai-vos agora e sempre tomar-nos debaixo de vosso poderoso amparo. E para mais vos agradar, vos saudamos. Salve, Rainha, Mãe de Misericórdia, vida, doçura e esperança nossa, salve. A vós bradamos os degredados filhos de Eva, e a vós suspiramos, gemendo e chorando, neste vale de lágrimas. Eia, pois, advogada nossa, esses vossos olhos misericordiosos a nós volvei. E depois desse desterro nos mostrais Jesus, bendito o fruto do vosso ventre. Ó clemente, ó piedosa, ó doce sempre Virgem Maria, rogai por nós, Santa Mãe de Deus, para que sejamos dignos das promessas de Cristo. Em nome do Pai, do Filho e do Espírito Santo. Amém.
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12: Bom dia, pelo horário de Brasília, 6:30, terça-feira, 23 de junho de 2026, hora de notícias, aqui na Rádio Canção Nova. 26 e 27 de junho, acontece o segundo consistório convocado pelo Papa Leão. Com a presença do presidente Lula, a primeira parte da reformulação viária da rodovia Presidente Dutra na Serra das Araras será inaugurada hoje. E a consulta ao segundo lote de restituição do imposto de renda será aberta hoje. Onda de frio que chegou ao Brasil no início da semana ganha hoje, o que deve provocar uma queda mais acentuada das temperaturas em boa parte do centro-sul do país. Neymar treina e deve estar à disposição para o jogo contra a Escócia. E Lionel Messi é o novo artilheiro das Copas do Mundo. Na próxima meia hora você acompanha essas outras notícias comigo e Thales Augusto, que opera o áudio aqui nos estúdios da Rádio Canção Nova, Cachoeira Paulista, São Paulo, uma emissora da Rede Canção Nova de Rádio Jornalismo a serviço da vida e da esperança. Nos dias 26 e 27, próximo, acontece no Vaticano o consistório extraordinário convocado pelo Papa Leão. Diversas questões serão discutidas com os cardeais convidados pelo Pontífice. É o segundo consistório convocado pelo Pontífice. De acordo com a programação e as informações divulgadas pela sala de imprensa da Santa Sé, no início da noite desta segunda-feira, os trabalhos serão divididos em 4 sessões, estruturadas segundo o esquema sinodal. Já divididos em 4 sessões, estruturados, como disse, segundo o esquema sinodal, utilizado que inclui discussões, orações, momentos de silêncio, reflexões pessoais e compartilhadas em momentos de plenário. Não está prevista a presença da imprensa durante os trabalhos e assim, como já ocorreu no primeiro consistório de janeiro, o consistório acontece em meia confidencialidade, a fim de preservar um clima de diálogo fraterno. O Papa Leão visitou nesta segunda-feira o Programa Mundial de Alimentos. Ao tomar a palavra, o Papa enalteceu o trabalho da instituição, que foi condecorado com o nome da paz em 2020. e reforçou a convergência com a missão da Igreja Católica em proteger a dignidade humana e promover a fraternidade. Juntos, compartilhamos a urgente tarefa de combater a fome e a desnutrição, enfrentando ao mesmo tempo as causas estruturais que alimentam. O Pontífice apontou as crises odiernas que não são mais eventos isolados, mas se transformaram em realidades persistentes, caracterizadas por conflitos prolongados, insegurança alimentar crônica, volatilidade econômica e crescente vulnerabilidade climática. E não só, como observou na encíclica Magnifica Humanitas, esta situação é fruto ainda da crise do sistema multilateral e de fragmentação da ordem mundial. Assim, não se trata somente de como intervir, mas compreender o motivo pelo qual o sistema produz os problemas que ele mesmo é forçado a corrigir. Esse clima de desconfiança, analisou o Papa, levou os estados a destinarem progressivamente os próprios recursos à segurança nacional e à estabilidade interna, ignorando a cooperação internacional.
11: In effect, conflicts are fed more readily than people are nourished.
13: Sendo assim, é mais fácil alimentar conflitos do que pessoas. Esta realidade reflete não apenas carências operativas, mas também um profundo desequilíbrio nas prioridades políticas e morais, denuncia Leão XIV. As consequências da fome, prosseguiu, se estendem para além dos direitos interessados, podendo comprometer toda a coesão social, aumentando o risco de conflitos e migrações forçadas, perpetuando assim ciclos de fragilidade que, em última análise, incidem sobre a comunidade internacional. São instituições como o PAN, ressaltou o Papa, que impedem que crises humanitárias degenerem num colapso irreversível. Para todas essas questões, o Pontífice propõe retomar a cooperação multilateral, porque nenhum Estado hoje pode enfrentar sozinho os desafios globais. A comunidade internacional deve estar unida pela preocupação por quem se encontra vulnerável, opondo-se à exclusão. Assim, o convite a caminhar juntos, em harmonia fraterna, deve se tornar o princípio inspirador. Eis então o apelo do Santo Padre aos governos de todo o mundo para que renovem e reforcem seu compromisso, aumentem os recursos destinados à luta contra a fome e as suas causas profundas, e removam os obstáculos que impedem as ajudas de alcançar quem necessita. Para traduzir essas palavras em fatos, é preciso reduzir a burocracia supérflua, de modo que a transparência e responsabilidade estejam a serviço das pessoas e não se tornem um obstáculo às ajudas. Onde os estados vacilam e o acesso humanitário é limitado, a Igreja Católica tem um papel importante, pois com frequência alcança as populações mais vulneráveis em regiões inacessíveis. Outro apelo do Papa é para resistir à mercantilização das necessidades humanas fundamentais.
11: Food, water and healthcare cannot be subordinated to market considerations or geopolitical interests. Access to adequate food is a fundamental human right, grounded in the dignity of every person.
13: Água, alimento e acesso à saúde não podem ser subordinados a considerações de mercado ou a interesses geopolíticos. O acesso ao alimento adequado é um direito humano fundamental, radicado na dignidade de cada pessoa. Para Leão, não se trata somente de aliviar o sofrimento, mas enfrentar as causas de instabilidade geopolítica, já que a segurança alimentar é um componente essencial da segurança global e integral. O Pontífice concluiu afirmando que o que está em jogo não é só a eficácia de uma agência, mas a credibilidade da própria cooperação internacional. Um novo percurso é possível, afirmou, partindo da simplificação do método, priorizando o essencial sem que nenhuma pessoa seja esquecida.
12: E o Papa Leão respondeu algumas perguntas de crianças que participam neste ano da colônia de férias no Vaticano. O pequeno Frederico trouxe os perigos do uso excessivo das telas durante o ano, o que pode comprometer o contato com os amigos, e pediu como equilibrar a exposição ao mundo digital sem impactar o convívio social. Uma coisa importante, começou respondendo o pontífice, a tecnologia pode ser muito boa e nos serve para muitas coisas, mas quando estamos juntos, não é necessário ficar com um celular ou tablet na mão o tempo todo. É muito importante, continuou o pontífice, cultivar amizade, nos reunirmos, brincarmos juntos, talvez até estudarmos juntos como pessoas, não como computadores ou máquinas, como técnico-robôs. O Papa Leão também alertou para a realidade de vida dentro de casa, encorajando a se libertar das telas e dar espaço ao contato com os pais, irmãos e Deus. O Papa também lançou alerta aos mais velhos para ficarem atentos ao mecanismo vivido dentro do mundo digital. Após conversar com as crianças, o Papa Leão foi nomeado chefe escoteiro, recebeu kit oficial e uma homenagem através de uma placa State Ragazzi. Ao final do encontro, na sala Paulo VI, antes de rezar um Pai Nosso e dar a bênção apostólica aos participantes da experiência, o pontífice fez questão de dar um conselho para ser levado aos pais. Achei que seria muito bom que todos vocês dissessem também aos seus pais que rezaram com o Papa, pois a oração é muito importante para nós. Mudamos de editoria às 6h40, a primeira parte da reformulação viária da rodovia Presidente Dutra na Serra das Araras será inaugurada hoje e a abertura aos veículos na quinta-feira, com a presença do presidente Lula. A parte que será entregue, metade dos 8 quilômetros, fica no sentido Rio-São Paulo. O restante está previsto para ser finalizado no primeiro semestre de 2027. Com a expansão, o limite de velocidade vai dobrar para 80, que no momento é 40, né? A estimativa é que haja redução de 25% do tempo no percurso da subida e 50% na descida. Iniciadas em abril de 2024, as obras de ampliação ocorrem no trecho da rodovia Presidente Dutra, BR-116, entre Piraí e Paracambi, no Rio de Janeiro. Elas deveriam ser concluídas em 2029. Consulta ao segundo lote de restituição do Imposto de Renda será aberta hoje.
14: De acordo com a Receita Federal, este vai ser o maior lote de todos os tempos na quantidade de contribuintes beneficiados. 9,5 milhões de pessoas vão receber 16 bilhões de reais. Com esse pagamento, cerca de 80% das restituições devidas neste ano já vão ser quitadas. A Receita destaca o esforço para acelerar a devolução dos valores para quem tem direito. A consulta pode ser feita na página do Meu Imposto de Renda, no site gov.br/Receita Federal. Também é possível fazer essa verificação pelo aplicativo da Receita Federal para tablets e celulares. O segundo lote de restituições vai ser pago no dia 30 de junho. Do total, R$4,5 bilhões de reais vão para contribuintes com prioridade legal, como idosos, professores e pessoas com deficiências. E cerca de 7,7 milhões restituições vão para quem ganhou prioridade por usar a declaração pré-preenchida ou optou por receber via Pix. Segundo a Receita, o lote não contempla contribuintes não prioritários. Da Rádio Nacional em Brasília, Gabriel Brum.
12: E as inscrições para a Prova Nacional Docente 2026 já estão abertas e podem ser feitas até o dia 3 de julho.
15: O procedimento pode ser feito no sistema PND, no endereço pnd.inep.gov.br. A taxa de inscrição no exame é de R$ 85,00 e pode ser paga até 8 de julho. Os candidatos que conseguiram a isenção da taxa de inscrição devem ter atenção ao cronograma para se inscreverem dentro do prazo. O exame deste ano contou com a adesão de 2.031 cidades, que representa a participação de 96% das capitais e 85% dos estados do país. Esse número é 30% maior se comparado com a prova do ano passado. A prova tem questões de formação geral e específica. O INEP vai aplicar o exame 20 de setembro e o resultado final vai ser divulgado em 15 de dezembro. A prova nacional docente auxilia estados e municípios a escolherem professores para suas redes de ensino e faz parte do programa Mais Professores para o Brasil, que tem o objetivo de fortalecer e incentivar a formação docente. Da Rádio Nacional em Brasília, Vitor Mendes.
12: Na nossa editoria de saúde, destacamos que o SUS amplia a saúde bucal com atendimento integral e prevenção.
16: A saúde começa pela boca, mas o cuidado precisa ir muito além dos dentes. No SUS, a saúde bucal passou a ser vista como parte do atendimento completo ao paciente, da prevenção ao tratamento especializado. Durante muito tempo, esse cuidado ficou em segundo plano nas políticas públicas. Essa realidade mudou há quase duas décadas, com a criação do programa Brasil Sorridente, como explica o dentista Edson Lucena, coordenador-geral de saúde bucal do Ministério da Saúde.
17: Quando lançou-se a estratégia Saúde da Família, na época PSF, Programa Saúde da Família, em 94, incorporaram os profissionais da medicina, da enfermagem e esqueceram da boca. E isso só foi ser resgatado quase 10 anos depois. Em 2001, 2002, as primeiras equipes foram implantadas na atenção primária. Eu quero ressaltar, né, que o Brasil é o único país com mais de 100 milhões de habitantes que tem um sistema universal único e gratuito com acesso à odontologia, com acesso à saúde bucal, essa política nacional que, a partir de 2023, ela foi incorporada no Sistema Único de Saúde, ela é obrigatória ser ofertada, né? Não é mais uma vontade ou não do gestor do momento.
16: Hoje, a saúde bucal dentro do SUS envolve desde ações preventivas, como orientações em escolas e unidades de saúde, até atendimentos mais complexos. A proposta é não olhar apenas para o problema no dente, mas para a pessoa com como um todo.
17: A gente está falando daquela política completa, integral, onde ela tem o eixo da atenção primária, que é aquela responsabilização pelo território, nos bairros, próximas residências das pessoas, que é a equipe de saúde bucal, que muitas vezes ela utiliza as unidades móveis. Ao invés da população se deslocar 10, 5 quilômetros para ir a uma unidade, o dentista é quem vai, especialmente quem é de zona rural, ribeirinha. Tem também, dentro da política, o eixo da atenção secundária, onde a gente vai ter a oferta de centros de especialidades, a oferta de prótese dentária, os laboratórios, né, por meio dos laboratórios regionais. A gente tem o eixo da atenção especializada do ponto de vista hospitalar, né, onde a gente tem a odontologia hospitalar, o atendimento de fissurados, o atendimento hospitalar de pacientes com necessidades especiais, e aí os diversos outros eixos do monitoramento e avaliação.
16: Esse atendimento também pode ajudar a identificar outras situações que chegam aos consultórios. Alterações na boca podem revelar doenças ou até situações de violência, já que o profissional cria um vínculo com o paciente. A promotora de justiça e coordenadora do Centro de Apoio às Promotorias de Justiça de Defesa da Saúde do Ministério Público de Minas Gerais, Giovanna Carone, destaca que essa estrutura faz parte do direito à saúde garantido pelo SUS.
18: E muitas vezes ainda existe uma percepção social de que a saúde bucal se limita ao tratamento odontológico curativo. Na grande maioria das unidades existe, né, o consultório do dentista com as cadeiras, existe o escovário, as equipes de saúde bucal elas ensinam as crianças a escovar os dentes. Isso é muito real. Então, assim, é importante a gente trazer essa informação para a população.
16: Além da atenção básica, o SUS conta com mais de 1.200 centros e especialidades odontológicas para dar continuidade ao tratamento quando o paciente precisa de um cuidado mais específico. A ideia é fortalecer uma rede em que prevenção e tratamento caminhem juntos. Cuidar da saúde bucal também é promover qualidade de vida para a população. Do Ministério Público de Minas Gerais, para a Agência Rádio Web, Vinícius Araújo.
12: 6h47. As emergências de hospitais paulistas registraram crescimento na procura por atendimento para doenças respiratórias em comparação ao ano passado, segundo o levantamento do Sindicato dos Hospitais, Clínicas e Laboratórios de São Paulo. A pesquisa ouviu representantes de 91 hospitais associados ao sindicato em todo o estado. Os dados mostram que 88% das unidades tiveram aumento desse tipo de atendimento nos últimos 15 dias anteriores à data do levantamento, que aconteceu de 3 a 15 de junho. O maior crescimento de casos foi entre idosos de 60 a 80 anos, pulando de 7 para 14%. A síndrome respiratória aguda grave não é uma doença específica, mas um conjunto de sintomas que afeta a respiração e pode causar lesões nos pulmões. É caracterizada quando uma infecção respiratória evolui para um quadro de dificuldade severa para respirar, podendo comprometer a oxigenação do sangue. Para ser classificado como síndrome, o paciente geralmente apresenta febre, tosse ou dor de garganta, desconforto respiratório ou falta de ar e baixa saturação de oxigênio. As causas mais comuns são infecções virais, como vírus da gripe, COVID e vírus sincicial respiratório e bacteriana com a pneumonia. Vamos falar do tempo. A onda de frio que chegou ao Brasil no início da semana ganha hoje e deve provocar uma queda mais acentuada das temperaturas em boa parte do centro-sul do país. A frente fria, associada a essa mudança no tempo, espalha chuva para São Paulo, Mato Grosso do Sul e Mato Grosso, e depois deve alcançar partes de Minas Gerais, Rio de Janeiro e Goiás. O maior impacto da massa de ar polar será sentido no Rio Grande do Sul, em Santa Catarina e no Paraná. Existe possibilidade de temperaturas abaixo de 0 graus no Rio Grande do Sul, além de geada em várias áreas gaúchas, no oeste catarinense e no sudeste paranaense. O mar deve permanecer agitado e o Instituto Nacional de Meteorologia mantém aviso de ventos costeiros para trechos da costa gaúcha catarinense até o fim desta terça-feira. No sudeste, a principal mudança nesta terça-feira será o avanço da frente fria por São Paulo. A chuva pode começar ainda durante a madrugada e se espalhar ao longo do dia por grande parte do estado. A possibilidade de pancadas moderadas ou fortes, trovoadas e temporais isolados no norte e noroeste paulista, na Grande São Paulo, em Campinas, Sorocaba, na Baixada Fluminense e no Vale do Paraíba. A frente fria também leva estabilidade ao Triângulo Mineiro e ao sul de Minas Gerais. No sul do Rio de Janeiro, a chuva deve ganhar força entre o fim da tarde e a noite. Já Belo Horizonte ainda terá predomínio de sol nesta terça e a máxima pode chegar aos 27 graus. No Rio de Janeiro, o dia começa sob sol e poucas nuvens, mas a nebulosidade aumenta e a previsão de chuva fraca à noite. No centro-oeste, a frente fria mantém a previsão de chuva nesta terça-feira em Mato Grosso do Sul e Mato Grosso. O extremo sul de Goiás também pode registrar temporais isolados. Campo Grande terá possibilidade de chuva desde a madrugada, inicialmente de forma localizada. As instabilidades aumentam ao longo do dia e a máxima deve ficar em torno dos 19 graus. Cuiabá pode registrar chuva entre a madrugada e a manhã, seguida de tempo mais firme e muitas nuvens. A máxima deve ficar perto dos 23 graus, valor abaixo do habitual para a capital mato-grossense. Às 6h51, vamos falar de esporte. Começamos com a seleção brasileira.
19: A seleção brasileira fez mais um treinamento nesta segunda-feira em Nova Jersey, nos Estados Unidos, já visando o jogo de quarta-feira contra a Escócia às 19h, no horário de Brasília. Jogo que fecha a fase de grupos. O goleiro Alisson foi poupado da atividade por conta de controle de carga. Ele ficou apenas na academia fazendo trabalhos. Agora, o grande problema para o técnico Carlo Ancelotti é em relação a Rafinha, que vem sendo desfalque, obviamente, por conta da lesão na coxa direita e está fora do próximo jogo. Neymar participou dos trabalhos normalmente com o restante do grupo, já mostrou que está recuperado da lesão na panturrilha e está liberado para jogar. Ancelotti, inclusive, já deu a entender que vai usar o Neymar nessa partida contra a Escócia. Ainda não se sabe se ele será titular ou se ele inicia a partida no banco de reservas. Para o lugar do Rafinha, Ancelotti tem opções: Luiz Henrique, Rayan e Endrick, que surgem como as principais, mas Gabriel Martinelli chegou a treinar com a equipe, né? E ele costuma atuar ali pelo lado esquerdo. Assim, o Lucas Paquetá seria deslocado mais para o lado direito, caso Ancelotti opte por entrar com o Martinelli. E o técnico italiano vai poder aí amanhã definir a equipe que vai a campo. O Brasil está empatado com o Marrocos com 4 pontos. A Escócia tem 3 e o Haiti já no ponto 8 está eliminado. Assim, é possível que a colocação final do grupo C seja definida em critérios de desempate. O primeiro deles é confronto direto. Caso permaneça igual, depois vem saldo de gols, gols marcados e cartões. Agência Rádio Web com informações da seleção brasileira, Daniela Esperon.
12: E Lionel Messi é um novo artilheiro das Copas do Mundo, com 18 gols anotados em 6 mundiais jogando pela Argentina. O astro de Inter Miami ultrapassou Miroslav Klose, aposentado em 2016. O alemão marcou 16. E na madrugada desta terça-feira, a Argélia derrotou a Jordânia por 2-1 de virada e eliminou a equipe estreante, conquistou sua primeira vitória na Copa na América do Norte. Na última rodada, a Argélia enfrenta a Áustria em confronto direto pela segunda posição do grupo, enquanto a Jordânia encerra sua participação diante da Argentina. As duas partidas estão marcadas para o sábado, às 11 da noite. E com a liderança de Cristiano Ronaldo, Portugal entra em campo hoje, às 14h, disposto a provar que, de fato, é um dos favoritos a conquistar o título da Copa do Mundo. Após empatar na estreia, o time lusitano tem o modesto Uzbequistão em seu caminho neste compromisso pela segunda rodada do Grupo K. Somente a vitória está presente nos planos da delegação europeia. Pelo lado do Uzbequistão, o treinador italiano Fábio Cannavaro trabalha para explorar justamente o clima de tensão que tomou conta Portugal após o inesperado empate na estreia. A equipe vem de derrotas para a Colômbia por 3-1. Falamos da Série B. Fator casa desaparece e visitantes se destacam na Série B.
19: A rodada 14 está perto do fim. Ela já traz com ela um fato incomum em campeonatos de pontos corridos. Mais vitórias dos visitantes do que dos mandantes. Em 9 jogos foram 4 times que jogavam longe de casa que conseguiram um bom resultado. A vitória mais marcante foi a do Operário diante do Goiás na Serrinha, por 3-0. O placar colocou a equipe paranaense dentro do G6. Novo Horizontino e Juventude também foram buscar 3 pontos longe de casa, diante de Ponte Preta e São Bernardo. E estão colados na parte de cima da tabela. Vencer fora de casa é um ponto diferencial para a busca de objetivos. Mikael do CRB é o artilheiro do torneio com 10 gols. Apesar da boa fase do seu centroavante, o time alagoano ocupa apenas a 16ª posição e está perto do Z4, que é composto por Londrina, Avaí, Ponte Preta e América Mineiro.
12: Está aí Daniela Esperon trazendo as informações da Série B, mesmo com a Copa. Série B continua em andamento. Projeto M Almas, chegamos aos 56%. Obrigado pela sua contribuição. Daqui a pouquinho, programa Sonho Indo para a Vida, atualizando a porcentagem do projeto. Pelo horário de Brasília, 6h56. Chegamos ao final do Jornal Canção Nova desta terça-feira. Apresentação e produção minha, José Eduardo. Obrigado, Thales Augusto, pelos trabalhos técnicos. Jornalista responsável, Marcelo Tel. 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

Pai das misericórdias e Deus de toda a consolação, ouvi-nos, bom dia a você que está aqui no Santuário do Pai das Misericórdias e a você também que nos acompanha pelo Sistema Canção Nova de Comunicação. Vamos rezar juntos nessa Santa Missa, colocando sobre o altar todas as nossas intenções. Ficamos em pé com alegria.

0: Em nome do Pai e do Filho e do Espírito Santo.
1: Amém.
0: O Deus da esperança, que nos cumula de toda alegria e paz em nossa fé, pela ação do Espírito Santo, esteja convosco.
1: Bendito seja Deus que nos reuniu no amor de Cristo.
0: Sejam todos bem-vindos, irmãos e irmãs, a esta Santa Missa, nesta terça-feira da 12ª semana do Tempo Comum. É com alegria que nós nos encontramos em torno do altar para oferecer ao Pai das Misericórdias o sacrifício eucarístico, o sacrifício de Jesus, que se renova no sacramento do altar. Coloquemos no altar do Senhor as intenções que trazemos em nossos corações. Rezemos também dando graças a Deus pelos aniversariantes desse dia, 23 de junho. A Selma Lima, a Ana Maria Costa, a Maria de Lourdes Lima, Eduardo Befort, Isabela Naves. Também rezemos pelos sócios contribuintes da obra Canção Nova. Você é a Selma, parabéns, Selma, Deus abençoe. E rezemos também por todos os sócios contribuintes da obra Canção Nova, sócios adultos, sócios kids e arrecadadores, que fazem aniversário nesse dia. Pelas almas dos fiéis, os nossos irmãos e irmãs que já partiram desse mundo, pela alma de Manuelina Oliveira da Silva, Alex Sena, pela alma de Nilda Bragança e também pela alma de Tiago Oliveira Lopes. Por tantas outras intenções que nos chegaram aqui no site do Santuário do Pai das Misericórdias, rezemos também pela saúde dos enfermos, pela paz no mundo e pela conversão dos pecadores. Em Jesus Cristo, justo, que intercede por nós e nos reconcilia com o Pai, irmãos e irmãs, abramos o nosso espírito ao arrependimento, para sermos dignos de nos aproximar da mesa do Senhor.

0: Todo-Poderoso, tenha compaixão de nós. Perdoe os nossos pecados e nos conduza à vida eterna.
1: Amém.
0: Oremos. Concedei-nos, Senhor, a graça de sempre temer e amar vosso santo nome, pois nunca cessais de conduzir os que firmais solidamente no vosso amor. Por nosso Senhor Jesus Cristo, vosso Filho, que é Deus e convosco vive e reina, na unidade do Espírito Santo, por todos os séculos dos séculos.
1: Amém. Leitura do segundo livro dos Reis. Naqueles dias, Senaqueribe, rei da Síria, enviou de novo mensageiros a Ezequias para dizer-lhe: não te seduza o teu Deus em quem confias, pensando: Jerusalém não será entregue nas mãos do rei dos assírios, porque tu mesmo tens ouvido o que os reis dos assírios fizeram a todas as nações e como a devastaram. Só tu vais salvar? Ezequias tomou a carta da mão dos mensageiros e leu-a. Depois subiu ao templo do Senhor, estendeu a carta diante do Senhor e na presença do Senhor fez a seguinte oração: Senhor Deus de Israel, tu que estás sentado sobre os querubins, tu és o único Deus de todos os reinos da terra. Tu fizestes o céu e a terra. Inclina o teu ouvido, Senhor, e ouve. Abre, Senhor, os teus olhos e vê. Ouve todas as palavras de Senaqueribe, que mandou emissários para insultar o Deus vivo. É verdade, Senhor, que os reis da Síria devastaram as nações e seus territórios. Lançaram os seus deuses ao fogo, porque não eram deuses, mas obras das mãos dos homens, de madeira e de pedra. Por isso, os puderam destruir. Mas agora, Senhor, nosso Deus, livra-nos de suas mãos, para que todos os reinos da terra saibam: só tu, Senhor, és Deus. Então Isaías, filho de Amós, mandou dizer a Ezequias: assim fala o Senhor Deus de Israel: ouvi a prece que me dirigistes a respeito de Senaqueribe, rei da Síria. Eis que o Senhor disse-lhe: a virgem filha de Sião despreza-te e zomba de ti. A filha de Jerusalém meneia a cabeça nas tuas costas, pois um resto sairá de Jerusalém, e sobreviventes do monte Sião. Eis que o fará o zelo do Senhor Todo-Poderoso. Por isso, diz o Senhor acerca do rei da Síria: ele não entrará nesta cidade, nem lançará nenhuma flecha contra ela, nem a assaltará com escudo, nem a cercará com trincheira alguma. Pelo caminho por onde veio, há de voltar, e não entrará nesta cidade, diz o Senhor. Protegerei esta cidade e salvarei, e em atenção a mim mesmo e ao meu servo Davi. Naquela mesma noite, saiu o anjo do Senhor e exterminou o acampamento assírio, 185 mil homens. Senaqueribe, rei da Síria, levantou o acampamento e partiu. Voltou para Nínive e aí permaneceu. Palavra do Senhor. Graças a Deus.

grande é o Senhor e muito digno de louvores. Na cidade onde ele mora, seu monte santo está colina encantadora. É a alegria do universo.

Monte Sião, no extremo norte situado, és a mansão do grande rei. Deus revelou-se em suas fortes cidades, um refúgio poderoso.

Recordamos, Senhor Deus, vossa bondade em meio ao vosso templo. Com vosso nome vai também vosso louvor aos confins de toda a

0: O Senhor esteja convosco.
1: Ele está no meio de nós.
0: Proclamação do Evangelho de Jesus Cristo segundo Mateus.
1: Glória a vós, Senhor.
0: Naquele tempo disse Jesus a seus discípulos: não deis aos cães as coisas santas, nem atireis vossas pérolas aos porcos, para que eles não as pisem com os pés e, voltando-se contra vós, vos despedacem. Tudo quanto quereis que os outros vos façam, fazei-o vós a eles. Nisto consiste a lei e os profetas. Entrai pela porta estreita, porque larga é a porta e espaçoso é o caminho que leva à perdição. E muitos são os que entram por ele. Como é estreita a porta e apertado o caminho que leva à vida, e são poucos os que o encontram. Palavra da salvação.
1: Glória a vós, Senhor.
2: Caríssimos irmãos e irmãs em Cristo Jesus, caro Padre Márcio, no período em que o povo de Deus se organizou lá na Palestina, em dois reinos, o Reino do Norte e o Reino do Sul, nesse período, o Reino da Síria invadiu a Palestina, a partir do Reino do Norte. O Reino do Norte era o Reino de Israel, cuja capital era Samaria. O Reino do Sul era o Reino de Judá, cuja capital era Jerusalém. A Assíria ficava no norte, portanto, da Palestina, e Senaqueribe, o rei da Assíria, invadiu primeiramente o Reino do Norte, invadiu Israel. E depois, como nós ouvimos na primeira leitura, nesse trecho do segundo livro de Reis, com seu orgulho, com a sua empáfia, Senaqueribe queria invadir o Reino do Sul, Judá, e também tomar o templo do Senhor, o templo de Jerusalém, no período em que o rei de Judá era Ezequias. E Ezequias, como um rei segundo o coração de Deus, quando ele recebeu a mensagem orgulhosa de Senaqueribe, Ezequias, ele foi ao templo do Senhor e apresentou aquela mensagem a Deus em oração, pedindo a intervenção divina, pedindo a proteção divina para o seu povo, pedindo ao Senhor que o seu templo, a sua casa, não fosse destruída pelos assírios. E aí o Senhor suscita

no coração do profeta Isaías, filho de Amós, esta palavra esperançosa de que Senaqueribe, esse rei orgulhoso, esse rei pagão, não conseguiria invadir o templo de Jerusalém. E assim o aconteceu. Meus irmãos e irmãs, de Deus não se zomba. Os corações orgulhosos, como por exemplo o coração de Senaqueribe, não conseguirão alcançar os seus intentos, os seus objetivos, porque o orgulho, ele não vence, ele não prevalece no reino de Deus. Deus, ele quer sempre converter os orgulhosos, mas por vezes os orgulhosos de tal modo fecham os seus corações à ação da graça de Deus, que eles são destruídos pelo próprio orgulho, pela própria arrogância, pela própria prepotência. Por isso Senaqueribe não conseguiu atingir os seus objetivos. Nós devemos aprender, como discípulos missionários de Jesus Cristo, nós devemos aprender a cultivar a virtude da humildade, a não ter motivações orgulhosas na nossa vida, o orgulho, a prepotência de querer fazer o mal na vida dos outros, de querer enganar os outros, tirar vantagens na própria vida, enganando os outros. Jesus no Evangelho nos ensina que a caminhada de conversão, a realização da nossa vocação à santidade, é uma realidade exigente. É a exigência do amor de Deus, é a exigência da misericórdia de Deus, é a exigência da justiça de Deus. Aproveitemos a oportunidade desta celebração para verificar em que ponto estamos em nosso processo de conversão. Por quê? Justamente porque, como Jesus nos ensina no Evangelho, estreita é a porta e apertado o caminho que leva à vida, e são poucos os que o encontram. É preciso, irmãos e irmãs, levar a sério a nossa conversão. É preciso levar a sério o cultivo da virtude da humildade. É preciso levar a sério a palavra de Deus que nos exorta através da lei, dos profetas e, sobretudo, através dos ensinamentos salvíficos de Jesus. É preciso sempre levar em consideração na nossa vida a palavra de Deus. Não podemos desprezar e muito menos zombar das coisas de Deus. Não podemos. Isso é próprio dos orgulhosos, isso é próprio dos arrogantes. Não podemos. Jesus no Evangelho nos apresenta ainda a famosa regra de ouro, a regra de ouro: tudo quanto quereis que os outros vos façam, fazei também a eles, fazei também a eles. Nisto consiste a lei e os profetas. Peçamos ao Senhor, irmãos e irmãs, a graça da conversão, de nós realmente colaborarmos
com a graça de Deus em nosso processo de conversão, porque larga é a porta, espaçoso é o caminho que leva à perdição, e certamente nenhum de nós quer caminhar para a perdição. A porta estreita é o próprio Cristo Jesus. Ele mesmo se revela a porta. João capítulo 10, o discurso que Jesus faz sobre o bom pastor, ele mesmo diz: eu sou a porta das ovelhas. Esta é a porta estreita pela qual devemos entrar. Nós recebemos no batismo a graça de Deus, de modo a nos transformarmos dia após dia à imagem de Jesus, nosso Salvador. E, portanto, a graça de poder, dia após dia, entrar por essa porta estreita. A exigência da conversão é a exigência do amor de Deus, da misericórdia, da justiça de Deus. Que nós possamos acolher essa exigência, certos de que nós, passando pela porta estreita, alcançaremos a vida em plenitude. E essa porta é o próprio Cristo, manso e humilde de coração. Que Ele nos dê essa graça, também de um coração manso, um coração humilde, um coração que jamais zomba das coisas de Deus. É a graça, Senhor, que nós vos pedimos nesta celebração. Ó Pai das misericórdias, em nome do vosso Filho Jesus, que é a porta estreita pela qual todos nós somos chamados a entrar, dai-nos o Espírito sem medida, para que possamos colaborar com o nosso processo de conversão. Sabemos que os orgulhosos não vencerão na vida. Os orgulhosos não podem viver na comunhão do vosso amor, na comunhão do vosso reino. Por isso, Senhor, para entrarmos na porta estreita que é Cristo, dai-nos a graça da conversão à humildade. A graça da conversão para colocarmos a nossa vida, para dedicarmos as nossas escolhas ao serviço de amor, ao serviço da vossa glória, Senhor, e ao serviço de amor aos nossos irmãos e irmãs, sobretudo os mais necessitados. Obrigado, Senhor, por esta palavra que nos alerta, por essa palavra que toca e transforma os nossos corações e nos dá alegria de passarmos dia após dia pela porta estreita que é Cristo, que convosco vive e reina na unidade do Espírito Santo.

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0: sacrifício seja aceito por Deus Pai Todo-Poderoso.
1: Receba o Senhor por tuas mãos este sacrifício para a glória de seu nome, para o nosso bem e de toda a sua santa igreja.
0: Acolhei, Senhor, nós os pedimos, este sacrifício de louvor e de reconciliação, e fazei que por ele purificados vos ofereçamos o afeto de um coração que vos agrade, por Cristo nosso Senhor.
1: Amém.
0: O Senhor esteja convosco.
1: Ele está no meio de nós.
0: Corações ao alto.
1: Nosso coração está em Deus.
0: Demos graças ao Senhor nosso Deus.
1: É nosso dever e nossa salvação.
0: Na verdade, é digno e justo. É nosso dever e salvação dar-vos graças sempre em todo lugar, Senhor Pai Santo, por vosso amado Filho, Jesus Cristo. Ele é a vossa palavra, pela qual tudo criastes. Ele é o nosso Salvador e Redentor, que se encarnou pelo Espírito Santo e nasceu da Virgem Maria. Ele, para cumprir a vossa vontade e adquirir para vós um povo santo, estendeu os braços na hora da sua paixão, a fim de vencer a morte e manifestar a ressurreição. Por isso, com os anjos e todos os santos, proclamamos vossa glória, dizendo a uma só voz: Santo, Santo, Santo, Santo, Santo, Senhor Deus do Universo, o céu e a terra proclamam a vossa glória. Hosana nas alturas, bendito que vem em nome do Senhor.
1: Hosana nas alturas.
0: Na verdade, ó Pai, vós sois santo, fonte de toda santidade. Santificai, pois, estes dons, derramando sobre eles o vosso Espírito, a fim de que se tornem para nós o corpo e o sangue de nosso Senhor Jesus Cristo.
1: Enviai o vosso Espírito Santo.
0: Estando para ser entregue, abraçando livremente a paixão, Jesus tomou o pão, pronunciou a bênção de ação de graças, partiu e o deu a seus discípulos, dizendo: Tomai todos e comei, isto é o meu corpo, que será entregue por vós.

mesmo modo, no fim da ceia, ele tomou o cálice em suas mãos e, dando graças novamente, o entregou a seus discípulos, dizendo: tomai todos e bebei. Este é o cálice do meu sangue, o sangue da nova e eterna aliança, que será derramado por vós e por todos para a remissão dos pecados. Fazei isto em memória de mim.

0: Mistério da fé para a salvação do mundo.
1: Salvador do mundo, salvai-nos. Vós que nos libertastes pela cruz e ressurreição.
0: Celebrando, pois, o memorial da morte e ressurreição do vosso Filho, nós os oferecemos, ó Pai, o pão da vida e o cálice da salvação, e vos agradecemos porque nos tornastes dignos de estar aqui na vossa presença e vos ser

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0: Bom dia, família Canção Nova! Bom dia, Brasil! Está no ar, sorrindo pra vida, nesta terça-feira, dia 23 de junho de 2026. Como é bom chegar até você, sua casa, seu trabalho, tantos ambientes onde agora está sintonizada a TV Canção Nova ou a Rádio Canção Nova. Você que nos acompanha pelo CN Plus, um ótimo dia pra você, cheio da graça, das bênçãos de Deus nessa terça-feira, meu irmão, minha irmã. Acolho você de todo o Brasil que nos acompanha pelo Sistema Canção Nova de Comunicação, mas você também além Brasil, em outros países, especialmente nossa querida Portugal, os nossos irmãos portugueses. Opa. Que estão agora almoçando. Deus abençoe você que nos acompanha também. E já quero dizer para você, Deus ama você. Esse é o recado que eu já quero dar para você no início desse Sorrindo para a Vida. Sim, Deus é um Pai de amor e Ele só sabe nos amar. Então que você tome posse nessa manhã do amor de Deus por você, meu querido, minha querida. Esse amor que tudo cura, esse amor que tudo restaura, esse amor que tudo renova em nossa vida. Quero dar um bom dia também para toda a equipe aqui, os cinegrafistas por trás das câmeras, né? Aquele pessoal do Twitter que sempre está aí levando até você a TV Canção Nova, para nossa produção. Como é bom nós estarmos unidos desde aqui de Cachoeira Paulista, sede da comunidade Canção Nova. Quero mandar um abraço para todas as nossas casas de missão espalhadas pelo Brasil e o mundo, porque nós temos muitos irmãos missionários que também rezam conosco nesse momento aqui no Sorrindo para a Vida. Então você que é missionário da Canção Nova, nosso irmão querido, recebe mesmo aí o nosso abraço nessa manhã. Como é bom saber, não é, que a comunidade está unida também em oração através do Sorrindo para a Vida. E quero já acolher os meus irmãos que estão aqui na bancada, com muito carinho, com muita alegria. Hoje que vai partilhar a palavra conosco é esse irmão que é casado, pai de dois filhos, esposo da Luana, Wilker. Bom dia.
1: Bom dia, Patrícia. Muito obrigado. Bom dia, Brasil. Bom dia, filhos, irmãos do Sorrindo para a Vida. Você que diariamente acompanha o nosso programa, acompanha esse momento tão bonito de partilha da palavra. Então, vem com a gente tomar o nosso cafezinho. Isso. Juntos da melhor forma, saboreando o café, mas também saboreando a nossa amizade e principalmente a nossa amizade com o nosso Deus.
0: Verdade. Wilker, qual passagem que nós vamos meditar hoje?
1: Hoje nós iremos refletir sobre o Evangelho de São João, no capítulo 10, a partir do versículo 11. João 10, 11 ao 18. E para motivar você, a pergunta que eu quero que você reflita até a nossa partilha da palavra, porque nós vamos falar sobre isso, é: o que te torna realmente bom naquilo que você faz? Você se sente bom naquilo que você faz, naquilo que é o seu dever diário? Então, nós vamos falar sobre isso hoje.
0: E quero acolher também aqui o Wilker, né, na parte da música. Hoje é Milena Paixão, esse nome forte também, lindo, né? Minha irmã, sim, bom ter você aqui nessa manhã, seja muito bem-vinda.
2: A alegria minha, Paty, estar aqui, né, com todos vocês, meus irmãos, mas também com você que acompanha todo o Sistema Canção Nova de Comunicação. No dia de hoje nós vamos rezar, colocar o nosso coração na presença de Jesus, porque é Ele que cuida de nós, como a Paty já bem trouxe no início do nosso programa.
0: Amém, Ele cuida de nós, família. Bom dia, Sapo!
3: Bom dia, maravilha, maravilha. Ontem eu recebi ali no Amor Visceral uma doação da Cleia e do João. Já vou passar aqui para a Valdena. Eles comemoraram 34 anos de casado. Até brinquei com ele que eu estou indo para 37, né? Então, é isso aí. Aí fizeram lá uma soma lá, o casal com os três filhos, deu R$228. Esse lance da idade aí. Então, eu estou passando aqui para a Valdena aqui, da Cleia e do João. Beleza? Tá aqui, ó. Maravilha, entregue.
0: Lá e já vai chegando bom dia pra isso ela aí. Também. Bom dia, Val.
4: Bom dia, Wilker. Bom dia, Patrícia, Milene, Sapo. Então a gente tá combinando,
0: e olha,
4: Sapo.
0: Os três estão com o Wilker.
1: Só falta você de casa.
4: Ah, só falta você de casa. loja.cancaonova.com.
1: Não foi combinado, hein? Vamos deixar claro.
4: O Espírito Santo sopra onde quer. Bom dia, minha gente. Deus abençoe, a paz de Jesus, a presença de Nossa Senhora alcançando você, sua vida, alcançando você em todas as realidades que circundam a sua história, principalmente naquelas mais desafiantes, naqueles imprevistos, nas situações contraditórias, naqueles desafios que talvez pareçam e às vezes, constatando, a gente olha e fala, são muito maiores que nós. Mas Deus é maior que todas as coisas. Então tenha esta certeza, esta convicção. O nosso Deus é maior que tudo. E não só na camiseta, nós estamos falando com a vida. Jesus, eu confio em vós. Convido você a participar. Tá preparado? Olha só, gente, eu tô achando o máximo, porque todo mundo já entra na onda do café. Faça favor de me dar o café, Patrícia. Não é pra celebrar, não.
5: A gente tá aqui, ó, tomando café. Eu tinha esquecido.
4: Nossa Senhora! Faz favor, Wilker, segura a minha caneca aqui, por favor.
5: Vai chegar.
4: Patrícia até escondeu a garrafa. Tô sentindo isso mesmo. Tá aproveitando que eu tô chegando mais tarde. Opa, ofereci, e tá tomando café.
5: Eu ofereci pro Wilker, daí ele assim, mas... E se não sobrar pra Val, abre assim.
1: Mineiro,
4: obrigada, Wilker. É isso mesmo. Tem que guardar pro irmão.
5: Aí, ó, sobrou.
1: Aí, Dois dedinhos
4: pequenininho. Muitíssimo obrigada. Você também, espero que esteja servido com o seu café da manhã, tá bom? Que a graça de Deus também alcance você. Eu sei que alguns são da turminha aí do chimarrão. A mesa tá repleta de generosidade. E eu já quero falar com você que é sócio Canção Nova. Meu primeiro bom dia vai para todos os departamentos também da Fundação João Paulo II. De maneira particular hoje eu quero cumprimentar o departamento financeiro, que nessa reta final eles trabalham muito, né, gente? Misericórdia. E aí ontem eu recebi uma mensagem da Carmen, Carmelita querida, um beijo, viu, Carmen? E ela estava inclusive consolando meu coração, me deixando mais tranquila, porque ela falou assim, Val, calma, a porcentagem era só de sexta mesmo.
5: Ah.
4: A de sábado e domingo vai entrar. Então hoje nós vamos ficar sabendo. Ai, misericórdia,
5: nossa,
4: glória a Deus.
5: Porque ontem, Val, até cheguei na rádio, né, os operadores lá, Patrícia, sério que nós só subimos 1% sábado e domingo? Eu falei, olha, gente.
4: Não, é sério que subimos 1%, só sexta-feira.
5: Sexta-feira,
4: sábado
5: graças
4: e domingo,
5: a Deus, né?
4: Lembrando que a meta, gente, é mais de 6, né?
5: Yeah.
4: Então, 1% foi baixo, independente. Mas quando eu pensei assim, sábado e domingo também, falei, valei-me São José, que a providência nos alcance. Mas assim, brincadeiras à parte, eu quero agradecer. Tá todo mundo trabalhando tanto, sabe? E isso já consola e conforta o nosso coração. Não só ela me dizer que não entrou sábado e domingo, mas saber que estamos todos atentos, que estamos todos disciplinados no viver da providência, que estamos todos com o compromisso de ter Jesus como o Senhor das nossas vidas. Estando no programa Deus Proverá, eu tenho aprendido muito, sabe, meus irmãos? Retomando muitas coisas sobre o viver da providência. E ontem eu meditava o seguinte, a gente poderia ter propaganda comercial que nem atrapalharia.
1: Sim.
4: Não é verdade? A gente poderia ter. Porque você faz o contrato e você maneja ali. E aí eu não estou dizendo coisas imorais, coisas ilegais. Não. Mas é porque o nosso compromisso é único e exclusivo com o nosso Senhor Jesus Cristo. E viver da providência é isso. É não depender de mais ninguém. A gente não tem stand-by, gente. A gente não tem, nós confiamos só em Deus. Poderíamos, porque eu sei que tem grandes empresas que poderiam ser nossas parceiras e que poderiam nos prestar apoio. E se você quiser fazer, é muito bem-vindo, mas é de forma generosa e espontânea. O nosso contrato em gestão de pessoas, a gente aprende muito os contratos psicológicos que existem dentro das famílias, dentro das empresas, né? Então nós temos esse contrato que é muito mais que psicológico, é um contrato espiritual. O nosso compromisso é exclusivamente com o Senhor. Nós não temos plano B. O plano A é depender de Deus. E o plano B é fazer o A dar certo. Então eu queria compartilhar com você isso. Esse é o compromisso da Canção Nova. Não é porque nós somos levianos, somos irresponsáveis, somos loucos e queremos ficar aí devendo a Deus dará. Não, pelo contrário, nós queremos honrar os nossos compromissos, mas o primeiro compromisso que nós precisamos honrar é de sermos exclusivos de Deus. 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Daqui a pouquinho eu volto, Patrícia, já agradecendo aqui. Opa! Quase que eu deixo cair a moeda, mas não caiu não, tá aqui. Agradecendo a esses irmãos em Cristo que já deixaram a doação. Eu sempre faço isso ao final do programa, já passo no Clube da Evangelização. Deixo também a doação que vocês vão me entregando, para que assim a gente siga em frente. É assim, com um pouquinho de cada um, que o 100% acontece, não é?
5: É verdade. Que bom que a Val recordou tudo isso, porque foi inspiração de Deus, inspiração colocada no coração do nosso pai fundador, Padre Jonas Habib. E também porque a Canção Nova serve de testemunho para todos nós. Depender de Deus em tudo, e Ele cuida de nós. Isso é para qualquer um de nós, para qualquer área social, para qualquer idade. Depender totalmente de Deus. Vamos depender dele hoje, vamos confiar na providência. E aqui a nossa gratidão também para a Selma. Ela é do Rio de Janeiro, de Cabo Frio, mas ela mora aqui em Cachoeira já há alguns anos. Ontem ela fez questão de nos entregar. Todo mês ela entrega aqui, né? Ela sempre entrega nas mãos da Val. Ontem ela deixou comigo, mas deixou com a Canção Nova. Isso que é importante. E ela diz assim: bom dia, sorrindo para a vida. Venho agradecer pelas orações que vocês vêm fazendo no programa. Isso está me ajudando muito. Também venho dizer que amanhã, hoje, né, meu aniversário. Então, Selma, parabéns. Deus dê muita saúde para você. E ela diz assim: venho trazer o meu algo a mais para chegarmos ao 100%. Ela não quis que falássemos o valor, mas a gente agradece de coração. É um valor, assim, razoável. E ela todos os meses compartilha conosco, né? E ela diz: é por isso que eu ajudo a Canção Nova. Val, continua orando pelo meu filho Bruno. Patrícia, continua orando pelo Lohan. O Lohan é o netinho dela, que tem um problema muito, assim, é bem difícil até de mostrar. Não pode mostrar a foto porque não é bom de mostrar no ar. Mas a pele dele fica toda ferida, né? Ele fica todo cheio de feridas. É um bebê ainda, né? Ele vai para casa, volta para o hospital. Então nós estamos rezando, pedindo também pela vida do Lohan, porque Deus tem uma missão na vida dele também. Obrigada, minha querida. Está aqui o comprovante. A gente fez o depósito ontem, viu? Já entrou para o projeto da Minha Almas. Eu tenho certeza que hoje a gente vai ter uma boa notícia aqui. E amanhã também, não é? Porque, como a Val falou, ninguém esquece do projeto da Minha Almas. Todos somos projeto da Minha Almas. E a mesa da Val tá linda ali hoje, né?
4: Nossa.
5: Quero saber quem que tá participando aí.
4: Tá muito mesmo. Obrigada a todos que, com tamanha generosidade, passam aqui pela Chácara de Santa Cruz. Vou deixar a sacolinha aqui. Passam pela Chácara de Santa Cruz ao longo do final de semana, durante a semana, quando não me entregam, fazem questão de deixar lá no clube e, por favor, pode deixar mesmo, viu? Eu vou pegando aqui o bilhetinho, que esse, você trouxe, Gil, sozinho esse aqui, eu pedi ajuda a Gil, a nossa produtora, tá todo mundo tendo que malhar o braço para poder ajudar o Clube da Evangelização. E, como é que é? Com a Estela, um beijo para a Estela, Deus lhe pague, vão me ajudando também. A Maria da Glória e a família dela, o Juvenal Oliveira também, eles são da cidade de Mendes, no Rio de Janeiro. Olha o tamanho desse generoso, não vou nem arriscar de levantá-lo mais uma vez, mas é um pote que seria de biscoito, Wilker. Mas ele está cheio de generosidade aqui. Muitíssimo obrigada a vocês. Esse aqui, ó, Deus lhes pague. Mas chegou esse aqui também, foi da Dalva Maria. Ela é de Belo Horizonte. Dalva, Deus lhe pague. O seu a gente já deixou as moedinhas lá, tá bom? E esse aqui eu pedi para deixar no a quantidade da moeda, para todo mundo ver que ele estava cheião, cheião mesmo. Todos estavam muito cheios, viu, gente? Esse aqui, se eu não me engano, é a Fernanda, né, Fernanda? Um abraço para você, Deus abençoe, muitíssimo obrigada. Esse aqui eu tava tentando abrir agora, enquanto o programa começava, agora eu consegui. E aqui, olha, mais moedas. E foi da Benedita. Benedita é de pertinho de nós, de Taubaté. Muito, muito obrigada, viu, Benedita? Deus lhe pague. A gente tá falando de pertinho de nós, Patrícia. Eu esqueci de comentar. Na quarta-feira passada, eu conheci um grupo, eu me recordei que você disse que Sorocaba é pertinho da tua cidade, né?
5: Isso, vou
4: ter... Gente, vocês acreditam que tem pessoas que fazem bate-volta, Milena?
5: Sim.
4: Bate-volta.
1: Quantas horas?
4: Gente, 6 horas, 5 horas. Elas falaram assim, a gente saiu depois do almoço e entraram numa van. Teve gente que entrou num ônibus, veio pra Canção Nova pra pegar o Terço Mariano, rezar conosco o Terço Mariano, participar da missa das 20 horas e depois voltar para casa. Chegar, tomar um banho e ir pro trabalho. Olha só que
5: é muito
4: benção.
5: Amor, né?
4: É muito amor. Então, um abraço a todas as pessoas que estão até pertinho. Aí, o que, que eu quero dizer? Tem gente que está pertinho de nós e pode vir. Conheci várias pessoas de Aparecida, que é vizinho aqui, e eu tinha dito à pessoa, falei, olha, na sexta-feira eu fui rezar lá em Aparecida. Ela, mas eu venho rezar aqui na Canção Nova. Então, assim, os nossos irmãos em Cristo de pertinho, que estão sempre juntinho conosco, Deus lhes pague. Muito, muito obrigada por nos ajudar nesta missão belíssima de evangelizar, tá bom? Quem é de pertinho, nos ajude, venha nos visitar. Quem é de longe, se organize para que numa oportunidade você também esteja conosco. 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
4: Que maravilha! E aí você já vai dando feedback, né? Vai dando aquele retorno. Se você conseguiu adquirir os materiais de evangelização, dia que tem Super Live é aquele dia especial, tudo fica
5: e
4: mais.
5: E manda foto, conta, né, Val? Né?
4: Exatamente. Inclusive, se você já tem os vestuários da Canção Nova, faz aquela foto bonita. Eu abri esse aqui, tá escrito assim, ó: aos cuidados de Valdênia, foi o Orlando e a Terezinha de Cabo Frio. Tava tão bonitinho, eu não quis abrir todo. Parece um presente e é um presente, porque a generosidade de vocês é um presente mesmo. Mas é uma caixa de leite.
5: Ah, que
4: dá
5: presente.
4: Dá pra ouvir o barulho. Cheinha de moedas.
5: Se o Peter tivesse aqui, ia falar que é o leitoso, né?
4: Muitíssimo obrigado, Orlando e Terezinha, são de Cabo Frio, que também deixaram a generosidade para ajudar o projeto da Minha Almas. Eu não poderia deixar de mencionar aqui, já estou com o comprovante, tá? Porque eu deixei lá. Eu sempre faço isso, eu gosto sempre de retomar só para vocês entenderem. Você fala assim, nossa, Valdênia, fica com tantas doações, eu boto um ok. Geralmente eu ponho a data, a moedinha ela vai de novo, meu Deus. E aí, quando a gente deixa lá no clube o valor, eu sempre peço para as meninas do clube grampearem, porque às vezes a pessoa não é sócia, às vezes é um grupo. E aí precisa deixar indicado, porque se o Wilker virar e falar assim, Valdênia, é aquele dinheiro lá que o Sapo te entregou no programa? Eu falei, vai lá no clube, vai ter uma caixa, uma pasta que a gente já deixa separado, meu combinado com as meninas lá da equipe, porque lá ficam todos os recibos. Depois que eu mostro aqui no programa, eu devolvo inclusive os recibos lá, para que as pessoas possam também ter acesso. E aí, como às vezes fica assim, Wilker, ó, doações não identificadas, então eu sempre grampei com o bilhetinho, porque aqui no sistema tá aspas não identificada, Deus sabe quem foi, mas o bilhete ajuda a gente, né? E aqui tá dizendo assim que foi, ela diz assim, olha, um abraço para todos, Jesus, nós confiamos em vós, e todos da excursão ajudaram também e doaram valores para que a Canção Nova pudesse seguir em frente na missão de evangelizar. Então, eu estou lendo com todo carinho. Que dissesse, Valdênia, por favor, leia para nós. É a excursão do Sagrado Coração de Jesus. Fizemos uma rifa dentro do ônibus. No valor de R$ 1.250. Arrecadamos o valor e estamos entregando também uma cesta com os materiais de evangelização para ajudar no Dai-me Almas. A doadora chama-se Reni Tristão, está pedindo oração por ela, colocou aqui alguns nomes. Eu quero agradecer a todos da Caravana do Sagrado Coração de Jesus. Eu procurei aqui o estado, gente, mas não tem. Mas o nosso compromisso, viu, irmãos, que pediram para a gente rezar por todos. Então a gente vai rezar. E ela deixou alguns nomes específicos também. E no final, ela disse o quê? É por isso que eu ajudo. A Canção Nova. Tá aqui, ó. Recibo referente ao mês de junho, R$ 1.250. Deus lhes pague toda a caravana que nos ajudou. E aqui eu também aproveito, já vou trazendo o testemunho da graça de Deus. E esse testemunho eu achei fabuloso. Ela foi cirúrgica, simples e concreta. Inclusive, sorrindopravida@cancaonova.com é o nosso e-mail. Acabei de ver aqui, Padre Nivaldo, sua bênção. E ele já colocou, grande abraço, Deus os abençoe. Sempre unidos a vocês em oração e comunhão. Obrigada, Padre Nivaldo, sua bênção. Padre Nivaldo, gente, acho que desde que eu tô aqui no Sorrindo pra Vida, ele tá também. A gente tem uns bons anos juntos aqui, né? Padre Samir, um abraço. Eu tenho o pastor publicamente anônimo, mas eu tenho um padre ali no Rio de Janeiro que é publicamente anônimo também, né, Padre? Sua bênção. Sigo rezando pelo Senhor, pelas suas intenções também. E aqui, ela diz assim, para minha querida Canção Nova. Bom dia a todos, com muito carinho e amor. Escreva esta carta para dar testemunho de uma graça que eu recebi. No ano passado, eu passei a Semana Santa aí na Canção Nova. Foi uma maravilha participar de tudo que aconteceu aí. Eu fui no túmulo do Padre Jonas e deixei ali o meu pedido. Era um pedido por uma graça. Fazia 4 anos que a minha casa estava à venda e nós não conseguíamos vender. Eu pedi ao Padre Jonas, mas aí eu juntei, né? Pedi ao Padre Léo, a São José, a Virgem Maria. Também pedi a Santa Rita de Cássia. Todos eles juntos com o Padre Jonas me ajudaram. Ela colocou até em destaque aqui, sublinhado: vendi a casa. Muito obrigada. Graças a Deus. O nome dela é Marli, não vou falar o sobrenome todo, porque não sei se a Marli gostaria que fosse identificada. Ela deixou num bilhetinho à parte. E eu vou fazer questão, esse aqui eu vou deixar lá no túmulo do Padre Jonas também, esse seu pedido, que é um pedido de oração pelo neto dela. A gente está rezando. E a Marli deixou a doação no valor de R$100. Muito, muito, muito obrigada, Marli. O bonito é perceber... quem vem de coração aberto, eu sempre costumo dizer isso, o Pai das Misericórdias nos concede o que nos é necessário para o nosso bem e para a nossa felicidade. E, acima de tudo, para a nossa salvação. O Pai não vai negar, pode pedir. Se for para o seu bem, para a sua felicidade e, acima de tudo, se for para a sua salvação, Deus há de te conceder. A Marli não disse em palavras, mas ela disse em atitudes, mas a gente coloca também nos lábios dela e nos lábios de todos nós. É por isso que eu ajudo a Canção Nova.
5: E nos unimos a cada um que hoje também está pedindo a sua graça especial, né? Acabamos de ouvir um testemunho de alguém que alcançou a sua graça, porque perseverou na oração. Nós vamos fazer isso agora também, acolhendo a palavra de Deus e... em primeiro lugar, acolhendo também a inspiração que o nosso Pai Fundador traz para nós aqui todos os dias, Padre Jonas Habib. Precisamos resgatar o valor da família. Projeto de Deus para a humanidade. Precisamos resgatar o valor da família. Projeto de Deus para a humanidade. Vamos lutar pela nossa família. Vamos consagrar a nossa família, a Nossa Senhora, ao Sagrado Coração de Jesus, esse mês tão especial que estamos vivendo, porque ela é projeto de Deus, sim. Talvez você esteja passando por momentos difíceis na sua casa, na sua família, mas não desista, porque ela é projeto de Deus.

Pelo sinal da Santa Cruz, livra-nos Deus, nosso Senhor, de todos os nossos inimigos. Como eu já disse, meus irmãos, nós vamos partilhar hoje a palavra que está no Evangelho de São João, capítulo 10, a partir do versículo 11. Se você tem a palavra de Deus, pega aí na sua casa, no seu trabalho, para que nós possamos nos debruçar sobre aquilo que Deus tem para falar conosco através dessa passagem. Assim diz o Evangelho: eu sou o bom pastor. Começamos então olhando para o coração de Jesus. É o próprio Jesus dizendo: eu sou o bom pastor. O bom pastor dá a vida por suas ovelhas. O assalariado, que não é pastor e a quem as ovelhas não pertencem, vê o lobo chegar e foge, e o lobo as ataca e as dispersa. Por ser apenas um assalariado, ele não se importa com as ovelhas. Eu sou o bom pastor, conheço as minhas ovelhas e elas me conhecem, assim como o Pai me conhece e eu conheço o Pai. Eu dou a minha vida pelas ovelhas. Tenho ainda outras ovelhas que não são deste redil. Também a essas devo conduzir, e elas escutarão a minha voz, e haverá um só rebanho e um só pastor. É por isso que o Pai me ama, porque dou a minha vida, e assim eu a recebo de novo. Ninguém me tira a vida, mas eu a dou por própria vontade. Eu tenho o poder de dá-la, como tenho o poder de recebê-la de novo. Tal é o encargo que eu recebi do meu Pai. Meus irmãos, essas são para nós palavras de salvação. E sendo palavra de salvação, são palavras relevantes, e a própria forma com que esse evangelho começa mostra a importância desse ensinamento, dessa parábola de Jesus. Esse trecho do evangelho começa com "eu sou", antes de dizer aquilo que ele é, antes da analogia com o pastoreio, Jesus proclama: eu sou. Na Sagrada Escritura, esse termo, eu sou, é de uma importância fundamental. No Evangelho de João, nós vamos ver diversos sinais de Jesus, e por diversas vezes, em meio a sinais, Jesus ele se revela como o eu sou. Por que ele se revela como o eu sou? Esse termo, eu sou, remete a história do povo de Israel, a grande revelação do povo de Deus que Moisés teve a respeito da identidade. Lá em Êxodo 3:14, quando Deus visita aquele povo oprimido pelos egípcios, Moisés pergunta: mas como que eu vou até o meu povo falar que o Senhor quer libertar? E ali acontece a grande revelação do nome de Deus: eu sou. Ora, nós que estudamos a Sagrada Escritura sabemos que ali nós temos o tetragrama Yahvé, porque a palavra Yahvé, quando Deus fala eu sou, significa justamente isso: eu sou aquele que existe. O Yahvé revelado lá em Êxodo 3:14 tem muito a ver com o verbo existir no hebraico. Pois bem, meus irmãos, Jesus começa então se apresentando como aquele Deus que é. Ele revela a sua identidade. Esse termo é tão importante que na história do povo de Deus existia um respeito sagrado pela terminologia Yahvé, eu sou, a tal ponto que esse nome ele era reservado a um uso exclusivo no contexto litúrgico, onde os sacerdotes do templo proferiam.
No dia a dia se usavam terminologias como Elohim, que significa Senhor, El Shaddai, o Todo-Poderoso, mas o Eu Sou, o Yahvé, esse tetragrama, era algo sagrado, algo separado. Que belo, gente. A gente pegar esse detalhe e olhar para o ensinamento de Jesus. Eu sou o bom pastor. Aquilo que é sagrado, aquilo que é de separado, Jesus apresenta, Jesus revela através de uma imagem cotidiana, simples. Nós sabemos que na cultura israelita da época de Jesus predominava a agricultura, mas também o pastoreio. Eram as duas principais fontes de renda. Portanto, Jesus estava falando algo do dia a dia, do cotidiano daquele povo. Ele estava revelando a sua identidade sagrada, mas com um contexto de proximidade, de familiaridade. Que belo! E nós vamos entender a intenção de Jesus de aproximar os seus ouvintes do seu coração bondoso de pastor, se a gente olha então para esse contexto do pastoreio. Jesus se apresenta como o bom pastor. Ora, o que é o pastor para o povo de Israel? Falar de pastoreio para nós hoje parece uma coisa muito econômica, muito objetiva, técnica, né? Mas para o povo israelita, o pastoreio, ele tem uma conotação quase que existencial de relacionamento. Nós vamos entender isso se a gente lembra que o povo de Israel, nos seus primórdios, era um povo nômade. O que é um povo nômade? É um povo que não tem uma casa estabelecida. Não é verdade que eles por 40 anos ficaram andando pelo deserto? E no deserto eles procuravam as suas fontes, as fontes para a subsistência. Isso é um povo nômade, não tem uma casa estabelecida. E o pastor, nessa cultura nômade, ele estabelecia um relacionamento duradouro com as ovelhas. Imagina, naquele contexto desértico, deserto, o pastor passando longas noites, longas jornadas junto com o seu rebanho. Por isso, criava-se uma familiaridade. Interessante então, Jesus falar dessa familiaridade. O pastor é aquele que é próximo. Por isso que o Papa Francisco, certa vez falando para futuros sacerdotes, num dos seus discursos, homilias, ele falava assim: nós precisamos ser pastores com cheiro de ovelhas. Porque o pastor, ele tem esse contato direto na cultura judaica, principalmente na época de Jesus, esse contato constante, pastores com cheiros de ovelha. Meus irmãos, não é isso que Deus faz conosco? Ele se mistura com a nossa humanidade, ele quis tocar a nossa carne, ele quis tocar a nossa vida, se tornando um de nós, e o Verbo se fez carne e habitou entre nós. O pastor que se coloca em meio às ovelhas. O pastor que cria uma relação de proximidade. Hoje, você que está me escutando, aí dirigindo seu carro, indo para o trabalho, voltando da escola, você que está aí arrumando as suas coisas em casa, nos afazeres, o Senhor hoje se apresenta como aquele que quer ser próximo da sua realidade. Independente do que você está vivendo, independente das suas circunstâncias, o Senhor quer se aproximar. O Senhor quer estabelecer com você essa relação de amizade. Já não vos chamo servos, chamo-vos amigos. Jesus, ele se aproxima da nossa alma como o bom pastor. Interessante olharmos para essa figura do pastor ainda e lembrarmos de alguns detalhes, sabe, Patrícia, Milena? Que detalhes? Primeiro, Jesus fala do redil aqui, do aprisco, em outras traduções. O que era o redil, o aprisco? Era um cercado feito de pedras, com mais ou menos 1,5 metro, 2 metros, num formato retangular ou circular, aonde no final da noite,
diversos pastores colocavam seus rebanhos ali em conjunto, para proteger dos perigos desérticos da noite, o frio, então as ovelhas juntinhas ficavam aquecidas, mas também dos lobos, das feras. E que interessante, diversos rebanhos num único aprisco, e ao amanhecer o porteiro abria uma única porta, e os diversos pastores, apenas com a voz, congregava as suas ovelhas. Lembra que eu falava da relação? A relação do pastor com a ovelha era tão constante e intensa que as ovelhas reconheciam a voz do pastor. Essa familiaridade estava estabelecida pela convivência. Por isso, que um pouquinho antes desse trecho do evangelho que eu li, lá no versículo 4 do capítulo 10 de João, Jesus falou assim, na verdade, versículo 3: o porteiro deixa o pastor entrar

As ovelhas então escutam a voz do pastor. Versículo 3 do capítulo 10. Os pastores chamam cada uma pelo seu nome e as levam para fora. E depois de as fazer sair, ele caminha à sua frente. E as ovelhas o seguem porque conhecem a sua voz. As ovelhas, pela convivência, estavam habituadas à voz do pastor. Meu irmão, minha irmã, nós precisamos nos perguntar: quais vozes repercutem no nosso interior de forma predominante? Quais são as vozes que são habituais em nosso interior? No mundo de tantos ruídos, no mundo de tantas imagens, não é verdade? Pega aí, lembra aí a imagem do seu smartphone, os feeds da vida, né? A gente vê 1000 imagens em 1 segundo, né? Exagero, né? No mundo de tantas informações, um mundo pão informatizado, o que é que o seu coração guarda? Qual é a voz que tem permanecido no seu coração? Precisamos tomar cuidado, meus irmãos, porque da importância da voz que nós selecionamos, escolhemos para ser a predominante do nosso coração, depende o nosso ser, a nossa identidade. Nós nos tornamos aquilo que nos alimentamos. Isso não é um princípio só biológico. Se eu como bem, eu vivo bem, não é verdade, gente? Isso é um princípio biológico, filosófico até, né? Nós somos aquilo que nos alimentamos. Mas para além da perspectiva biológica, no mundo espiritual, também é assim. Daquilo que nos alimentamos, nós nos formamos enquanto gente, enquanto pessoa. Mas infelizmente também nos deformamos. Certa vez, eu escutei do meu diretor espiritual uma frase que eu nunca esqueci. Ele falava assim: Wilker, cuidado, quando nós não alimentamos as escolhas que fazemos, as escolhas que não fazemos tomam conta de nós. Vou repetir, porque essa frase é para você também. Quando você não alimenta as escolhas que você fez, as escolhas que você não fez toma conta de você. Se você está aqui me escutando, se nós estamos em família partilhando a palavra, é porque um dia você foi atraído por essa palavra e escolheu fazer parte desse rebanho, ser de Deus. Mas aí eu preciso fazer a pergunta para você: você tem alimentado essa escolha essencial da sua vida, ser de Deus? Às vezes a gente corre o risco de achar que a nossa opção por Jesus é uma posição, é uma opção estática. Um dia eu me encontrei com Jesus e pronto, minha vida mudou, eu estou salvo. Sim, que bom que nós nos encontramos com Jesus um dia, mas é preciso que um amor seja regado diariamente. Eu não posso chegar para minha esposa Luana no dia 1 de maio, quando a gente faz aniversário de casamento, e falar para ela assim: olha, no dia 1 de maio, há 5 anos atrás, eu te dei um presente, então, graças a Deus, tô quites já. Não preciso alimentar aquela chama do romantismo, do, sabe, presentear, porque pronto, foi estático. A gente sabe que não é assim, né? A gente que é casado, a gente que namora, não é assim. O amor, ele precisa ser alimentado diariamente, e ai, se não alimenta, né, Patrícia? Ela tá lembrando do Rivas aqui, né? Então, gente, essa chama, esse amor que um dia nos seduziu, que é o amor divino, o amor do divino pastor, precisa ser alimentado no nosso coração. Que bom que você está aqui agora no Sorrindo para a Vida, alimentando o seu amor. Você está sendo pastoreado agora. Quando nós nos alimentamos, nós nos permitimos ser pastoreados pelo bom pastor. Nos alimentamos da palavra, nos alimentamos da escuta. As minhas ovelhas sabem, entendem, conhecem a minha voz. Você já viveu um desafio na sua vida que era muito grande, mas você só foi porque, por causa da tua palavra, eu lançarei às vezes? Ah, eu já vivi. E que bom quando o Senhor nos convida a viver algo que nos desafia e nós podemos nos apoiar

palavras da sua palavra. Eu não sou capaz disso, eu sei que eu não sou capacitado para isso, mas o Senhor disse, então eu vou em obediência à sua palavra. Obediência. Você tem sido obediente?

Não existe obediência, não existe fidelidade sem a escuta da palavra, sem a escuta do pastor. Então, meus irmãos, hoje nós somos convidados a alimentar essa escuta. E que interessante, quando a gente alimenta a escuta do pastor, nós descobrimos algo que o nosso querido Padre João nos ensina. Comentando o versículo 11 desse capítulo, nos documentos internos da Canção Nova, aqui não é uma divulgação do Davi, mas é uma promoção vocacional, né? Nós temos nossos documentos internos, que não são vendidos no Davi, mas quem sabe Deus não está te chamando para fazer o vocacional na Canção Nova, aí você vai ter acesso a esse coração pulsante do nosso fundador. Enfim, feita essa propaganda vocacional, porque eu tenho certeza que a voz do pastor também agora incomoda coraçõezinhos aí, eu quero lembrar um ensinamento do Padre Jonas nos nossos documentos para a comunidade. Padre Jonas, a fotinha aqui da minha família. Padre Jonas, ele faz uma observação nos nossos documentos. Como tem muitos irmãos que nos acompanham no Sorrindo para a Vida, vou até dizer o número aqui, porque tem irmãos de comunidade, quando você vai na chácara, olha, eu te vi no Sorrindo para a Vida, eu te escutei. Lá no número 1674 dos nossos documentos, o Padre Jonas fala assim: só o bom pastor é capaz de arrebanhar novamente as ovelhas. E é importante perceber que quando Jesus fala em bom pastor, ele não está se referindo a essa qualidade em relação ao seu coração bondoso, mas se refere ao pastor que faz o seu ofício com eficácia. Entende? Quando Jesus está falando do bom pastor aqui, não é a questão da bondade do coração de Jesus que está em questão. Dentro desse contexto da parábola, o destaque é: ele é um bom pastor porque ele realiza bem o ofício de pastorear. O bom pastor, ele faz bem aquilo que é o seu dever. E aí entra a perguntinha que eu fiz para você no início do nosso programa: o que te torna bom naquilo que você faz? Você se sente em paz com as suas obrigações, seus deveres? Você é bom? Se é bom, você pode ser melhor ainda? O que te torna bom naquilo que você faz? Jesus, ele é um bom pastor porque ele foi fiel ao projeto do Pai. Ele conseguiu congregar na unidade o rebanho do povo de Israel. Ele deu a sua vida pelas ovelhas. Agora olhemos para a nossa missão. Olhemos para aquilo que Deus nos dá como dever e obrigação. A nossa missão passa primeiro por isso. Aquilo que é a minha obrigação e o meu dever. E aí nós podemos pensar no nosso contexto profissional. Nós aqui na bancada, o nosso contexto missionário, sem dúvida, que passa pelo profissional. O nosso contexto familiar, naquilo que são as obrigações do lar, do convívio familiar, diariamente. Aquilo que é a nossa pastoral, você que é membro de alguma pastoral na igreja. Você cumpre bem o seu dever? Você está sendo fiel? O que nos torna bons naquilo que o Senhor nos pede? Pensando sobre isso, refletindo sobre isso, eu separei 3 pontos para nos ajudar a sermos bons, a exemplo do bom pastor. O primeiro ponto que nos torna bons, que nos capacita para sermos bons naquilo que fazemos. O primeiro ponto é sermos amigos do processo. Como assim, Wilker? Meus irmãos, o pastor é aquele que é amigo do processo. Pastorear é uma profissão, é uma incumbência que exige paciência. Você ir à frente do rebanho, procurar fontes para alimentar, para saciar a sede do rebanho, ainda mais na cultura de Jesus, né? Da Galileia ali, na Judeia, um contexto geográfico montanhoso. Então, você ia à frente do rebanho, hora ou outra uma ovelha se perdia, e aí, pacientemente, o pastor tinha que ir lá buscar aquela ovelha. Então, o pastor, ele era paciente, amigo do processo. No final da noite, ele tinha que juntar o seu rebanho e colocar no aprisco. No outro dia de manhã, acordar cedinho para congregar com a sua voz o rebanho de novo. Então, o pastor, ele entendeu isso. Opa, não basta apenas andar. Existem etapas a serem cumpridas. Sermos amigos do processo. Meus caros, uma bela plantação para as mulheres, né? Uma rosa.

cerejeira, um jardim maravilhoso, ele não é fruto do acaso, ele é fruto do preparo. Não existe um belo fruto sem um intenso cultivo. Não existe um belo fruto sem um intenso cultivo. Nós precisamos aprender a investir no valor da preparação, meus irmãos. Às vezes a gente quer o fruto sem o cultivo. Semana retrasada, quando eu vi no programa Sorrindo para a Vida, eu falava sobre isso, né? A gente quer ser pai sem gastar tempo com nossos filhos. A gente quer casar sem realizar a nossa vocação ali no dia a dia. Então, é preciso um cultivo, sabe, gente? É preciso gastar tempo nos processos. Olhemos para o nosso Senhor. Se a gente pega a metria dos evangelhos ali, a totalidade dos evangelhos, a gente tem um recorte de 3 anos da vida de Jesus. A vida pública, o mistério da Páscoa de Jesus, se deram mais ou menos em 3 anos. E durante 30 anos, Jesus viveu a sua vida oculta. Olha só a preparação aí. Entende? Jesus, ele foi preparado para o seu ministério. Acontece, gente, que às vezes nós nos tornamos escravos do produto. Fazendo essa reflexão, eu lembrava de um pensamento de João Paulo II, no encíclica Redemptor Hominis, quando ele fala sobre isso. O risco de sermos escravos do produto. O que é ser escravo do produto? Você valoriza tanto o resultado, você super absolutiza o resultado ao ponto de se tornar escravo dos resultados. João Paulo II tem um termo que é o seguinte: o ser humano, ele corre o risco de se tornar produto do seu produto, ou seja, escravo dos resultados. Eu só tenho valor por aquilo que eu apresento para a sociedade, por aquilo que eu apresento para o meu chefe. Gente, na vida não é assim. Não é somente o resultado que tem valor na vida. Na verdade, é o processo que faz o resultado ser verdadeiro e consistente. Nós estamos na época da Copa do Mundo, né? A gente vê um jogador entrando em campo sem o processo de preparação, de treinamento. Temos aí o nosso grande craque, né, do Brasil, questionável, né, essa palavra, craque, né, do Brasil, que está machucado. Ele entrou em campo sem um preparo? Não. Primeiro, foi preciso um preparo, entendeu? É preciso do processo antes de esperar um resultado, entende? Mas, na vida, eu sou professor aqui na Faculdade Canção Nova, na vida acadêmica a gente vê isso, né? O diploma, a profissão que o diploma abre a porta, é fruto do processo do estudo. Eu cresci vendo esse processo, sabe? Eu aprendi a valorizar o processo do estudo olhando para minha irmã. Graças a Deus, a minha mãe, Terezinha, nos deu uma boa educação, que nos ensinou a correr atrás dos nossos sonhos. Ainda que ela não teve capacidade, né, de patrocinar tudo, ela nos deu caráter para correr atrás dos nossos sonhos. E a minha irmã, eu novinho ali, minha irmã Fernanda, ela fazia faculdade à noite, trabalhava no supermercado durante o dia, e aí eu via minha irmã ali, ó, ela é 5 anos mais velha que eu, então eu criancinha ia vendo o movimento. Ela saía de casa 6 horas da manhã, ia pro trabalho, do trabalho direto pra faculdade, chegava da faculdade mais de 11 horas da noite, e aí eu via ela chegando da faculdade, pegando os cadernos dela, estudando até 1 da manhã, 2 da manhã, e graças a Deus se formou, estamos celebrando, passou no concurso público recentemente, que lindo, que coisa maravilhosa, parabéns, né? Muito orgulho, mas olha, a vibração se deu porque ela viveu o processo do estudo, entende? O namoro, gente, a gente vive o processo. O casamento que nós construímos, ele é edificado, solidificado no processo do namoro, através do diálogo, através da espera. Às vezes a gente quer também viver uma mentalidade consumista do produto final, do casamento, eliminando o processo do namoro. E aí, gente, os valores são subvertidos, porque quem vive isso no namoro, chega no casamento, não vai entender que o casamento é feito de um processo diário, de diálogo, de perdão. Sem esse processo de diariamente recomeçar com perdão, com diálogo, não existe a intimidade, a harmonia conjugal que vai culminar

na intimidade sexual. Vocês estão entendendo, gente, a importância do processo? Vocês estão entendendo que sem o processo não existe o fruto? Sem o cultivo não existe a beleza de um jardim? Então o primeiro ensinamento para a gente fazer bem aquilo que é o nosso dever é o valor do processo, o valor da preparação. Mas um segundo ensinamento é o seguinte: nós que queremos viver bem o processo e os processos da vida, não podemos desanimar com os limites do processo. O erro faz parte do processo. Eu estou refletindo bastante lendo a encíclica do Leão 14 sobre a inteligência artificial, né, Magnifica Humanitas, refletindo bastante sobre essa era digital que nós vivemos. E aí, esses tempos atrás, eu recordei um pensamento do Papa Francisco que tem acompanhado essa leitura. Uma vez o Papa Francisco ele fez o seguinte comentário, né? Para a máquina, o erro é um algoritmo a ser corrigido. Então, é um dado que precisa apenas ser corrigido de rota. Mas para o ser humano, o erro é uma oportunidade de amadurecimento, de humanização. Para nós humanos, o erro tem um poder pedagógico. O erro, o limite, faz parte do processo. Aqui eu não estou num discurso relativista, dizendo que nós podemos caminhar de qualquer forma, mas apenas um discurso realista. Você vai errar, eu vou errar, você vai encontrar suas limitações. E quando nós temos esse realismo, nós temos mais paciência com os erros dos irmãos, com as limitações dos nossos irmãos, porque nós sabemos das nossas limitações. Ontem foi um dia que Deus ele me desafiou, ele me visitou, porque, né, um dia antes do Sorrido para a Vida é aquele dia que a gente fica, eu fico particularmente, né, na expectativa ali, um frio na barriga, preparo a pregação, e naquela expectativa, o que eu vou falar para o Brasil, partilhar para o Brasil, o que o Senhor quer de mim, Senhor? Aconteceu uma situação que me colocou de frente com uma limitação que me frustra muito, uma limitação que eu tenho buscado, me organizado, buscado dar uma resposta melhor. E aí, eu até escrevi aqui, porque foi voz de Deus, ontem à noite eu perguntei para Deus, meu Deus do céu, justo hoje que eu estou aqui, né, querendo ser visitado pela palavra, eu me confronto com a minha limitação, né? Por que que o Senhor permite esse contato, esse confronto com a minha limitação? E aí Deus me falou uma coisa que eu quero partilhar com você, espero que seja útil para você também. Ali à noite, 11 horas da noite, Deus falou comigo assim: eu te amo, apesar dos seus limites, para que você me siga para além dos seus limites. Eu te amo, apesar dos seus limites, para que você continue me seguindo para além dos seus limites. O nosso pastor, o pastor das nossas almas, ele é paciente com o nosso processo. Por isso que ele é o bom pastor, do coração manso e humilde. Nesse evangelho de João, lá no versículo 7, além da apresentação de pastor, de auto-apresentar-se como pastor, Jesus diz que ele é a porta por onde os pastores vão entrar. E sendo a porta, quando a gente vai estudar a Sagrada Escritura, os comentadores falam que na porta que é Jesus, o pastor supremo das almas, o pastoreio é confiado à igreja, primeiramente a um homem, que é Pedro. Aí ontem me veio a imagem de Pedro, que é uma imagem que sempre foi muito significativa na minha história. Pedro foi o primeiro pastor, pastoreado pela misericórdia de Deus, ele se tornou pastor. Por quê? Jesus teve paciência com Pedro. Vocês lembram, gente, que Pedro, o primeiro papa da igreja, olha só que dignidade, ele negou Jesus 3 vezes. E negando Jesus 3 vezes, diz a tradição que Pedro chorou amargamente ao ponto que, para o resto da vida, ele carregou marcas no seu rosto daquelas lágrimas amargas da traição. Olha, gente, Pedro se deparou com seus limites também no processo de se tornar discípulo, apóstolo, papa. E que lindo, gente. Certa vez também, meu diretor espiritual falou uma coisa que me marcou muito.
quando eu falava com ele dos meus limites, ele falou: Wilker, Pedro derramou o sangue para o nosso Senhor Jesus Cristo. Não é verdade que Pedro foi martirizado no final da sua vida? Mas aí o meu diretor espiritual falou uma coisa que me marcou: o sangue da fidelidade foi preparado pelas lágrimas da infidelidade. O sangue que um dia Pedro derramou sendo fiel a Jesus, esse sangue foi preparado pelas lágrimas da infidelidade. Talvez hoje você está chorando as lágrimas da infidelidade, não tem conseguido ser fiel à vontade de Deus, e são essas lágrimas que vão alimentar você, o desejo de recomeçar, de retomar. Padre Jonas constantemente fala para a gente, falava para a gente aqui na Canção Nova: retomar. Vida espiritual é vida de retomada. E que lindo olharmos para a história de São Pedro, gente. Jesus teve paciência com o processo de Pedro, ao ponto que ele perdoou Pedro, continuando a confiar a ele o seu rebanho. Não é verdade que Jesus disse a Pedro: apascenta os meus cordeiros, apascenta as minhas ovelhas? Ora, o bom pastor confia suas ovelhas a Pedro. Que belo isso. Outra coisa que eu tenho no meu coração, que me acompanha na minha história, é uma frase que certa vez eu li de Santo Ambrósio, uma das catequeses de Bento XVI, quando fala assim: ó, Deus nos ama, nos perdoa confiando nos dons. A pedagogia de Deus nos perdoa é essa pedagogia dinâmica. Ele confia dons a nós para mostrar que, confiando em nós, Ele continua nos amando apesar das nossas fraquezas. Não foi assim com Pedro? Apesar de ter negado Jesus, a ele foi confiado as ovelhas. Apascenta as minhas ovelhas. O pastor das nossas almas, Jesus, o bom pastor, ele continua confiando em nós, apesar dos limites do nosso processo. Quero que você saia essa manhã do Sorrindo para a Vida, desse momento de escuta do Sorrindo para a Vida, com isso bem gravado no seu coração: Deus continua confiando em mim, apesar dos meus limites. É aquilo que ele falou comigo ontem na minha oração. Deus continua me amando, apesar dos meus limites, para que eu continue seguindo para além dos meus limites, que eu não pare dos meus limites, que eu me confesse, que eu retome, que eu busque a cura interior, porque o pastor cuida de mim. Lá em Lucas 15, para encerrar, nós temos aquela belíssima parábola, quando fala que o pastor, quando ele percebe que uma única ovelha saiu do seu rebanho de 99, o coração daquele pastor, ele se comove, ele se move, ele deixa as 99 para ir em busca da única ovelha. O pastor nos ama, o pastor nos busca de forma pessoal e particular, e hoje essa palavra chega ao seu coração, essa palavra chega à sua história, porque Deus está te buscando. Por onde você está andando? Por onde você está vagando? É hora de novamente a gente voltar ao redil, voltar a esse rebanho do bom pastor das nossas almas. E eu convido você a interiorizar essa palavra e rezar comigo: Senhor Jesus, eu quero escutar a vossa voz novamente, a vossa doçura, essa voz que me ajuda a ter paciência com os meus processos, mas me ajuda também a levar a sério os meus processos, a me preparar, a buscar corresponder às suas promessas, estando atento aos processos que exigem. As grandes promessas exigem, nos colocam em processos intensos. Para saborearmos os frutos da promessa, é preciso que passemos pelos processos subjacentes a essas promessas de Deus. Sim, meu irmão, hoje o Senhor quer te dar força para o processo. Talvez você se sente processado, se sente hoje desafiado.
É nesse processo que o Senhor está te visitando hoje, para que você novamente escute a voz do pastor, a voz de Deus, de forma muito pessoal e particular. Podemos cantar para rezar a partir dessa palavra.

0: esta graça que nós pedimos, Jesus, nesta manhã. A graça, a força do Teu Santo Espírito para cada um de nós, para cada um de nós que nos acompanha, para você que está rezando conosco nesta manhã. Você que precisa ouvir esta voz que vem do próprio Deus, que é o próprio bom pastor. Quantos ruídos, meus irmãos, quantos ruídos, como o Wilker bem trouxe. O mundo nos traz tantos ruídos, mas pela força e pela graça do Espírito Santo, nós queremos nesta hora deixar que o Espírito Santo nos lave, nos purifique, nos restaure de novo, para que sejamos homens e mulheres do Espírito Santo. Venha sobre nós, Espírito Santo, nesta manhã. Encha-nos da Tua presença, Espírito.
1: E como é lindo saber que o pastor nos chama pelo nome. Cada uma pelo nome. Jesus está chamando a você nesta manhã. Você que talvez esteja distante de Deus. Talvez você nem sintonizou essa TV, mas é alguém aí perto de você que sintonizou. Mas chegou até o seu coração agora a voz do pastor te chamando pelo nome. Vamos pedindo ao Senhor essa graça da docilidade, de ouvir a voz dEle, em meio a tantas vozes do mundo, em meio a tantas feridas, tantos ruídos. O bom pastor quer nos curar, como aquela imagem bonita que a gente lembra, né? Do bom pastor trazendo a ovelha ferida ali no ombro, no colo. Muitas vezes Ele está nos carregando no Seu colo para curar, curar as nossas feridas. E nesta manhã é isso que Jesus, o bom pastor, está fazendo. Porque Ele traz também no seu peito esse coração, o sagrado coração, cheio de amor. Eu quero te louvar, Senhor, pela canção nova, que leva tantos corações nessa manhã, essa presença desse Deus que nos ama. E como é bom poder ouvir uma pregação como essa e reconhecer que o Senhor é o bom pastor que nos conduz. Obrigada, Jesus. Toma mesmo cada uma de nós, cada um de nós, nos Teus braços e vem nos conduzir. Retira a surdez espiritual nesta manhã de muitos que não Te ouvem mais, para que possam voltar para o aprisco, para que possam caminhar ao Seu lado. E envia sobre nós o Espírito Santo. É isso que eu peço nesta manhã, um novo batismo no Espírito Santo para cada um de nós, para que possamos ser curados, para que possamos voltar a ouvir a voz do Senhor.
2: Senhor, nós queremos experimentar o Teu cuidado no dia de hoje. Nós nos ocupamos com muitas coisas, e muitas coisas fogem do nosso controle, do nosso dia a dia. Os imprevistos, os desafios, as contrariedades, as adversidades, muitas vezes querem nos apontar um Deus que não cuida de nós. Às vezes, diante das contrariedades, o mundo nos ensina de que nós estamos sendo descuidados até por parte do próprio Deus. Mas o sentimento que me vem é que muitas pessoas desejam esse cuidado, precisam desse cuidado. Então, Senhor, nós somos as Tuas ovelhas e nós necessitamos dos Teus cuidados. Às vezes são os nossos erros, as nossas escolhas erradas que a gente insiste em alimentar, que nos distancia desse pastoreio. Então agora, como ovelhas feridas, machucadas, mas também como ovelhas às vezes rebeldes e arredias, nós nos colocamos debaixo do Teu pastoreio. E você, homem, você, mulher, você que me ouve agora, vai dizendo: Senhor, eu aceito os Teus cuidados. Eu aceito o Teu pastoreio. O Senhor agora, Ele quer tomar você, meu irmão, minha irmã, nos cuidados dEle. Claro que Deus, como um bom pastor, muitas vezes é assim. Ele quebra a patinha da ovelha para impedir que ela escape. Mas Ele está cuidando, Ele quer cuidar. Então, todas as realidades na nossa vida que nos tiram do cuidado de Deus, todos os nossos impulsos, na direção contrária, toda a nossa agressividade, a nossa ansiedade, a angústia, o desejo de resolver rápido nos tira debaixo do cuidado de Deus. Senhor, então agora nós nos submetemos. Espírito Santo de Deus, dá-nos a paciência. Dá-nos, Senhor, uma aceitação dos nossos erros, não no sentido de conformidade, mas no sentido de reconhecimento. Nós erramos e por isso precisamos dos teus cuidados. E o sentimento que me vem é de muitas pessoas que estão baixando a guarda. Pessoas que estão aceitando o cuidado de Deus. Nosso Senhor retira do nosso coração um sentimento de rebeldia, de desobediência, um sentimento de quem quer fugir dos cuidados de Deus, da orientação de Deus, de quem queria resolver sozinho, sozinha. Mas agora você sabe que você pode contar com Deus, porque Ele se dispõe a cuidar de nós. Obrigada, Senhor.
1: Amém.
2: Porque ao longo do processo da nossa vida, o Senhor se dispõe a cuidar de nós.
1: Amém.
2: Amém.
1: O pastor nos ama. Essa é a verdade. O pastor nos ama e cuida de nós. E eu anotei e quero que fique gravado no meu coração. As grandes promessas nos colocam em processos intensos. Talvez você seja essa pessoa, como o Wilker falou, que está processada, né? E nem estava entendendo direito o que você estava vivendo. Mas acredite, se você for fiel, paciente nesse processo, você vai colher grandes frutos das promessas de Deus na sua vida. Toma posse, meu irmão, né? E não desanime, não. O pastor nos ama. Obrigada, viu, Wilk, por essa palavra hoje. Louvado seja Deus por sua vida, viu?
3: Louvado seja Deus.
1: E louvado seja Deus também pelos nossos defeitos, pelas nossas misérias, né? Que nos colocam no devido lugar, onde nós reconhecemos que nós dependemos totalmente do Senhor. Mas essa é a certeza, o pastor está cuidando aí das ovelhinhas e você é essa ovelha amada do Senhor, né, Valdene?
2: Exatamente, nós somos esta ovelha amada. E que bom, gente, no mês do Sagrado Coração de Jesus, nós precisamos permitir que o Espírito Santo nos convença desse infinito amor, esse amor exagerado que Deus tem por nós. Quero agradecer a tanta gente linda, vocês não perdem a piada. Inclusive um abraço para o moço que eu encontrei ontem na missa lá na cidade, que ainda está repercutindo, Patrícia, a questão de sermos habilitada.
1: Ah, é?
2: Então ele tirou uma onda comigo, porque só acompanha mesmo o programa, né?
1: Ah, é, sim.
2: Um abraço para todo mundo. Por falar quem acompanha o programa, gente, eu dei risada a hora que eu vim aqui, viu, pastor? Só não pude rir alto, porque o Wilker já estava pregando. Deixa eu encontrar aqui o e-mail dele, que ele colocou assim: eu ouvi, viu, irmã Valdênia? Ouvi, tá aqui, ó. Ele disse assim: bom dia, irmã Valdênia, irmã Patrícia, Sebastião e todos da família Canção Nova. Ele: não acredito que você, irmã Valdênia, está me extraindo com um padre publicamente anônimo. Meu Deus, a que ponto chegamos? Mas tudo para dizer, porque antes era só o pastor que era publicamente anônimo, né? Mas a família vai crescendo, né, pastor? Agora tem até um padre também, olha só que bacana. Ele diz assim: como é bom poder brincar com quem a gente ama em Cristo Jesus. Já amo esse padre também. Somos todos da família espiritual e é por isso que eu ajudo a Canção Nova. Inclusive, o pastor deixou o comprovante dele de ajuda, isso, porque ele é sócio fiel, todo mês nos ajuda na missão de evangelizar. E para saber que é da turma do Sorrindo para a Vida, é aquele que não perde a piada, né? Um abraço, muitíssimo obrigada. A Rosimeire está aqui junto com a gente. Ela diz: bom dia, bancada abençoada. Sou de Poços de Caldas, Minas Gerais. Ela diz: Val, segue o comprovante de Pix. Hoje é aniversário da minha bênção, minha filha Isabela, 28 anos. Fiz o Pix no valor da idade dela. Sou sócia pelo débito automático e só tenho a agradecer a Deus por vocês fazerem parte da minha vida e pela intercessão de São José, pelas bênçãos que já estão a caminho. Gente, é isso, a confiança no pastor. Já está a caminho as bênçãos, é isso mesmo. Está aqui juntinho com a gente a Rosana. Rosana Garbellini. É isso, Rosana. Ela diz, bom dia, eu também estou fazendo meu Pix Idade. Vocês me fortalecem todos os dias. Amo vocês e é por isso que eu ajudo a Canção Nova. Ficou aberto aqui o comprovante, então já deu para saber que é 61, hein? Um abraço, Deus a abençoe. A Rosimeire, que fez o Pix Idade da filha dela, ela mandou a fotinho. Você me ajuda, Josué? Quero mostrar aqui, porque ela me contou também no e-mail que o esposo fez aniversário também. Ela já tinha enviado o Pix da idade do esposo. E aí hoje é o Pix Idade, a família toda aqui, ó, se porta-retrato. Aproveito para dar a dica. Hoje não está o porta-retrato ali com a Luzia e com o Eto, para Jonas, mas você pode... fazer parte da nossa ação. Nós estamos convocando aí os sócios Canção Nova, aqueles que podem aumentar a contribuição em R$5, débito automático, cartão de crédito e o Pix automático também. Ou você que não é sócio, se associar, a gente manda um porta-retrato também para você. Na verdade, é uma campanha de oração. Minha família está unida à Sagrada Família. Vai ficar bem bonito, porta-retrato a família de vocês. Vamos para o testemunho da graça de Deus. Eu gostei demais dessa partilha, vocês vão entender por quê. Ela diz assim, bom dia, bancada abençoada. Estou escrevendo hoje pela primeira vez, porque eu não sabia como escrever um e-mail. E eu achei tão bonito. Porque assim, ela aprendeu a escrever um e-mail para poder mandar um testemunho, né? Ela diz, mas hoje eu tomei coragem, peguei o celular e aqui estou me arriscando com a ajuda de Deus. Escrevo só para dizer que não sou sócia do Sorrindo para a Vida, mas contribuo religiosamente com esta obra de Deus desde 2023. Você é sócia, só não fez o cadastro. É só isso que está faltando, mas você já é sócia. Faz o cadastro que a gente completa o ciclo aqui, hein? Ela diz, eu não sei como dizer e como e quando começou esse meu amor pela Canção Nova. Eu só sei que desde o momento que eu tive acesso a esse canal de comunicação, eu não consegui mais me desligar. Assisto todos os dias. Se não pela manhã, vejo na reprise. Contribuo todos os meses. Não esqueça de contribuir. Não estou dizendo que é sócio. Não esqueça de contribuir. E sempre faço o meu algo a mais. Inclusive, já fiz ontem e acrescentei mais R$10 como a sugestão da dona Zélia ontem. Ela diz assim, pela sugestão também que eu ouvi daquela senhora. É a dona Zélia. Compro sempre os produtos apresentados. Tem os livros do Padre Jonas e de todos os outros escritores. Amo as pregações dos padres e amo esta bancada e todos os que passam por ela. Inclusive, as pregações desse moço que está aí hoje, que é o Wilker. Todos os dias, enfim, vocês fazem parte e nos aproximam de Jesus. E esse é o meu testemunho. Vocês nos aproximam de Jesus. Pelas orações, pela nossa família e peço também principalmente pelo meu filho que amo tanto. Meu testemunho é assim, não dou um testemunho especial, mas eu quero testemunhar que eu tenho recebido muitas graças da parte do Senhor Jesus. Passei a prestar atenção nas bênçãos diárias derramadas sobre mim. Vou repetir, hein? Passei a prestar atenção nas bênçãos derramadas sobre mim. E é por isso que eu ajudo a Canção Nova. Louvado seja Deus.
1: Que linda, né? E olha, perseverar na vontade de Deus já é um belo testemunho, não é? É uma grande graça. Obrigada mesmo, querida. E obrigada por ter essa consciência que a Canção Nova precisa de você. E olha que legal, amanhã, né, Val, a gente vai ter o Juntos Somos Mais aqui na chácara, que vai ser ao vivo, com festa junina no Rincão do Meu Senhor, comidas típicas, tudo em prol do projeto Dai-me Almas. Então será de 1 da tarde até as 4 da tarde. Você aqui da região, como a Val falou no início, vem pra cá, vem viver com a gente, povo aqui de Cachoeira Paulista.
2: Canção Nova?
1: Festa junina. Opa! Na Canção Nova, gente, é o Juntos Somos Mais. É São João, é São João, dia de São João, né?
3: A Val vai estar a caráter.
1: Vamos estar a caráter, né? Todo mundo aqui da Canção Nova foi convidado, né? Vamos vir a caráter amanhã. Venha, né? Venha com toda a família, convide os amigos, porque tudo, né, que será vendido ali, os comes e bebes, será revertido para o projeto da M-Almas. Olha que iniciativa bonita, né, da Canção Nova, para que a gente possa chegar aos 100% nesse mês de junho, o mês do Sagrado Coração de Jesus. E agora sim, a porcentagem de hoje, nós subimos 4% de ontem para hoje, graças a Deus. Estamos com 60%. Louvado seja Deus por esse 60%. Olha, família, faltam 40%, hein? Temos 6 dias para alcançar essa meta. O percentual diário está de 6,7%. 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Podemos contar com você, família Canção Nova? E desde já, obrigada. Deus abençoe, tá bom? Quero agradecer o Wilker, né, que hoje esteve aqui, graças a Deus.
4: Sempre uma alegria.
1: É muito bom ter você aqui, viu? Partilhando a palavra de Deus. Volte em breve, se Deus quiser. E Val, amanhã a gente se encontra.
2: Se Deus quiser, família Canção Nova, amanhã a gente está de volta com a graça de Deus, o auxílio da Virgem Maria. 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
2: 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A Canção Nova conta com você e Deus lhe pague. Eu falei que me chamou a atenção o e-mail da Edna, é porque ela disse assim: eu passei a prestar atenção nas graças que são derramadas todos os dias. Esteja atento nas graças que são derramadas hoje na sua vida. E aí você vai ter mais motivos, inclusive, para nos ajudar a evangelizar. Tchau, tchau.
1: Amém. Sapo, querido, até amanhã.
4: Se
1: Deus quiser, Milena, uma benção você.
5: Eu que agradeço.
1: Até a próxima, se Deus
5: quiser. Se Deus quiser.
1: E eu espero você lá na 89.1 FM, hein? No Clube do Ouvinte. Encerramos cantando com alegria.

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1: A chegada de uma frente fria vinda do sul do país muda o tempo a partir desta terça-feira no sudeste.
2: Já a partir de terça-feira, uma frente fria que avança do sul para o sudeste do país muda o tempo, principalmente em São Paulo, Rio de Janeiro e sul de Minas Gerais, com potencial para chuvas recorrentes entre terça, quarta e grande parte também da quinta-feira. Pontualmente, é uma chuva que pode ser até volumosa. Para esta época do ano, é uma chuva bem atípica, né? Normalmente já é uma condição de tempo mais seco para o sudeste do Brasil e esta frente fria traz aí um volume bem acima da média para esta época do ano nestas áreas, né? No estado de São Paulo, Rio de Janeiro e sul de Minas Gerais. As temperaturas após a passagem deste sistema, né? Lá para o finalzinho da semana, devem cair, principalmente pensando ali em sexta-feira, final de semana, né? Viradinha ali do mês de junho para julho, podemos ter temperaturas bem baixas no sudeste, pegando ali a região, né, do sul de Minas Gerais, região da Serra da Mantiqueira, com potencial para ocorrência de geadas leves. Podemos ter também algumas ocorrências de geadas bem leves, bem fracas no interior do estado de São Paulo, isso lá pro final de semana. Mas Maria Clara Sasaki, da Tempo OK Meteorologia, em parceria com a agência Rádio Web.
1: A Secretaria-Geral do Sínodo dos Bispos estará reunida em Roma entre hoje e quinta-feira. Estarão presentes responsáveis pelos organismos continentais que representam a América Latina, a África, a Ásia, a Europa, a Oceania, o Oriente Médio e a América do Norte, acompanhados pelos coordenadores das equipes sinodais continentais para trabalharem em conjunto à luz da recente publicação Rumo às Assembleias 2027-2028. Antes do encerramento do encontro, o Papa Leão XIV vai encontrar-se com os participantes e dialogar com eles na Secretaria-Geral do Sínodo na quinta-feira, dia 25. Divulgada a programação do próximo consistório extraordinário, que será realizado nos dias 26, 27 e 29 de junho em Roma. O primeiro dia de atividades começa com a missa na Basílica de São Pedro, que será presidida pelo Papa Leão XIV. A quarta e última sessão do consistório será concluída com um discurso do Santo Padre. Na segunda-feira, 29 de junho, o Papa vai celebrar a solenidade de São Pedro e São Paulo na Basílica de São Pedro. Um consistório extraordinário é uma assembleia solene que reúne o colégio de cardeais do mundo todo, convocado pelo Papa, para discutir questões críticas ou necessidades urgentes da Igreja. Da Central de Jornalismo Canção Nova, Ana Elisa Castro.
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Bom dia, Brasil! Bom dia, família Canção Nova! Está no ar Clube do Ouvinte pela sua rádio Canção Nova FM. Nós espalhamos o amor pelo ar. Como é bom espalhar o amor de Deus pelos ares do nosso Brasil através da rádio Canção Nova. Sou eu, Patrícia Mendes, missionária da Canção Nova, junto com você nesta manhã de terça-feira, dia 23 de junho de 2026. Aqui em Cachoeira Paulista, um friozinho gostoso nessa manhã, o solzinho tá tímido aparecendo por aqui. Você que vem, né, pra Canção Nova nos próximos dias, olha aí a temperatura, viu? Precisa vir com o casaco quentinho, mas também precisa trazer roupa de calor, porque aqui, num dia só, a temperatura muda, tá bom? Mas quero acolher você de todo o Brasil que está conosco. Deus abençoe você aí ligadinho, no trabalho, em casa, você no hospital, na oficina, no escritório, no comércio, na loja. Que bom que estamos unidos. Louvado seja Deus por você, meu irmão, minha irmã. Como eu queria saber, sabe, onde chega a Rádio Canção Nova? Ah, hoje você podia participar dizendo isso. Onde você ouve a Rádio Canção Nova? É no seu trabalho? Qual é o seu trabalho? Me conta, hein? É, eu quero hoje sortear o brinde que é mais do que especial. Isso mesmo. Eu já vou falar pra você qual é o brinde de hoje, tá bom? Mas eu quero dar bom dia pro Thales aqui na técnica, pra Rita Reis, nossa produtora, pro Felipe. Hoje é aniversário do Zé Hamilton, que trabalha aqui na Rádio Canção Nova há muitos anos já, né? Ali no estúdio de gravação. Deus abençoe, dê muita saúde pro Zé Hamilton e pra toda a equipe aqui da Rádio Canção Nova, né? Que bom chegar aqui no Vale do Paraíba, desde Cachoeira Paulista, que é a sede da Canção Nova, para todo o Brasil. E você, onde você está na sintonia, hein? Então, como eu disse, olha, hoje a gente vai sortear a Palavra de Deus, gente, a Bíblia Sagrada, da edição Ave Maria, uma capa linda, discreta, o Cordeiro de Deus é a capa, e é um gelo, assim, né, a cor da capa, um cinza clarinho, e que tem o Cordeiro mesmo, né? 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Você quer ganhar a Bíblia? O melhor presente que a gente pode ganhar? Então hoje você vai concorrer dizendo aí pra gente, contando onde você ouve a Rádio Canção Nova. Olha, eu ouço aqui de casa. Se quiser, pode até tirar foto, né? De você aí sintonizando a rádio. Se não puder mandar a foto, não precisa não. Pode responder diretamente. Ou eu tô aqui, olha, eu te ouço aqui no meu trabalho, costurando. Tô aqui, ó, no posto de gasolina, de combustível. Ah, eu quero ver. Então, manda aí a foto também. Como eu disse, se puder, mandar a foto. Se não puder, só responde onde você ouve a Rádio Canção Nova aí no seu dia a dia. É isso que eu quero saber. Você tá no trânsito? Na hora que parar, você responde, tá bom? Olha, eu ouço aí a Rádio Canção Nova no trânsito, dirigindo, no ônibus, né, no carro. Eu quero saber. 12991455871. 12991455871. Hoje a gente vai falar sobre o estresse, gente. Quando o estresse se torna um estilo de vida. Meu Deus do céu, será que é possível isso? O estresse se tornar um estilo de vida? A psicóloga Elaine vai falar sobre isso também aqui. Então tem muita coisa boa aqui no nosso programa, mas a gente começa com o lançamento Jovens Sarados, Nada é Capaz.

9h44, um ótimo dia para você aí na sintonia da Rádio Canção Nova. Como é bom chegar até você, meu irmão, minha irmã, nesta manhã linda aqui em Cachoeira Paulista, né? Eu falei, tá um solzinho bonito, mas as nuvens também estão chegando, então a gente não sabe se o sol vai permanecer aqui, mas todo mundo nesse friozinho quer um sol, não quer? A gente procura se aquecer nesse friozinho gostoso do inverno, louvado seja Deus. Quero dar um bom dia aqui para Ludmila Muniz, de Pirapora, Minas Gerais. Ela me respondeu: eu ouço de casa todos os dias. Como foi bom aprender a ouvir a rádio. Ela gosta de, né? E a rádio só faz bem ao nosso coração. Rádio Canção Nova é uma benção. A Carmen, de Juruáia, Minas Gerais, tirou a foto da máquina de costura, gente, costurando. Ela diz: bom dia, estou costurando e ouvindo. E o Luiz, lá do Paraná, de Curitiba, ouço todos os dias com meu fone de ouvido no meu trabalho. Que bênção, Luiz! Deus abençoe, viu? Que bom que você tá aí ligadinho. E o Israel Lira, de Carapicuíba, São Paulo, ele diz: bom dia, Patrícia, paz e bem. Deus seja louvado pela generosidade e vocação de cada um de vocês da Canção Nova. Eu ouço no trânsito, pilotando o dia todo. E o estresse por aqui é brabo, mas Nossa Senhora passa na frente. Tá pedindo uma música? Já já a gente toca aqui pra você, tá bom, meu irmão? E olha, pra você que tá chegando agora, valendo uma Bíblia, hein? A Bíblia Sagrada, com a edição da Ave Maria, tá bom? Editora Ave Maria, essa tradução maravilhosa pra você.

Bom, 12991455871. 12991455871. A Gilvânia, lá de João Lisboa, Maranhão. Ouço a Rádio Canção Nova no meu salão de manicure, junto com as minhas clientes. Então, aquele beijo para você e para todas as clientes aí. Que Deus abençoe, viu? Que você tenha muitas clientes no dia de hoje. E a Mônica, de Cristina, Minas Gerais. Bom dia, Patrícia. Eu ouço a rádio no meu trabalho. Eu faço... É luva isso? Em casa, vocês são minhas bênçãos diárias. É, e ela diz, quero contar testemunho, agradeço você imensamente. Ontem colocou meu irmão Murilo em oração. Hoje ele está super melhor. Que bom, graças a Deus. É isso mesmo, gente. Ela mandou a foto fazendo luva de couro em casa. Que interessante, Mônica. E a Neuza, de Cruzeiro, ela diz, bom dia, Patrícia. Eu ouço a Canção Nova limpando a casa e fazendo almoço com Amor Vencerá. Mandou a foto, Thales, da mesa, as cadeiras todas postas em cima da mesa, o produto desinfetante, ela limpando a cozinha, literalmente, a prova de que ela tá limpando a casa. E aquele abraço para Mirilaine, de Bebedouro, São Paulo. Ouço a rádio no meu trabalho, tirou a fotinha lá da mesa de trabalho, do computador, né, lá na página da rádio, né, rádio.cancaonova.com, ela ouve pelo site. E a Eliane, de Lorena, ela diz, eu ouço no trabalho, no fone de ouvido. Eu trabalho de auxiliar de limpeza. Na realidade, eu ouço o dia inteiro. Graças a Deus, vocês fazem parte da minha vida. É, hoje eu quero descobrir aí onde você ouve a Rádio Canção Nova. Se puder, manda a fotinha também, tá bom? 12991455871. E a próxima música vai para você. Lembrando que hoje nós... vamos falar sobre o vício na correria. Tem gente que é viciado, né, a ficar naquela agitação, e isso leva a um estresse constante. Ou seja, quando o estresse se torna um estilo de vida. Já já a psicóloga Elaine vai estar falando sobre esse assunto aqui pra gente, hein? Quando o estresse se torna um estilo de vida. Será que Deus quer isso pra gente? Ah, não, né? Então já já vamos saber mais sobre o assunto aí, estresse, tá bom? Se você tem pergunta, também pode mandar pelo WhatsApp 12991455871. Quem canta pra você é lançamento também, tá? Cleiton Saraiva, Lugar de Cura.

9h53, família Canção Nova. Hoje nós vamos falar sobre quando o estresse se torna um estilo de vida. E nós vivemos mesmo, né, nessa sociedade que valoriza a velocidade, a produtividade, a capacidade de realizar muitas tarefas ao mesmo tempo, né? E a sensação de estar sempre ocupado passou muitas vezes a ser associada à competência, sucesso e... Parece que essa pessoa é importante, né? Porque ela faz muitas coisas. Frases como, não consigo ficar parado. Tenho que estar sempre fazendo alguma coisa. Ou, se eu desacelerar, tudo vai sair do controle. Essas frases são mais do que comuns, não é? Hoje em dia. Mas você já se perguntou como você se sente quando finalmente tem um momento de tranquilidade? Você consegue descansar sem culpa? Você consegue sentar para tomar um café, assistir a um filme ou simplesmente não fazer nada sem sentir que deveria estar resolvendo alguma pendência? Você consegue viver o descanso sem checar mensagens no celular o tempo todo? Essas perguntas podem revelar algo importante sobre a nossa relação com o estresse, tá? E por isso hoje nós vamos trazer aqui a psicóloga Elaine, né, no próximo bloco, para falar para você quando o estresse se torna um estilo de vida. E eu quero oferecer a próxima música aqui, ó, pro povo que tá respondendo. Onde você sintoniza a Rádio Canção Nova? Você costuma ouvir em casa, na rua, no trabalho, no trânsito? Se puder, manda foto também. A Elaine de Lorena, ela diz: eu ouço a Canção Nova no trabalho no fone de ouvido, né? E também temos aqui a participação da Marina de Goianésia, Goiás. Ela diz: bom dia, Patrícia, tudo bem? Tô ótima, e você, querida? Ouço a rádio todos os dias aqui do meu trabalho. Assisto Sorrindo para a Vida, depois eu vou para a rádio. Gosto muito da programação e das mensagens que ela transmite. Um forte abraço. Ela mandou até assim com a foto do crachá, né, no pescoço ali do trabalho. Linda, Marina. Deus abençoe você, viu, querida? E também quem respondeu aqui é a Eliene. Ela diz: eu ouço a Canção Nova aqui de casa, em Santo André, São Paulo. E a Nadir de Guaratinguetá, ela diz: eu estou em casa, mas aqui no meu cantinho eu faço artesanato. Eu ouço a Canção Nova o dia inteiro. Termino o dia com o programa do Ronaldo da Silva. E mandou mesmo a foto, gente, da bancada dela com a máquina de costura, com todos os produtos dela lá de artesanato e o radinho lá junto, né? Aqui está o meu radinho, ela diz. E a Paula de Guaratinguetá também, ela diz: tô na faxina, ouvindo como todos os dias. Sintonizo no rádio, no celular e uso o foninho, né, como antena. E olha que legal, ela diz: eu amo demais a Canção Nova. E o João Lopes de Cruzeiro também diz, né, respondendo... Aliás, ele fez uma pergunta aqui, né? Já eu vou te responder, tá bom, João Lopes? Fica aí ligadinho que eu já respondo você fora do ar. E lá de São Paulo, a Simone: estou trabalhando de casa e direto do meu escritório. Ser Canção Nova é bom demais. Beijo a todos. Todos vocês. E a próxima música vai para você também, querida. Essa música linda com Danúbia, do Menino Jesus, Prisioneiro do Amor.

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13: Muito bom dia para você na sintonia, para animar sua terça-feira. Colo de Deus canta A Montanha.

0: A montanha eu vou subir, nós queremos, a nossa meta é o alto, né? A nossa meta é o céu, para honra e glória do Senhor. Olha, muita gente aqui participando, dizendo, né? Onde você costuma ouvir, em casa, no trabalho? Manda fotinho, se você puder aí, do seu trabalho, onde você ouve a Rádio Canção Nova. Hoje eu tô curiosa, eu quero saber onde você costuma sintonizar a Rádio Canção Nova e você concorre a essa Bíblia da tradução da Ave Maria que nós vamos sortear hoje. Quem será, hein? O agraciado de ganhar a palavra de Deus. Manda pra gente a sua resposta aí, onde você costuma ouvir a Rádio Canção Nova, onde você está ouvindo agora a Rádio Canção Nova. 12 é o DDD. 991455871 Tem gente assim, né, que eu pensei que ia mandar foto da pessoa, né, na casa. Não, a Tereza, aqui de Cachoeira, ela diz assim: bom dia, Patrícia, eu ouço a Canção Nova todos os dias na minha cozinha, fazendo salgado e bolos de pote. Deus abençoe você, minha companhia diária, desde Sorrindo para a Vida. Aqui é tudo feito manualmente com muito amor. E deu aquela água na boca, Thales. Aquele monte de coxinha, massa já ali preparada, sabe? O Thales até abriu um sorrisão. Ah, é só para ver, né? Muito bom, Tereza. Deus abençoe. E olha, tá chegando assim várias fotos, né? A Vanderleia de Gaspar, Santa Catarina também. Ela diz assim: desde quando eu morava aí em Canas, Canas é pertinho aqui de Cachoeira, né? Ela diz: há 2 anos, afastada do trabalho, em tratamento cardíaco, a rádio e a TV Canção Nova é a minha companhia. E nas minhas horas aqui em casa, eu faço orelha de gato para contribuir também com algo a mais. Olha que lindo, gente. Para ajudar a Canção Nova, ela diz. E ela diz: abraço fraterno a todos vocês, meus irmãos. A Elaine aqui falou, né, que essa orelha de gato, ela parece que é doce, né?
1: É como se fosse uma massinha.
0: Uma massinha.
1: Não sei se é frito ou assado a orelha de gato.
0: Então me conta aí detalhes que eu quero saber, viu? Se pudesse mandar também de Santa Catarina, tô brincando. Um pacotinho. Pra gente degustar. Tô brincando, Vanderleia. Deus abençoe você. Ela já se apresentou aqui informalmente. Bom dia, Elaine. Bem-vinda.
1: Bom dia. Obrigada mais uma vez pelo convite, por estar aqui na Canção Nova. E é sempre bom, né, comparecer aqui no Clube do Ouvinte, trocar informações com quem nos acompanha de tantos lugares, né? É no foninho de ouvido, meio escondidinho lá no trabalho, né? Mas enfim, mais uma vez obrigada, e também pelas pessoas que chegaram lá no meu perfil, mandaram mensagem, a gente acolhe a todas. Também.
0: Muita gente retorna lá, Elaine, conta
1: muitas
0: aí.
1: Muitas pessoas. Então, tem uma coisa interessante, né? Tem temas que a gente sabe que são mais polêmicos, isso, né? Mas quase todas as semanas que eu venho, alguém deixa algum comentário, algum agradecimento, alguma partilha.
0: Que legal.
1: Que tomou consciência de algum tema que a gente trouxe, ou mesmo que deu um passo de começar a psicoterapia, ou mesmo que não tendo, às vezes, condições de, né, com as nossas orientações, elas ajudam a pessoa a se reorganizar na sua
0: quem
1: vida.
0: Quem está passando.
1: Exato. Então, particularmente para mim, é uma alegria saber que a gente chega a estas pessoas, né? Como diz, pode ser uma.
0: Isso.
1: Aquela uma, para nós, já é importante. Imagina as milhares aí que nos ouvem.
0: Ontem eu dizia no programa, né, lembrando que o Padre Jonas nos ensinou, a pessoa é o mais importante. Uhum. Quando ele se encontrava com alguém, ele era inteiro para aquela pessoa. Então,
1: exato,
0: você é importante. Elaine, para começar, o que é exatamente, entre aspas, uhum, vício na correria ou no estresse, né? Uhum. E como perceber quando o estresse deixou de ser algo passageiro para se tornar um estilo de vida?
1: Sim. Essa coisa do estresse viciante é basicamente quando a gente começa a ter a necessidade de estar sempre ativo, sempre ativo. E é como se a falta de atividade, ela nos desse, sabe aquela sensação assim de abstinência que você está precisando? É como mesmo no vício de alguma coisa, né? Do jogo, de cigarro, de uma bebida, coisas do tipo. E a pessoa quase que se condiciona a estar sempre ocupada. Como se a ocupação desse o tom de quem ela é na vida. Né? Então, esta coisa assim, a própria sociedade já nos pede muito, né, Patrícia? Essa coisa, não, tem que ser ativo, tem que ser produtivo, tem que produzir mais. E muitas vezes as pessoas estão entrando nesse ritmo, a ponto de se sentir culpada quando não estão produzindo. Então, sei lá, vou deitar no sofá e esticar a perna. Ai, não, mas é que eu preciso fazer. E naquela hora, às vezes, você não precisa fazer nada. Você precisa só estar, né, com o seu filho. Você precisa ser ali com a sua família, com os amigos que às vezes estão dentro de casa. Parece um conceito bobo, mas a gente tem notado cada vez mais esta realidade no consultório, na clínica, no dia a dia, nos atendimentos, às vezes, em empresa. Que parece que a gente tem que estar ali utilitário, funcionando, né, o tempo todo.
0: Gente, isso é sério, hein? E por que algumas pessoas, Elaine, se sentem inquietas, culpadas ou até ansiosas quando param para descansar e não tem algo urgente para resolver?
1: Olha, tem algo que é importante a gente pensar assim. Muitas vezes nós também fomos educados de que se você não fizer nada, né, você é um vagabundo, você não presta, você não funciona. Agora, existem pessoas que pela própria ansiedade, elas querem antecipar as coisas. Então é algo que você vai precisar fazer, sei lá, daqui a 3 meses. Então ela já está se preocupando, se ocupando, se preenchendo com algo que não é do agora. É o que a gente falava, sempre fala aqui, né? Agora, das 10 às 10 e meia, mais ou menos, eu estou aqui. Então estou inteira para este momento. Se eu ficar pensando no que vem depois, o que vai acontecer comigo é gerar mais ansiedade. Porque estou me ocupando de algo que não é do momento presente. E você que nos ouve, guarde essa palavra, viver bem, essa frase, né? Viver bem o momento presente. Isso é algo também que a gente tem estudado e buscado praticar com as pessoas, que é as pessoas ou elas estão muito fixadas ao que já foi, ou elas estão muito preocupadas com o que se quer virar, né? E às vezes nem vem, porque a nossa cabeça é uma boa fábrica, né? Eu falo assim, uma boa fábrica de minhocas, né? Então a gente tem uma grande capacidade de produzir pensamentos, às vezes catastróficos, negativos, pessimistas, em cima de algo que sequer veio. Então, quando a gente está se ocupando assim, talvez a gente não viva bem o que você tem. Ah, mas eu tenho 250 mil coisas no trabalho. A que hora você está pensando nisso? 3 da manhã? E o seu sono? Para onde ele vai? Então eu estou me preocupando tanto que as minhas funções neurológicas, biológicas, elas começam a ser alteradas. E aí eu não consigo ter um descanso de qualidade. Eu acho que a coisa começa a desandar, né, Patrícia? Aí. Então, claro que a gente tem as tarefas no dia a dia, mas qual o tempo que você reserva para ficar você e você mesmo? Você e os seus pensamentos. Você e uma musiquinha. Ou fazendo as orelhas de gato, né? Que são um trabalho para uma fonte de renda, mas certamente deve ser prazeroso, como essa nossa ouvinte
0: nos
1: conta. Exato. Ela faz com alegria, porque tem uma finalidade. Uma finalidade qual? Beneficente. Né? Às vezes a gente sai daquele universo que a gente tem, e essa era uma coisa que eu queria trazer hoje também. É importante que a gente veja outras coisas. Às vezes a gente está ali enfiado com a cabeça aqui, trabalho. Nossa, eu vou fazer um bolo. Ontem à noite fui bater um bolo.
0: E por observação, e é uma boleira de mão cheia, gente.
1: Eu não sou cantora, mas eu sou boleira. Mas vamos lá. Eu acho que então, tem essa coisa também da gente se ocupar de coisas que preenchem nosso tempo também de forma prazerosa. E não é preencher só para ocupar, é para fazer uma coisa diferente da que você faz. Quando você faz isso, o teu cérebro, então eu sempre estou falando de cérebro, porque a gente brinca que ele é o pai de todos, né? Ele comanda todas as funções do nosso organismo. Se ele está mal, o restante do corpo vai mal também. Então, dar esses momentos prazerosos alivia situações de estresse.
0: Olha só, gente. E muitas pessoas, Elaine, dizem que só conseguem produzir sob pressão. Isso é realmente produtividade ou pode ser um sinal de dependência de adrenalina e do estresse?
1: isso muitas vezes já pode ser esse sinal, né, de que a pessoa precisa ali só produzir quando tem alguém mandando, pressionando, ou também pode ser aquele termo que nós já falamos algum dia aqui na rádio, que é estarmos muito ligados à procrastinação. Então parece que você só consegue dar conta das coisas quando tem alguém ali, né, em cima de você, e aí você vai, acaba que vai deixando tudo para em cima da hora, né, para o último momento, e as coisas vão se acumulando de maneira intensa. Então pode sim já sem esse sinal. Por quê? Tem pessoas que se viciaram nessa coisa do estresse, e esse é o tema do programa de hoje, porque quando a gente está estressado, a gente libera essa coisa da adrenalina, né? E da dopamina. Então eu tenho que estar ocupado o tempo todo e agitado. Tanto que há um livro que a gente acho que até já falou aqui no rádio, que é o Geração Dopamina, que é muito interessante esse livro, que fala que hoje a nossa geração, as pessoas deste tempo, jovens e adultos, estão viciados a estarem ocupados. Esses dias eu estava fazendo um adendo aqui, eu estava na missa e fiquei observando uma pessoa que estava lá, né? Estava acompanhada e tal, e ela passou o tempo inteiro da missa. E aí não tinha como eu não ver, porque estava um pouco mais para frente de mim, né? No celular. E ela tirava foto, e ela mandava no WhatsApp, e ela colocava, e ela fazia pose, e ela fazia não sei o quê, e ela mascava chiclete, e ela estava numa agitação. Então, assim, já tinha um monte de erros ali, né? Mas como era uma pessoa jovem, eu falei, meu Deus, ela e tantos outros, né, que vivem essa dependência, que é um tema que a gente vai falar logo. Não viveu o momento. Então, primeiro, não viveu o momento. Segundo, não estar participando do que está acontecendo naquele momento. Então o padre falava lá da homilia e a pessoa estava lá, tuc, tuc, tuc, tuc, com o celular, né? Eu acredito que ela estava fazendo qualquer coisa, menos estar vinculada à Santa Missa. Bom, mas estava lá, que bom que já estava lá, né? Mas aí, será que eu estou inteira naquilo que eu estou vivendo? E com isso eu não estou dizendo para você não vá mais à Santa Missa. O que eu estou dizendo é, será que eu não tenho que revisar o meu hábito e deixar ali uma hora e pouquinho, no celular? Se é impossível para você, deixa em casa. Né? Se às vezes é incontrolável, deixa em casa.
0: Porque virou vício, né?
1: Exato, virou um vício. Então, esta dopamina liberada alimenta, alimenta, e ela sempre pede o quê? Ela pede mais. Então, ela nunca fica suficiente ali. Ela vai exigir mais e você sempre vai precisar de estímulo. Por isso essa coisa do vício em estar ocupado. Então parece que assim, eu tenho que me manter em estresse para a vida ser minimamente interessante. Senão fica sem graça.
0: Ai, gente, meu Deus, não precisamos tomar cuidado. Elaine, quais são os principais sinais, então, de que a rotina acelerada ela está prejudicando a saúde mental, emocional e até física, né, da pessoa?
1: Principalmente quando você começa a ver, sabe aquela angústia, o peito que aperta? É quase se fosse mesmo esses sinais ansiosos, às vezes um tremor, a coisa de estar inquieto. Então
0: a
1: você
0: perna
1: tá,
0: balançando.
1: A perna balança, você está mexendo ali a mão, batendo a unha. Eu estou aqui com a Patrícia, mas eu estou aqui, né? Toda agitada. Então, e aí começam coisas assim, eu perco o sono à noite, eu acordo pensando no trabalho, eu vou para casa, parece que só aquilo me ocupa. Pode ser o trabalho, pode ser qualquer outra coisa, né? Pode ser, por exemplo, às vezes, a igreja por demais, então eu fico o dia inteiro pensando só nisso. Pera, mas a nossa vida não é só isso. A vida é composta de várias faces aí que nos complementam, tá? Então, quando isso começa a aparecer, é sinal que, ou se você tá num sofá, isso é uma boa, né? Sento lá, estico minha perninha, começo, ligo qualquer coisa. Ai, tem que fazer não sei o quê. Para que a pessoa não se permite
0: descansar,
1: desfrutar daquilo. É como se ela estivesse errada, inclusive, em estar descansando. Quando às vezes ela assume mais coisas do que ela pode. Então ela fala que está sempre ocupada, mas quando ela vai ver, a pessoa acaba se tornando até mesmo centralizadora. Então ela vai estar sempre ocupada, porque ela não distribuiu responsabilidades para quem de direito. Né? Isso pode ser para as mães também que estão nos ouvindo, né? Que às vezes, não, eu faço tudo em casa. Pera, mas você já atribuiu pequenas tarefas para o restante da sua família? né, para os filhos, para o próprio marido, para quem mora dentro daquela casa.
0: Verdade, olha, bem válidas essas dicas aí. Helene, como encontrar equilíbrio, então, né, entre trabalho, compromissos e descanso, sem sentir que estamos menos produtivos, né, ou menos responsáveis?
1: Imagina assim, ó, vamos para a dica prática, né? De que horas até que horas você trabalha? Então, começa a pensar nisso. Quanto tempo você gasta no seu transporte? A gente sabe que em grandes cidades ou em cidades onde o transporte é mais difícil, essa é uma parte do dia que a gente gasta. Então, às vezes aquele trecho não é para você estar com o celular. Mas você pode, talvez, ouvir uma música apenas, ou só ver a paisagem, ou talvez ler um livro, ou rezar o seu terço. Mas essa coisa da gente dividir o dia e olhar para a nossa semana, eu não diria nem para o mês, Patrícia, mas assim, olha para a sua semana, de segunda a domingo. Horários que eu acordo, coisas que eu faço, o dia que eu preciso ir à feira. Então, quando você vai começando a ter uma noção disso, e também reserve não só coisas a fazer, põe aí, olha, horas livres. Ah, Helena, eu não tenho uma noite livre, eu teria uma hora livre. Então, sua hora livre. O que você vai fazer naquela hora livre? Ah, nossa, eu gosto muito de filme. Eu gosto muito de um capítulo de uma série. Ah, eu tô assistindo The Chosen, sei lá, que muita gente gosta.
0: Casa de Davi.
1: Casa de Davi, sei lá. Vou assistir uma hora. Ah, vou assistir o CN Plus, porque tem lá alguns episódios, algumas coisas
0: filmes.
1: De Santos, os filmes de Santos. Vou lá assistir um dia, porque dura uma hora e pouco. Pronto. Vou fazer tricô, vou fazer crochê. Ou não vou fazer nada. Não, hoje eu vou cortar a unha. Vou cortar a unha, vou limpar... Algo assim. Então, quando você começa a fazer essa divisão, você vai dando um olhar diferente. Só que para quem é muito ativo, no começo vai ser terrível. Porque ela não vai conseguir fazer. E claro, gente, sempre que a gente fala em planejar o nosso tempo e olhar para ele, cabe também a flexibilidade, que as coisas às vezes não saem do jeito que a gente planeja,
0: isso,
1: né?
0: Isso, isso. Também tem que ser flexível.
1: É o que mais acontece.
0: É verdade. E Elaine, então, para quem percebeu aí ao longo dessa conversa, né, que vive constantemente na correria, se identificou aí com o que você foi dizendo, quais atitudes práticas podem ajudar a desacelerar e construir uma rotina mais saudável?
1: Pense assim, ó. Pense nos horários, para que você não seja aquela pessoa que sai sempre em cima da hora, correndo. Faça esse plano, porque quando a gente sai muito esbaforido, a tendência de a gente piorar esse estado de estresse, ela é maior. Só que às vezes, não sei se você já notou isso, ou se algum ouvinte que já deixou alguma mensagenzinha aqui no WhatsApp, que a gente se acostuma, né? A gente se acostuma a fazer as coisas com tudo em cima da hora. Ah, a missa é às 7, eu tô saindo de casa 5 para 7, né? Aí já chega esbaforido, mas todo dia assim. Será que não, isso também não nos ajuda a ficar piores? Pergunta. Então começa a olhar isso. Como eu tenho conduzido o meu dia? Depois, eu tenho me permitido fazer que seja uma vez por semana alguma coisa diferente desta rotina? Que seja uma caminhadinha, uma coisa que tire você daquilo que é comum. Foi como eu falei há pouco, pode ser lá bater um bolo, mas raramente você faz isso. Faça, se teste, procure uma receita nova. Isso também dá novas rotas para o nosso cérebro. O cérebro que se acostuma, ele entra no vício porque ele se acostumou. E ele acha que esse é o padrão saudável, e na verdade não é. Não é um padrão saudável, a gente tá louco.
0: Viver no estresse.
1: Né? Viver no estresse o tempo todo. Claro que tem coisas que nos exigem essa rapidez. Sei lá, a Patrícia tá indo sorrindo pra vida, aí de repente falam assim, olha, a gente vai ter que interromper a transmissão do sorrindo, porque vai entrar, sei lá, algo, alguma fala...
0: Do Papa.
1: Do Papa. Aconteceu algo em Roma. Aí a Patrícia, ai meu Deus, tranquilo, vamos lá. Ela para o programa, gente, olha, eu vou entrar agora... Né? Algo do Papa lá de Roma. Fala com a Patrícia.
0: Não, eu recordei, né? Um estresse grande. Realmente, né? Esses momentos podem vir de surpresa, mas daí a gente vai estar preparado para essas situações.
1: Isso.
0: Se a gente está bem.
1: Isso. E se vem? Quando a gente fala assim, ó, popularmente falando, respira. Respira. Por quê? Essa coisa do parei. Inspira devagar pelo nariz, expira pela boca.
0: Vou até mudar a música, né? Já sabe.
1: E aí, assim, quando a gente faz isso, a gente dá um tempo para que todo esse barulho que tá dentro da gente, ele dê uma pausa. E aí, nós damos pro nosso cérebro de novo, né? Um comando.
0: Isso.
1: Ei, calma. Tá tudo bem, tá acontecendo alguma coisa, mas você vai conseguir reagir frente a esta coisa que está acontecendo. Tá? Isto não é uma piada, não é coisa do coach motivacional.
0: A respiração é importante.
1: A respiração, ela tem essa função biológica e neurológica. Porque justamente no ansioso, o que altera é o quê? Uma das coisas, o ritmo da respiração. Então,
0: eu até vi uma técnica, Elaine, você vai me dizer se é real ou não. Eu já vi mais de uma vez que a pessoa, quando ela está em crise de ansiedade, assim, que essa palpitação, respiração ansiosa, ela pegar, né, gelo, envolver num paninho, colocar na nuca.
1: Pode,
0: né,
1: ser.
0: Que dá uma sensação de acalmar, né?
1: Na verdade, ela quebra essa sensação de desespero. Então, por exemplo, eu tô com um copinho aqui que tá gelado, que o Felipe trouxe pra gente. Se você tiver algum momento muito assim, o próprio copo gelado...
0: Com a mão.
1: Você segura as duas mãos nesse copo gelado, como se você abraçasse o copo, né? Isso vai te ajudar. Opa, pera, eu tô na terra. Porque muitas pessoas que estão muito ansiosas falam, meu Deus, parece que o meu corpo tá descolando de mim, do osso. Então, opa, tá, eu vou morrer, respira. E faz essa respiração, segura o copo gelado, toma um pouco desta água. Tô em pé, procura um cantinho para sentar. Aí olha para alguma coisa diferente, porque aí você tá tirando o foco do corpo, da sensação da agitação. Olha lá, nossa, tem um coqueiro ali na frente. Olha, nunca tinha reparado, tem coco. Parece uma bobeira, mas não é. Foi já estudado e isso tira a gente. Então, tá vivendo esse momento? Para. Não, mas é que eu tenho muitas coisas, muitas contas. Ok, para. Quais são as contas? Quais são as situações? Quais são as realidades que você está vivendo? Tira do campo das ideias e põe, como a gente diz, no papel, ou enfim, né? Materializa isso.
0: Se eu estiver errada, você me corrige. Isso, claro, também tem ligação, e daí a gente pode fazer um programa só sobre isso, com inteligência emocional.
1: Sim, também. Porque, na verdade, o termo inteligência emocional, enfim, seja como for cunhado, é a capacidade de a gente poder lidar com situações, sejam elas quais forem. Claro que algumas nos desorganizam.
0: Uhum.
1: Por exemplo, eu tenho uma coisa de agenda, eu e Elaine, né? Ah, essa agenda e fazer as coisas certo.
0: Organizadas.
1: Quando sai do controle, me dá um pouco de angústia.
0: Desestrutura na hora.
1: Desestrutura. Então, eu procuro eu mesma fazer esse exercício comigo. Pera.
0: Respira,
1: não pira, né? E veja, e se não der certo, a casa não vai ficar impecável. Ficou ali, a compra chegou no mercado, eu não consegui guardar tudo. Vou colocar só os gelados, tá tudo bem. Se eu puder, fica melhor pra mim. Mas se eu não puder, também não é o fim do mundo.
0: Não é o fim do mundo.
1: Porque às vezes a gente acha que tudo é o fim do mundo. Então, eu tenho que estar ocupado o tempo todo, produtivo o tempo todo. Se eu não fizer isso, estou no fim do mundo.
0: Ai, gente, maravilhoso, né? Até acalmou essa conversa com a Elaine. Elaine, passa o seu contato aí. Porque eu tenho certeza que hoje tem gente que vai te procurar, que tá meio viciada aí no estresse.
1: Tá bom, deixa sim. Você pode me encontrar aqui pelo formação.cancaonova.com, colunista Elaine Ribeiro. Toda semana tem um texto, inclusive esse texto que deu origem a esse tema do programa de hoje está lá.
0: Ah, que legal.
1: Sobre o vício do estresse. Então lá você tem todo detalhado. Pelo Instagram, @ElaineRibeiro_psicóloga. Elaine Ribeiro, aquele tracinho embaixo, psicóloga. Lá você tem contatos, temas, os links para formação. Qualquer coisa que você precisar, enfim, estou lá e estou à disposição de vocês também.
0: Ótimo. Obrigada, Elaine.
1: Obrigada.
0: Até a próxima, se Deus quiser.
1: Um abraço, até mais.
0: Agora, 10h28, a gente vai para um breve intervalo e volta com a música já, né, do Ministério Sacrari. Presta atenção na letra, inspira, respira, não pira.
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0: 10h35. E aí, às vezes é necessário, né? Inspirar, respirar fundo, né? Pra não pirar diante aí do estresse, da correria, né, família? Olha, mas eu quero voltar a ver aqui a sua participação. Hoje o convite pra você foi: manda pra gente aí a resposta. Onde você costuma ouvir a Rádio Canção Nova? O João Lopes de Cruzeiro. Ah, aliás, fiquei de dar a resposta aqui pra ele, né? E ele diz assim: oi, Patrícia, eu sou o João Lopes, estou aqui na minha oficina, eu e o Igor. Outra coisa, né? Responde pra mim se amanhã a missa do Clube da Evangelização vai ser no horário normal. Meu querido, eu acredito que sim, tá? Mas eu vou confirmar aqui no site. E ele diz assim, né? Ele perguntou por causa do jogo do Brasil. Mas eu acredito, querido, que vai permanecer sim a missa, né? Porque é algo tão importante. Mas vou confirmar ainda e te dou aqui a resposta no ar, tá bom? A Rosângela de Pindamonhangaba também respondeu: eu ouço a Canção Nova todos os momentos do dia. Agora estou ouvindo limpando o meu lar. Beijos e abraços. Aqui de Cachoeira Paulista, a Rosângela, ela mandou a foto também lá da cozinha dela, a vassoura, também limpando a casa. Ai, que lindo, gente. E a Ercília Cruz de Cruzeiro: eu ouço a Canção Nova no meu trabalho. Cada cômodo que eu vou também, eu levo a Rádio Canção Nova. Quem mais está com a gente? A Fernanda de Lorena tirou a foto ali do painel do carro com a rádio sintonizada no trânsito. A Mércia de Guaratinguetá: ouço vocês todos os dias no meu trabalho. E olha que lindo, gente. Achei tão bonito aqui. É a Maria do Carmo de Campanha, Minas Gerais. Ela diz: eu ouço a rádio do meu trabalho com fone de ouvido, faço tapete, sou tecelã. Gente, que tapete lindo que ela tá fazendo, você não tem noção. Olha, é admirável esse trabalho, né, de quem é tecelão. E ela diz: eu ouço você todos os dias, ser Canção Nova é bom demais. A Deise, lá de Brasília, Distrito Federal, ela até mandou um áudio aqui, né? Vamos ouvir aqui o áudio dela, né, o primeiro que ela mandou. Bom dia.
1: Bom dia, Patrícia. Eu ouço a rádio aqui na minha casa, fazendo minha comidinha, lavando minha louça, limpando a minha casa. E estou ligadinha em vocês. Vocês são o meu alimento de todos os dias. Um beijo, um abraço, que Deus abençoe muito vocês.
0: Amém.
1: Na unção do Espírito Santo, nos contagiando cada dia, cada manhã, cada noite, a cada momento. Beijo.
0: Beijo. E a prova de que ela está lá na cozinha, ela deixou a panela até virada, assim, com a esponja, que ela estava lavando a panela lá, cheia de espuma, é verdade. Andréia Silva, de São João Evangelista, Minas Gerais: eu ouço pela Rádio Net, quero aproveitar e pedir oração para o meu esposo. É Ednilson e o irmão José Ferreira, que estão fazendo aniversário, festa dupla aí hoje, hein? Parabéns! A Girlane, do povoado Barra do Rio Planalto, Bahia, falou que ouve na casa dela. Washington William, de Taubaté, ele mandou a foto também lá da sintonia da rádio, né? Ouvindo a Rádio Canção Nova e mandando um beijo para sua filha Maria Eduarda. E a próxima música vai também para Maria Aparecida, de Caxambu, Minas Gerais. Ela diz: estou arrumando a casa, ouvindo a rádio, estava acompanhando o programa Sorrindo para a Vida, que foi uma benção a pregação de hoje do Wilker, foi mesmo. E vai também para Cleudes de Ampere, Paraná. Ela tá dizendo: aqui tá muito frio, eu estou no meu trabalho, passando roupa, até quero compartilhar uma coisa linda. Eu sou cabeleireira, tenho uma cliente muito querida, Gardiliane, é isso? Eles foram aí em Aparecida e na Canção Nova, mas eles não conheciam a Canção Nova. Eu acabei vindo ajudar eles aqui na casa, apresentei a Canção Nova, eles amaram. E tanto que eles foram aí, né? Então, hoje aqui na casa deles, eles acordam e já pedem: Alexa, Rádio Canção Nova. Eu chego aqui pela manhã, o volume já está no 12. Graças a Deus, eu amo vocês. Não não sei viver sem a canção nova. Que linda, Cleudes, viu só? Você divulgou, você falou da canção nova e outras pessoas fizeram a experiência e já vieram até aqui em Cachoeira Paulista. Um beijo aí pra vocês. Então, pra você, a próxima canção, Odres Novos, Gerados pela Imaculada.

c'era. Bom dia, Brasil. Olha, o aniversariante veio aqui trazer um pedaço de bolo pra mim. Tô até emocionada, o Zé Hamilton. Zé Hamilton, quantos anos de Rádio Canção Nova, Zé? 37. E ao total na Canção Nova? 37 anos, minha idade. Ah, tô brincando. Que bênção, Zé. Você é uma bênção pra Canção Nova, viu? Não vou perguntar a sua idade, não. Não precisa se preocupar. 62? Olha, gente, reza pelo Zé Hamilton, viu? Ele trabalha aqui já há muitos anos, né? No estúdio de gravação da Rádio Canção Nova. Ganhou um bolo de cenoura coberto de chocolate e veio trazer pra mim aqui um pedaço, né? Ah, amiga, é pra se guardar, né? Do lado esquerdo do peito. Tô até emocionada, né, Thales? Obrigada, viu, pelo bolo, viu, Zé? Deus abençoe você. Quero oferecer a próxima música também aqui. Nossa, tem

0: É para todos que estão ouvindo, né? E diz, a Rádio Canção Nova é ligada o dia inteiro, nossa companheira. Quero mandar um abraço também aqui, tem muitos ouvintes, gente, muito mesmo, mas eu não posso esquecer, peraí, não posso perder aqui. A Nataliela, de São Luís Gonzaga, mandou a fotinha do lado do rádio, não perco um dia sequer, ouço pelo aplicativo, ligo no Bluetooth, né, do meu rádio. Um abraço também para o Antônio Boroschuki. Ele é de Boroschuki, né? De Ponta Grossa, Paraná. Gente, ele tá na metalúrgica. Tirou foto com todos aqueles EPIs, né? Equipamentos de proteção individual, capacete, óculos, aquela roupa toda, né? Especial pro seu trabalho. Nossa, que alegria saber que a Rádio Canção Nova tá chegando aí, viu, meu irmão? Deus abençoe. Roseli de Cachoeira Paulista, ela diz assim: bom dia para todos vocês, semana abençoada. Escuto a Rádio Canção Nova todos os dias no meu celular, na minha casa. Moramos num sítio. Thales, imagina aquele quintal assim do sítio, aquele verde, aquela grama no chão, as galinhas lá, assim. Ai, que delícia. Ah, será que tem lago lá também? Me conta aí, Roseli. Olha, mas só de olhar essa foto já descansa a gente, né? Um abraço também para a nossa ouvinte, ela mesma vai falar, é a Rosa Miriam, bom dia! Agora sim, vai voltar aqui. Oi, Miriam.
1: Ouça a Rádio Canção Nova do meu trabalho na confecção costurando.
0: Olha só, ela mandou a foto mesmo, né? Da máquina de costura lá de Astolfo Dutra, Minas Gerais. E ela diz: vocês são uma bênção na minha vida. Tem também a Ana Cândida, lá de Virgínia. Bom dia, querida.
2: Oi, Patrícia. Bom dia. Eu sei que na minha cozinha, você tá radinho em cima do balcão.
0: Eu tô em cima do balcão, gente.
2: Vou limpar a cozinha aqui agora, limpar a casa e ouvindo vocês na rádio.
0: Ah, que bênção. E realmente, tá lá, ela mandou a fotinha. O Valdinei também. O Valdinei, ele é de Jaíba, Minas Gerais. Ele diz assim: só trabalho a partir das 2 horas da tarde. Enquanto isso, cuidando da casa. E olha que belezinha, gente. Olha que esposa exemplar, Thales. A pia limpinha, as louças lavadinhas lá no escorredor. O Thales também é organizado, né, Thales? Obrigada, viu, meu querido, aí por mandar também o seu testemunho. Trabalha de manhã e trabalha tarde, né? E a Angelita, lá de Palmeira, Paraná, ela diz assim: eu ouço também a rádio aqui na minha floricultura. Neste momento eu estou montando um buquê de flores. Gente, ela mandou a foto. É um buquê lindíssimo de rosas vermelhas e, se eu não me engano, tem bombons dourados. É isso? Ai, que delícia. Deu vontade de ganhar esse bombom. O Thales não gosta de doce não, gente. Se doar aqui pra ele, ele vai compartilhar com a gente, né, Thales? A Josiane de Pindamonhangaba: tenho minha lojinha online em casa e o radinho aqui do meu ladinho. Também tem um radinho no meu quarto. Eu durmo ouvindo o Terço das 11. Olha que legal. Lá de Piranguinho, Minas Gerais, a Maria Alba. Gosto demais de ouvir a Rádio Canção Nova. Só consigo pela internet. E ela diz assim: onde estou trabalhando ou em casa, né? Estou sempre ligadinha na Rádio Canção Nova. Oh, obrigada, viu, querida? Estou muito feliz de te ver no Sorrindo para a Vida. Seja perseverante. Amém. Obrigada, viu? E tem uma família linda visitando aqui também a Rádio Canção Nova. Deus abençoe vocês. Sejam bem-vindos, viu? É sempre muito bom, né? A gente vê o rostinho também daqueles que acompanham a TV, a Rádio Canção Nova. E a Lucimara de Cachoeira, ela diz: eu ouço no trabalho e em casa. Lá de Joinville, Santa Catarina, Vanessa: ouço a rádio de Curitiba pela internet. No momento estou como do lar e porta a porta. Vocês são minha companhia diária nos meus afazeres. Agora a Alessandra Tales, lá de Sete Barras, São Paulo, ela diz assim: estou aqui fazendo limpeza de casa, escutando a Canção Nova pela rádio da TV. Aqui está muito frio, chovendo. Mandou a foto do banheiro, ela limpando o banheiro, gente. A Canção Nova é minha companheira. E o Gilvan, de Potim, São Paulo, ele diz: Patrícia, eu passo o dia todo ouvindo a rádio no meu trabalho. É o quê? Sua função é pedreiro, é isso? Ele tá colocando um piso no chão, o Thales, assim, sabe quando passa a massa e vai colocar o piso em cima? Olha que lindo que tá ficando aí esse piso, viu? Deus abençoe você, Gilvan. Quem também tá com a gente aqui, deixa eu encontrar, É.

0: É Antônia Solange, ela é do Ceará. Ela diz que acompanha todos os dias, fazendo almoço e lavando roupa. Sou sócia e associei minha neta. Que Deus toque no coração de todos os seus filhos para chegarmos ao 100%. E nós vamos chegar com a graça de Deus. Gente, tem muita gente participando hoje aqui. A Márcia de Vargem Alta, Espírito Santo. A Ana Paula de São José dos Campos. A Selma, ela é de Santa Bárbara do Oeste, também nos ouvindo pela Alexa. Lá de Gravatal, Santa Catarina, o Cristiano mandou um áudio. Vamos ouvir aqui. Bom dia!
1: Bom dia, Patrícia! Aqui é Cristiano, falando de Gravatal, Santa Catarina. Eu costumo ouvir a Rádio Canção Nova fazendo o meu almoço. Almoço para minha família.
0: Que beleza!
1: É um tempero muito, muito especial. Rádio Canção Nova. É por isso que eu ajudo a Canção Nova. Um abraço
0: que
1: a todos.
0: Lindo! Esses homens são exemplares, hein, gente? E o Rodrigo César de Guaratinguetá tirou a foto do rádio lá, lavando louças e ouvindo a Canção Nova. Gente, não vai dar tempo de eu falar todo mundo, mas um beijo aqui também pra Josi de Guaratinguetá, lavando piso lá. William Bicoque de Macaé também, na sintonia da gente. Eu agradeço a todos que participaram. Obrigada mesmo você que mandou a foto, você que respondeu. É tão bom, gente, saber, né? Que você tá aí na sintonia, ligando a Rádio Canção Nova e também ajudando essa obra de Deus. Meu tempo já chegou ao limite, viu? Mas quem vai levar aí para casa hoje o brinde? Quem será? Quem será? Vai para Antônio de Ponta Grossa, Paraná. Família, obrigada, obrigada mesmo pelo carinho. Amanhã a gente se encontra às 8 da manhã no Sorrindo pra Vida e logo depois aqui no Clube do Ouvinte. Fica com Deus, com Nossa Senhora. Tchau, tchau.
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4: O teste do pezinho está completando 25 anos de disponibilidade no Sistema Único de Saúde.
5: Embora o exame já fosse realizado desde a década de 70, apenas em junho de 2001 ele foi introduzido de vez em todo o país através do Sistema Único de Saúde, o SUS. No Rio Grande do Sul, ao longo desse período, mais de 2 milhões e meio de recém-nascidos passaram pelo teste, permitindo a proteção precoce e evitando mortes infantis. Como lembra a coordenadora da Saúde da Criança na Secretaria Estadual de Saúde, ACES, Andréia Leuzin.
6: Nesse período, cerca de 2.600 crianças foram diagnosticadas no nosso serviço de referência, e se essas crianças não tivessem sido identificadas, triadas e tratadas precocemente, elas poderiam ter complicações graves ou, inclusive, podendo ir a óbito. O teste do pezinho, ele representa muito mais do que um exame simples, ele é uma estratégia essencial de prevenção, pois ele permite identificar doenças antes mesmo do surgimento dos sintomas. Ele reduz significativamente o risco de sequelas, melhora a qualidade de vida de crianças.
5: O PNTN é uma das principais políticas públicas de promoção da saúde infantil do SUS e garante a todos os recém-nascidos brasileiros o acesso gratuito ao exame. Andréia lembra que o teste do pezinho já diagnosticou uma série de doenças e tem evoluído para ampliar ainda mais essa capacidade de diagnóstico.
6: Atualmente, o teste permite a identificação de 7 doenças, incluindo a fenilcetonúria, o hipotireoidismo congênito, a doença falciforme e outra hemoglobinopatias, a fibrose cística, a hiperplasia adrenal congênita, a deficiência de biotinidase e a toxoplasmose congênita. Estamos também atualmente avançando na ampliação da triagem neonatal com a incorporação de mais 2 doenças raras, a AMI, atrofia muscular espinhal, e a SCID, que é a imunodeficiência combinada grave.
4: Papa Leão XIV se encontrou nesta segunda-feira com crianças e adolescentes participantes do acampamento de verão promovido para filhos de funcionários do Estado da Cidade do Vaticano e da Santa Sé. Durante a visita, o Papa falou dos males da dependência tecnológica e dos benefícios do diálogo, do se querer bem, brincar e rezar juntos. Mesmo que tenhamos a Bíblia e orações no celular, Deus não quer olhar para o celular, quer olhar nos nossos corações, disse. O Santo Padre também aconselhou os menores a se afastar um pouco das telas e estabelecer limites, encorajando-os a se libertar das telas e a dar espaço ao contato com os pais, os irmãos e com Deus. Essa colônia de férias, visitada por Leão XIV, é realizada nos meses de junho e julho dentro da Cidade do Vaticano, em espaços dedicados e equipados para a realização de atividades lúdicas, recreativas e esportivas. Da Central de Jornalismo Canção Nova, Ana Elisa Castro.
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1: Junho é o mês dedicado ao Sagrado Coração de Jesus. O coração que tanto amou os homens, que não poupou nada, até se esgotando e se consumindo para manifestar o seu amor.
2: Que não há outro acesso ao coração do Pai se não for pelo coração de Cristo.
1: Rezemos neste mês, doce coração de Jesus, fazei que vos ame cada vez mais.
3: Com todo o cuidado, guarda o teu coração, pois dele procede a vida. Livro dos Provérbios, capítulo 4, versículo 23.
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5: Pontualmente 11 horas, um ótimo dia para você na sintonia da Rede Canção Nova de Rádio. Agora nos unimos ao programa O Amor Vencerá.
6: Preciso ser amado.

0: mortas, pessoas que estavam sufocadas, pessoas que estavam atormentadas. Enquanto nós cantávamos, o Senhor ia trazendo ao seu coração uma grande paz. Obrigada, Senhor.
1: E você precisa lembrar de uma coisa: não é você quem escolheu o Senhor. O Senhor já te escolheu há muito tempo. O Senhor te escolheu. Você é um escolhido do Senhor. Você é um amado escolhido, uma amada escolhida do Senhor. Deixa cair forte no coração esta palavra: o Senhor me escolheu. Diga para você mesmo:
0: O Senhor me escolheu. O Senhor me escolheu. O Senhor me instrui. Você que busca a instrução em tantos lugares, tantos livros, tantas leituras, sim, é importante, mas a instrução

poxa, essa mulher já deu. Mas você é casado no matrimônio. Você recebeu o dom do Espírito no seu matrimônio, que te uniu à sua esposa para sempre. Então, a primeira atitude, quando um casamento vai mal,

0: morte, a ressurreição deste matrimônio, a ressurreição deste casamento. Vai nesse momento estendendo a sua mão e colocando diante de Deus o seu matrimônio. Vai renunciando a todos os conselhos mundanos e muitas vezes sem a sabedoria divina, e vai entregando a Deus o seu casamento. Vai deixando que o sangue de Jesus lave a sua união, que Ele lave, purifique o coração, o seu coração, o coração da sua esposa. Vai deixando que o Espírito Santo mesmo venha reatar os laços que foram rompidos por uma vida independente, longe do seu esposo, longe da sua esposa. Vai deixando que o Espírito Santo reavive esse dom do matrimônio.
1: Você que sente que se aproxima o anoitecer da sua vida, você que sente que a sua caminhada nessa terra está chegando ao fim e o seu coração se angustia pela história que você viveu, lembre-se: o Senhor te escolheu. Confie na misericórdia do Senhor. Arrependa-se de todos os seus atos que precisam buscar o arrependimento, precisa ter arrependimento. Peça perdão, suplique a sua família para que busque um sacerdote o mais urgente possível para administrar para você a unção dos enfermos e o sacramento da penitência. E acalme o seu coração. Repouse nos braços do Senhor.
0: O Senhor está tocando em casais recém-casados, casais novinhos no casamento, que são novos no matrimônio. E talvez você esteja vivendo um momento difícil de ajuste no seu matrimônio. É normal. Não é motivo para você separar, não. Agora é hora de ajustar. Na alegria, na tristeza, na saúde, na doença, nos desafios que você vai encontrando, não é para desistir, é para avançar. Buscando quem? Para lhe dar forças, para você superar essas dificuldades dos primeiros tempos de casado. Jesus Cristo. Onde? No sacramento da penitência, no sacramento da Eucaristia e na palavra. E também buscando Jesus Cristo na oração. Então cante mais uma vez.

0: e caminhando por um caminho de morte, por um caminho de destruição. E como dizia o padre, você também foi escolhido por Deus. Você é um escolhido de Deus para caminhar no caminho que te leva a reconhecer essa verdade de que você é um escolhido, que você é filho de Deus, que você é filha de Deus e que você nasceu para viver um caminho de verdade, um caminho de vida que te leva para a vida eterna, para a vida plena. Hoje o Senhor te reconduz, hoje o Senhor te dá de novo a direção para que de fato você comece a viver uma vida verdadeira, longe do pecado, longe da morte, longe de tudo aquilo que faz com que você se autodestrua, se autodesfigure. Deus está devolvendo a você a sua identidade de filho, de filha amada de Deus.
1: Muitas pessoas que precisam ser amadas e têm buscado em pessoas, em coisas, em projetos pessoais, a busca desse amor. Mas não adianta. Coisas, em projetos pessoais, a busca desse amor, mas não adianta, o caminho é Ele, caminho é Ele, caminho para ser amado é Ele. Ele é a resposta para todas as nossas angústias, e a partir dEle então, você vai viver os projetos e todas as outras coisas, mas Ele em primeiro lugar, Ele acima de tudo. E vamos receber a presença do Senhor, o Santíssimo Sacramento.

0: sacramento.
1: Por que procura entre os mortos aquele que está vivo? E mortos aqui significa tudo aquilo que gera morte em nós. Os vícios, as dependências, os prazeres desmedidos. Por que procura nessas coisas aquilo que só Jesus pode te dar? A vida é Jesus e a vida está em Jesus. Como nos ensina São Paulo, a tua vida está escondida no Cristo. Procurar em outros lugares que não o Senhor é certamente uma derrota já anunciada. Mas buscar o Senhor, buscar as coisas do alto, esforçar-se por buscar as coisas do alto, esse é o caminho. Desculpa, mas no meu coração vem de novo a moção de que hoje é o dia da escolha. O dia em que você e eu precisamos tomar decisões sérias e definitivas na nossa vida. E a partir de Jesus, é a partir do Senhor que está diante de nós agora, que essas decisões precisam ser tomadas. Tenha coragem, meu irmão. Tenha coragem, minha irmã. O Senhor já está pronto a te receber, a receber a sua decisão, o seu propósito de vida nova. O Senhor já está pronto. Obrigado, Jesus.
0: Obrigado, Jesus.
1: Obrigado por nos acolher, Senhor.
0: Jesus, como é bom estar na tua presença, Senhor. Como é bom experimentar a tua presença, o seu amor, a sua paz. Nós te adoramos e te bendizemos. Te damos graças por tantas pessoas que agora estão orando conosco. Tantas pessoas que estão te adorando nesse momento. Seja adorado, Senhor. Seja glorificado. Seja exaltado. Por todos os séculos dos séculos. Queremos ser seus adoradores. Tu és o caminho, a verdade e a vida. É por ti que chegamos ao Pai. Nós te adoramos e te bendizemos, meu Senhor e meu Deus. E tu és o único, não tem outro Deus. Tu és o único Deus, digno de louvor, de adoração, de ação de graças. Por isso, meu irmão, você que está agora entristecido por alguma situação, olhe para Jesus agora. Se algo está lhe causando uma tristeza profunda, uma palavra, uma discussão, um problema não resolvido, um filho numa situação difícil, o casamento que talvez não esteja bem, uma resposta que você recebeu que não lhe trouxe paz, olhe para Jesus. É Ele a sua paz. Vai entregando a Ele tudo isso, toda esta carga dolorosa no seu interior, que é uma carga dolorosa. Vai entregando, vai se despojando disso, entregando a Ele. E no lugar desta carga dolorosa, deixe que o amor de Deus reine agora. Deixe que a paz de Deus

0: todo peso na sua cabeça, todo peso na sua mente, também todo peso na sua consciência. Você que traz a consciência pesada por situações mal resolvidas com Deus, com você mesmo, é hora de voltar para o Senhor. É tempo de escolher. E Ele, de braços abertos, nos acolhe nesta manhã.
1: O Senhor fala de uma situação específica, de uma mulher que implantou no seu corpo um método contraceptivo. E você, há algum tempo, vem se deparando com situações de bebê, ou notícias de que alguém está grávida, ou você está passando na rua, quando você olha na vitrine, é roupa de bebê, e até mesmo você escuta choro de bebê. E o seu coração tem se apertado muito diante dessas situações. Porém, o mesmo que você tem vivido, o seu esposo também tem vivido. O Senhor fala do seu esposo ter sonhado várias vezes com bebê, com crianças, mas vocês nunca tiveram coragem de conversar sobre isso. Hoje vocês precisam conversar sobre isso, sobre o que vocês estão vivendo, e tomar a decisão pela vida. O Senhor tem planos lindos para seus filhos. Abra o seu coração para receber os filhos que o Senhor tem para vocês. Obrigado, Jesus.
0: Você que convive com uma enfermidade, ora você está feliz, ora você está profundamente deprimida. Uma vida de altos e baixos. Olhe para Jesus. É nele que você vai encontrar força e sustento nessas horas de altos e baixos. Ele é a sua força.

0: Nas suas horas de solidão, Ele está presente. Você que se sente solitária, solitário, que vive uma solidão, Jesus te acompanha. Ele está com você. E Ele deseja enxugar as suas lágrimas, ser o seu companheiro, ser a sua companhia. Obrigada, Jesus. Pessoas que sentem desgosto de morar onde mora, você que não aceita a sua casa, que não sente alegria de estar em sua casa, Jesus agora entra na sua casa e Ele vai abençoando todos os ambientes. E de maneira especial Ele toca em seu coração e cura todos os traumas e feridas que você traz de experiências negativas e dolorosas que você viveu neste ambiente da sua casa. Ele agora quer derramar o seu Espírito Santo sobre você, para que você não sinta mais nenhum desconforto de estar neste ambiente que Ele te deu. Não deu a ninguém, deu a você este ambiente, este lugar. Louve, vai louvando, vai agradecendo a Deus por esta casa, por este lugar onde você mora. Obrigado, Jesus.
1: Me vem ao coração uma pessoa que há muito tempo você não vai à igreja porque você tem vergonha de ir até o encontro do Senhor, de estar entre as pessoas da igreja, por causa das escolhas que você fez, que te levaram para longe do Senhor, que te impediram de viver a comunhão com o Cristo. O Senhor te vê e te chama de volta. A sua escolha hoje é romper com a vergonha, romper com tudo isso que te afasta do Senhor e retornar. Retornar para a igreja. O Senhor te espera.

0: Obrigada, Jesus, por tantas vidas que o Senhor está agora ajustando, colocando nos trilhos da verdade, do teu amor. Obrigada, Jesus, pelos doentes que o Senhor está agora tocando. Obrigada, Jesus, pelos casais que estão retomando o seu matrimônio. Obrigada, Jesus, pelas crianças que agora estão sendo abençoadas por ti. Obrigada, Jesus, pelas graças que o Senhor está derramando em tantos lares. Lares que foram desfeitos, lares que foram destruídos. E o Senhor está agora derramando graças. Graças especiais. Obrigada, Senhor.
1: De maneira muito especial sobre sacerdotes. O Senhor me falava de sacerdotes que Ele está de novo trazendo para o altar. Assim como Ele fez com Pedro, depois da ressurreição. Por isso, Padre, meu irmão, não demore mais em procurar o seu bispo. Porque Jesus já trabalhou até o coração do seu bispo. Só falta você agora tomar esse passo de conversar com o seu bispo para voltar ao ministério sacerdotal. Obrigado, Senhor, por trazer de volta os nossos irmãos sacerdotes.
0: A imagem que me vem agora são de marionetes do Senhor cortando as cordinhas que movimentam as marionetes. O Senhor liberta pessoas de manipulação, pessoas que têm sido manipuladas de uma maneira maldosa, para o mal. Toda manipulação do demônio em sua mente, em seus pensamentos. Obrigado, Senhor, pela libertação que o Senhor está fazendo. De toda manipulação do inimigo, Senhor, para nos

Jesus está levantando uma geração de adoradores. Adoradores do Santíssimo Sacramento. Obrigado, Jesus, por cada jovem que o Senhor traz para bem perto do Senhor. Obrigado, Senhor, por esse jovem.

0: irmã, meu irmão, rompa agora. Pois Deus é contigo, Deus está com você. E Ele te dá a graça de você se impor diante de situações em que você tem se deixado manipular. Coragem. Não temas. Aquele que está em você é maior do que o que está no mundo. O Deus que habita em você é maior do que essa pessoa que te assusta. O Deus que habita no teu coração é maior do que esta pessoa que tem te ameaçado. Não temas.
1: O Senhor está tocando numa pessoa, e essa expressão que eu vou dizer, você vai entender que é com você. Você hoje vive um relacionamento não natural, e isso já tem te incomodado há algum tempo. Só que você se sente sem forças de romper com essa situação, porque ela implica muitas perdas, até mesmo financeiras, para você. Mas Deus está tocando no seu coração e dando a você essa força que você precisa para romper com este relacionamento.

0: do céu lhes destes o pão
1: que contém todo o sabor.
0: Oremos. Senhor Jesus Cristo, neste admirável sacramento, nos deixastes o memorial de vossa paixão. Dai-nos venerar com tão grande amor o mistério de vosso corpo e de vosso sangue, que possamos colher continuamente os frutos da vossa redenção. Vós que sois Deus com o Pai, na unidade do Espírito Santo.
1: Amém.

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1: 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Salmo 13, versículo 6. 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
10: Olá, como vão vocês? Eu, para variar, sempre com saudades e sempre procurando coisas e assuntos mega importantes para você, seu corpo, que é, na verdade, o templo do Espírito Santo. Não esqueça disso. Então, eu vou cada vez mais estar mostrando para vocês quanta coisa maravilhosa tem para nós fazermos em prol do nosso corpo e sermos assim ferramentas adequadas para que Deus possa usar-nos para o seu plano divino por aqui.
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11: Programa Mais Saúde, esclarecendo. Gente, informação é vida. Informação é o que faz com que você possa decidir pelo sim, pelo não, porque o livre-arbítrio nem Deus nos tira, né? Às vezes o doutor Rock fala assim, Gisela, você quer tirar o livre-arbítrio das pessoas? Eu falo assim, mas eu vou evitar ao máximo expô-las à situação de perigo, né? Informação é o que liberta. Na verdade, é a verdade que liberta, mas por isso que você tem que buscar informação verdadeira. Sabe que quando eu comecei a fazer a minha presença mais intensa na mídia, que eu comecei a dar oportunidade para as pessoas que não teriam condição de ir até o consultório, de participarem de cursos. Eu comecei primeiro, né? E depois eu só ouvi o Dr. Roque assim: Gisela, você viu que aquele cara falou? Aquele cara é aquele que também é médico, com um zilhão de seguidores, que fala que não é pra tomar estatina. Que estatina, imagina, colesterol não mata. Coisas desse nível. E o Roque surtando. Até que um dia eu cheguei pra ele e falei assim: amor, em vez de você reclamar do cara, vai você na mídia e fala a verdade. E aí ele recentemente postou uma paciente que justamente foi buscá-lo depois de ter tido um infarto com 40 anos por causa justamente de ouvir informações inadequadas. Então você tem que tomar muito cuidado com a fonte. Eu digo que o nosso GPS para o céu é a palavra de Deus, tá bom? Tem tudo lá. Eu sempre digo, inclusive, que não é para comer alimento transgênico. Procura lá em Gênesis que você vai encontrar. Então, essa verdade é que eu busco trazer para vocês para ela ser libertadora. Então, eu uso, claro, o Espírito Santo que vem aqui me dá um monte de dicas das coisas que eu posso, assim, de repente, tocar no assunto. E aí, eu tô falando dos embutidos, agora eu quero falar com você, mulher. Que coisa mais que incomoda a mulher do que: ai, eu tô inchada. Ai, tô retendo líquido. Ok. Como é que tá seu consumo de sal? Ah, doutora, nem saleiro eu ponho mais na minha mesa. Ok. Agora, vai dar uma olhada onde tá escrito ingredientes. Onde tá o sal? E lá em cima, que isso aí seria legal até depois, não nesse programa, mas eu vou pedir pra eu mostrar pra vocês onde ficam as informações, sempre tem o conteúdo de sódio daquele alimento. Aí o pessoal dá risada e fala assim: mas doutor, é um doce, tem sódio? Eu falo: pois é, porque o sódio é conservante, o sal não conserva? Mesma coisa. Agora, o embutido é uma explosão de sódio. E aí eu vou mostrar pra você que se você deixar de comer aquele embutido industrializado daquele jeito, você vai começar a não só desinflamar, mas você vai começar a ver que você não tá tão inchada, que não tá retendo tanto líquido. Por quê? Vamos atrás da receita do soro caseiro. Tá. É água, açúcar e sal. Por que que põe sal e açúcar misturados numa água? Gente, porque o sal dá uma carona pro açúcar dentro do corpo espetacular. Então, quando você tá comendo aquela pipoca e você põe aquele sal, tenha certeza, aquilo tudo que é carboidrato, que vai virar açúcar, vai ser tudo transportado para dentro do seu corpo com muito mais facilidade. Então, gente, muito importante, leia rótulos, não cozinhe com sal. Eu tenho uma receita de sal de ervas lindo, que aí eu vou ver se a gente consegue resgatar o programa para você poder fazer esse sal de ervas, que depois você joga em cima do seu alimento. E esse sal de ervas, como cada erva é um fitoterápico, para mim que sou fitoterapeuta, porque, gente, é a tal história, tem gente falando de muita coisa, mas precisa ver se está habilitada. Eu fiz um ano e meio de uma pós-graduação em fitoterapia para entender os mecanismos daquelas plantinhas dentro do nosso corpo, e tem várias que nós nutricionistas não podemos prescrever, só médico. Aí vem aquela senhorinha e fala assim: ai, mas doutora, minha vizinha deu a dica, mas é natural. Veneno de cobra também mata. Então, cuidado. E tem um outro detalhe: nem tudo que é bom para um organismo é bom para o outro. Uma hora eu vou ver se eu consigo resgatar um filmezinho bem lúdico que a Universidade de Israel fez para mostrar como um alimento que é bom para uma pessoa pode ser péssimo para outra. Então, você tem que conhecer o seu universo. Nós somos únicos. A sua impressão digital é só sua. Deus nos fez únicos, somos filhos únicos. Da mesma forma, o seu organismo. Por isso que nós temos uma individualidade bioquímica. Mas eu vou pedir para minha produção me lembrar desse estudo, porque é muito interessante. E o estudo em si já era bárbaro. Foi a primeira vez que a gente começou a ver, há muitos anos atrás, o quanto a microbiota intestinal pode ser, assim, decisiva entre você ser magro e você ser gordo. Você ser magra e você ser gorda. E quando eu estou falando de gordura, eu falo de obesidade. E obesidade tem CID, é uma doença. Então, não vem assim, colocando pra gente, às vezes, ah, doutora, é gordofóbica. Não, eu não quero as pessoas doentes. E a gente tem que retirar esse tanto de gordura que já não é do bem do nosso corpo, dos familiares. E principalmente, cuidado com a gordura que você está comendo. A gordura de origem animal. Nós temos que saber o animal que nós estamos comendo, o que que ele comeu. Fundamental. Já já vai ter um QR Code assim atrás de todas as embalagens e você vai poder acompanhar todo o processo, desde a colheita até o produtor final. E no caso dos animais, você viu o tal do bichinho crescendo lá, o que que ele comeu, o que que ele não comeu. E bom, isso é o sonho de consumo de todo mundo, porque aí não tem crueldade, né? Falando de proteína, você não precisa comer 1 quilo de carne para você ter 1 quilo a mais de músculo, tá? A natureza é sábia. Pensa antigamente, era fácil caçar? Nossa, o homem paleolítico devia ficar atrás de carcaça da carcaça da carcaça, depois que todos os animais da floresta já tinham comido. Proteína é nobre, tá? Então, o que o corpo humano faz? Ele não precisa de tanta proteína, ele precisa de um mínimo. E esse mínimo tem que ter, os aminoácidos são os tijolinhos que constroem a proteína, né? Então, tem tijolinhos que você precisa comer porque o corpo não produz. E tem os outros tijolinhos que, a partir daqueles que você come, produzem outros. Agora, olha que interessante. Uma pessoa, assim, até ser considerada idosa, né? Que aí esse negócio de idoso, hoje a gente não sabe mais que idade que é, mas vamos colocar 60, 65 anos, né? O que ela tem? Ela tem um anabolismo muscular normal, como qualquer pessoa. E para que você tenha esse anabolismo, essa síntese muscular naturalmente, você precisa de 30 gramas de proteína em cada refeição. Café da manhã, almoço e jantar. O que são 30 gramas de proteína? Pega a sua mão, tá? Se for um bife compridinho, assim, baixinho, pega a sua mão, e pode ser um bife assim, ou um bife um pouquinho mais alto, pega a palma da sua mão, tira os dedos. 100 gramas de um contrafilé, por exemplo, tem 36 gramas de proteína. Então, mas essas são 100 gramas? Não são 100 gramas de proteína? Não, proteína tem 36, o resto é água, fibra, um monte de coisa. Então, você comendo 100 gramas, um bife na hora do almoço e outras coisas na hora do jantar, e principalmente ovos de manhã, que eu acho uma bênção, né? Você atinge facilmente as 30 gramas de todo dia. E se você, ao contrário, é aquela pessoa que só come industrializado, o que menos tem é proteína e o que mais tem é carboidrato, que é açúcar e gordura. Aí você não come naquela refeição 30 gramas de proteína que o seu corpo foi formado para receber. Aí você fica com fome o dia inteiro. Por quê? Porque seu corpo está procurando aquelas 30 gramas de proteína que você não comeu na hora do almoço, mas ele vai querer que você coma o resto do dia para tentar pegar essa proteína que está faltando. Lembre, o que DNA codifica? Proteína. Aí, assim, né? Valorizar uma dica bacana. Então, uma dica de ouro. Coma colorido. Coloque o arco-íris no seu prato. Mas que arco-íris? da comida como ela está na natureza. Então, para não ter erros, eu fiz um livro que vende super bem, gente, é um presentaço. Agora, repara uma coisa, a cor verde tem uma, duas, tem quase três páginas. E as outras cores? O vermelho só tem uma e nem inteira. Olha aqui o laranja. Gente, cor de laranja, mulher com endometriose, tem que comer. Por quê? Porque tem beta-criptoxantina, que é anti-inflamatório. Gente, a natureza tem tudo, é uma farmácia. Aí você tem os roxos. Então, o que eu fiz nesse livro? Eu falei, olha, não vou falar o que você não deve comer. Você tem aqui cada refeição que é possível fazer no dia, com as cores do arco-íris e as cores que estão fotografadas. Então, o que que acontece? Tem que começar a comer com a cor verde. No café da manhã, no lanche, no almoço, no jantar. Aí fica assim, ai, verde de manhã? Meu suco farmácia, o suco de couve. Ai, mas o que que eu vou comer de lanche? Kiwi. E você pode, inclusive, repetir esse kiwi ou deixar para comer à noite, que ele tem fitomelatonina, ajuda a beça. Ou então, que tal você pegar uma colher de sopa de abacate e bater com água de coco? Água de coco pode, sim, estar na natureza como Deus colocou. Se Deus quisesse que a gente comesse fruta na forma de suco, já também estaria pronta. Então, água de coco é do bem. Então, aqui, o que que você vai fazer? Você vai simplesmente marcando as cores. E primeiro, você vai comer colorido. Você vai evitar monotonia alimentar. Isso é importantíssimo. Se você pode, pelo amor de Deus, vá quando for à feira e compre tudo de época. Porque tudo que é de época é mais saudável para nós e tem menos agrotóxico. Agora, esse Brasil afora, todo mundo mora em casa, né? E tem lá um cantinho que é pecado mortal você ter uma terra e não fazer sua horta. Gente, o que a gente planta cresce, é impressionante. Então faça a sua horta para você ter os seus produtos orgânicos, a começar pela couve, né? Então, essa é uma dica, primeiro, se você começa comendo as cores do arco-íris, quando você terminar de comer, vai sobrar muito pouco espaço no seu estômago para você ficar comendo o restante das coisas que nem precisaria. Então, essa é uma dica contra a monotonia alimentar. E uma das coisas, assim, super importantes que nesse livro eu fiz questão de colocar, que foi a lista de compras, o que você comprou essa semana, não compre igual na semana que vem. Na outra, muito menos. Procura fazer rodízio. Que é por isso que eu brinco e digo assim, quando o paciente está vindo aqui, principalmente homem, quando eles estão vindo a primeira vez e eu falo, o que o senhor gosta de legume, verdura? Doutora, eu só gosto de alface. Tá ótimo, excelente, vamos começar por ela. Um tipo de alface cada dia da semana. Ele olha assim, bem espantado. Como assim? Tem cinco tipos diferentes de alface. Coma uma diferente por dia. Deus não foi monótono. E fora aquele pessoal, né, que fala, ai doutora, mas eu como salada todo dia, alface e tomate. Sabe o que que é? A guarnição do bife que ele acha que é salada. Não, gente, salada é aquele prato bonito que comendo e mastigando aquelas 30 vezes, você libera enzimas digestivas, você comunica ao seu cérebro tudo de bom que você está comendo e que vai para os lugares, porque todo mundo conversa dentro do corpo. Então, quando a sua língua recebe um sabor amargo, ela já vai mandar recado para o fígado, ó, tá chegando uma surpresa para você. Então, vou fazer uma homenagem aqui a uma querida que foi minha produtora do Mais Saúde da Rádio, 6 anos, Ana Paula, missionária da comunidade Canção Nova. Ela adora coisa amarga. E eu morro de rir porque a gente comentava assim, doutora, eu gosto do cheiro do café, mas eu não gosto de tomar o café. Ele não é tão gostoso quanto o aroma. Concordo. Aí, eu estava numa palestra, acho que foi até na igreja de Santa Terezinha daqui de São Paulo, no santuário, acho. E eu estava com ela e ela falou, a moça perguntou, será que é um chá? Ela assim, tem boldo. que ela adora coisa amarga, mas um gosto amargo é genético. Vou contar por quê. Minha professora de farmacologia, quando eu estava na graduação, ela pegou e falou: olha, amanhã, na próxima aula, eu vou fazer um teste feio, mas eu vou fazer uma brincadeira com vocês. Eu vou trazer um líquido incolor, inodor, e vou pingar uma gota na língua de todo mundo aqui. 25% vai dizer que não sentiu nada. Aí os outros 75%, vamos ver o que vocês sentem. Gente, o pessoal ficou 3 dias com a boca larga, não tolerando o gosto ruim que tinha ficado. Eu fui uma que tomei e falei: não tem nada isso, né? Pois é. Então respeita quando seu filho ainda não está com uma maturidade no paladar para receber certos alimentos. Então, tem todo um aspecto super interessante para a gente contar sobre a evolução do gosto. Uma história, que não é história, né? Mas é dentro da nossa evolução. Você repara que criança que começa a andar sozinha e meio que fica independente, imagina essa criança lá naquela época paleolítica, que podia já sair, né? Olhando assim em volta do acampamento, seja lá que for. Essa é uma idade que a criança não quer comer nada verde. Por quê? Proteção. Porque ela está começando a ficar independente, e se ela começar a comer tudo que tem verde perto dela, ela pode se envenenar. Natureza é sábia, né? Deus fez tudo certinho. Meus queridos e minhas queridas, e esse livro também tem na Canção Nova para você comprar. Aliás, todos os livros, né? Porque cada livro de nutrição meu é um evolutivo. E aí a gente vai até ter chegado aqui no meu mais recente, Intestino, onde tudo começa e não onde tudo termina, né?
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10: Então, gostaram? Pois é, agora é com você. A gente brinca e fala que quando não sabe, Deus perdoa. Mas agora você não tem desculpas para ser o seu melhor, a sua melhor. Não versão, mas aquilo que Deus planejou para você ser quando Ele o criou, quando Ele a criou, tá bom? Eu espero que você tenha gostado desse programa e mande pra gente aqui informações no Mais Saúde, o que você gostaria que nós falássemos, porque, como eu sempre digo, esses programas são feitos para você. Um beijo grande e até o próximo Mais Saúde.
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11: Olá, boa tarde. Pelo horário de Brasília, 12:30. Terça-feira, 23 de junho de 2026. É hora de notícias aqui na Rádio Canção Nova. Santa Sé divulga a programação do próximo consistório extraordinário. Papa Leão XIV critica prioridade política que alimenta conflitos em vez de pessoas. Patriarcas de Jerusalém realizam visita a Gaza e levam ajuda humanitária. Forças Armadas vão auxiliar eleitores com deficiência no pleito deste ano. Messi faz história. França vence com brilho de Mbappé e Copa do Mundo tem rodada decisiva nesta terça-feira. Essas e outras notícias a partir de agora no Jornal Canção Nova. Eu sou Daniel Gonçalves e trabalha comigo na operação do áudio Edmar Quintanilha. Esta é uma emissora da Rede Canção Nova de Rádio. 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O Papa Leão XIV dirigiu ontem uma mensagem aos membros e colaboradores do Programa Alimentar Mundial, destacando a importância de alimentar os sonhos de esperança em um mundo marcado pela fome, pela guerra e pelas desigualdades. As palavras espontâneas após o discurso ao Conselho Executivo do Organismo, o Santo Padre alertou para o círculo vicioso que une os conflitos armados e a insegurança alimentar, atingindo principalmente as populações mais pobres e vulneráveis. Detalhes com Silvonei José.
12: O Papa Leão XIV deixou o Vaticano na manhã desta segunda-feira para visitar a sede do Programa Mundial de Alimentos, PAN, que fica na zona sul de Roma. As anfitriãs do pontífice foram a ex-diretora executiva Cindy McCain, que concluiu seu mandato há poucos dias, e a diplomata brasileira Carla Barroso Carneiro, presidente da Assembleia, que discursaram antes do Santo Padre. Ao tomar a palavra, Leão XIV enalteceu o trabalho da instituição, que foi condecorado com o Nobel da Paz em 2020, e reforçou a convergência com a missão da Igreja Católica em proteger a dignidade humana e promover a fraternidade.
10: Together, we share the urgent task of confronting hunger and malnutrition, while also tackling the underlying structural causes that sustain them.
12: Juntos, compartilhamos a urgente tarefa de combater a fome e a desnutrição, enfrentando ao mesmo tempo as causas estruturais que as alimentam. Entre essas causas, o pontífice aponta as crises odiernas, que não são mais eventos isolados, mas se transformaram em realidades persistentes, caracterizadas por conflitos prolongados, insegurança alimentar crônica, volatilidade econômica e crescente vulnerabilidade climática. E não só. Como observou na encíclica Magnifica Humanitas, esta situação é fruto ainda da crise do sistema multilateral e da fragmentação da ordem mundial. Assim, não se trata somente de como intervir, mas compreender o motivo pelo qual esse sistema produz os problemas que ele mesmo é forçado a corrigir.
11: A Santa Sé divulgou a programação oficial do próximo consistório extraordinário convocado pelo Papa Leão XIV. O encontro de cardeais do mundo inteiro vai acontecer no fim de semana. Elane Gomes tem mais informações.
13: Serão 3 dias de atividades do consistório extraordinário. Os trabalhos começam na próxima sexta-feira com uma missa presidida pelo Papa Leão XIV na Basílica de São Pedro, às 7:30 da manhã, pelo horário de Roma. Logo depois, os participantes seguem para a Sala Paulo VI. O Santo Padre fará o discurso de abertura, dando o tom das reuniões. Serão 2 grandes sessões de trabalho logo no primeiro dia. Entre os pontos de reflexão estão os sofrimentos e tensões que mais afetam os povos e as comunidades eclesiais e de que forma divisões e conflitos que assolam o mundo hoje impactam a vida da Igreja e do povo de Deus. No sábado, dia 27, a dinâmica se repete, mas sem a presença do Papa. Os cardeais vão refletir sobre expectativas e perguntas do povo que a Igreja precisa ouvir, além de orientações de como a instituição poderia auxiliar iniciativas de modo mais eficaz em favor do bem comum e outras questões sobre os rumos da Igreja. Ao final do encontro, os cardeais enviam suas contribuições por e-mail e apresentam um relatório. O encerramento do sábado terá o discurso final do Santo Padre. Como parte do consistório, nas solenidades dos santos apóstolos Pedro e Paulo, os cardeais participam da Santa Missa com o pontífice na Basílica de São Pedro.
11: Os patriarcas ortodoxo e latino de Jerusalém realizaram uma visita pastoral ontem em Gaza e levaram ajuda humanitária. As informações com Cristiane Monteiro.
14: Sua Beatitude, Teófilo III, patriarca da Cidade Santa de Jerusalém, e Sua Beatitude, o cardeal Pier Battista Pizzaballa, patriarca latino de Jerusalém, chegaram a Gaza para estar perto do povo que tanto sofre. Caminharam por ruas marcadas pela dor e pela destruição, levando a oração e a proximidade da Igreja de Jerusalém. Segundo o Patriarcado Latino, a visita expressa a responsabilidade pastoral das igrejas de Jerusalém para com as comunidades locais e toda a população de Gaza, que continua a enfrentar sofrimento, medo, perdas e incerteza. Os patriarcas foram acompanhados pelo Dr. Josef Blotz, da Ordem de Malta, por representantes da Maltese Internacional, que inauguraram um hospital móvel para atender às necessidades urgentes da população. O patriarca Pizzaballa abençoou a nova estrutura, um gesto concreto do cuidado com a saúde, a ajuda humanitária e a dignidade das pessoas em Gaza. O encontro com o clero, as comunidades religiosas, as escolas e os fiéis locais foi marcado pelo acolhimento e pela alegria de se apoiarem mutuamente. A coragem dessas comunidades diante de tantas provações revela a força de Deus, que se mostra fiel em seus pastores. Pastores que ultrapassam os muros para levantar o homem e tornar menos pesado seu caminho.
11: A Cruz Vermelha promove mais uma campanha do agasalho para atender os que mais precisam neste período de inverno. O repórter Flávio Rogério está na sede da Cruz Vermelha, lá em São Paulo, e traz para a gente mais informações.
15: Nesta semana estão previstas temperaturas mínimas próximas dos 10 graus aqui em São Paulo e a maior preocupação é quem vive em situação de rua ou não tem condições de se aquecer. E sobre esse assunto eu vou falar agora com o gerente de projetos sociais e voluntariado da Cruz Vermelha aqui de São Paulo, Jorge Andreata. Jorge, muito obrigado por nos receber. Qual que é o principal objetivo da campanha e o que pode ser doado?
16: Perfeito. Primeiramente, obrigado pela vinda aqui na nossa sede. A campanha do agasalho da Cruz Vermelha São Paulo, ela já existe há 18 anos aqui no estado de São Paulo e o principal objetivo dela é mobilizar tanto a sociedade como a iniciativa privada para arrecadação de roupas, preferencialmente de frios, para os nossos atendimentos emergenciais nas baixas temperaturas aqui no estado.
15: Assim, Jorge, e quais os itens que mais têm necessidade aqui de doação?
16: O nosso pedido é que, primeiro, sejam doadas roupas voltadas para atendimento ao frio. Você pode doar também roupas pensando em shorts, em camisetas, mas preferencialmente ao frio. E o nosso pedido principal é que os homens também façam as suas doações, pois os nossos estoques de roupa masculinas, eles estão muito baixos. Apesar de ter essa montante de roupas aqui atrás da gente, o volume desse tipo de item é muito baixo, de acordo com as nossas experiências também de outras campanhas passadas.
15: Ô Jorge, como que as pessoas fazem para trazer as doações aqui na sede da Cruz Vermelha?
16: Nós temos um formato de autoatendimento, onde estão posicionadas gaiolas, onde a pessoa pode vir com seu carro ou pode vir a pé também. Na portaria ela vai ser direcionada para essas gaiolas, onde ela vai poder deixar a sua doação de roupa, a sua doação, caso ela queira, de alimento, de item de higiene e limpeza, de acordo com a sinalização de cada uma dessas gaiolas. É fácil, é rápido e doar faz bem. E no nosso site, aquecesp.org.br, você pode acessar o nosso portal de doação, fazendo a sua contribuição para que toda essa estrutura possa continuar acontecendo, fazendo com que as doações cheguem com mais qualidade na ponta.
15: Jorge, muito obrigado. Então fica aí esse convite para quem quiser participar desse gesto de amor ao próximo.
11: Meio-dia e 40. O Convento São Francisco de São Paulo promove uma exposição dedicada à devoção mariana em diferentes culturas, épocas e tradições. São mais de 50 imagens e representações da Virgem Maria reunidas pela província franciscana ao longo de 350 anos de missão. Mais detalhes com a gente continua Flávio Rogério.
15: Maria, a quem muito amamos, damos muitos títulos. Esse é o tema da exposição que acontece aqui no Convento São Francisco, na região central da capital paulista. E sobre esse assunto, eu vou falar agora com o criador dessa exposição, que é o Frei Estevam. Frei, muito obrigado por nos receber. O que que as pessoas vão encontrar aqui nessa exposição?
17: É como já disse o título, né? Encontra muitos títulos de Nossa Senhora, muitas invocações, né? E tem muita gente ainda tem um pouco de dificuldade de achar que são diversas entidades, e nós queremos com esta exposição mostrar que é uma só pessoa, Nossa Senhora, mas que recebe muitos títulos da nossa parte, como nós damos, por exemplo, à nossa mãe, que é nossa protetora, é nossa educadora, é nossa consoladora, é nossa auxiliadora. Assim também devemos imaginar Maria na nossa vida, assumindo as diversas funções de interceder por nós junto a Deus.
15: Frei, muito obrigado. A exposição é de graça, pode ser visitada até o fim de agosto, de segunda a sábado, das 7 horas da manhã às 7 da noite, aos domingos, das 7 horas às 2 da tarde, aqui no Convento São Francisco, que fica no Largo São Francisco, 133, no centro de São Paulo.
11: O Ministério dos Direitos Humanos e Cidadania lançou recentemente uma rede de proteção e defesa às pessoas idosas. A iniciativa tem o objetivo de garantir respeito e dignidade a essa parcela da população. A reportagem é de Sidney Fernandes.
18: No Centro de Referência ao Idoso, em São Paulo, a aula de espanhol estava cheia de gente disposta a aprender um novo idioma. Hablas espanhol?
19: Não muito bem, mas hablo um pouquinho. Muito bem. E por que que a senhora, aos 80 anos de idade, está buscando aprender um novo idioma?
20: Porque os neurologistas dizem que é muito bom para a cabeça você aprender idiomas diferentes para você não ter mal de Alzheimer.
18: Exercício para a mente e para o corpo também. Afinal, envelhecer com saúde é fundamental. Educação e saúde são apenas dois entre tantos direitos previstos em lei aos idosos. Alimentação, moradia, transporte, acesso à justiça, benefícios sociais, isenção de imposto de renda são garantias explícitas na legislação. O Estatuto da Pessoa Idosa foi lançado na década de 1990 e atualizado em 2003. Esse conjunto de normas deixa claro que é obrigação da família, da sociedade e do Estado promover a dignidade e zelar pelo cumprimento de direitos daqueles que vivem há mais tempo em nosso país. A rede de proteção lançada pelo governo federal busca garantir os direitos da pessoa idosa por meio de ações integradas. O Estatuto do Idoso pode ser consultado nos conselhos, na internet e instituições de atendimento. Envelhecer num ambiente saudável e que respeite a dignidade de cada um é um caminho seguro para vermos mais gente como Ana Maria, no auge dos seus 80 anos, esbanjando felicidade.
21: Muito bem! Viva! Viva nós, gente!
11: 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Jornal Canção Nova, meio-dia e 44. Confira agora os principais destaques internacionais desta terça-feira com Malu Souza.
22: Com onda de calor por toda a Europa, a cidade francesa de Nantes teve recorde de altas temperaturas nesta segunda-feira. Termômetros registraram 42 graus nas ruas da cidade. Muitos turistas estão optando por países nórdicos como uma espécie de refúgio. Na Suécia, Finlândia e Noruega, os órgãos de turismo têm promovido vantagens para visitantes durante o verão, já que por lá as temperaturas não ultrapassam os 30 graus. E o principal negociador iraniano, Mohammed Bouquet Kalibaf, chegou hoje em Oman para firmar acordos e negociações sobre o Estreito de Hormuz e prometeu que haverá passagem segura pelo canal. O ministro das Relações Exteriores do Irã, Abbas Araghchi, também está em Oman. Nesta segunda-feira, Kalibaf afirmou que Teherã concordou em estabelecer uma comunicação sobre a passagem de navios, de modo a evitar conflitos e incidentes na região, que é estratégica. Em declarações à TV estatal iraniana, o negociador disse que as partes envolvidas concordaram em estabelecer mecanismos de coordenação que evitem ambiguidades e permitam o trânsito com segurança pelo Estreito de Hormuz no período de 30 dias. E o porta-voz do Ministério das Relações Exteriores do Irã, Ismail Baghaei, disse nesta segunda-feira que as interações do país com a Agência de Vigilância Nuclear das Nações Unidas vão continuar de acordo com os procedimentos vigentes.
11: As Forças Armadas vão auxiliar eleitores com deficiência no pleito deste ano. Os estudantes de medicina vão precisar ser aprovados no Enamed para exercer a profissão. Os detalhes com Francisco Coelho.
23: As Forças Armadas vão atuar no programa Seu Voto Importa, iniciativa do Tribunal Superior Eleitoral para prestar auxílio a eleitores com deficiência e mobilidade reduzida. É para garantir o direito ao voto, militares da Marinha, Exército e Aeronáutica vão realizar o transporte desses eleitores das suas residências até os locais de votação no primeiro e segundo turno de votações no mês de outubro. O secretário-geral do TSE comentou o lançamento do programa durante a apresentação no tribunal. Vamos ouvir.
24: Eleições 2026, o monitoramento consolidado até o momento
0: aponta a necessidade de apoio logístico nos tribunais regionais do Acre, do Amazonas, do Amapá, do Mato Grosso do Sul, do Mato Grosso, Rio de Janeiro e Roraima. Concluído o levantamento e obtida a autorização da Presidência da República, os dados serão encaminhados ao Ministério da Defesa. Neste ano, a novidade, teremos um novo desafio para enfrentarmos juntos: a implementação do programa Seu Voto Importa. Essa iniciativa destina-se a promover a inclusão no processo eleitoral, assegurando às eleitoras e aos eleitores com deficiência ou mobilidade reduzida a igualdade do exercício do direito de voto, mediante oferecimento de transporte especial àqueles que não disponham de meios próprios capazes de viabilizar o respectivo comparecimento aos locais de votação.
23: E a partir de agora, estudantes de medicina vão precisar ser apoiados.

0: o Enamed foi criado em 2025 para avaliar a qualidade dos cursos de medicina no país. No ano passado, os resultados não foram satisfatórios e mais de 13 mil estudantes não alcançaram a aprovação no Enamed. Pouco mais de 60% alcançaram a nota mínima. Essa medida provisória já está em vigor, mas precisa ser confirmada pelo Congresso Nacional em até 120 dias. O governo federal comparou essa iniciativa com o exame que já é realizado para exercer a profissão de advogado, o Exame Nacional da Ordem dos Advogados, OAB.
1: A Lei Seca completa 18 anos. Criada para combater a combinação entre álcool e direção, a legislação é considerada um marco na segurança viária brasileira e ajudou a reduzir acidentes e a salvar vidas. O repórter Vinícius Cruz entrevistou o tenente-coronel Diego Sena sobre a importância da Lei Seca.
2: A Lei Seca foi sancionada em junho de 2008 e trouxe punições mais severas para o motorista flagrado sob efeito de álcool. A legislação endureceu as regras e ampliou a fiscalização em todo o país. Ao longo dos anos, as operações no trânsito ajudaram a reduzir acidentes e mortes referentes ao consumo de bebidas alcoólicas. Além de blitzes, as campanhas educativas reforçaram a importância da direção responsável. 18 anos depois da criação da Lei Seca, o principal desafio continua sendo a conscientização dos motoristas. Apesar dos avanços registrados, as autoridades reforçam o alerta. A prática que mistura álcool e volante coloca vidas em risco e exige fiscalização constante. No Rio de Janeiro, a Operação Lei Seca se consolidou como uma das principais referências do país. Milhões de condutores já foram abordados nas fiscalizações realizadas em diferentes regiões do estado.
3: A lei federal teve um papel fundamental na mudança do comportamento dos motoristas em todo o país. Durante as nossas operações, nós já notamos uma mudança de entendimento dos motoristas sobre essa mistura tão perigosa entre álcool e direção. Ao longo desses 18 anos, a lei conseguiu salvar milhares de vidas em todo o país.
2: Para marcar os 18 anos da legislação, o governo do estado anunciou o reforço das equipes e das ações de fiscalização. O objetivo é ampliar a prevenção e aumentar a segurança nas ruas e nas estradas fluminenses.
3: A principal novidade é a ampliação do nosso efetivo. Isso vai garantir uma presença maior da Operação Lei Seca nas ruas, o que aumenta o nosso alcance na abordagem de motoristas e reflete diretamente na redução de acidentes e na preservação de vidas.
2: A mensagem permanece a mesma. Se beber, não dirija. Uma atitude simples pode salvar vidas.
3: O maior desafio é coibir a imprudência de quem ainda acredita que dirigir após beber não causa problema algum. Por isso é tão importante nós continuarmos com as ações de fiscalização e educação, porque isso nos ajuda a mudar esse comportamento e evitar que novas tragédias voltem a acontecer.
1: Meio-dia e 52 agora. Mudança para candidatos à primeira habilitação. O exame toxicológico com resultado negativo passa a ser exigido para emissão do documento. Informações com Vanessa Nício.
4: O exame é feito em laboratórios credenciados a partir de amostras como cabelo, pelos ou unhas e consegue identificar o consumo de substâncias psicoativas em até 90 dias. A medida começou a ser adotada gradualmente em todo o país após orientação da Secretaria Nacional de Trânsito. Antes, a exigência valia apenas para condutores das categorias C, D e E. O resultado poderá ser apresentado em qualquer etapa do processo, desde que esteja registrado antes da emissão da permissão para dirigir. Quem iniciou o processo de habilitação em Minas Gerais antes do dia 20 de junho não precisa apresentar o exame. Já para os novos candidatos, a habilitação provisória só será emitida após a comprovação do resultado negativo. Além de Minas Gerais, estados como São Paulo, Amazonas, Sergipe e Pernambuco também passaram a exigir o exame neste mês.
1: E na região Nordeste, com a chegada das festas juninas, aumenta a movimentação das estradas e também nos serviços de saúde. E para garantir o abastecimento dos hemocentros durante esse período, um dos principais bancos de sangue de Pernambuco lançou uma campanha especial para incentivar as doações. A reportagem é de Renata Vasconcelos.
5: Para reforçar

0: Os estoques de sangue durante o Junho Vermelho, a Fundação Hemop lançou a campanha Acenda a Esperança de Alguém. A mobilização acontece em todas as unidades do órgão em Pernambuco e busca incentivar a doação voluntária de sangue. A expectativa do Hemop é aumentar em 30% o número de doações até o fim de junho. Segundo a instituição, o período junino costuma registrar aumento na demanda por sangue, devido à maior circulação de pessoas e à realização das festividades. Para doar sangue, é preciso estar em boas condições de saúde, entre 16 e 69 anos de idade. Menores de 18 anos devem estar acompanhados por um responsável legal, pesar no mínimo 50 quilos e apresentar um documento com foto. Também é importante estar bem alimentado, evitando alimentos gordurosos nas horas que antecedem a doação. A campanha segue até o dia 30 de junho e reforça o convite para que a população faça da solidariedade parte da celebração junina. Antes de seguir para os festejos, a orientação é reservar alguns minutos para doar sangue e ajudar a salvar vidas.
1: E agora vamos falar de futebol, porque ontem a Copa do Mundo teve grandes emoções. A Argentina venceu a Áustria por 2-0 com dois gols de Messi, que tornou o maior artilheiro da história dos mundiais com 18 gols. A França derrotou o Iraque por 3-0 com destaque para Mbappé, autor de um dos gols. E a Noruega superou o Senegal por 3-2 com mais uma grande atuação de Haaland. Hoje, terça-feira, a bola volta a rolar. Daqui a pouco, às 14 horas, Portugal enfrenta Uzbequistão. Às 5 da tarde, a Inglaterra vai encarar Gana. E às 20 horas, tem Panamá contra a Croácia. E fechando a rodada, às 23 horas, Colômbia e República Democrática do Congo se enfrentam no duelo válido pelo Grupo K. Pelo horário de Brasília, 12:56. Chegamos ao final do Jornal Canção Nova desta terça-feira. Apresentação e produção Daniel Gonçalves, com os trabalhos técnicos de Edmar Quintanilha. Jornalista responsável Marcelo Tel. Outras informações acesse noticias.cancaonova.com. Uma ótima tarde a você. 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
9: Deem graças ao Senhor, porque Ele é bom, seu amor dura para sempre. Salmo 132, versículo 1.
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0: 7, 13 horas, horário de Brasília. Estamos chegando, comadre, compadre. Uhul! É o Sardão de São João. Muito boa tarde a você, família Canção Nova, em sintonia com a Rádio do Senhor, a Rádio Canção Nova. 46 anos espalhando o amor de Deus pelo ar. Que Deus te abençoe. Vamos juntinhos. Sou eu, Maria Renata. Hoje, com você, você que é ouvinte assíduo, você já entendeu que toda última terça-feira é dia de Super Live, né? E aí eu tenho a honra, o privilégio e a responsabilidade de estar aqui com você. Já tenho estado já há alguns meses, graças a Deus, né? Que bom, fico feliz. Obrigado pela sintonia. Vamos juntinhos até às 14h57.
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0: Mas é claro que eu não vou sozinha, né? Porque ninguém é bom sozinho. Muito boa tarde para o Edmar, nosso
2: boa
0: técnico.
2: Tarde!
0: Uma boa tarde também para nossa produção, a nossa querida Ana Clara, né? Gente, a Ana Clara é uma moça linda, tá? Pensa, olhos verdes, verde mesmo, né? Pele clarinha! Eita, nós! Casadinha de nova, evangelizadora e junto com ela toda uma equipe, né? Um abraço para todos os produtores, toda a equipe, né, de rádio Canção Nova e inclusive toda a rede Canção Nova de rádio em sintonia, porque estamos para o Brasil inteirinho também através das nossas redes, ou seja, das nossas rádios coligadas, né? Olha, muita gente, uma boa tarde aí pro pessoal da Rádio Canção Nova FM aqui de Cachoeira Paulista, também Rádio Canção Nova FM em Gravatá, em Vitória da Conquista, São José dos Campos, Curitiba no Paraná, Nova Esperança no Paraná, Paulínia, São Paulo, São José do Rio Preto, São Paulo, Cuiabá no Mato Grosso, São Paulo, capital, e Brasília, no Distrito Federal. Olha, 12 rádios em rede conosco. Ou seja, eu vou ser ousada porque o nosso fundador era ousado, né? Padre Jonas Habib, milhões de pessoas nos ouvindo. E quando eu digo nos ouvindo, é o evangelho, ouvindo o evangelho, porque a nossa missão aqui é evangelizar. Você tá notando um pouquinho rouquinha, Maria Renata, porque quem não, né, gente? Nessa época do ano, não tá com aquele na gargantinha. Mas mais do que o na gargantinha, o coração está cheio de alegria, cheio de amor de Deus para compartilhar com você. Então, você participa com a gente aqui. Daqui a pouquinho eu vou dar as coordenadas, nosso WhatsApp, o prêmio que vai ser, os convidados que teremos, as promoções que nós temos. 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Para você que está entrando no nosso site agorinha, ofereço. Ó, a primeira música chegando. O amor de Deus não se acaba.

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1: Compadre, vamos chegar e puxa a cadeira e fica com a gente. Que Deus te abençoe, você no seu trabalho, você aí na sua casa, ou quem sabe você no hospital, em sintonia com a Rádio Canção Nova. Deus abençoe você. A Rádio Canção Nova tem essa missão de ser a presença, a companhia de Deus, né, para te dar fé, te dar esperança, te dar saúde, saúde espiritual que reflete até na saúde, né, física, né? Que Deus te abençoe. Vamos juntinhos. Olha a cobra, é mentira. Olha a chuva, é mentira. Olha a evangelização, é verdade. 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Compartilha com a gente. E no final do programa, claro, tem sorteio para todo mundo que participar. Você concorre a um kit de São Bento, gente. É um crucifixo lindinho, super, um acabamento super assim profissional, caprichado, né? O crucifixo, digamos, ele é do tamanho da palma de uma mão, né? Mais ou menos, um pouquinho da palma, né? Da palma da mão, um pouquinho maior até, né? Da palma da mão. E é aquele crucifixo que o Padre Bruno, sabe o Padre Bruno Costa? Quem vê a TV Canção Nova, sabe? Ele sempre, quando tá numa pregação, na missa, e não só, tá? Até aqui andando na chácara, quando ele... Agora ele tá em Portugal, né, gente? Mas ele tá sempre segurando esse crucifixo. É o mesmo modelo, tá? O modelo, então, é o crucifixo de São Bento. E esse crucifixo atrás, ele tem um adesivo, se você quiser, inclusive, colar ele numa parede ou na porta da sua casa, ou não, né? Tem muita gente, como o Padre Bruno, que usa para segurar, para deixar ali junto com a Bíblia, num móvel. 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Ou seja, a pessoa vai ganhar as duas coisas, o crucifixo e uma pia de água benta. Uma pia de água benta. Quase que falei batismal. Uma pia de água benta. O que que é isso, gente? Olha, sabe quando você... Lá em casa tem, se você for na minha casa um dia você vai ver. Você vai na casa de umas pessoas, logo na entrada da casa, tem ali coladinho perto da porta um recipiente com um pouquinho de água. Pra pessoa ali, põe o dedinho, né, e se abençoa com aquela água benta, tá? E essa pia de água benta, como que ela é? Pra você imaginar. Se você quiser ver, é só entrar lá no site, né? Põe lá, pia de água benta, você vai ver. Mas para você que está ouvindo somente, ela é do tamanho, digamos, também da palma, ou seja, da mão aberta todinha, contando com os dedos, tá? A mão toda. E é uma madeira, então, em MDF. E aí tem o desenho, digamos assim, da medalha de São Bento, a ilustração, né? Tem a... escrito a cruz sagrada, seja minha luz, a marca da Canção Nova, a cruz de São Bento. E o recipiente, ou seja, a pia, né? Para você colocar água benta. E como no crucifixo, atrás também tem o adesivo, você não vai precisar furar a parede, né? É um adesivo forte. Você tira o adesivo, cola na parede e pronto, tá bom? Para você concorrer ao sorteio desse kit de São Bento, é só participar conosco no 12-991-455871. Viu que chique? Olha, eu sei fazer também, sabia? Ó. E aí você responde pra gente qual o produto da Canção Nova, tá? Que mais você gosta, mais te tocou, mais Deus usou para tocar o seu coração. Vai lá, 12-991-455871. E na Super Live de hoje, o que que vai ter, Maria Renata? Ó, a gente sabe que uma mulher que se abre à graça de Deus pode ser ainda mais forte, ela não é? Hein, mulherada? É, a gente sabe disso com a nossa vida, né? Se a gente se abre à graça de Deus, diante dos desafios, a gente sai desses desafios, ou até continua com eles, mas mais forte, né? E aí hoje nós vamos conversar com a missionária da comunidade Canção Nova, minha irmã de comunidade, Graziele Rossi, que acabou de lançar o seu livro sobre as suas lutas contra um câncer. Ela teve um câncer na língua, tá? Então você precisa conhecer esse testemunho. Com certeza, a gente sabe que o testemunho, ele edifica a nossa fé, né? Deus fala conosco através do testemunho. Então fique ligadinho. 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E para falar um pouquinho sobre a vida, a história de São Bento, nós vamos receber daqui a pouco a missionária Geovânia, que é devota e vai nos contar essa graça. E aí, você já sabe, então, o saldão hoje é de São João, né? São muitos descontos para você. 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Será que já chegou participação aqui? Deixa eu ver. Vamos ver quem é o primeiro a participar. Deixe-me ver. Ah, ninguém ainda. Ah, não, tem sim. Ah, não, mas ligaram. Não pode ligar, gente. Não vou poder atender telefone. Olha aqui, ó. O Cláudio Antônio de São João. Deixa eu ver. Ele diz assim: Maria Renata, está on? Eu estou on, Ana Clara? É, on é ligada, né? Estou online, é. Off, que é o contrário. Mas, meu querido, me conta aqui, Cláudio, né? Conta aqui qual é o produto da loja Canção Nova que você mais gosta. Conta pra gente, evangeliza junto com a gente. Enquanto você vai, então, entrando no seu WhatsApp ou também no site loja.cançãonova.com. Gente, mas tá bonito, viu? 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Pra você, chega a música. Oita, forró na aré. Morro de saudade.

Gente, a gente se contagia com esse som, é ou não é? Eu tô aqui numa cadeira, gente, meio que pulando, tá? Vamos em frente, é a Super Live, o soldão de São João! Eita, coisa boa! Gente, falar em São João, né? São João Batista, a gente sabe que foi o precursor de Jesus. Aquele que veio 3 meses antes, gente. Nasceu 3 meses antes de Jesus, né? Porque não é São João que era o filho da prima Isabel? É? Será que eu tô fazendo confusão? Tem hora que eu faço umas confusões, não tem problema, a gente tá junto. Mas pra dizer, São João é o precursor de Jesus, é aquele que preparou a vinda de Jesus, assim como a Canção Nova prepara a segunda vinda de Jesus, né? Claro, São João é santo, né, gente? Nós, Canção Nova, somos tudo pecador. Nós estamos na luta da santidade. Mas a obra é de Deus. Então, essa obra de Deus, que é a Canção Nova, ela é, tem essa missão de ser aquela que prepara a segunda vinda de Jesus. Viver a missão de São João, né? Então, essa festa de São João, para nós, é muito significativo, né? Além, claro, de ser junina, de ser gostosa, as comilanças, as quadrilhas, que são lindas, né? Nossa, quanta lembrança eu tenho desse tempo. Mas tem esse chamado também à evangelização, né? De sermos como São João Batista, aqueles que preparam a vinda de Jesus. E vamos juntinhos, você vai com a gente. Isso que é bonito. 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Muita gente participando, daqui a pouquinho eu trago aqui, obrigada. Vai ligando, 12991-455871. Ligando não, mandando mensagem. 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No final, tem o sorteio de um kit de São Bento para você que participar. E vem chegando música bonita pra você. Eu quero oferecer essa música para a Vivi e o Natan. E a música é deles, gente. Ó, eu sou fã. Vivi e Natan, super evangelizadores. Essa música que fala tanto pra nós. Por hoje não. PHN, gente. PHN na cabeça e no coração. E aqui na Canção Nova daqui uns dias, hein?

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horas e 30 minutinhos. Nossa, já passou meia hora, gente. Como passa rápido. 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Quero atender as participações chegando. O Cláudio, que eu atendi agora há pouco, gente, ele é de São João da Boa Vista, estado de São Paulo. Muito obrigada, viu, meu querido? Acabei de fechar aqui sem querer, vamos abrir o Walter, de São José dos Campos. Olá, Maria Renata. Chuvas de misericórdia do Senhor esteja sobre nós. Amém. São tantos os materiais de evangelização que a Canção Nova nos oferece, né? Rádio é tão necessário para evangelizar. O livro do padre Adriano Zandoná, Curar e Restaurar o Masculino, tem me dado direção. Olha que bênção, gente. Deus seja louvado. Vamos juntos ao 100%. Deus abençoe. Walter, de São José dos Campos. Gente, já ganhei o dia. Ganhei o dia, tá? Porque o Evangelho fala para nós que se uma alma for salva, já haverá festa no reino dos céus, né? E olha aí o José Walter, né? Contando, José Walter não, é o Walter. É que eu almocei com um rapaz agora há pouco ali, e a sua esposa, José Walter, a Catarine. Mas o Walter contando aqui que o livro do padre Adriano Zandoná, que tem como nome Curar e Restaurar o Masculino, tem lhe dado direção. Gente, que testemunho. Que incentivo a continuarmos evangelizando através dos materiais de evangelização. Tá vendo? Faça como Walter, adquira. Com certeza, Deus vai falar com você através, seja de um livro, seja de um sacramental, de um vestuário, mas especialmente pelos livros, né? Claro, com certeza. E o Walter está concorrendo no final do programa, porque participou, hein? Concorrendo a um kit de São Bento. Ele participou e você também pode participar no 12991455871, contando pra gente qual o material da Canção Nova, da loja.cancionova.com, que mais toca o seu coração. Atendendo aqui a nossa querida Cleidmar, é isso? Bom dia, boa tarde. A paz de Cristo, me chamo Cleidmar, moro em Conceição de Macabu, no Rio de Janeiro. 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Estou esperando a oportunidade para comprar. Deus abençoe a todos da Canção Nova. Amém, minha querida. 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E o Walter manda mais um recadinho aqui. Somos tocados pelo carisma Canção Nova, por cada membro que dedica sua vida em prol da evangelização. Ô Walter, Deus seja louvado. E eu posso dizer, Walter, que nós, Canção Nova, somos tocados pela fidelidade da família Canção Nova, né? Por cada membro da família Canção Nova, como você, que dedica também a sua vida, a sua oração, a sua contribuição, a sua presença na nossa missão em prol da evangelização. Vamos atender aqui a nossa querida Jeane de Simonésia, Minas Gerais. Olá, paz de Cristo com você, ou melhor, olá, boa tarde, a paz de Jesus, o amor de Maria. Meu nome é Jeane, sou de Simonésia, Minas Gerais. O produto que mais me chamou a atenção na loja Canção Nova foi uma camiseta de São Miguel Arcanjo. Nela tem a oração,
Com ela podemos evangelizar e mostrar nossa fé através das nossas vestes. É por isso que eu amo a Canção Nova. Nela podemos evangelizar com o simples. Gente, que máximo, Jeane! Ó, deu até branco. A gente ficou sem palavras, Jeane. A gente ficou mudo, entendeu? Valeu, Jeane, é isso aí. Ô, minha gente, vai ligando, ou melhor, vai participando no nosso WhatsApp 991455871. A gente vai de música, mas antes a Priscila Duarte de São José dos Campos participa dizendo: o produto que mais me tocou foi o livro Coroinhas, um chamado especial adquirido na Canção Nova. Deus seja louvado. Vamos de música? São 13 horas e 36 minutos. Ana Lúcia, amo, amo, amo. Gente, vamos ouvir com a Ana. Quanto mais eu sou de Maria. E outra música depois, Jesus não desiste de mim, Samuel Ferreira.

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1: E nós está de volta, meu povo. Eita, é o soldão de São João. É a Super Live na sua, na minha, na nossa Rádio Canção Nova. Aí é o seguinte, eu quero atender mais gente chegando. Tô adorando você chegando aqui, porque se você participa, é claro que eu sei que tem muita gente ligadinho, você está ligadinho, mas quando a gente vê, né, porque eu meio que te vejo, tá? Meio que te vejo, o coração vibra. E isso diz o seguinte, muitas vezes a gente encontra com pessoas aqui na Canção Nova, a pessoa fala assim, ah, eu te conheço, você não me conhece. Gente, mas de coração. A gente não conhece a grande maioria pessoalmente, mas quando a gente se olha, existe também no meu coração, no nosso coração, nós aqui da Canção Nova, uma sintonia, sabe? Uma vibração, um gozo, uma alegria. Então a gente não se conhece presencialmente, digamos, mas a gente se conhece no carisma Canção Nova, na missão de evangelizar. E isso é bom demais!
2: Aguenta firme, meu filho! Aguenta firme, minha filha!
1: Aí sim, Padre Jonas! É ele lá do céu, sempre nos lembrando disso, né? Mas é o seguinte, eu quero mandar um abraço pra Amanda, gente. Uma moça que tá aqui na minha frente, estudante da Faculdade de Canção Nova. Liga aí o seu Instagram, posta que eu quero postar. Entra lá no Instagram da Amanda. Qual que é, Amanda? É o seu? Skerban. Amanda Skerban. Vou te seguir daqui a pouquinho, tá? Aí se você não sabe escrever o Skerban, porque eu também não sei, você entra no Maria Renata CN, que aí você vai ver ela lá e aí você segue ela também. Gente, a Amanda, ela tá aqui tirando foto, tá postando vídeos lá no arroba Rádio Canção Nova e é estudante da Faculdade Canção Nova, né? Belezinha, primeiro ano de rádio e TV. Lá, ela é da cidade de Leme, São Paulo, já fui lá também. Deus abençoe, viu, Amanda? Obrigada por evangelizar conosco. Linda ela. Quantos anos você tem? 18 anos. Olha que corajosa. Deixar a mãe, deixar a comidinha da mãe, né? O cuidado ali da casa, caminha quentinha, roupinha lavada, pra vir estudar na Faculdade de Canção Nova. É um chamado, viu? É uma vocação. E aí é o seguinte, ó, mas posta e marca mesmo, tá, Amanda? Eu quero te seguir, quero te seguir. Gente, vamos trazer a participação da Magnólia, gente, é um áudio. Pode ser, Edmar? Ela entrou lá no 12991455871 e a pergunta é, qual é o material de evangelização da loja Canção Nova? O site é o loja.cancaonova.com. Que mais te marcou, que mais te marca, que você gostaria? Vamos ver o que a Magnólia tá falando pra gente.
3: Minha querida Maria Renata, boa tarde. Aqui é Magnólia, arrecadadora de toda a conquista. O meu produto preferido da loja é aquele CD do meu amor, Monsenhor Jonas Abib, que canta Vigia Esperando Aurora, que é a minha música que eu mais gosto, que eu mais amo, que é a que eu mais peço. E eu peço você que passe a música também de Zé do Campo, que é a que eu gosto muito, aquela Santo Antônio de São João, São Pedro, que hoje é, que é a minha preferida também. Deus abençoe, feliz São João para todos vocês aí.
1: Amém, minha querida, que linda! Essa Viva Santo Antônio, São João, São Pedro, acho que é do Zé do Campo, não é não? Ah, daqui a pouquinho nós vamos tocar as duas para você, tá, Magnólia? A do Padre Jonas e a do nosso querido e saudoso Zé do Campo também. Um abraço para a Rita, que é filha do Zé do Campo, é produtora da Rádio Canção Nova. Ê, Zé do Campo, um abraço de 8 voltas para você, Magnólia! Que gracinha, né? Olha, essa daí é ouvinte raiz, então, hein? Tô achando, porque pra falar da Vigia Esperando a Aurora, do Padre Jonas e do Zé do Campo, é arrecadadora, né, gente? Arrecadadora! E você, como a Magnólia, pode participar? 12991455871, conta pra gente qual o material da Canção Nova que mais te toca, mais te tocou. 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

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Tem camiseta de São Bento, tem... Vem cá, Clarinha, a nossa produtora aqui. Vamos chamar os universitários, que tem momentos que eu preciso dos universitários. Como é que eu mudo de página aqui, Clarinha? Ah, juntos somos mais, separados somos menos, sozinhos somos nada, com Deus somos tudo. Ah, a Clarinha também tá com dificuldade. Ai, coisa boa. A próxima página. Ela quer saber o que eu quero. Tá tudo aí? Página 2, página 3, página 4, tá? Ah, então é isso mesmo. Ah, é porque tá tudo aberto, gente. É assim, tá vendo? Tem gente que fala assim, ai, Maria Renata, eu não sei entrar direito, essa questão digital, eu tenho dificuldade, né? Gente, é assim como eu, vai entrando, só vai, entendeu? Vai na intuição, vai como você consegue, pede ajuda, e aí você vai ver quanta coisa boa tem aqui, ó. Especial de São João, por exemplo, tem caneca, tem camiseta, baby look, tem todos os tamanhos, coisa boa. Olha, tem uma camiseta numa cor tipo um chumbo, né? A gente chama de camiseta estonada de São Bento. Vai lá pra você ver que lindona. E aí é o seguinte, eu já vi pelo reflexo dos meus olhos que a nossa convidada chegou. Vamos de música antes, rapidinho, só pra ela tomar uma aguinha. 13 horas e 51 minutos, pode ser a da Magnólia? Ah, Padre Jonas, e depois o Zé do Campo, um pedacinho que seja, tá bom? Pra você, Magnólia, e pra toda a família Canção Nova, e depois tem convidada aqui com a gente.

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0: Somente 14 horas, minha gente. Hoje, dia 23 de junho de 2026, hein? Olha que o tempo tá passando, graças a Deus. E que bom, né? Que nós podemos ter a Rádio Canção Nova para nos lembrar, ó. O tempo é breve. Vamos cuidar do nosso coração, da vontade de Deus para nós. E que bom que não estamos sozinhos, né? Temos o céu ao nosso favor, a intercessão dos santos. E hoje, de modo especial, quero dar um destaque aqui a São Bento, porque dia 11 de julho é dia de São Bento, mas todos os dias é dia de invocar a sua proteção, né? A gente conhece muito, você já deve ter ouvido falar sobre a medalha de São Bento. E aí, como será que surgiu essa devoção? Eu vou contar aqui pra você, ó. Em 1647, atenção, bem curtinho, tá? Lá na Alemanha, durante um julgamento por feitiçaria, algumas mulheres afirmaram, feitiçaria, tá, gente? Algumas mulheres afirmaram que seus malefícios não conseguiam atingir a um mosteiro beneditino. Encontraram, ou melhor, por que que não conseguia, né? Porque o local estava protegido pela Cruz de São Bento. Ao investigarem essa história, encontraram no mosteiro cruzes com a inscrição. Mais tarde, descobriram um manuscrito que, em 1415, com uma imagem de São Bento segurando uma cruz e um pergaminho que explicava o significado das letras presentes na cruz. Essas inscrições deram origem à medalha de São Bento, aprovada pelo Papa Bento XIV e espalhada por toda a Europa. Que maravilha, hein? Entre as suas frases está escrito assim: a cruz sagrada seja minha luz, não seja o dragão meu guia, retira-te, Satanás. Olha aí, o poder de um sacramental. Então, em resumo, algumas mulheres feiticeiras faziam feitiço contra aquele mosteiro e o feitiço, digamos, não pegava. Aí vou tentar entender. E depois viram que tinha lá, né, essas letras que significava: a cruz sagrada seja minha luz, não seja o dragão meu guia, retira-te, Satanás. Depois surgiu aí, graças a Deus, para nós, né, essas medalhas que são para nós sacramentais. Que coisa boa. A gente sabe que nós vivemos uma luta espiritual também, né? E nós precisamos contar com a ajuda dos céus. Que bom que temos sacramentais. A medalha de São Bento é um sacramental, né? Para falar melhor sobre isso, gente, claro, né? A gente trouxe duas pessoas, uma leiga e um sacerdote, Giovana, que é missionária na comunidade Canção Nova, já há mais de 30 anos, já a gente fala com ela. Antes eu vou falar com o padre, né? Padre Wagner Bahia, sua bênção, bem-vindo.
1: Deus abençoe, que alegria poder estar junto. Acho que é a primeira vez que a gente...
0: No rádio,
1: sim. É. Nos outros programas a gente já se encontrou, mas na rádio é a primeira vez. E que bom, né? O devocional do Brasil, da nossa igreja, é muito bom. Os sacramentais, ele colabora muito com o sacramento. Então, toda a graça de nos voltar inteiramente para Deus, nos santificar, é o sacramento, tá bom? O sacramento faz você voltar ao estado de graça. E os sacramentais colaboram nesta ação. Ele torna sinal visível para que a gente possa, sempre que a gente está portando um sacramental, a gente tenha consciência que eu estou sobre aquela graça também.
0: Entendi. Isso é bom e é necessário, porque a gente é humano, né, padre? Nos ajuda mesmo.
1: É, sempre que você, por exemplo, você coloca uma cruz no seu peito, você vai dizer que o quê? Estou sob a salvação de Cristo, né? Que ela é minha redenção, que ela é minha glória, que ela é minha salvação. Por isso que a igreja mantém a cruz lá, para que todo mundo saiba que Cristo morreu por nós. Foi ali no Calvário que ele tornou a nossa vida liberta de todo mal, redimida, santificada. Então, por isso eu trago aquela cruz no peito como sinal de redenção e santificação da minha vida.
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1: Porque assim, até os mosteiros de São Bento antigamente vinha Agora não está vindo mais. Mas nos mosteiros de São Bento, quando você comprava essa cruz ou comprava o sacramental deles, já vinha a oração para que o padre pudesse fazer o exorcismo de São Bento naquele objeto, entendeu?
0: Entendi.
1: É diferente. Tem um, São Bento deixou também um tipo de um ritualzinho de para abençoar aquela medalha, abençoar a cruz, entendeu?
0: Entendi. É, mas se eu
1: padre,
0: tenho...
1: Não, o padre abençoou, acabou.
0: Já virou.
1: Não, já tá.
0: Virou sacramental.
1: Já virou sacramental.
0: E antes de abençoar, ele é o quê?
1: Não, é um objeto sagro. Um objeto.
0: Objeto.
1: Apenas um objeto. Tudo que eu uso sem abençoar é apenas um ornamental, né? Vamos pôr assim, para ornamentar sim, alguma sim. coisa. Tudo que é abençoado torna sacramental. Gente, se você compra uma cruz e não abençoa, é só um sinal.
0: Sim.
1: Se está abençoado, sacramental, tá bom?
0: E aí você leva para o padre aí da sua paróquia, da sua qualquer comunidade. Um pode, não precisa sim. ser pessoalmente também, pode ser na hora da missa você ergue, né?
1: Não.
0: Que tem... Ah, tem que ser pessoalmente?
1: Tem que ser pessoalmente.
0: Eita! É mesmo?
1: É, tem certas coisas.
0: Tô aprendendo com essa rádio Canção Nova, ela é demais.
1: É sim, porque assim, é uma coisa é que eu vou usar como sacramental. Uma coisa é, eu vou tomar uma água que é abençoada pela televisão, sim. Pode acontecer, sim. graça. Mas quando é um sacramental, para mim usar como especial, como um sinal de sacramental, o padre tem que abençoar pessoalmente, tá bom?
0: Nossa, bom saber. Isso vou levar para o senhor abençoar para mim.
1: Qualquer bispo que você falar, ele vai falar para você, a bênção só vale ali.
0: Olha aí.
1: Tá bom?
0: Muito bom, padre.
1: Ela pode atingir lá fora, quando não há possibilidade, Deus pode usar de uma situação de uma pessoa que está lá na roça, não tem como ela ir no padre. Tá bom?
0: Sim.
1: Mas se eu tenho a possibilidade de ter uma pessoa que possa abençoar para mim, eu posso ir à missa, estou ali, eu. Por isso que nós damos bênção aqui no santuário, tá bom? Para todos os objetos sagrados ali. Abençoamos a água, abençoamos os sacramentais das pessoas. Para quê? Para que a pessoa leve para sua casa já abençoado. Né? Mas o correto só é, tem licidade quando a pessoa está longe, ela não tem possibilidade de levar para alguém abençoar.
0: Entendi. Gente, eu amo, sabe? Quando vem pessoas aqui, né, fazer entrevista aqui, eu fico assim como ouvinte, porque por mim eu ficava quietinha, porque a gente aprende bastante. Bom, mas a Gel também tá aqui. A Gel, eu chamo ela de Gel.
2: Mas deixa o padre falar.
0: Pois
2: eu também tô gostando muito.
0: A Gel se chama Geovânia...
2: Josefa Geovânia Santos.
0: A Josefa Geovânia Santos, ela é sergipana. Tá na comunidade há quantos anos, Gel?
2: 33 anos.
0: Só 33,
2: gente. Eu sou
0: gente.
2: A primeira sergipana que entrou na Canção Nova.
0: E agora deve ter dezenas, né?
2: Agora tem. Eu puxei o pelotão.
0: Coisa boa. Ô, Gel, eu soube que você é muito devota de São Bento. Por quê?
2: Então, eu estava até comentando aqui com o padre Wagner que foi a partir dele que eu comecei a ter essa devoção. Ele nem sabia. Com São Bento. Porque no final de 2008 eu fui morar em Cuiabá e o padre já estava lá, né, e ele fazia uma vez por mês uma missa de cura e libertação e o povo ia. E o povo lotava.
0: O povo é o povo, né? Maravilhoso.
2: O povo lotava aquele rincão, era maravilhoso. E depois, né, nos anos seguintes, o padre Bruno foi para lá também e imprimiu uma missa votiva a São Bento. Então a devoção foi só crescendo.
0: Mas na missa que o padre Wagner presidia, ele, penso então, que clamava a intercessão de São Bento.
2: Também, né, padre?
1: Tinha, mas assim, a gente, que nossa missão lá em Cuiabá, ela era um pouco distante de Vargem Grande, onde que a gente morava. E o nosso rincão ficava muito vazio, né? Não tinha muita atividade. E aí Deus inspirou.
0: Porque
1: que
0: o rincão
1: a gente...
0: era em Vargem Grande.
2: O rincão é Vargem Grande.
0: Me desculpe o povo de Cuiabá que deve estar ouvindo a gente aí pela Rádio Canção Nova.
2: E nós ficávamos, né, no centro de Cuiabá, num antigo seminário, era alugado.
0: Ah, eu
2: tal,
0: lembro,
2: a gente ficava
0: eu cheguei
2: ali.
0: Lá. Então, e aí?
1: Eu comecei a fazer, aí falei, vamos levar esse povo para o nosso rincão.
0: Pra Várzea Grande.
1: Vamos fazer uma missa de cura e libertação, de quebra das maldições.
2: As ruas ficavam engarrafadas, o povo ficava louco.
0: O povo
2: louco.
0: Começou a ir.
1: Menina, essa era muito...
0: Olha, o padre, notado. Mas será que São Bento daí não intercedeu, não?
1: Então, mas eu falo assim, que é lógico, né? Sempre que a gente faz as missas e sempre tem as partes votivas da missa. Né? Então, sempre tem as orações, né? Sempre tem as intercessão. Então, nós pedimos, muitas vezes na oração, nós pedimos a intercessão daquele santo, pedimos a graça. Né? É lógico que tudo foi tornando um canal de graça para ter a missa depois votiva de São Bento. Né?
0: Que
1: então,
0: beleza.
1: Foi
0: Deus tem um seus
1: processo,
0: meios.
1: Tem os meios para a gente chegar a isso, porque as orações de São Bento, né, que é principalmente as que está aqui, né, a Cruz Sagrada, seja minha luz, não seja o meu
0: guia,
1: retira-te, Satanás. Nunca me aconselhe as coisas vão, bebe mal do veneno que tu, né,
2: que tu oferece.
0: Me oferece, bebe tu mesmo os teus venenos.
1: Então, isso já é
0: uma
1: faz
0: libertação.
1: Parte do exorcismo, faz parte do ritual de exorcismo, as orações de São Bento. Faz parte do contexto do exorcista.
0: Eu queria saber da Gel, né? Porque ela, assim como eu, é leiga. Ô, Gel, você tem algum testemunho, um momento, algum acontecimento que você pediu a intercessão, a presença de São Bento, seja por essa oração, que você fala assim, nossa, foi São Bento. Você tem?
2: Não tanto, mas assim, nas horas de provações, por exemplo, quando eu disse que aprendi a rezar com São Bento nas missas do Padre Wagner, não que ele vivesse a missa inteira falando de São Bento, Sim. Não, mas era um tempo de muito combate espiritual e eu tinha recém aprendido essa oração, então eu rezava, Cruz Sagrada seja minha luz, não o dragão seja o meu guia, retira-te Satanás. Então assim, eu fui me envolvendo com São Bento, na hora de provação.
0: Mas você via efeito?
2: Via efeito.
0: E como que não tanto? Como não tanto?
2: Não, tipo assim, eu não tenho, tenho testemunho impactante com São Bento.
0: Olha, pra mim, desculpa. Pra mim, isso, sabe por quê? Nós temos que ter um cuidado. Que a gente acha que testemunho é só coisas extraordinárias. Fulano tinha câncer e foi curado. Claro que é um grande testemunho. Mas, gente, a gente tá de pé, sorrindo, com fé, caminhando todos os dias. Isso é um testemunho extraordinário. Contando com a intercessão de São Bento, se você fez a oração de São Bento, como você acabou de dizer, com, sabe, aquela contemplação, aquela... Você não repetiu uma oração. Você, né, embora seja uma oração, uma fórmula pronta, você rezou de dentro para fora, pensando Sim. em cada palavra. E o efeito,
2: nas,
0: né,
2: horas
0: a cruz
2: de prova,
0: sagrada,
2: eu continuo rezando.
0: Então, a cruz sagrada foi a sua luz, não foi o dragão o seu guia, tá entendendo? Para mim isso é um grande testemunho.
1: É porque assim, a gente pensa, afastar o mal da gente, você tá evocando a graça de Deus, a intercessão daqueles que você confia. Então, muitas vezes nós somos preservados do mal por causa de uma evocação, por causa de um momento de oração, né? Às vezes nós passamos um dia vivendo a paz. Como é que a paz acontece? Porque eu estou vivendo num estado de graça, eu estou rezando, eu estou tranquilo, eu estou diante da graça de Deus, eu estou pensando nas coisas de Deus, e isso me dá serenidade para enfrentar as pequenas batalhas de dia a dia, e que às vezes ela poderia ser grande, poderia transformar numa grande guerra, né?
0: Sim, sim.
1: E de repente você passa aquele dia num combate sereno e vencendo aquelas situações, né? Porque assim, Cuiabá para nós foi um desafio naquela época, né?
2: Foi.
1: Porque assim, foi uma época da crise. Nós chegamos em Cuiabá, teve uma época de crise financeira, né? Que a gente...
0: De novo! Porque a Canção Nova vive nessa luta financeira, né, padre?
1: Nas missas nessas missas, o que que a gente pedia pro povo? Porque assim, nós estávamos faltando alimento na nossa casa. Aí o pessoal trazia o alimento.
2: O pessoal trazia o quilo.
0: Olha aí, esse povo é maravilhoso.
2: Mas depois começou a chegar tantos quilos que a gente começou a distribuir para as famílias carentes. Eu lembro que teve um tempo que a gente chegou a colocar uma caixa d'água. sabe aquelas caixas d'água de 500 litros, aquela caixa d'água azul, começava, colocava ali na frente do palco, onde ficava o altar.
0: De 500 litros a caixa, enorme.
2: E fazia uma pilha, tipo assim.
1: 12, 13 pessoas que moravam, 14
0: que
1: pessoas
0: maravilha.
1: Que moravam.
2: É, aí a gente começou a distribuir cesta básica pro povo. Foi, porque a providência de Deus é assim, né? Dá pra gente, mas a gente
0: primeiro
2: tem que transbordar.
0: A providência de Deus deixou, permitiu que faltasse para vocês, né? De todo mal deixando bem maior. Porque faltando para vocês, vocês pediram. Isso. E aí vocês pedindo, veio a mais para vocês e para tantos
2: abundância.
0: Outros, né? É, a providência de Deus às vezes é quando falta também.
1: Derrama pro lado de fora.
0: É,
1: né?
0: Que beleza.
1: É assim? Quando a gente tá empenhado em fazer o bem, em santificar a vida do povo, a gente vê assim que as coisas são tão grandes, né, que derrama, a graça derrama.
0: Ô padre, falando ainda
1: de... A abundância da graça é muito...
0: Falando de São Bento, o senhor saberia me dizer, eu creio que sim, essa questão, São Pedro, fala um pouquinho de São Bento pra gente. Ele era beneditino, São Bento.
1: Então, ele é fundador dos beneditinos.
0: Ai, gente, olha que vergonha. Claro,
1: fundador.
0: Maria Renato, que ele era beneditino.
1: Ele
0: São Bento,
1: é.
0: Fundador dos beneditinos.
1: Sim.
0: Bento Beneditino. Conta para nós, padre.
1: Então, São Bento, ele nasceu, né, nessa região de Núrcia, no ano 400 e pouco, e ele... É assim, a espiritualidade de um homem, da pessoa, é sempre uma família, tudo vai, você pode ver assim, congrega no seio familiar, né? Então, a família, a irmã dele também foi santa, a irmã de São Bento.
0: Qual,
1: né,
0: o nome dela?
1: Agora,
0: peguei a senhora.
2: Santa Escolástica.
1: Santa Escolástica. Escolástica. Então, você vê assim, que a santidade de uma pessoa, ela parece que é uma coisa que Deus prepara numa casa, numa família, alguém que vai ser santo. Pode ver assim, toda a família tem um santo.
0: Sim.
1: Você pode ir em qualquer casa, por mais terrível que seja, assim, aquela casa, todo mundo tem problema.
0: Sim.
1: Mas tem um santo no meio.
0: Uhum.
1: Tem, sempre tem. Né? Você vê lá, nos irmãos de Davi, tinha Davi. Você vai em outras casas, a mesma coisa. Então, a gente vê o padre Jonas, desde pequeno, foi
0: era
1: separado para a,
0: né,
1: santidade. Foi escolhido, entendeu?
0: Sim.
1: Eu falo assim que sempre tem alguém que parece que Deus coloca no seio de uma família, alguém que vai santificar aquela.
0: Uhum.
1: Então,
0: e São Bento era esse?
1: Era essa pessoa.
0: Entendeu? Na família dele?
1: É.
0: Desde pequeno?
1: Desde pequeno. Então, o trabalho daquela pessoa que vai sendo, ele vai viver a sua experiência religiosa, vai entrar, criar o seu mosteiro, ele vai vivendo toda uma experiência que vai santificando a sua vida. E aí as pessoas que são muito santas, elas são muito interior, se fecha no seu interior. Então, o mosteiro, então nós vamos ver assim que São Bento vai também criar o seu mosteiro para ajudar ele a interiorizar, mas também viu que um mosteiro sem trabalho e oração não vai. Ele vai criar a regra de São Bento, trabalho e oração.
0: Ora et labore.
1: É, pronto, aí. Então, nós vamos ver assim que as pessoas. E a mística religiosa de uma pessoa muito profunda, ela vai ser o combatente do mal. Então, ela vai ter essa graça de combater todo o mal, né? E aí, Gel?
0: Eu queria fazer uma pergunta antes, Gel, você me permite? Por que que São Bento, pode ser um dos dois a responder, por que que São Bento é um... Por exemplo, eu já ouvi falar que se você quer proteção, não ter bicho em casa, bicho peçonhento, cobra, aranha, né? Esses bichos, você chama a intercessão de São Bento. Por que que ele é visto assim? Alguém poderia...
2: Eu não sei, padre. Mas eu sei que existe essa fé popular de invocar São Bento.
1: São coisas populares, tá bom? Não é, a igreja não vai... É certas causas que as pessoas criam, que não tenha bicho peçonhento, que não, são coisas que as pessoas foram experimentando ao longo da sua vida, da sua vivência espiritual, e que aconteceu com elas, entendeu?
0: Uhum.
1: Não significa que vai acontecer com todo mundo.
0: Entendi. Mas se sempre... aparecer uma cobra lá em casa e eu gritar, São Bento, rogai por mim, certamente ele vai rogar. Ela não vai sair correndo, vai também, não.
1: Não, vai não.
0: Mas
1: porque ela
0: vai
1: é suída,
0: proteger,
1: né? Ela escuta, né? A cobra não escuta, então não vai sair correndo. Você sabe que cobra...
0: Mas não... ele é um santo.
1: Sim, mas aí,
0: das causas espirituais do maligno,
1: assim,
0: não?
1: Aí a cobra em si, a serpente natural, vamos pôr a serpente. Vamos pôr a serpente, nós estamos falando aqui de uma serpente...
0: Natural.
1: Essa é natural.
0: Sim.
1: A outra serpente que nós estamos falando é espiritual, tá bom?
0: Sim, sim.
1: Ele é da causas espirituais.
0: Sim.
1: As naturais, as causas naturais, elas são consequência da natureza. Nós não podemos dizer que uma cobra é uma coisa ruim.
0: Espiritualizar tudo, né, padre?
1: É, porque senão nós vamos dizer que a cobra é uma coisa ruim, nós vamos sair matando cobra. Não deve matar a cobra. Ela tem... Ela pega muitos outros peçonhentos que faria mal para nós também.
0: Entendi.
1: Então, os ratos, escorpiões, alguns outros insetos, ela come tudo.
0: Uhum.
1: Então, no sentido biológico, natural, a cobra não é um animal mau. Tá bom? Ela é um animal bom também. Tem a sua
0: utilidade.
1: Utilidade da natureza.
0: Sua função.
1: E a função, ela também é predadora.
0: Sim.
1: Então, se você mata o predador, você vai aumentar o risco de entrar outras coisas na sua casa que, né, é igual a hoje, mataram muito sapo, o sapo morreu. O que está acontecendo? Você tem mais quantidade de pernilongo, mais quantidade de mosquito que te fazem mal. Parece muito outros mosquitos, porque os sapos desapareceram.
0: Gente, o padre, além de... Né,
2: o padre é biólogo.
0: Lado espiritual, ele tem esse... Nossa, que conhecimento. Mas falando a nível espiritual,
1: então,
0: por que São Bento ele é tido como santo intercessor dessas causas, né, espirituais?
1: Espiritual. Então vamos pôr ele no lado espiritual e deixar a natureza de lado.
0: Não,
1: é muito bom, porque senão assim as pessoas... mas a cobra... Não. Nós vamos pedir a proteção, que Deus, São Bento vai te mostrar a cobra. Fica mais fácil de te mostrar a cobra para você evitar.
0: Sim.
1: Então, ele vai te mostrar aquele animal.
0: Só um parênteses. Se a gente mora no meio do mato, numa roça, num sítio, com certeza ali vai ter cobra. Em algum momento ela vai aparecer.
1: Vai.
0: Né? A gente precisa cuidar
1: agora,
0: mesmo e
1: pedir
0: a proteção.
1: Quando é uma praga, por exemplo, teve uma vez que eu morava aqui na casa, deu uma praga de mosca. Aí é uma outra coisa, tá vendo? Olha, como que se fosse algo espiritual que invadisse a nossa casa, entendeu? E aí nós rezamos, celebrei uma missa naquela intenção e aquelas moscas desapareceram.
0: É, agora você lembrou as pragas do Egito.
1: Aí tá vendo como é que é? Então, aí você vê assim, ó, uma coisa que parece natural, mas quando torna muito grande, fora do controle... que é algo que está te causando dano, aí você pode colocar que também pode ser uma coisa espiritual. Você vai rezar nessa intenção, você vai clamar a intercessão deste santo nesta intercessão. São Bento, vem nosso socorro, combate para nós esse mal que está afligindo a nossa casa. Então, é igual, por exemplo, começou nosso gado morrer lá na fazenda, uma cobra picava, matou 12 bois da Canção Nova, 12. Então, aí nós fomos lá fazer uma oração para aquele lugar, para aquela situação, sobre aquelas. Porque assim, não era uma coisinha natural. Um boi morrer, mas 10, 12 bois morrer. Aí nós levamos para o lado espiritual, rezamos, fomos lá fazer uma oração, realmente acabou o problema, tá bom? Então, aí nós vemos assim, é uma coisa espiritual e uma coisa. Aqui na fazenda, a água secava. Nunca secou água. A água secava. Então, quer dizer, como que uma água de uma mina que tem há muitos anos e que de repente a água seca? Como que seca uma mina? Né? O que, que aconteceu para essa mina secar desse jeito, esse lugar? E era muita água, não é pouca água. Não estou falando. Não é uma. É uma polegada, quase duas polegadas.
0: Não era
1: polegadas.
0: Uma biquinha.
1: Não é uma biquinha. É ali quase duas polegadas de água. Duas polegadas é um cano grosso.
0: Uhum.
1: Né? Então, aí nós fomos lá, colocamos uma cruz, consagramos aquela terra, aquela cruz a um santo, né? Na época nós consagramos ali, acho que a São João Batista, que era mês de junho, e nós fizemos a consagração daquela terra a São João Batista, ao mártir São João Batista. acabou o problema, não faltou água.
0: Olha aí.
1: Deu para entender? Deu. Então, existe uma coisa.
0: É muito
1: coisa,
0: bom o senhor falar
1: espiritual
0: isso.
1: Espiritual e uma coisa.
0: O senhor está falando, em outras palavras, né, padre, do dom do discernimento dos espíritos, né?
1: Esse é o maior. Que deveria todos
0: que
1: nós.
0: E hoje a gente
1: ter.
0: Precisa muito, né?
1: É o mais. Assim, pra, na área espiritual, é o menor que nós necessitamos.
0: Para a gente não achar que tudo é do demônio, mas também não achar que nada. Que o demônio também não existe.
1: Sim.
0: Né? Na verdade, tem que ter esse discernimento.
1: Sim.
0: Que o Espírito Santo, né, nos dá.
1: Por exemplo, uma casa que as crianças estão muito doentes, tendo muita doença consecutivamente, começa a desconfiar. Porque assim, as crianças, a espiritualidade das crianças é responsabilidade do pai. A criança é o termômetro da casa. Se a pessoa não está indo à missa, não está rezando direito, não está participando, não tem uma vida afetiva, as crianças espiritualmente elas estão enfraquecidas. Aí elas começam a adoecer emocionalmente, ter fragilidade emocional, porque a parte espiritual nos dá equilíbrio ao nosso emocional, ao nosso psicológico, ao nosso físico, né? Então, se a criança está muito sem uma força espiritual, se a mãe não está rezando, o pai não está rezando, aquela criança não tem uma proteção espiritual que está combatendo por ela, o inimigo aproveita, meu amigo. Ele aproveita. Ah, mas é criança. Não. É criança, mas está sob a proteção e cuidado do pai e da mãe, até os 12 anos. Entende?
0: Sim.
1: É, por isso que assim, ó, é, uma pessoa que trabalha, que reza para cura e libertação, é, principalmente aqui nós que somos da Canção Nova, que trabalhamos aí com muita oração, cura, libertação, etc. Então, ele tem que ter um padre, tem que ter um bom diretor espiritual que o acompanhe.
0: Padre, infelizmente o nosso tempo já acabou, você acredita? Já são 14h27, está na hora do intervalo. Mas eu queria agradecer a Giovana e ao padre Wagner Bahia, esses queridos aqui da Canção Nova. Você vindo aqui na Canção Nova em Cachoeira Paulista, você vai ali no Clube da Evangelização.
2: Vai me ver.
0: E isso, a Gel está ali com esse sorriso que só ela tem. A gente tem também, porque é o sorriso do padre Jonas, né? Enfim, olha, mas dizer, né, que nós estamos mesmo nesse empenho, né, de levar para o povo alimentos que... Ou seja, meios que alimentam a fé do povo. Né? A devoção a São Bento, né? Os materiais com a devoção a São Bento é uma maneira. Né? Então eu quero agradecer a Gel e pedir que o padre nos abençoe, né? Pela intercessão de São Bento, padre. Porque afinal de contas, né? Nós estamos de modo especial falando dele.
1: Então, São Bento tem essa graça de, né, que a gente sempre vai falar dele. É lógico que a história de São Bento é muito grande, é muito pormenores, é muito detalhe a vida dele. Se você for contar a vida de São Bento, você vai gastar muito tempo.
0: Por isso que, inclusive, na loja Canção Nova tem livros sobre São Bento, tá? loja.cançãonova.com.
1: Então, ele tinha a sua irmã, que era gêmea dele também, Santa Escolástica. Então, você vê assim, foi santificando, é muita história. Né? Mas nós queremos pedir hoje a intercessão dele, principalmente nesse combate espiritual, porque São Bento era. Porque a igreja, nesta época, ela definiu que os mosteiros seriam lugar para exorcismo. Por isso que tem muito combate, por isso que tem essas coisas.
0: Sim.
1: Antigamente, os mosteiros eram lugar para o exorcismo das pessoas possessas. Entendeu?
0: Entendi.
1: Então, o Papa, o Bando, acho que o Bando IV, ele definiu que os mosteiros seriam lugar de oração. Então, pedindo hoje mesmo essa proteção de São Bento sobre a nossa casa, que ele possa nos dar graça nesse combate espiritual, de nos dar o discernimento, nos fazer enxergar o que está atrás daquilo que está acontecendo em nossa vida. É uma coisa espiritual, é uma coisa natural. Então, para mim, discernir, pensar e saber rezar, porque quem reza, reza bem, reza pedindo. Sabendo rezar, nós vamos combater. Então eu quero pedir hoje a graça que ele envie, que o Senhor envie os teus anjos à sua casa, à sua família. Que ali estejam os anjos de Deus já defendendo, combatendo por você, expulsando aí aquilo que não é teu, né, que não é da sua vida, mas que entrou aí, mas que ele mande embora, que os anjos de Deus mandem embora da sua casa, que Maria Santíssima cubra a nossa casa com o manto sagrado, proteja de todas as insígnias de Satanás, para que assim nós possamos servir a Deus com a nossa vida, com a nossa oração, com cada dia mais sendo os filhos amados de Deus. E desça sobre vós a bênção de um Deus Todo-Poderoso, por intercessão de São Bento, em nome do Pai, do Filho e do Espírito Santo. Amém.
0: Amém, amém. Obrigada, Padre.
1: De nada.
0: Que a gente possa ter mais vezes, viu? Aqui também na Rádio Canção Nova.
1: Tá,
0: viu?
1: Joia,
0: bem. E, Gel, bom demais ter você, Gel.
2: Oh, obrigada pela oportunidade. Eu quero deixar aqui um versículo bíblico. A nossa luta não é contra o sangue e a carne, mas contra os principados e as potestades. Efésios 6, 12.
0: Amém. E que São Bento nos ajude nessa luta, nessa vitória, né? Gente, a gente vai direto para o intervalo, né? Logo após, uma musiquinha bem bacana para você, tá? E depois tem a Graziele, gente, outra missionária da Canção Nova, para trazer partilha de vida, um testemunho que com certeza vai edificar a nossa fé.
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0: Estamos de volta, meu compadre, minha comadre, no Sertão de São João. Riba, riba, riba. Ó, gente, estamos de volta, hein? Quase o finalzinho do programa. Eu vou ser bem rápida aqui, agradecendo muitas participações que já chegaram pelo nosso WhatsApp 12 991455871, contando pra gente qual é o material da loja Canção Nova que você mais gosta, que mais Deus já usou para falar com você, para tocar o seu coração. Então, um abraço para Imaculada, para Elisângela, Priscila, Fatiele, Neuza, Renata, Nina e muito mais aqui presente no nosso Instagram também, mas no nosso WhatsApp. Você também pode participar no finalzinho, daqui a pouco, portanto, vamos sortear entre todos os participantes um kit de São Bento, tá? 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Vai lá, você vai ver, olha, tem uma infinidade, tem produtos com até 60% de desconto, tem alguns materiais selecionados que tem mais 10% de desconto, enfim, vamos lá, gente, ó, investindo na nossa fé, investindo na nossa espiritualidade pra gente conseguir caminhar de acordo com a vontade de Deus. E por falar em investir, né, na nossa espiritualidade, ou seja, na mulher de Deus que você é chamada a ser e eu também, eu tô recebendo aqui a minha irmã de comunidade, Graziele, lá com a Net e a Grazi. Gente, bem-vinda, Gra.
1: Bem-vinda. Gente, eu tô aqui passando um filme na minha cabeça enquanto a Renata fala, porque eu conheci a Renata quando eu tinha, sei lá, 14 anos.
0: Faz tempo,
1: né? E eu lembro que a Renata me deu o meu primeiro livro que eu li, religioso.
0: Olha.
1: Assim, o nome do livro era Tocar o Senhor. Esse livro, inclusive, é difícil de achar, acho que ele não tá sendo mais editado. Do Frater Léo, Padre Léo.
0: Que isso? Eu não lembrava.
1: E esse livro marcou minha vida. Renata, não tenho esse livro, você acredita?
0: Já,
1: porque
0: já
1: a gente é missionário, a gente vai mudando de endereço.
0: Sim, vai.
1: E a gente não consegue carregar tudo que a gente tem, né?
0: Graças a Deus.
1: Então, e a gente faz retiro da Boa Morte todo mês.
0: Sim.
1: Então, em algum retiro da Boa Morte, eu acabei dando para uma pessoa, com certeza, porque eu sempre faço isso, que estava precisando.
0: Sim. O Frater Léo, que depois...
1: Padre
0: o Padre Léo.
1: Não é? E esse livro falava do encontro pessoal com Jesus.
0: Olha.
1: Sabe? Várias passagens. Ali, Maria Madalena, Pedro, os discípulos,
0: bem,
1: né?
0: Bem Padre Léo, né?
1: Bem Padre Léo. E eu fiz uma experiência linda com esse livro. Muito tempo ele andou comigo. E foi assim, eu sempre gostei muito de ler, né? Então, eu acho que também é providencial eu estar aqui hoje com você nesse programa, depois de tantos anos, né, fazendo o lançamento do meu primeiro livro.
0: Que
1: quer
0: maravilha.
1: Dizer assim, eu não sei se vai ter outros, eu espero que tenha.
0: Certamente terá, tá?
1: Mas eu falo primeiro porque, assim, gente, eu nunca imaginei na vida, eu sempre gostei de ler, igual eu tô te falando. Mas eu nunca imaginei na vida que eu fosse escrever algum livro, né? Então, mas eu senti um apelo mesmo, né? Um impulso do Espírito Santo para que eu pudesse partilhar a minha experiência, não só, não ficasse só para mim, né? E você que está me ouvindo deve estar percebendo aí um sotaque diferente, né?
0: Uma pronúncia, né?
1: Uma pronúncia diferente, porque eu tive câncer na língua há 3 anos. Graças a Deus eu estou entrando já na fase de espaçar mais o acompanhamento, né? São 5 anos de acompanhamento, mas eu já tenho diagnóstico de cura, né, do câncer que eu tive. Foi assim bastante desafiante, porque eu precisei tirar uma parte da minha língua, aqui da minha garganta também, né? Foi feita uma limpeza, digamos assim, total aqui da minha garganta. Deixou só o que realmente precisava ficar, né? Porque quando eu descobri, ele já estava num estágio um pouco avançado. Então poderia ter comprometido vários linfonodos, graças a Deus isso não aconteceu. Eu tirei 49 linfonodos do pescoço, mas graças a Deus só um tinha comprometimento, né? Mas mesmo assim eu precisei passar por quimioterapia, radioterapia, usei sonda muito tempo, fiquei sem falar muito tempo. E aí eu precisei passar por uma escola de reaprender a falar, a comer, tudo. Até agora, né? Vai ser uma reabilitação para a vida.
0: Permanente.
1: Né? E esse livro nasceu, ele não nasceu nesse momento exatamente, porque se você for ler, eu vou fazendo uma memória também da minha história. Eu falo de Londrina, falo do que a gente viveu lá quando eu conheci a comunidade Canção Nova, que você estava lá, jovem, não é? Dando a vida para Jesus. Acho que você tinha o quê? Uns 24.
0: Londrina, eu estava com 19.
1: 19, gente. Era super, super jovem, não é? E Ricardo, Eliana e tantos outros missionários, Laércio, a Glória. Então eu conto também o meu encontro com Jesus. O meu encontro pessoal com Jesus foi através da rádio Canção Nova, Rádio Vorada de Londrina. Né? Eu gostava muito também de ouvir música, e a partir dali eu tive um encontro pessoal com Jesus, e através da música Ninguém Te Ama Como Eu, e fiz um lugar de oração no meu quarto. E fazia o meu estudo da palavra todos os dias, pelo método da Bíblia no meu dia a dia. Né? E foi ali, eu tinha os meus 13, 14 anos.
0: Oh, Grazi, né? Você
1: então
0: contando,
1: eu faço essa memória dessa história.
0: E aí você falando isso, me vem aquilo que o Padre Jonas sempre nos disse, que nós somos evangelizados para evangelizar. Nós anunciamos o Cristo vivo e vivido, né? Você estava falando, eu pensei assim, mas ela não está falando no livro. Daí o Espírito Santo falou, tá sim. Porque a Grazi, contando um pouquinho dessa caminhada dela, ela está dizendo o que para nós? Que o que ela traz nesse livro é algo que ela experimentou, né?
1: Exatamente.
0: Viveu, para depois transbordar. Né?
1: Exato.
0: E aí, quantos anos de comunidade já, Grazi?
1: Você? 30 anos.
0: 30 anos de comunidade. Não, aí você faz as contas aí. Ela conheceu com 15 e tal, pá, né? Ô, Grazi, e aí, falando do livro.
1: Do livro, primeiro, assim, de forma específica.
0: Pra quem tá pelo rádio, gente, olha, a começar da capa, é uma capa predominantemente falando em vermelho. Tem a imagem aqui de uma mulher linda, por sinal, super bem feito, numa qualidade bem bacana, tem um marca-página junto, né? E o nome do livro, O Espírito e a Esposa Dizem Vem. Fala pra nós primeiro desse nome, por quê?
1: Primeiro, essa palavra foi a palavra que Deus me inspirou quando eu fiz o meu compromisso definitivo de celibato. Sou celibatária. E o Senhor me inspirou que essa palavra seria, digamos assim, o rema da minha vida, a partir do meu compromisso de celibato. E eu ficava assim me perguntando para o Senhor o que, que ele queria dizer com isso, porque eu não entendia nada. O Espírito e a Esposa dizem vem. O que, que isso tem a ver?
0: Que é uma palavra,
1: nada,
0: né?
1: É uma palavra de Apocalipse 22, 17. É o último versículo, basicamente, da palavra de Deus. E porque o celibato tem esse sentido escatológico. Mas o livro não é só para celibatários, não é só para consagrados, o livro é para a mulher, para as mulheres, em qualquer estado de vida, em qualquer idade, em qualquer realidade que esteja vivendo, é para a mulher. Por que esse título? Porque a partir do momento que eu comecei a viver o tratamento do câncer, eu comecei a fazer uma jornada para dentro de mim mesma. E o próprio Jesus foi me mostrando, foi me levando a viver a minha essência. E foi algo que não foi assim planejado. O próprio Espírito foi me conduzindo. E eu fui tendo a compreensão o porquê Deus, ele suscitou essa palavra para a minha vida. Porque ele queria, e ele, a partir daquele momento de dor, de sofrimento, que poderia ter sido um momento assim onde eu poderia ter uma depressão, porque eu já tinha vivido um momento muito difícil quando meu pai morreu, e eu criei uma revolta dentro de mim quando meu pai morreu, eu vivi uns 10 anos sendo da comunidade, mas afastada de Deus. Eu não ia à missa, quase. Eu quase não me confessava, eu deixei de fazer estudo. Eu deixei de viver tudo aquilo que eu vivia com Deus. E com os irmãos também. Virei uma pessoa revoltada.
0: Se fechou.
1: Me fechei, só trabalhava. Minha vida era trabalho de manhã, de tarde, de noite. E aqui na Canção Nova a gente tem muito trabalho, então, tipo assim, era... o meu trabalho, em vez de ser missão, é se tornou fuga.
0: Uhum.
1: Só que eu vivi fui vivendo um processo de conversão. E não foi assim algo que eu planejei. O próprio Espírito Santo, depois do meu compromisso definitivo de celibato, ele começou a fazer um mover na minha vida, me levando a uma conversão mais profunda. Porque eu comecei a me acusar dos tempos que eu vivia afastada de Deus e pelas coisas que eu fazia de errado. E um dia, na confissão, o Espírito Santo colocou no meu coração assim: você para de ficar confessando os mesmos pecados sempre. Toda vez que você vai se confessar, você confessa o mesmo pecado. Eu já te perdoei. Quando eu perdoo, eu esqueço.

0: pecado já foi perdoado, mas e as consequências? E aí eu comecei a fazer esse caminho interior, porque essa, a consequência do meu afastamento de Deus foi ter me esfriado na fé, foi ter enchido meu coração de rancor, de mágoas, ter vivido na superficialidade, ter ficado só no trabalho, fugir das pessoas, dos relacionamentos. Eu só comecei a olhar para uma vida fora até mesmo daquela que Deus queria para mim, que era a Canção Nova, vislumbrar outras possibilidades fora da vontade de Deus, que eram coisas que me chamavam a atenção, e poderia até trazer dinheiro, tantas coisas aí fora que o mundo oferece, mas não era o centro da vontade de Deus para minha vida, não era isso. E aí, nesse processo aí de olhar para mim, de olhar, de o Espírito Santo me conduzir para dentro de mim, eu fui percebendo as feridas, tanta coisa que eu precisava ser curada, tanta coisa que eu precisava ser restaurada, não é? E aí, junto com isso, veio o câncer. Aí o câncer foi assim, falei, eu fiquei completamente, o dia que eu recebi o diagnóstico, abalada. E eu achava assim, Deus permitiu essa doença para me converter. É para minha conversão. E eu comecei a me... E mais aquele pensamento de condenação, né? Ele não fugia. Eu não tinha um relacionamento de amor com Deus. Eu achava que ele estava sempre me cobrando dos meus pecados, dos meus erros, sabe? Então eu falava assim, tá vendo? Isso é para me corrigir. Olha só, justo na língua, eu preciso me converter. Olha, de tanta besteira que eu já falei, palavrão, às vezes eu falava palavrão, xingava, reclamava, falava mal das pessoas, era grosseira, era bruta, era um cavalo. Às vezes eu falava, hoje olhando pra trás, né? Aí eu falei assim, ó, tá vendo? Ai, Deus tá me corrigindo. Porque ele justo, olha o que ele me deu pra me corrigir. Agora não vai ter jeito, eu vou ter que passar por um processo de conversão. E aí a Luzia, conversando, antes de eu ir pra Luzia Santiago, né? Antes de eu ir pra cirurgia, a Lu falou assim pra mim, Grazi, não, você tá errada. Isso não é para a sua purificação, para a sua conversão, não. É para a missão. Deus vai te dar uma nova missão a partir do câncer. Deixa Deus fazer. E aí eu fui para a cirurgia. Quando eu estava na UTI, depois de 14 horas de cirurgia, lá para sei lá que horas eu comecei a ter mais lucidez, voltar, né, a consciência depois de tantas horas anestesiada e tal, eu comecei, me veio assim, primeira coisa, quando eu me vi na UTI, me veio no coração assim, você entrou uma pessoa nesse hospital, mas a cirurgia que eu fiz foi completa, não foi só no câncer, foi, não tirei só o câncer, eu tirei o coração velho e eu estou te dando um coração novo. Você vai sair desse hospital uma pessoa nova. E de fato, eu experimentei isso, não é?
1: Grazi, olha o seguinte, são 14h53. Você tem um conteúdo para 15 horas de programação.
0: O dia inteiro de programação. Com certeza. Uma série.
1: Mas eu queria mesmo convocar todas as mulheres que estão nos ouvindo a adquirirem esse livro, porque o conteúdo que você tem está aqui nesse livro. E a gente, sim, já percebe que é um conteúdo que vai nos ajudar, nós mulheres, assim, dentro da nossa realidade.
0: Isso. Porque
1: eu não tive câncer, né?
0: Exato.
1: Mas eu tive os outros tipos, entre aspas, de câncer. Cada um tem o seu, a sua luta, a sua doença, a sua enfermidade, o seu sofrimento, a sua cruz.
0: Exato.
1: Né? Você teve o câncer. Eu tenho, por exemplo, a viuvez é uma cruz, né?
0: Faz, machuca, né?
1: Machuca, tem hora que é pesado, enfim. E tantas outras. E cada mulher que nos ouve agora tem a sua cruz. E assim como você venceu, e imagino que continua vencendo dia a dia,
0: isso,
1: né?
0: Verdade.
1: Essa sua luta. Tá aqui no livro, esse livro vai nos ajudar.
0: É isso mesmo, é um caminho espiritual.
1: E é para as mulheres, você
0: diz. Para as mulheres.
1: Por que para os homens não?
0: Porque, como eu falei, eu voltei lá para minha essência e o Senhor fez vir para fora.

0: toda a minha essência de mulher.
1: Você me dizia...
0: Que precisava nos... ser curada também.
1: Você me dizia nos bastidores que a, toda mulher traz na essência a, o dom da maternidade e...
0: Exatamente, da esponsalidade. Porque ou seja, o ser esposa.
1: Porque quando eu vi aqui o título, o espírito e a esposa dizem vem, eu pensei assim, ah, mas será porque ela é esposa do, de Cristo? Porque ela é celibatária? Porque na verdade, não. Então, todos, todas, todas nós, mulheres...
0: Mulheres. É, João Paulo II fala isso quando ele fala sobre a teologia do corpo. Que a mulher traz por natureza esses, essa, essa composição de ser mãe e ser esposa. É algo próprio de todas as mulheres.
1: Mesmo mulher solteira.
0: Toda solteira, casada, viúva, celibatária, não importa, você traz. O como se vive é a diferença. Você pode viver essas duas dimensões, como solteira, como casada, como viúva, como... E você só vai se realizar como mulher quando você viver as suas, essas duas dimensões em profundidade. Por exemplo, eu, sendo celibatária, eu exerço o meu ser materno de alguma forma. Eu, por exemplo, quando eu cuido da minha mãe, eu cuido da minha mãe, sou cuidadora, entre aspas, da minha mãe. Ali, eu preciso cuidar dela com todo o amor, com todo o potencial de cuidado e até de mãe que Deus colocou em mim. Hoje é ela que precisa desse cuidado. Até como minha filha tem olhos. Né? Às vezes eu brinco, eu não tenho filho, mas eu tenho mãe, viu, gente? Né? Outro dia na internet eu vi um meme. Ninguém me ensinou a criar minha mãe. E eu falei, é isso mesmo, ninguém
1: mas
0: me ensinou.
1: Mas eu sou mãe e ninguém me ensinou a criar
0: a
1: meus
0: ser
1: filhos.
0: Mãe, exatamente. Então, assim, faz parte do ser feminino isso. Né? A mesma coisa é o ser esposa. Eu não sou casada, mas eu trago afetividade de esposa. Eu trago o meu corpo. Meu corpo foi formado por Deus para ser esposa. E eu uso essa dimensão de alguma forma quando eu, por exemplo, assim, toda essa minha capacidade feminina numa produção artística, porque eu não tenho a dimensão física, mas eu posso transmitir tudo aquilo que eu não transmito na dimensão física, corporal, sexual, digamos assim, mas eu posso transmitir isso de outras formas.
1: Sim.
0: Né? Então, como...
1: Na sua realidade.
0: Na minha realidade. Então, cada uma de nós tem essa realidade, só que ela precisa ser curada, ela precisa vir para fora naquilo que é a essência criada por Deus.
1: Graziele, coisa boa, gente. 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Vai valer a pena você ler, você dar de presente. Olha, eu já tô assim ansiosa para ler, tá? Vou adquirir o meu. Gra, Deus te abençoe, parabéns.
0: Obrigada.
1: Parabéns, que Deus te abençoe.
0: Amém.
1: Parabéns pela coragem de testemunhar.
0: Amém.
1: Né, a mulher velha que você era, de maneira tão clara, se expondo, né, como você fez. São raras as pessoas. É a primeira pessoa que eu vejo se dizer de maneira tão clara. Parabéns, porque isso é humildade. Mas ainda mais de expor de maneira tão clara como Deus pode transformar
0: a
1: nossa vida. Parabéns.
0: Se Ele fez em mim, Ele vai fazer em você, em qualquer situação.
1: Gente, eu estourei o horário, mas valeu. São 14h59. O ganhador do kit, eu já vou logo falando, agradecendo a todos que participaram. Foi a Cleide Mara, de Conceição de Macabu, no Rio de Janeiro. Vai receber aí, nossa produção vai falar com você. Um beijo, família. Desculpa, eu vou ter que sair rapidinho, porque o pessoal do Terço da Misericórdia já está aqui na porta. Valeu demais, hein? Loja.cancaonova.com é o site da evangelização. Vai lá. Beijo e até a próxima oportunidade.
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3: Exercei a paciência e firmai vossos corações, porque a vinda do Senhor está próxima. Carta de São Tiago, capítulo 5, versículo 8.
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5: A paz de Jesus, o amor de Maria, que a alegria do Espírito Santo esteja sempre no seu coração. A você que nos acompanha pela Rádio Canção Nova, uma ótima tarde. Estamos começando essa hora toda especial da Divina Misericórdia. Hoje é terça-feira, dia 23 do mês de junho de 2026. Sou eu, Edésio Luiz, membro aqui da comunidade Canção Nova. Junto comigo está o Edmar Quintanilha, louvando e agradecendo a Deus. E também o Felipe. Vamos estar unidos com você nessa hora. É uma hora de intercessão, uma hora de graças, uma hora de bênçãos. E você pode participar conosco. Nosso WhatsApp é fácil. 12 991 455 8 7 1. Repetindo. É isso aí, agora deu certo. 12 991 455 8 7 1. Não esqueça de colocar o seu nome, a cidade de onde você está nos ouvindo e a sua intenção. Está começando agora a Hora da Misericórdia.
6: Você pode repetir isso direto e vamos rezar nessa canção. A Cruz Sagrada, seja minha luz.

0: Padre Bruno Costa e Tiago Tomé, a Cruz Sagrada.
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0: Pai das misericórdias e Deus de toda a consolação,
3: ouvi-nos.
0: Queremos louvar e agradecer a Deus por estarmos juntos e unidos nessa hora da divina misericórdia e clamarmos a sua infinita misericórdia. Pedimos ao Pai do Céu, em nome de Jesus, pelas intenções de cada um que está trazendo aqui. Primeiramente, nós precisamos nos reconhecer pecadores, fracos, miseráveis, necessitados do Senhor. Quando nós reconhecemos que precisamos, Deus aí está, porque Ele quer nos dar muitas bênçãos e muitas graças. Por isso convidamos a você nessa hora a conversar com Ele. Fale com o nosso Senhor nesse momento. Vai entregando o seu coração a Ele. Vai entregando também as suas preocupações, os seus medos, as suas angústias, mas dizendo com confiança: Jesus, eu confio em vós. Quero fazer um convite e já colocar no coração de Jesus. Nós queremos louvar a Deus, agradecer muito a Deus pelo dom da vida do Zé Hamilton. Ele trabalha aqui conosco na Rádio Canção Nova já há 38 anos, mais ou menos isso, né, Edmar?
4: Isso.
0: 38 anos, e hoje é aniversário natalício dele, completando mais um aninho de vida. Louvamos e agradecemos a Deus pelo dom da vida do Zé Hamilton. Também meu amigo lá em Maringá, no Paraná, o Adriano Ferreira. Um abraço, Adriano, Deus te abençoe, rezando por você e por sua família. Pelos aniversariantes do dia de hoje, a cada um que completa mais um ano de vida neste dia 23 de junho. Colocamos aqui a saúde física dos meus irmãos, todos os que estão doentes fisicamente, mas também os doentes espiritualmente. Pedimos a graça da cura e da libertação. Coloque agora, fala para o Senhor. Se você conhece alguém que está doente ou você próprio está doente, apresente a Ele agora. Rezamos aqui pela Manuela, pela Gabriela, também pela Rosalina, Dona Rosalina, minha sogra. Rezo pela minha cunhada Rosana, o Álvaro, o Vinícius, a Marta, também o Padre Marlon Múcio, o Padre Lucas Gonçalves, Padre Francisco, Padre Ariovaldo, o Padre Murilo. Quero apresentá-los no coração de Jesus misericordioso, colocando os irmãos que estão participando através do nosso WhatsApp. A Roseli, da cidade Aparecida, trazendo as suas intenções aqui nessa hora, em especial a restauração da sua família e também pelo seu esposo. Colocamos aqui também o Harley de Teixeira de Freitas, reza conosco por toda a sua família e libertação do Alex, do Daniel. Colocamos nessa hora a Márcia Andrade de Silveiras. Márcia, Deus te abençoe muito, minha irmã, rezando por você, por sua família, por suas intenções. Colocamos aqui também todos aí de Silveiras. Luiz Carlos Manfrim de São José do Rio Preto, reza conosco. Luiz, um abraço, meu irmão. Colocando também a Dona Raquel, um abraço, Dona Raquel. Rezamos aqui pela senhora, colocando as suas intenções. Também o cunhado que foi regressando hoje para sua casa, colocamos aqui ele no coração de Jesus misericordioso. O Carlos Alberto, da cidade Cruzeiro, trazendo as suas intenções. O Peterson, ele é de Taubaté, está trabalhando e rezando conosco. Um abraço, meu irmão. Colocamos aqui você, a sua família, as suas intenções. A Odete, ela é de Tapicerica da Serra, rezando conosco. Colocamos aqui as suas intenções. Também a Maria Santos, da cidade Cruzeiro. A Laide, de Cristalândia, do Piauí, lá no Piauí, rezando pela sua família. Também a Maria Aparecida, de Brasília. Maria, Deus te abençoe, minha irmã. Colocamos você no coração de Jesus misericordioso e todas as suas intenções que você tem partilhado aqui conosco. A Renata Cherna, ela está rezando conosco também. É a mamãe aqui da Amandinha, que Deus abençoe. Amanda, também colocamos você, a dona Renata, a mamãe Renata, toda a família, todo o povo aí em São Paulo. A Ivanilda é de Cruzeiro, está participando conosco. Ivanilda, colocamos aqui a você e a sua família nessa hora da misericórdia, as almas do purgatório. O Wesley, de Barbacena, Minas Gerais, um abraço, irmão, rezando por você, sua família, suas intenções. O Júlio César, da cidade de Leopoldo, Minas Gerais, sempre partilhando aqui conosco e também trazendo as suas intenções. Queremos colocar aqui a cada um dos seus pedidos aqui, meu irmão. Ele é intercessor nato, né? Então ele apresenta as almas, os doentes, os agonizantes, a recuperação dos irmãos doentes. Colocamos aqui, viu, Júlio? A Franciele de Piquete, também participando conosco aqui e colocando as suas intenções, todos os doentes, desempregados, pela conversão de todos que estão afastados da Santa Igreja. Colocamos o José, do bairro de Santo Amaro, São Paulo, rezando conosco, trazendo as suas intenções, irmão, rezando por você, por sua família, por suas intenções. O Afonso é da cidade de Potim, reza conosco nessa hora, Deus abençoe, Afonso. Também o Marcos, da cidade de Mauá, colocando as suas intenções, em especial a sua família. Gilvan é da cidade de Potim, também reza conosco nessa hora, trabalhando e rezando, né, meu irmão? Deus abençoe a você. Colocamos aqui a sua família, as almas do purgatório. A Rosa Helena é de Lagoinha, São Paulo, está colocando aqui a sua família. Também a Luzilene de Osasco, rezando por sua família. O Sérgio e a Paula de Lavrinhas, rezando conosco. A Paula Cruz de Fátima, Portugal. Beijinho, Deus abençoe muito, viu, Paulo? Obrigado pela sua participação. Rezo aqui por você, por sua família, por todos aí em Portugal. A Marilaine Silva é da cidade de Bebedouro, São Paulo, está rezando conosco nessa hora. Também temos as intenções da Elza Ramos, da cidade de Cruzeiro, apresentando as suas intenções. O Tarcísio de Guaratinguetá reza conosco. O Paulo, da cidade de Passos, Minas Gerais, rezando conosco. O José Lino, de Guaratinguetá, colocando as suas intenções. A Lúcia de Maracaju, Mato Grosso do Sul, também colocando a sua família, suas intenções. O Marco de Lagoinha, rezando conosco. Deus abençoe, meu irmão, colocando você, sua família, tudo isso que você está vivendo aqui, aquilo que você partilhou aqui, quero apresentar no coração de Jesus misericordioso, em especial seu irmão, a recuperação da cirurgia. Também colocamos a Cleidimara da Conceição de Macabu, Rio de Janeiro. Conceição de Macabu, Rio de Janeiro, Cleidimara, Deus abençoe, colocamos você e as suas intenções. E nos estúdios aqui comigo está ele, de piquete para o mundo, Felipe.
3: Boa tarde, Dédio.
0: Boa tarde, meu irmão, tudo bom?
3: Boa tarde, Mar, boa tarde, Amanda.
0: Intenções para rezarmos juntos, meu irmão?
3: Temos. Nessa hora da misericórdia, eu quero colocar todos os enfermos agonizantes, a paz no mundo. Colocar também a todas as famílias do nosso Brasil e do mundo. Colocar minha família, sua família, a família de Edmar, da Amanda. Colocar todos os missionários, colaboradores. Colocar todos os sacerdotes, os padres, os bispos, os diáconos. Também o Papa Leão XIV, a Luzia, o Eto. E a todos aqueles que pediram suas orações nessa hora da misericórdia. Amém.
0: Amém. Queremos nos unir em oração com essas intenções. Pedindo por cada sócio evangelizador. A você que tem contribuído e ajudado a Canção Nova, Deus lhe pague. Muito obrigado a você. Chegamos aos 60% e queremos colocar as suas intenções aqui também, nessa hora da misericórdia. Você, a sua família, as suas intenções, o seu trabalho. Talvez você esteja desempregado, mas está lutando para ser fiel, para ajudar a Canção Nova. Deus vê a luta que você está vivendo. Quero apresentar no coração de Jesus todos os jovens que já estão se preparando para vir para o PHN aqui na Canção Nova. Que Deus abençoe a cada jovem. Queremos colocá-los todos que estão se preparando para vir para cá, para viver o PHN aqui na Canção Nova. Colocamos também os jovens, né, que estão terminando seus estudos, já estamos quase indo nas férias, quase, mas não, ainda está daquela expectativa de entrar das férias, né? Colocamos aqui a cada um os professores que precisam de um bom descanso, para que Deus refaça e dê força, sabedoria e discernimento. Todas essas intenções. Pelos agonizantes dessa hora, como já colocamos as almas do purgatório, rezamos por você, Laura, da cidade de Padre Carvalho, Minas Gerais, colocamos suas intenções. Também a Sueli, de São José dos Pinhais, no Paraná, Deus abençoe, Sueli, a você e a sua família. A Catarina, da cidade de Cruzeiro. A Fátima, de Paranaíba, Mato Grosso do Sul. Com todas essas intenções, mas aquelas que estão no seu coração, rezemos juntos o Terço da Divina Misericórdia.
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4: Pelo sinal da Santa Cruz, livra-nos Deus, nosso Senhor, dos nossos inimigos. Em nome do Pai, do Filho e do Espírito Santo. Amém. Pai nosso que estais nos céus, santificado seja o vosso nome. Venha a nós o vosso reino. seja feita a vossa vontade, assim na terra como no céu. O pão nosso de cada dia nos dai hoje. Perdoai-nos as nossas ofensas, assim como nós perdoamos a quem nos tem ofendido. E não nos deixeis cair em tentação, mas livrai-nos do mal. Amém.
0: Ave Maria,
4: cheia de graça, o Senhor é convosco. Bendita sois vós entre as mulheres, e bendito é o fruto do vosso ventre, Jesus. Santa Maria, Mãe de Deus, rogai por nós, pecadores, agora e na hora de nossa morte. Amém.
0: Creio em Deus Pai,
4: Todo-Poderoso, Criador do céu e da terra, e em Jesus Cristo, seu único Filho, nosso Senhor, que foi concebido pelo poder do Espírito Santo, nasceu da Virgem Maria, padeceu sob Pôncio Pilatos, foi crucificado, morto e sepultado, desceu à mansão dos mortos, ressuscitou ao terceiro dia, subiu aos céus, está sentado à direita de Deus Pai Todo-Poderoso, de onde há de vir a julgar os vivos e os mortos. Creio no Espírito Santo, na Santa Igreja Católica, na comunhão dos santos, na remissão dos pecados, na ressurreição da carne, na vida eterna. Amém.
0: Eterno Pai,
4: eu vos ofereço o corpo e o sangue, a alma e a divindade de vosso diretíssimo Filho, nosso Senhor Jesus Cristo, em expiação dos nossos pecados e os do mundo inteiro. Pela sua dolorosa paixão,
0: tende misericórdia de nós e do mundo inteiro.
3: Pela sua dolorosa paixão,
0: tende misericórdia de nós e do mundo inteiro.
3: Pela sua dolorosa paixão,
0: tende misericórdia de nós e do mundo inteiro.
3: Pela sua dolorosa paixão,
0: tende misericórdia de nós e do mundo inteiro.
3: Pela sua dolorosa paixão,
0: tende misericórdia de nós e do mundo inteiro.
3: Pela sua dolorosa paixão,
0: tende misericórdia de nós e do mundo inteiro.
3: Pela sua dolorosa paixão,
0: tende misericórdia de nós e do mundo inteiro.
3: Pela sua dolorosa paixão,
0: tende misericórdia de nós e do mundo inteiro.
3: Pela sua dolorosa paixão,
0: tende misericórdia de nós e do mundo inteiro.
3: Pela sua dolorosa paixão,
0: tende misericórdia de nós e do mundo inteiro.
3: Eterno Pai,
4: eu vos ofereço o corpo e o sangue, a alma e a divindade de vosso diletíssimo Filho, nosso Senhor Jesus Cristo, em expiação dos nossos pecados e os do mundo inteiro.
0: Pela sua dolorosa paixão,
3: tende misericórdia de nós e do mundo inteiro.
0: Pela sua dolorosa paixão,
3: tende misericórdia de nós e do mundo inteiro.
0: Pela sua dolorosa paixão,
3: tende misericórdia de nós e do mundo inteiro.
0: Pela sua dolorosa paixão,
3: tende misericórdia de nós e do mundo inteiro.
0: Pela sua dolorosa paixão,
3: tende misericórdia de nós e do mundo inteiro.
0: Pela sua dolorosa paixão,
3: tende misericórdia de nós e do mundo inteiro.
0: Pela sua dolorosa paixão,
3: tende misericórdia de nós e do mundo inteiro.
0: Pela sua dolorosa paixão,
3: tende misericórdia de nós e do mundo inteiro.
0: Pela sua dolorosa paixão,
3: tende misericórdia de nós e do mundo inteiro.
0: Pela sua dolorosa paixão,
3: tende misericórdia de nós e do mundo inteiro.
0: Eterno Pai,
4: eu vos ofereço o corpo e o sangue, a alma e a divindade de vosso diletíssimo Filho, nosso Senhor Jesus Cristo, em expiação dos nossos pecados e os do mundo inteiro.
3: Pela sua dolorosa paixão,
0: tende misericórdia de nós e do mundo inteiro.
3: Pela sua dolorosa paixão,
0: tende misericórdia de nós e do mundo inteiro.
3: Pela sua dolorosa paixão,
0: tende misericórdia de nós e do mundo inteiro.
3: Pela sua dolorosa paixão,
0: tende misericórdia de nós e do mundo inteiro.
3: Pela sua dolorosa paixão,
0: tende misericórdia de nós e do mundo inteiro.
3: Pela sua dolorosa paixão,
0: tende misericórdia de nós e do mundo inteiro.
3: Pela sua dolorosa paixão,
0: tende misericórdia de nós e do mundo inteiro.
3: Pela sua dolorosa paixão,
0: tende misericórdia de nós e do mundo inteiro.
3: Pela sua dolorosa paixão,
0: tende misericórdia de nós e do mundo inteiro.
3: Pela sua dolorosa paixão,
0: tende misericórdia de nós e do mundo inteiro.
3: Eterno Pai,
4: eu vos ofereço o corpo e o sangue, a alma e a divindade de vosso diletíssimo Filho, nosso Senhor Jesus Cristo, em expiação dos nossos pecados e os do mundo inteiro,
0: pela sua dolorosa paixão.
3: Tende misericórdia de nós e do mundo inteiro.
0: Pela sua dolorosa paixão.
3: Tende misericórdia de nós e do mundo inteiro.
0: Pela sua dolorosa paixão.
3: Tende misericórdia de nós e do mundo inteiro.
0: Pela sua dolorosa paixão.
3: Tende misericórdia de nós e do mundo inteiro.
0: Pela sua dolorosa paixão.
3: Tende misericórdia de nós e do mundo inteiro.
0: Pela sua dolorosa paixão.
3: Tende misericórdia de nós e do mundo inteiro.
0: Pela sua dolorosa paixão.
3: Tende misericórdia de nós e do mundo inteiro.
0: Pela sua dolorosa paixão.
3: Tende misericórdia de nós e do mundo inteiro.
0: Pela sua dolorosa paixão.
3: Tende misericórdia de nós e do mundo inteiro.
0: Pela sua dolorosa paixão.
3: Tende misericórdia de nós e do mundo inteiro.
0: Pela sua dolorosa paixão.
3: Tende misericórdia de nós e do mundo inteiro.
0: Eterno Pai,
4: eu vos ofereço o corpo e o sangue, a alma e a divindade de vosso diletíssimo Filho, nosso Senhor Jesus Cristo, em expiação dos nossos pecados e os do mundo inteiro,
3: pela sua dolorosa paixão.
0: Tende misericórdia de nós e do mundo inteiro.
3: Pela sua dolorosa paixão.
0: Tende misericórdia de nós e do mundo inteiro.
3: Pela sua dolorosa paixão.
0: Tende misericórdia de nós e do mundo inteiro.
3: Pela sua dolorosa paixão.
0: Tende misericórdia de nós e do mundo inteiro.
3: Pela sua dolorosa paixão.
0: Tende misericórdia de nós e do mundo inteiro.
3: Pela sua dolorosa paixão.
0: Tende misericórdia de nós e do mundo inteiro.
3: Pela sua dolorosa paixão.
0: Tende misericórdia de nós e do mundo inteiro.
3: Pela sua dolorosa paixão.
0: Tende misericórdia de nós e do mundo inteiro.
3: Pela sua dolorosa paixão.
0: Tende misericórdia de nós e do mundo inteiro.
3: Pela sua dolorosa paixão.
0: Tende misericórdia de nós e do mundo inteiro.
3: Deus Santo,
4: Deus Forte, Deus Imortal, tende piedade de nós e do mundo inteiro. Deus Santo, Deus Forte, Deus Imortal, tende piedade de nós e do mundo inteiro. Deus Santo, Deus Forte, Deus Imortal, tende piedade de nós e do mundo inteiro. Em nome do Pai, do Filho e do Espírito Santo. Amém.
0: Obrigado, Felipe. Deus te abençoe, meu irmão.
3: E eu agradeço a Deus. Deus abençoe cada um de nossas famílias.
0: Vamos dizer juntos? Ó sangue e água, que jorrastes do coração de Jesus, como fonte de misericórdia para nós, eu confio em vós.

0: Jesus, eu confio em vós com Ricardo Sá e antes, eu confio em vós com Salete Ferreira.
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0: Pai das misericórdias e Deus de toda consolação, ouvi-nos. Rezando aqui pelos irmãos que estão participando conosco através do WhatsApp, a Maria Aparecida, da cidade de Franca, São Paulo, colocando o sogro em oração, o José Donizete, apresentamos ele no coração de Jesus misericordioso. Giandre Mota, de Cabo Frio, no Rio de Janeiro, está rezando conosco nessa hora também, diz que hoje está muito quente, colocamos no coração de Jesus misericordioso. A Conceição de Ubá, Minas Gerais, Deus abençoe Conceição. Rezando aqui pelo Edgar, pela Larissa e Tamires, colocamos eles no coração de Jesus misericordioso e toda a família. Vamos agora viver um momento todo especial com gotas de misericórdia. A você que tem um diário de Santa Faustina, o parágrafo é o 358, que nos diz assim: não compreendo como é possível não confiar naquele que tudo pode. Com ele, tudo, e sem ele, nada. Ele é o Senhor e não permitirá, nem consentirá que sejam confundidos aqueles que puserem nele toda a sua confiança. Repetindo essa linda mensagem do Diário de Santa Faustina, pedindo ao Senhor a graça de compreendermos essa confiança e de colocarmos na prática aquilo que o Senhor está nos falando. Essa mensagem foi escrita no ano de 1935. Quero pedir a graça do Espírito Santo que visite o meu e o seu coração. Não compreendo como é possível não confiar naquele que tudo pode. Com ele tudo, sem ele nada. Ele é o Senhor e não permitirá nem consentirá que sejam confundidos aqueles que puserem nele toda a sua confiança. E meditando essa palavra, a palavra é essa, né? A confiança no coração de Jesus misericordioso. Entregar-se ao Senhor e aproveitando esse mês que estamos meditando sobre o Sagrado Coração de Jesus, vivemos a solenidade na sexta-feira passada e estamos vivendo aqui, nesse momento que o Senhor está nos dizendo: confie em mim, eu estou aqui, entregue a sua vida a mim. Fale comigo. Jesus sempre está falando isso, insistindo nessa palavra da confiança. Tanto é que ele pediu a Santa Faustina, quando ele conversava com ela: pinta uma imagem do jeito que você está vendo, me vendo. Daí tem o quadro de Jesus misericordioso. Eu não sei se você tem já na sua casa, mas pela internet ou pelo Google você pode colocar ali quadro de Jesus misericordioso, a imagem de Jesus misericordioso, que é uma imagem linda. Uma mão, a mão esquerda, ele está apontando para o lado aberto dele, no peito. E a outra está com a mão levantada, ou seja, entra aqui nesse coração que eu te abençoo. Esse coração que está aberto, onde jorra o sangue e a água, que nos lava, nos purifica, nos restaura. Você que está sofrendo, passando por dificuldades, é essa hora de você falar com ele. Vai entregando a ele a sua história, a sua vida, tudo aquilo que você está vivendo nesse momento. Talvez você está passando por situação difícil na saúde, ou talvez no seu relacionamento com sua esposa, com seu esposo, com seus filhos, com seus pais, com seus colegas de trabalho, com seus vizinhos. Não sei a situação que você hoje está vivendo, com a sua vocação, com você mesmo. Tantos irmãos lutam, né, consigo mesmo, porque estão vivendo decepções consigo próprio, que não queria ter cometido tal coisa, falado tal coisa, pensado tal coisa e acabou fazendo, cometendo um pecado. E às vezes tem vergonha até de confessar o pecado. Confia no Senhor Jesus. Ele te dará o carinho, a paz e a proteção, aquilo que você está precisando. É fácil? não é muito fácil não. Sabe por quê? Porque somos muito orgulhosos ainda. Eu digo por mim próprio. É o exercício todo dia, por isso que nós vamos, rezamos todo dia, né? Jesus, eu confio em vós, falamos no texto da misericórdia. E quantas vezes eu rezo o texto da misericórdia? Tem dia que eu rezo 3, 4 vezes. E pedindo a graça. Senhor, eu quero confiar, eu quero me abandonar em ti, eu quero confiar totalmente na tua misericórdia, eu quero ser totalmente teu. Mas ainda não estou conseguindo, Senhor. Porque nós falamos que amamos a Deus, não é verdade? Ah, eu sou apaixonado por Jesus. Se eu fosse apaixonado, eu buscaria ser fiel a Ele. Em tudo. No olhar, no falar, no agir. E Ele pede, amai a Deus sobre todas as coisas, sobre todas as coisas. E ao próximo como a ti mesmo. Mas quando parece alguém que diverge de mim ou que eu não me simpatizo muito, já não consigo nem amar, nem olhar para a pessoa. Isso não é amar a Deus por cima de todas as coisas. Então vamos pedir essa graça a Jesus misericordioso, porque Ele quer falar comigo e quer falar com você. Presta atenção nessa canção, que é linda, que é maravilhosa. Eu tenho certeza que Ele está falando comigo e com você hoje. Confia no Senhor.

0: ouvindo a canção com o Padre Joãozinho, Confia no Senhor. E antes, Confia em Mim, com Vida Reluz.
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0: Pai das misericórdias e Deus de toda consolação, ouvi-nos. Louvando e agradecendo a Deus por estarmos juntos nessa hora da divina misericórdia. Aqui nós vivemos e estamos vivendo esse momento todo especial. Nos colocamos na presença do Senhor, que é misericordioso. 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

16:01 agora. Perdoe-me este pequeno atraso. Disciplina. Um menino, deixando sua brincadeira infantil, dirigiu-se ao pai para lhe perguntar: por que o pai do meu companheiro de jogos sempre o repreende e o senhor não faz o mesmo comigo, papai? Porque a gente só impõe disciplina a quem não cumpre seu dever, respondeu o pai. Mas o senhor não acha que, depois de tanto tempo, meu amigo já não deveria ser como seu pai quer? E o pai daquele menino respondeu: filho, como outras coisas, a disciplina só pode ser exemplificada pelo ser humano. O que quero dizer é que, se quem impõe a disciplina não é, por sua vez, disciplinado, não pode ser obedecido, a menos que o faça pela força. O que quero dizer é, se o pai do seu colega não for uma pessoa que dá exemplo, naturalmente o seu colega não vai obedecê-lo. E no caminho, ao longo do tempo, o que vai acontecer? O pai dele vai sempre semeando, e ele vai sempre sendo rebelde. Meu irmão, minha irmã, nunca é agradável corrigirmos alguém. Todavia, a exortação é necessária. Inclusive, ela está na palavra de Deus. É preciso exortar, educar, disciplinar, corrigir. Para quê? Para que se tenha das pessoas o melhor resultado, para que se obtenha com isto os melhores seres humanos, os melhores filhos. Inclusive, o marido pode fazer isso com a mulher. A mulher pode fazer isso com o seu esposo. Corrigir, disciplinar, orientar, exortar, chamar a atenção, por vezes, de forma até mais dura. Tudo isto é necessário. Ocorre que hoje, nesse diálogo infantil, um filho está perguntando por que nunca foi corrigido pelo seu próprio pai, uma vez que ele via o coleguinha ser corrigido pelo pai dele. E então, este pai responde ao menino dizendo que só se impõe disciplina a quem não cumpre seu dever. Naturalmente, nós concordamos. Quem não precisa ser corrigido, para que receber a correção? E é verdade que há pessoas que, de fato, naturalmente, seguem as normas, seguem as regras e vivem bem com elas, se adaptam a elas. Mas de onde vem isto? Vem exatamente da vida coerente daqueles com quem aquela pessoa viveu, do ambiente em que ela viveu. Ela terá, de fato, a propensão de pouco precisar ser corrigida. É uma dádiva isso. Termos um lar que nos educa, pais que nos educam, encontrarmos pessoas que nos educam com o seu comportamento, sem sequer dirigir uma palavra, mas com o seu exemplo. O exemplo é tudo. Inclusive, São Francisco de Assis, um dia, saindo a pequena Assis com um colega seu, dizendo: vamos pregar, vamos à praça. E foram, e andaram por aquela praça, e andaram, e conversaram com as pessoas, e foram fraternos. E de repente Francisco diz ao seu colega: vamos voltar para casa. E o colega pergunta a São Francisco, o seu frei, o frei irmão, pergunta a São Francisco: mas Francisco, a gente não veio pregar? E São Francisco responde: nós acabamos de fazer isso, nós testemunhamos. O nosso testemunho, o ser, o estar, ele também é uma pregação, desde que a gente seja exemplo, modelo.
O estar presente já é uma pregação, já é um anúncio. Ser exemplo é um fortíssimo diálogo, uma fortíssima mensagem. Aqui é o que nós estamos ouvindo esse pai dizer ao seu filho, que a disciplina se impõe a quem não cumpre seus deveres. E aí então ele pensou no seu coleguinha. E o que nós podemos intuir é que aquele menino era corrigido pelo pai, aquele menino era exortado pelo pai, mas o pai não era exemplo. E daí o menino não via coerência em seu pai. Porque na origem da mentira, da inverdade, do fundo falso, está a imagem idealizada. Não pode um pai que tem uma vida que é uma fraude, que tem uma vida que é um fundo falso, não tem um pai ou uma mãe ou uma pessoa de autoridade que é uma vida de mentiras e incoerências querer ser respeitado por aqueles seus subalternos, por aquele seu filho. Aqui está o grande segredo. Meu irmão e minha irmã, eu me recordo que numa agradável tarde de primavera, um amigo foi visitar um pintor. Esse pintor era mais ou menos conhecido. E para sua surpresa, ele encontrou o pintor em seu ateliê, com todas as cortinas fechadas daquele ateliê. O nome do pintor era Greco. Ele trabalhava num quadro que tinha como tema central a Virgem Maria, usando apenas uma vela para iluminar o ambiente. Estava lá pintando. Aí, surpreso, o amigo daquele pintor pergunta: eu sempre ouvi dizer que os pintores gostam do sol para escolher direito as cores que vão usar. Por que que você não abre as cortinas? E o artista, o pintor, respondeu: agora não. Perturbaria o fogo brilhante da inspiração que está incendiando minha alma e enchendo de luz tudo à minha volta. O que intuir daqui? Aquele pintor seguia uma inspiração que lhe dava coerência, ou uma coerência que lhe inspirava. E se ele abrisse as cortinas, ele provavelmente perderia a inspiração, o foco do que ele estava fazendo. Ele foi coerente, ele não se distraiu. Ele não queria se distrair, ele estava totalmente voltado para o seu dever. Assim também nós, assim também na história de hoje, quem está totalmente comprometido, voltado para o seu dever, quem tem uma meta diante dos seus olhos, educar um filho, tem que ser coerente. Não pode se distrair. Não podemos nos distrair na educação daquelas pessoas que competem a nós, a formação delas. Isso serve para pai. Ninguém pode se distrair no seu casamento. Ninguém pode tirar o foco do brilho do seu casamento. Ninguém pode se distrair. Não podemos perder o foco da nossa vida com nenhuma distração, por inclusive positiva que seja. Até as coisas positivas, até as coisas boas, até as coisas honestas, a gente tem que abrir mão delas muitas vezes e muitas vezes, para não perdermos o foco da nossa vida. Não é errado, não está errado, mas eu tenho um foco, uma meta, um dever, e para ser coerente e atingir o meu objetivo, eu vou me sacrificar, eu vou abrir mão disto, que é bom, que não tem nada de errado. Agora você imagine se a gente
para conseguir o que precisa, o que é nosso dever, o que é nosso objetivo. A gente abre mão do que é bom, do que é positivo, do que é legal, do que não tem nada de errado. Imagine se a gente não tem que abrir mão daquilo que é ruim. Os maus comportamentos, os maus exemplos, a má postura. Você entendeu? Hoje aqui nós estamos falando de quê? Retidão, coerência. Se a gente quer atingir os objetivos da vida, conosco e com os outros, retidão, coerência, foco, determinação naquilo que eu tenho como o meu dever. E a gente só colherá bons frutos com isso. Tá aí. Colher bons frutos gera o que na gente? Satisfação, felicidade, sensação de dever cumprido. A gente já até diz assim para Deus: Senhor, leva esse teu bom servo. O que eu tinha que fazer, eu fiz bem feito. Eu estou com a alma lavada, estou feliz, eu estou grato. Se o Senhor quiser, me leve hoje para o céu. Gente, quem é coerente, quem é um exemplo, quem dá exemplo, quem se sacrifica e depois colhe os frutos disto, diz assim: eu atingi a paz dos sentidos. Meu Deus, se o Senhor quiser, leve esse seu servo agora. Eu estou feliz, estou satisfeito com a minha vida. De onde vem a depressão, a angústia, o desespero, a alma agoniada, as síndromes, o pânico? De onde vem? É que a gente não conseguiu resolver bem as coisas que competiam a gente. É que a gente não fez bem feito os nossos deveres. Desculpa, eu não quero julgar você não, mas eu quero apenas que você faça uma análise comigo, muito honesta, mas muito honesta. A retidão, o sacrificar-se para ser reto, para ser correto, o abrir mão, isso é sacrifício, abrir mão, deixar de fazer até coisas boas, coisas corretas, como um sacrifício para cumprir um dever, uma obrigação. Tudo isso é que nos dará depois a plena satisfação. É a satisfação do agricultor que vai para a colheita e ele olha para toda aquela plantação linda e ele começa a colher os grãos fortes, saudáveis, vigorosos, ou as frutas que estão belas e agradáveis. Ele começa a colher os resultados de toda a sua plantação e ele diz: meu Deus, que coisa linda, vai me dar grandes lucros tudo isso. E ele vai colhendo com tanta satisfação aquilo, com tanta felicidade. É isso. É o mesmo sacrifício que a gente faz para o casamento. É o mesmo sacrifício que a gente faz na criação dos filhos, não é? A gente abriu mão de coisas boas e se abriu mão das coisas boas para ficar assim depois, tão satisfeito, tão feliz. Imagine se eu não tenho que abrir mão daquilo que é ruim. E daquilo que é ruim, que afeta o seu desenvolvimento no cumprimento do seu dever. Imagine se eu não tenho que abrir mão daquilo que para mim atrapalha eu ser um marido bom, uma esposa boa, um pai bom, uma mãe boa, um ser humano bom, um cidadão bom, um funcionário bom. Eu abro mão das coisas boas para isso, imagina das coisas ruins. Essas é que eu tenho que abrir mão mesmo, essas é que eu tenho que afastar mesmo. Já entendeu? Eu peço a Deus que sim. Deus abençoe você. Sua tarde já começou o programa de hoje e avisa aí para 1 milhão de pessoas. Só vale se você avisar para 1 milhão. Menos que isso eu não aceito. E vamos cantando.

0: Abrimos com Álvaro Daniel, Verdades do Tempo. E agora, Teu Amor Não Sabe Quem É? Bruno Faglione e Tiago Tomé. Um beijo pro Tiagão. Começou o programa de hoje. São 4h24 aqui no meu. E aí no seu? Aqui, 4h24. Alô, Brasil. Alô, planeta Terra. Em nome do Pai, do Filho e do Espírito Santo. Amém. Nós estamos começando mais um programa. Que felicidade. Eu tô rindo hoje aqui. Vocês não sabem por que eu tô rindo. Não é pras paredes, não. Tô rindo aqui pra frente. O que tem aqui na frente hoje que me faz rir? Não vou dizer nada, não. Daqui a pouco, 4h24 agora. Avisa outras pessoas que começou o nosso programa de hoje, sim, 23 de junho de 2026. É o dia de número 174 do ano. Sim, hoje, terça-feira. Faltam 191 dias para 2027. 191 dias para juntos vivermos, trabalharmos e construirmos com Jesus, Maria e São José este ano santo da graça de Deus que nós estamos vivendo. O estúdio hoje está repleto aqui de coisas lindas, agradáveis demais. E acabou de chegar uma delas também. Mais uma dessas coisas lindas e agradáveis. É o meu irmão, doutor Eloardo Galvão. O senhor achou que ia falar outra coisa, né? Estou falando é de si. Como vai? Bem-vindo. Não esperava por essa.
1: Como é a história do Abemos, né?
0: Não esperava por essa.
2: Abemos, doutor Eloadir.
1: Ronaldo da Silva, meu amigo, olha, hoje eu trago um abraço de Brasília toda pra você. Você já recebeu ontem muitos abraços e quero lhe dizer que você não é o cidadão mais novo de Brasília, não, sabia?
0: Que já nasceu um monte hoje, né?
1: 150 nasceram de ontem pra hoje. Agora, com diploma, com certificado, só tem tu.
0: Só eu, de ontem pra hoje. É verdade.
1: De ontem pra hoje, com certificado. Agora, com certidão de nascimento, já tem mais de 150, Ronaldo.
0: O meu é diferente, é?
1: O seu é diferente. Porque você não é benemérito, você não nasceu aqui, você é honorário. Então, é... Parabéns, meu amigo, uma cerimônia linda, você merece, Deus abençoe. E o bolo aí, que eu sei que você não gosta que eu chegue, mas que o bolo chegue, você gosta.
0: Ontem à noite você prometeu esse bolo tantas vezes.
1: Pois é.
0: E disse que seria dois, seriam dois.
1: Seriam dois, mas isso aí vale por dois.
0: Vale por dois? Porque eu tava esperando dois.
1: Esse vale por dois, pronto.
0: Daqui a pouco a gente comenta essas coisas.
1: É algo a mais.
0: Eu quero aqui agradecer a você que está do outro lado daí nos acompanhando com a imagem. Está nos acompanhando com a imagem? Pois é, liga aí no seu YouTube, liga no seu telefone ou no seu computador. O nosso programa também é programa de rádio com imagem no canal Canção Nova Brasília do YouTube. Canção Nova Brasília, vai lá se você quiser, tá bom? Quero cumprimentar a você que está pelo rádio, nas várias emissoras da Canção Nova agora espalhadas pelo nosso Brasil. Obrigado aos nossos operadores de áudio. Meninos, por favor, eu sei, esse café que vocês estão tomando aí tá quente, não é? Cadê o biscoito? Não tem biscoito hoje nesse cafezinho aí que vocês estão tomando? Saudações para todos vocês trabalhando agora. Obrigado a tanta gente que nos acompanha também pela internet no nosso aplicativo Rádio Canção Nova. Que prazer mais uma vez. Hoje é dia de festa aqui na Rádio Canção Nova em Brasília. Estamos celebrando hoje 18 anos. 18 anos dessa emissora Canção Nova em Brasília, 18 anos da loja Canção Nova em Brasília e da TV Canção Nova em Brasília. Era um 23 de junho, como hoje, de 2008. Doutor Eloadio, o senhor estava na Esplanada dos Ministérios?
1: Ronaldo, eu não lembro.
0: Então não estava.
1: Não estava.
0: Porque era gente demais. 80 mil pessoas ali naquele quadrilátero em frente à catedral, num palco gigantesco, e estavam ali todos os cantores da Canção Nova, Padre Marcelo Rossi.
1: Não, com certeza
0: era
1: não.
0: Era arcebispo de Brasília, Dom João Braz de Aviso.
1: Dom João Braz de Aviso.
0: Autoridades públicas, políticas em geral estavam presentes também ali. Foi uma tarde e noite festiva, com missa e também com muitos shows que nós tivemos aqui. E era uma segunda, imagine, uma segunda-feira, começou 3 horas da tarde, o trânsito em Brasília parou por causa da Canção Nova. Imagina
1: isso.
0: Olha
1: só que coisa, que evento.
0: Que grande evento. Então hoje eu quero saudar a Canção Nova toda. E aliás, tem até música pra saudar aí, olha. Olha só. Gostou do ritmo, doutor?
1: Forrozinho bom, viu?
0: É música nova aqui, ó, pra comemorar.
1: É pra comemorar o forró e o bolo, é de São João.
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0: Olha que beleza. uma música especial para a Canção Nova Brasília, que completa 23 anos. O doutor Luadisso, ele gosta de forró também.
1: Isso é forró, isso é forró bom.
0: É um sertanejo forró, né?
1: É misturado,
0: tem, né? Tem uma mistura aí, não tem?
1: É uma misturação.
0: 4h29, escute um pouco mais. Tem gente.

0: uma porra.
1: Festa, doutor. E olha, porque é festa aqui hoje.
0: Esse forró até retrato de parede dança.
1: Doutor, ó, hoje, porque é festa, atenção, para quem é de Brasília, nós vamos dar brindes. E para quem é de Brasília, todo mundo que chegar aqui vai ganhar um adesivo pro carro. E hoje à noite tem missa 8 horas aqui em nosso centro de evangelização. Centro não, como é que é o nome? Nosso centro multimídia, aqui da Canção Nova, na nossa sede. Vai ter missa hoje, 8 horas da noite, comemorativa. Quem chegar aqui vai ganhar adesivo pro carro, tá? E mais ainda, tem um brinde surpresa para todo mundo que hoje aqui participar da nossa programação. E basta que você diga. Eu vou deixar você descobrir que brinde é esse. Vou dar dicas aqui. Eu sei que ele é um brinde chique e pra vida toda. É a dica que eu, a primeira dica que eu vou dar. É chique e é pra vida. Tá aqui, olha. Pra quem está vendo agora pelo canal do YouTube as imagens.
0: O pacote é chique.
1: É lindo. Deixa eu puxar mais pra cá.
0: O pacote é chique.
1: Se você, basta dizer que brinde é esse. Ele é chique e é pra toda a vida. Tá aqui, olha. Fé, amor, esperança, tá escrito aqui na embalagem. Eu não posso deixar ver muita coisa dessa embalagem, que você vai também perceber algum detalhe aí a mais, não é? Mas fique à vontade. Quem participa do programa hoje aqui vai concorrer a este brinde. E hoje também, quem é de Brasília, chegar aqui para nossa Santa Missa à noite vai ganhar adesivo pro seu carro da 89.1 FM, a Rádio Canção Nova, em Brasília. São 4h32, doutor. Hoje é Dia Internacional das Viúvas.
0: Não sabia.
1: Elas estão na Bíblia.
0: É mesmo,
1: senhor, não sabia. Não,
0: que a viúva tá na Bíblia, eu sabia. Mas que tinha um dia internacional, não sabia, não.
1: Tem.
0: Minha mãe honrou a viuvez até o final da morte. Até quando
1: morreu.
0: Até quando morreu. Até quando morreu, ela decidiu ficar viúva. Minha mãe decidiu ficar viúva até morrer.
1: Até morrer. Hoje. Hoje também é dia do lavrador. Mas pra fazer sorrir com o lavrador?
0: Não. Lavrador é aquele que lava os patos. Aquele que lava os pratos. Então eu sou um lavrador.
1: Não, homem, é lavador isso aí.
0: Lavador de pratos. Eu sou um lavrador, que eu chego em casa e minha mulher vai lavrar os pratos.
1: Hoje eu quero falar para aquele que eu me referi na história, na abertura, o lavrador, aquele que planta e depois colhe, né? Muito obrigado, saudações a vocês, obrigado pelo trabalho, é por tudo que fazem por nós, pela nação inteira. Hoje é dia do atleta olímpico, também cumprimentos, por ser também dia do desporto olímpico, é dia do agente marítimo, cumprimentos, é dia também da máquina de escrever. Lembra ainda, doutor?
0: Lembro da letera, minha avó tinha uma letera pequenininha, portátil, que era lançamento. E ela escreveu todas as poesias dela na máquina de escrever letera, bem pequenininha, portátil.
1: Interessante. Você sabe o que significa letera?
0: Não é letra, não?
1: Letra.
0: Letra. Letra. Letera, em italiano.
1: É, exatamente, letera.
0: Deixa eu falar um pouco em italiano.
1: Só que você está falando espanhol.
0: Espanhol. Portunhoiano.
1: Vamos lá, hoje também é dia da educação cristã missionária.
0: Esse é um dia importante.
1: Sim.
0: Depende do futuro das nações.
1: É, e aqui a nossa gratidão aos missionários, àqueles que saem pelo mundo, dão suas vidas ao mundo, oferecendo uma formação cristã indispensável para o sustento da humanidade.
0: Ronaldo, você falou do labrador, aquele que planta e colhe, como ele fica feliz em ver a plantação. Eu me lembrei de Jesus no Evangelho, quando ele diz: o homem semeia, vai dormir, e ele não sabe o que acontece, como acontece, por que acontece. Ele só sabe que aquela semente pequenininha, grãozinho de mostarda ou uma árvore imensa, vai se transformar numa planta, e ele não sabe como aquilo acontece. Quem sabe é Deus, através da terra, da água, do calor, da radiação, dos elementos químicos, né, que estão naquela terra, se transforma no milho, no arroz, no feijão, e ele vê depois a satisfação, como você falou, Ronaldo, da plantação pronta. Então é importante que a gente semeie coisas boas para plantar, para colher também coisas maravilhosas.
1: Olha, vamos seguir aqui neste programa agora, são 4 da tarde e, atenção, sumiu aqui do meu computador agora, 4h35. Vamos fazer um intervalo, é bem rapidinho, voltamos já, estamos no, falou de lavrador, estamos no inverno brasileiro, não é? Vamos pro intervalo, é bem rápido, a gente volta já pra colher mais aqui neste programa de hoje, 3 minutinhos só.
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0: Ministério Amor e Adoração, o mundo vai ouvir a tua voz. Você está aqui na Canção Nova, são 4 da tarde, 43 minutos agora. E boa tarde, boa noite para quem está agora lá na Europa. Bom dia para quem está na Ásia, na Oceania. Obrigado, tanta gente aqui no continente americano, também no continente africano. É tarde ou é noite, tá? Gente, 4 da tarde, 43 minutos agora. O estúdio tá repleto, o bolo já foi aqui partilhado, compartilhado. O doutor Iladir já comeu uns 4 pedaços, só ele. Chegou por aqui o Aderbal também, eu quero cumprimentar, aproveitar nesse
1: instante. Que é isso?
0: Agradecer através do Aderbal. Aderbal, quem foi que nos fez a doação desses adesivos aqui da Rádio Canção Nova Brasília neste mês de aniversário da rádio? De onde veio, Aderbal? Boa tarde, tudo bem?
2: Boa tarde, Ronaldo da Silva. Olha só, que delícia, né, rapaz? Bolo e adesivo no dia do aniversário da Canção Nova. E
0: presentes especiais, hein?
2: Tá aí, ó.
0: E brindes para todos os ouvintes que participarem hoje aqui.
2: Que legal, hein? Que legal. Esse adesivo é sempre uma graça de uma equipe maravilhosa ali do CIA Trecho 1, o meu amigo Beto da Adesiplac, Ronaldo da Silva. Ele sempre faz.
1: Ficou lindo.
2: Não ficou bonito?
1: Ficou lindo.
2: A arte foi do nosso amigo aqui, né? Do João, missionário da Canção Nova. Ficou linda também.
0: Quem vier hoje à missa de aniversário da Canção Nova aqui em nosso auditório, às 8 horas da noite, Brasília, vai levar um adesivo do carro.
1: Vai sair adesivado.
0: E já vai sair evangelizando com o adesivo da Rádio Canção Nova na traseira do seu carro, ou na frente, onde quiser, na lateral.
2: Não, e lá na Adesiplac, os meninos já ficou com alguns pra colocar nos carros deles.
0: Opa.
2: Saí de lá, eles ouvindo a Rádio Canção Nova.
0: Como é que é o nome do dono lá?
2: Roberto.
0: Roberto, obrigado pela sua adesão também, com o adesivo à missão evangelizadora da Canção Nova.
1: Adesivou.
0: Gostamos, Roberto, obrigado, tá bom?
1: Adesivou.
2: Fantástico, obrigado, Roberto, Adesiplac lá no CIA Trecho 1, quem precisar. Serviços gráficos variados, é com ele, viu, Ronaldo?
0: Aderbal é dos homens fortes e corajosos da Canção Nova aqui em Brasília. Próximo encontro nosso, que dia que é?
2: Eu quero saber da data. Eu tô com um amigo meu, Felipe, que tá nos acompanhando, chegando aqui. E nós temos uma data, é
0: 13 de julho, se não me engano.
2: 13 de julho.
0: 13 de julho.
2: 13 de julho, é isso aí.
0: Todos os homens de Brasília chamados para o nosso encontro aqui.
2: Sempre lembrando. Okay? Bonito, de gravata, para ficar bem elegante.
0: Gravata e Bíblia.
2: E Bíblia na mão. Isso é isso mesmo. Aí, Ronaldo da
0: Obrigado,
2: Silva.
0: Aderbal.
2: Tamo juntos.
0: Doutor Iladir tá na turma também. 4h45 agora. Gente, olha. Pode mandar sua mensagem pra cá. DDD 61-3033-5858. Você que tá nos acompanhando pelo canal do YouTube. Vai pra todo o Brasil. Deixa eu ver. Vai. Eu vou fazer assim. Nós temos hoje 2 brindes surpresas. Me chegou mais um brinde surpresa para quem participar do Brasil inteirinho. Eu quero dizer por que você ama a Canção Nova. Eu quero perguntar. Por que você ama a Canção Nova? É um mote para sua participação. E segundo, o que é que você imagina que seja esse brinde que está aqui agora? Quem nos acompanha no canal do YouTube está vendo. É essa belíssima embalagem. Que brinde é este? A dica que eu vou dar é chique e é para a vida toda, tá? E o segundo brinde que nós vamos sorteá-lo também, a gente manda, tá? É este aqui. Como é que é o nome do brinde? É um kit. Olha. Kit Festa. Tem que ser para Brasília? Acho que tem que ser. É kit festa? Tem que ser. Porque o que vem? Um bolo de 1,5 kg, 100 docinhos artesanais, 50 brigadeiros, 50 beijinhos de coco, recheio de brigadeiro, massa sabor ninho. Então, esse aqui é para Brasília. Para quem é de Brasília, nós vamos sortear este kit
1: festa.
0: De festa, Delícias das Nádejas, é o nome da empresa. Delícia das Nádejas, são empresas que estão cumprimentando a Rádio Canção Nova pelo seu aniversário aqui em Brasília e nos dando brindes para os nossos ouvintes. Então quem é de Brasília vai concorrer a esse kit de festas, não é? E do Brasil inteiro vai concorrer a esse brinde surpresa que está aqui agora, estamos mostrando para quem está no canal do YouTube. Participa, diz por que que você ama a Canção Nova e se quiser arriscar que brinde é esse também, está valendo a sua participação para concorrer, tá bom? 4h46, agora vamos aos destaques do programa de hoje.
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0: Por que a gratidão faz bem à saúde? É o título de uma reportagem que nós vamos trazer hoje aqui em nosso programa. Pai dá lição de honestidade e faz filho devolver camiseta furtada em loja. Você sabe qual a origem das festas de aniversário? Claro que eu vou aproveitar a temática por causa do dia de aniversário da Canção Nova em Brasília hoje. A Islândia, este país, tem a fama de ter erradicado a síndrome de Down. Sabe como? Com aborto. Com aborto. E a propósito, eu vou trazer em instantes um médico brasileiro comentando sobre esta decisão infeliz da Islândia. Daqui a pouquinho. É um especialista em diagnóstico por imagem e medicina regenerativa.
1: E eu não sei se é Islândia ou Irlanda, diz que é um dos países mais felizes do mundo. Não sei se é Irlanda ou Islândia, tem essa fama. Se for, é uma fama que não condiz com essa tragédia, com esse assassinato em massa.
0: Nessa sua dúvida, eu não posso lhe ajudar, porque eu também não sei. 4h48 agora. Papa visitará 5 cidades do Peru em novembro, confirma o presidente deste país vizinho. O Papa está vindo para perto do Brasil, Peru, doutor.
1: Peru, é pertinho.
0: Novembro próximo.
1: Olhei.
0: Aí, vamos lá. Hino Nacional Brasileiro é eleito o mais bonito da Copa pelo New York Times.
1: Da Copa não, do mundo.
0: É, é daí, é
1: daqui. Da Copa pra eles. É, mas pra mim,
0: verdade.
1: É o hino mais.
0: Não, mas, mas se a Copa é do mundo, o senhor tá certo.
1: Então pronto.
0: Não é, é, não é Copa hino... do mundo?
1: Agora eu vou fazer uma pergunta. Não pros mais idosos, mas você, jovem, adolescente, você sabe a letra do hino nacional toda? Você canta a letra do hino nacional? Você sabe o que é que ela, o que é que ela diz a respeito do seu país? Se não souber, procure com a sua professora, viu?
0: E eu vou fazer uma outra pergunta para o senhor agora. Se o hino do Brasil é eleito o mais bonito da Copa do Mundo, quanto do mundo, o senhor sabe qual é o mais feio?
1: Sei não, qual é?
0: Aninha, também não sei não, procurei para nós.
1: Não pode perguntar quem é do país.
0: Quatro, não, é, 4h49 agora. Mas tem os eleitos, mas tem. Nessa reportagem aqui tinha também, porque eu não olhei direito, não peguei tudo. Não é?
1: Se,
0: esse vai. É o mais bonito.
1: Esse eu
0: tenho... Aninha, descobre mais feio, vamos tentar tocar aqui.
1: Esse eu tenho que me levantar e botar a mão no peito.
0: 4h, 50 minutos agora. Caminhar reduz o risco de morte prematura? É uma pergunta. Pesquisa interessante responde. Sou caminho, doutor?
1: Caminho.
0: A gente comenta já então.
1: Sou meio preguiçoso, mas a gente tem que se movimentar.
0: Chance de divórcio cai pela metade para casais que só engravidam após o casamento. O que que o senhor intui com isto?
1: Repita, Ronaldo.
0: Chance de divórcio cai pela metade para casais que só engravidam após o casamento. Isto quer dizer o quê?
1: Eles ficam mais maduros, eles pensam mais, eles planejam mais.
0: Pode-se intuir que casais que engravidam após o casamento, é, que só tem relação sexual após o casamento, é, todavia, não, isso não é uma única possibilidade, mas tem aqueles também que, mesmo sem casar, engravidam, não é? É, vivem juntados, amigados e engravidam. Tem as duas causas aí. Talvez a pesquisa responda a isso também, mas vamos lá. Mas a notícia como um todo, ela é realmente, nos faz refletir sobre a importância e também o positivo de se casar, de se ter casamento, de se casar.
1: Tivemos essa graça esse ano, Rafael, graças a Deus.
0: Pois é, mais uma vez, chance de divórcio cai pela metade para casais que só engravidam após o casamento. São 4h51 agora.

0: lá facilmente perceptível, se se comenta isso com frequência, se é algo do conhecimento geral lá na sociedade canadense e como isto é tratado lá interiormente. E essa brasileira, ela respondeu a essas questões todas que nós pedimos. Já tenho aqui a participação dela, que daqui a pouco nós estaremos todos escutando.
1: Holanda também, né, Ronaldo? Amsterdã, ninguém, idoso não quer fazer passeio lá não, porque se tiver algum problema, pessoal no hospital não quer ter despesa com idoso não.
0: Vamos lá, 4h52, a desonestidade do brasileiro e o prejuízo milionário da Coca-Cola. O que, que uma coisa tem a ver com a outra, hein? Tá tudo na mesma reportagem. Já, já. Vamos seguindo. 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
0: É de graça. Vamos lá, eu quero aproveitar e comentar aqui. O Marcos Diógenes está por aqui. Ronaldo disse assim: sou Marco Diógenes, motorista, carreteiro, estou em Porto Alegre, mas ligado pelo YouTube. Um grande abraço, meu amigo Ronaldo, Deus te abençoe, Deus te abençoe sempre em seus caminhos. Uau!
1: Chegamos
0: lá. Carreteiro em Porto Alegre, nos ouvindo.
1: Porto Alegre, onde o meu filho está fazendo, nosso filho, Cláudia Paula, está fazendo residência médica em cardiologia.
0: Tá aí, olha.
1: Instituto do Coração.
0: A todos os porto-alegrenses e também ao nosso querido Marcos Diógenes, saudações, muito obrigado, viu, Marcos? Ele tá ouvindo, não, tá nos vendo no canal do YouTube.
1: Ah, tá vendo.
0: Então,
1: um tchau pra você.
0: Na boleia do caminhão.
1: Vou mandar um pedaço de bolo.
0: Não chega, Marcos, não acredita chega, não,
1: será
0: tá?
1: Será que não?
0: Boa tarde, Ronaldo, me passa aí o número do WhatsApp de vocês. DDD 61 3033 5858, DDD 61 3033 5858. Boa tarde, eu amo ser Canção Nova, tá dizendo aqui a Ana Cândida, amém, muito obrigado. Amém. Jurema tá por aqui também, boa tarde, esse programa é simplesmente maravilhoso, abraço, Jurema, Deus te abençoe. E ela disse assim, ser Canção Nova é bom demais. A Cássia Fonseca disse assim, a Canção Nova é um território eucarístico, amém, que amém. Lindo isso. Severina, amém. Boa tarde, ela disse assim, doutor Eloadi e toda a equipe aí abençoada deste competente e maravilhoso programa. Estamos no mês de festas juninas, mês de São João. É isso, tá bom, muito obrigado, viu, Severina? Deus te abençoe. Ser Canção Nova é bom demais. Quem mais ainda? João Paulo tá por aqui, o melhor programa de rádio do Brasil. Amém, João?
1: Também acho.
0: Mas é porque o João tá aí do outro lado ouvindo, é por isso,
1: também
0: né?
1: Também acho.
0: Quem mais ainda? Cumprimentos aqui também para Marinalva, tá dando boa tarde para todos nós. A Marilda tá por aqui também. Estamos juntos nesta tarde. Cheguei agorinha do meu serviço. Parabéns, Deus abençoe. Tá fazendo frio aqui em Curitiba, aliás, tá gelado e amanhã será mais frio ainda, Ronaldo, disse a Marilda lá em Curitiba, doutor.
1: Curitiba é frio, tive lá o mês de maio, é frio.
0: Boa tarde, Ronaldo, mas é santa tarde. É linda demais. É de uma santa tarde de terça-feira chuvosa aqui em Osasco. A Maria Damasceno tá lá, dizendo que lá tá chovendo em Osasco agora. Boa tarde também, tá dizendo aqui a Nádia Moraes, parabéns, com uma chuva de bênçãos para essa rádio abençoada. Viva a Canção Nova Brasília, amém, muito obrigado, Nádia. O William Antônio tá dizendo assim, boa tarde, Ronaldo, meu amigo, parabéns pelo título que você recebeu ontem, te admiro muito, sou fã, admiro mais ainda o Brasil inteiro, como é bom ouvir você todas as tardes aqui na Canção. Amém, muito obrigado, querido William, pelos cumprimentos, fico muito feliz e agradecido. Deus que fez tudo na vida da gente, é ele quem faz tudo na vida da gente, não é?
1: É Deus que faz.
0: Ana Cândida, boa tarde para ela também. Boa tarde ao doutor Eloadi, também admiro muito o senhor, doutor.
1: Boa tarde,
0: vocês obrigado. Dois são uma dupla incrível, um abraço, eu sou daqui de Jesuânia, Minas Gerais.
1: Coisa boa. Ronaldo, você já imaginou, o Brasil só de costa tem mais de 8 mil quilômetros, só de costa, e a gente fala, e esse povo todo, aqui tá chovendo, aqui tá sol, aqui tá frio, aqui tem nuvem, num país só.
0: Só de costa, doutor, e de barriga?
1: De barriga até o oeste, É maior do que a minha
0: Marinalva tá dizendo assim, Ronaldo.

0: Geraldo, este presente que está aí agora em cima da mesa é uma Bíblia.
1: Será que ela tá certa? Eu falei que é chique e é pra vida toda.
0: Bom, a Bíblia é chique e é pra vida toda.
1: Eu quero dizer o seguinte, vocês que estão participando hoje do programa, dizendo porque amam a Canção Nova, e também tentando
0: sugerir,
1: quem tentar descobrir que presente é esse aqui vai concorrer a este presente no final do programa, do Brasil inteiro, você do Brasil inteiro, mas aqui de Brasília vai quem tiver também participar com a mesma motivação, especialmente dizendo por que você ama a Canção Nova, vai concorrer a esse kit festas. Tá aqui, que a gente falou agora há pouco, tá? Vamos seguindo. Mais cumprimentos ainda pra Adelícia. Tá dando boa tarde pra todos nós. Que alegria ouvir essa rádio maravilhosa. É o próprio Jesus na minha casa. Deus abençoe, doutor, e essa dupla abençoada.
2: Amém, obrigado.
1: Ela é de São Sebastião. A Dulce dos Santos.
2: Do Rio de Janeiro ou São Sebastião?
1: Creio que seja Brasília. Brasil. A Dulce tá por aqui também, Dulce dos Santos. Ronaldo, muita chuva aqui em Carapicuíba, São Paulo. Roseli Monteiro tá dando boa tarde também. Ela, como admiro, Ronaldo, só sabe as palavras. Parabéns pra você, pra toda a família, pessoas de Deus. Beijo no... Gio, eu acho que é o Giovanni, será que é? É. Roseli, muito obrigado. Jesus abençoe você também. E obrigado por esse coração tão generoso. A Milene Maria tá dando boa tarde para todos nós aqui. Tô acompanhando vocês de Estiva em Minas Gerais. Tá frio aqui hoje, uma chuvinha fria também.
2: Tá vendo? É o país, é o nosso país.
1: Chuva e frio no Brasil, hein?
2: Diversificado.
1: A Maria da Conceição também dá boa tarde. Não gosto de perder essa tarde tão especial e abençoada. Peço a todos os sócios para ajudar para nós chegarmos ao 100%. Vamos fazer aquela festa. Abraços para vocês, todos os ouvintes, está dizendo ela aqui. Obrigado, querida Maria da Conceição. Gente, daqui a pouquinho eu vou voltar trazendo mais mensagens de vocês. Quero aqui terminar com a Socorro. Parabéns pela merecida homenagem e o título, Ronaldo. És um ótimo jornalista católico. Padre Jonas está muito feliz lá no céu ao ver um filho ser prestigiado. Amém. Amém. Muito obrigado, Socorro. Muito obrigado. Deus te abençoe. Gente, 4h59 agora. Meninos! Tem gente pra falar conosco? DDD 61 3033 5858. E vou fazer o seguinte, me dá a próxima música, depois a gente volta escutando, né? Tá chegando a próxima música aqui no programa e já já a gente vai abordar aqui esses temas todos, hein?

0: Deus que nunca falha. Patrício Rocha, agora são 5:03, eu preciso ir para o intervalo, é bem rapidinho, na volta, atenção. Uma entrevista espetacular, é uma entrevista, é uma conversa espetacular com uma brasileira que mora no Canadá. A profissão dela, primária, ela é uma ela era uma bailarina, não é? É a Fernanda. E ela sempre nos acompanha aqui na Canção Nova. Aliás, com algumas limitações por questões de trabalho lá no Canadá, nem sempre ela está acompanhando a gente. Mas ela aceitou conversar conosco sobre a prática do suicídio assistido lá no Canadá. E você vai ouvir, vai ficar surpreso com o que vai escutar ela falar. Nos últimos 10 anos, 100 mil mortes de pessoas que quiseram a eutanásia, buscaram a eutanásia. Suicídio assistido. Gente, é uma coisa que deixa a gente assim, abismado. Mas já, depois do intervalo, tá? 5:04, voltamos já.
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0: Já são 5:07 desta tarde. 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Ok? 5:10. Ô, doutor Eloadi, vamos falar de um assunto importante aqui. Doutor, eu vou falar de um assunto que... Por que que é importante nós conhecermos? Pra gente se conscientizar. E eu não tenho nem a menor dúvida. Até pra gente votar melhor. Para votar melhor e não escolher homens ou mulheres que a gente vai votar sem valores, sem fé, sem Deus, sem as virtudes que a gente aprecia. Por que que é importante neste ano votar certo? Porque senão a gente pode votar em pessoas que vão escolher isso aqui que eu vou falar agora. Olha só a notícia. Canadá se tornou o centro mundial da eutanásia. 100 mil mortos em 10 anos. Isso quer dizer 10 mil mortos por ano. Não é? Os programas de suicídio assistido adotados pelo governo do Canadá completam 10 anos este mês. Desde seu lançamento, a morte assistida eutanásia tornou-se uma das principais causas de morte no país. Alex Schadenberg, diretor executivo da Coalizão para a Prevenção da Eutanásia, diz que há um lado sombrio nessa tendência. Outros países no mundo estão cada vez mais relutantes em se envolver com a eutanásia. A única coisa boa sobre o Canadá é o efeito que o Canadá está tendo em outros países que estão com medo e não estão querendo aprovar a mesma prática. Medidas que regulamentam o suicídio assistido sofreram derrotas significativas em vários outros parlamentos nacionais nos últimos anos. Esse procedimento continua sendo extremamente popular no Canadá. Dados do governo mostram que o número de suicídios cresceu a uma taxa anual de cerca de 30% entre 2019 e 2022. Diminuiu nos anos seguintes, embora tenha continuado crescendo, com um total de 16.499 canadenses que morreram por suicídio em 2024. O governo do Canadá disse que a grande maioria das pessoas que morreram por suicídio assistido, e atenção, é sempre assistido, tá, gente? É a eutanásia. Teve uma morte razoavelmente... Vou voltar aqui na leitura, tá? O governo do Canadá disse que a grande maioria das pessoas que morreram por suicídio assistido teve uma morte razoavelmente previsível, enquanto cerca de 4,5% das mortes das vítimas não atenderam a esse critério. O governo disse que a taxa de crescimento decrescente parece sugerir que o número de suicídios anuais está começando a se estabilizar, embora tenha ressaltado que as tendências de longo prazo só poderão ser identificadas depois de mais alguns anos. Dados indicam que o país tem o maior número de mortes por suicídio assistido do mundo. Doutor, antes de ouvir aqui a sua análise sobre isto, eu quero trazer diretamente do Canadá uma ouvinte da Canção Nova, que já o era aqui no Brasil, mudou-se para o Canadá, a Fernanda, e que, na medida do possível, sempre nos acompanha lá, e ela realmente vai agora compartilhar conosco. A pergunta que eu queria ouvir, a resposta da Fernanda era: Fernanda, como é que aí vocês convivem com isso? É algo assim,
1: trivial,
0: falado, é trivial, já se tornou comum aí esse assunto, esta trágica realidade.
1: Os velhinhos se encontram, como é que faz? Que dia você vai morrer?
0: Que dia você vai, você marcou pra você morrer, que dia? É algo assim, Fernando, me conta aí, conta pra gente sobre isso, sobre esses números todos, por favor, seja bem-vinda, boa tarde.
2: Olá, meus queridos amigos, irmãos e irmãs da Canção Nova, meu nome é Fernanda. E eu moro aqui em Hamilton, na província de Ontário, no Canadá. Sou casada com Steven, que é canadense. Somos casados desde 2017 e eu moro aqui como residente desde 2022. No site da própria Health Canada, que seria o Ministério de Saúde aqui do Canadá, diz que desde 2016 o governo aprovou e legalizou, né, para que as pessoas pudessem receber o MAID, Medical Assistance in Dying, que é praticamente morte assistida por médico, né, com assistência médica. E o relatório anual de 2025 consta que 22.535 pessoas fizeram o requerimento, né, pediram o MAID. Dessas, 16.499 morreram por esse procedimento em 2024. 4.017 morreram de outras causas, esperando, né, pelo procedimento do MAID, mas acabaram morrendo de outras causas. 1.327 foram inelegíveis, ou seja, os critérios médicos foram julgados não elegíveis, né, para esse procedimento, não foram autorizados. E 692 desistiram, graças a Deus. E apesar de o número estar diminuindo, né, o número de pessoas, de procedimentos, né, em 2019, 2020, era 36,8% a procura. E agora caiu para 6,9% em 2024. Porém, consta que 95,6% dessas pessoas tinham uma morte razoavelmente previsível. E 4,4% não tinha uma morte razoavelmente previsível. Essas todas receberam MAID. E aqui também consta 60,9% são maiores de 75 anos, 52,2% são homens, 47,8% são mulheres. E 63,6% os casos são de câncer, né? Eles estavam no paliativo.
0: Bom, esses são os argumentos apresentados e são também os argumentos que levam as pessoas a pensarem que não vale a pena continuar vivendo. E o governo lá legalizou isto, não é? A segunda pergunta, Fernanda, que eu tenho para você, aliás, não é nem pergunta, e você, como é que você acompanha isso aí? Você conhece alguma história sobre o suicídio assistido? O que que você vê acontecer aí?
2: Como vocês podem ver, os números são bem altos. E como experiência, eu tenho o meu sogro que requisitou, né, esse procedimento. Graças a Deus, não precisou. Ele veio a falecer antes. Mas eu me lembro que a assistente social vinha aqui em casa e ela mesma ofereceu. Falou para ele que ele tinha essa opção, né? E apesar de terem critérios rigorosos, né, para avaliar caso por caso, a gente sabe que sempre tem brechas, que sempre tem uma ou outra... né, maneira de corromper. Tem muita gente que entra em desespero por causa de deficiência física, às vezes até mesmo por depressão, solidão, medo de doença, medo do paliativo. E por essas e outras que a província de Alberta, agora, por lei não se pode, mas os médicos não podem mais oferecer o serviço do MAID. Se o paciente pedir, né, por si próprio, eles podem fazer a requisição, mas os médicos não podem mais oferecer nos consultórios médicos esse procedimento. E pelo que nós acompanhamos aqui nas redes sociais, todas as pessoas engajadas, os grupos engajados, né, com pro-life, né, de pro-vida, que na marcha contra o aborto, contra a eutanásia. E, no Canadá, eles estão batendo muito forte contra as pessoas que têm doença mental requisitarem MAID. Até agora, não foi legalizado para elas, as pessoas com doença mental, fazerem o pedido, né, para esse procedimento. Porque, afinal de contas, se a pessoa tem doença mental e ela não pode tomar nenhuma outra decisão na vida, como é que ela vai tomar uma decisão de quando e como morrer? Então, isso também já não é permitido em Alberta. E agora, no Canadá, em geral, está sendo muito debatido de não serem incluídas essas pessoas com doenças mentais, não poderem receber o MAID.
0: Doutor, doenças mentais, o que a gente pode entender?
1: São pessoas que não têm absolutamente nenhuma decisão coerente sobre si, sobre qualquer situação. Ou seja, alguém está decidindo por elas.
0: E que não estão em condições de decidir.
1: Não estão, não têm condição. Não são, inclusive, aptas a decidirem absolutamente nada. Tem um termo jurídico que a pessoa é inimputável.
0: Sim.
1: Inimputável. Ou seja, se houver alguma coisa que ela faça e que comprovadamente tem alguma deficiência mental, ela não pode ser responsabilizada. Como é que então, se o que ela está dizendo em Alberta foi proibido, no resto do país, uma pessoa que tem uma deficiência pede para morrer? E alguém atende? Algum médico vai botar esse eufemismo de suicídio assistido? Isso não existe. Não existe nenhum suicídio assistido, a não ser o caba que empurra da ponte. Aí é um suicídio, porque o caba ajudou. Né? Fora isso, é assassinato. É assassinato. Então, é um eufemismo dizer que existe suicídio assistido por alguém. Ronaldo, você vai ficar chocado. É a mesma coisa que o médico faz no aborto, chamada sistolia fetal. Você lembra que a gente debateu isso aqui? Você joga cloreto de potássio na veia do paciente idoso com câncer terminal ou não, mas que é um paciente caro, que o convênio não tem interesse em gastar 5, 10, 15 mil reais por dia. É o que custa um paciente de UTI. Então, o interesse econômico fala mais alto.
0: E na verdade, uma nação, quando legaliza a eutanásia, que é esse suicídio assistido, é a mesma coisa, é a eutanásia, quando ele legaliza, no fundo, ele está assassinando aquele seu cidadão, aquele seu filho.
1: Ô Ronaldo, o que é que a Alemanha fez na Segunda Guerra Mundial? Mandando o pessoal para Birnau, para Auschwitz, para... tem outro famoso, Birkenau, matava porque era judeu. E chegando lá, ainda tinha uma triagem. As crianças,
0: os idosos. E aí, neste caso aí, um suicídio assistido desse é matar porque ou é um doente ou porque é um idoso, é alguém que está com alguma doença mental.
1: A diferença é essa.
0: É, a diferença
1: aquele
0: é essa.
1: Que podia trabalhar, ia trabalhar. Enfim, é um eufemismo, volto a dizer. É uma coisa interessante. Agora, isso não é à toa. Alguém, a população, elegeu representantes que aprovaram leis como essas.
0: Um governo socialista, infelizmente.
1: Nós temos aqui, esse ano, no Brasil, a oportunidade de escolher 54 senadores que a gente tem que ver se eles são favoráveis ou não ao aborto, favoráveis ou não à eutanásia, favoráveis ou não à prisão, independente da idade, você tem 14, 16, 18, de crimes hediondos. Então você tem que eleger o seu candidato a senador. É mais importante que o presidente da República.
0: O senador
1: é que manda no país.
0: Eu quero aproveitar e pedir a Fernanda agora uma última participação dela para falar sobre a população. como o que a população pensa sobre isso? Qual é a mentalidade da população? É essa mentalidade aí tão secularizada que é reinante no Canadá, Fernanda?
2: Que é muito colocado isso como uma solução realmente. Solução de diminuir o sofrimento dos familiares, diminuir o sofrimento da pessoa doente, né? E essa descrição de que você não vai sofrer tanto, de que você vai diminuir seu sofrimento, de que você vai facilitar a sua passagem, né? A sua morte. Assim, eles vêm convencendo muitas pessoas. Porque é muito difícil, quando a pessoa está em sofrimento, a gente explicar, né? Ainda mais uma pessoa que não tem uma espiritualidade, não tem um relacionamento com Deus tão forte ou tão próximo, né? Muito difícil eles enxergarem a verdade, né? As informações aqui no Canadá que eu tenho é isso. Continuamos rezando e lutando pelo direito da vida, né? Desde o útero até a morte natural. A paz de Jesus e o amor de Maria a todos.
0: Obrigado, Fernanda.
2: 100%, Canção Nova.
1: Amém mesmo.
0: Amém.
1: Olha só, doutor. A solução final. Sim. Ela falou.
0: Não, e outra coisa, e é inegável. Por um lado, o governo está certo. Sabe em que lado? Ele quer economizar dinheiro.
1: Sim.
0: Sim, porque ele é preferível para esse tipo de governo com essa mentalidade, é preferível matar do que ficar gastando cuidando.
1: Eu estou te falando, não que é? Aqui no Brasil, em torno de 5 a 15 mil reais a diária no UTI com paciente grave, paciente idoso, paciente de quimioterapia. Entendeu como é? E esse povo não sabe que para Deus nada é impossível. A morte não tem a palavra final. Infelizmente, eles não acreditam na ressurreição. Eu acho que é isso.
0: Eu só quero acrescentar o seguinte, eu preciso trazer o que diz o magistério da igreja sobre isso. Não é? Porque a igreja é perita em humanidade e ela existe só há 2000 anos. Só isso. Não é? A igreja em seus 2000 anos de história sempre defendeu a vida humana desde a concepção até a morte
1: natural.
0: Natural. E por quê? Com particular atenção, e ela dá atenção, às frágeis fases da existência da gente. O não à eutanásia que a igreja sempre dá e à obstinação terapêutica são um sim ao direito, à dignidade das pessoas. A igreja entende que incurável, mesmo que a pessoa esteja com uma doença incurável, não significa incuidável. Não é? Na etimologia grega, essa palavra eutanásia, eles lá estão chamando de suicídio assistido, é a eutanásia. Está ligada ao conceito de boa morte. A boa morte é aquela que a gente pede na oração à Nossa Senhora, no final da nossa vida, a boa morte, que é morrer em paz com Deus, em paz com os homens, em paz com a família, é morrer enxergando o céu, enxergando Nossa Senhora vir lhe buscar. Isto é boa morte, em paz. É morrer sem nem perceber que morreu e já está no céu. Isso é boa morte, não é? Agora, aquela que você agenda, marca, vai para a clínica e chega lá com horário e chega lá e se espera a injeção, a veia, que faz festa de despedida. Eu estou me despedindo que eu vou morrer amanhã, eu estou fazendo uma festa aqui para todo mundo. Isso é boa morte. Vamos lá, mas deixa eu voltar aqui na etimologia. Esse termo foi associado na antiguidade com uma morte sem sofrimento, a eutanásia. O objetivo do médico era garantir, na medida do possível, que os últimos momentos da vida fossem indolores. Esta forma de eutanásia não estava em desacordo com o juramento hipocrático.
1: Não.
0: Não darei, mesmo que solicitado, olha o que diz o juramento.
1: Remédio.
0: Não darei, mesmo que solicitado, uma droga mortal a ninguém, nem sugerirei tal conselho. Da mesma forma, não darei uma droga abortiva a nenhuma mulher.
1: Hipócrates.
0: Pois é. Gente, hoje, porém, o termo eutanásia não se refere mais a esse significado original. Ao contrário, ele significa uma ação destinada a provocar antecipadamente a morte de uma pessoa doente a fim de aliviar seu sofrimento. Vamos lá, olha o que o mundo fez. Ele trocou até o sentido do termo.
1: E criou um novo termo, Ronaldo, chama-se ortotanásia, quando você acompanha, minimizando os sofrimentos até o êxito letal, até a morte natural, sem que haja o sofrimento. Isso é justo, mas não se chama mais de eutanásia, é ortotanásia.
0: E sobre isto, atenção, é importante dizer também o que, que a igreja e como ela entende isso, o magistério da igreja, os últimos papas, sobretudo João Paulo II, João 23, Paulo VI e Bento, foram magníficos nisto. O que, que eles dizem? Que a vida é um dom que pertence a Deus, indo contra qualquer interferência deliberada para antecipar a morte, mesmo sob o argumento de compaixão ou alívio de sofrimento, mas a igreja não desconsidera o sofrimento das pessoas. O que, que ela diz? Ela também é contra o prolongamento artificial e desmedido do processo de morte quando não há esperança de cura. Isto é, quando não há esperança de cura, ficar prolongando artificialmente a vida também. A igreja também é contra isso.
1: Fiz isso com meu pai.
0: Pois é, permitir a morte natural ao sustentar tratamentos desproporcionais, conhecidos como ortotanases, que o doutor trouxe agora, é moralmente aceitável. É imoralmente, ou melhor, moralmente aceitável. Então, a igreja, ao mesmo tempo que ela é contra a eutanásia, ela também diz, mas artificialmente ficar sustentando a vida de alguém também não está certo.
1: Prolongar o sofrimento.
0: Prolongar o sofrimento também não está certo. É deixar que a vela se apague por si só, sem ficar prolongando o seu estar aceso, o seu estado de acendimento. Não é isso? Então, esse é um tema que merece ser refletido, porque conforme a carta Samaritanus Bonus, eu estou me recordando aqui, pacientes terminais têm direito a acolhimento, afeto e cuidados paliativos. E é isso que pensa a igreja, é isso que ensina a igreja. Porque senão a gente quer se ver livre dos nossos pais, tios, avós, mães, ou até filhos que estão com uma doença, porque a gente não quer ter trabalho de cuidar, de acolher, de ter uma ocupação por anos até com aquela pessoa. Não se defende o sofrimento permanente daquela pessoa, mas também a gente não tem que querer se ver livre de pessoas que nos foram dadas por Deus e que talvez tenham nos dado até a vida, não é? Então, sustentá-las, cuidá-las com tratamento paliativo que alivie e que evite seus sofrimentos e deixar que se apague naturalmente.
1: Sem problema.
0: Sem problema.
1: É diferente de você manter um paciente, Ronaldo, com morte cerebral, com uma infecção grave, com uma neoplasia grave, e você manter o respirador e droga, adrenalina e não sei o quê. Isso, tanto é que há um padrão para reanimação, você sabia?
0: Pois é, sim.
1: Há um padrão, sim, de tempo para reanimação. Se você, dependendo muito da idade do paciente, da condição, mas você reanima um paciente. O que é reanimar? É uma paciente que sofre um acidente, tem uma parada cardíaca, e você reanima aquele paciente durante 30 minutos, 40 minutos. Mas se não há uma resposta a todo o arsenal do médico, você...
0: Isto é, se procura a forma de aliviar qualquer mal-estar, sim, e sofrimento, mas, olha, não há o que fazer. Vamos deixar que se apague normalmente, olha, naturalmente. É isso, né, doutor?
1: Aconteceu comigo uma vez, Ronaldo, lá em Sobradinho, rapidamente. Uma menina de 13 anos teve uma parada cardíaca, ninguém sabia o que era. A gente tentou reanimar, eu tentei reanimar 30 minutos, não consegui. Quando eu saí da sala, estava o pai dela no corredor. E ele perguntou: minha filha, como é que tá, doutor? Eu fiquei com vergonha e entrei novamente na sala de emergência, no Hospital de Sobradinho, e falei pro pessoal: vamos dar mais uns 15 minutos, 10 minutos. E o enfermeiro, Reginaldo, soltou, ela tá chorando. E eu vi, Ronaldo, uma lágrima. Resultado: começamos novamente o procedimento de reanimação, aumentamos o choque, aumentamos a adrenalina no coração, e a menina voltou. Voltou, 13 anos. E eu fui convidado para o casamento dela aos 18 anos, aqui em Formosa. Então, é Deus que sabe a nossa hora, o nosso tempo, o que a gente deve ser feito. A gente tem a obrigação, sim, de cuidar e dar o nosso máximo. Seja você médico, enfermeiro, pai, mãe, avô, tio, paradinho, não interessa. Você dê o seu máximo.
0: Vamos seguir. Agora, 17 horas 31 minutos, que assunto este, hein? Olha, deixa eu seguir aqui, me dá um tom, muda o tom. Entre aqui, Gleiciane, quem são esses visitantes que você está trazendo aqui? Hoje nós estamos... Muda o tom, é festa agora. Vamos falar de festa agora. Tem bolo, tem brindes daqui a pouco para os ouvintes. Gleiciane, pega o microfone. Quem é este presente que você está trazendo aqui para nós? Quero ouvir, quero conhecer. Tá a mãe? Quem é que está mais aqui? Encosta o microfone aqui. Apresenta para mim, por favor, Gleiciane. Tudo bem?
3: Boa tarde, né? A gente, nesse dia festivo, né? A gente não está parando um minuto, graças a Deus. E feliz por poder receber o povo de Deus aqui. E hoje... teve alguém que ganhou um brinde também, um presente no meu programa.
0: Olha que sorriso lindo, quem tá na internet tá vendo.
3: Todos os dias também comigo, Terço da Misericórdia. Veio acompanhada da mamãe, a Fernanda, o irmão, né? E o nome dela é?
4: Isis.
3: Conta quantos anos você tem, Isis?
4: 8 anos.
3: Conta pro tio Ronaldo, o que foi que você ganhou hoje?
4: Hoje eu ganhei um brinde da Natura.
0: Fala um pouquinho mais pertinho.
4: Hoje eu ganhei um brinde da Natura.
3: O que tem nesse brinde?
4: Shampoo, condicionador e um creme.
0: Uau!
3: E conta pro tio Ronaldo que você reza todo dia o Terço da Misericórdia. Qual foi a sua intenção hoje?
4: Pra Jesus abençoar e curar todas as pessoas que estão no hospital internadas. E também pro menino da minha escola, que ele bagunça muito, pra ele melhorar.
0: Que lindo! É isso. Já é uma intercessora desde pequenininha. Quem é a mãe da Isis? Por favor, encosta aqui, mamãe. Tudo bem?
5: Oi, tudo bom, Ronaldo?
0: Tudo, prazer.
5: Igualmente.
0: Tô encantado com a Isis.
5: A Isis é uma belezura. Meu nome é Fernanda, né? E aí a gente veio trazer a Isis. Eu não conhecia a Canção Nova.
0: Ela quis vir, né?
5: Ela quis vir e insistiu pro irmão. O pai não ficou lá, mas... ela falou, não, o Gabriel vai levar a gente lá, mãe, então vamos lá conhecer.
0: O Gabriel pessoal. É aquele que tá ali fora?
5: Isso.
0: Beleza,
5: é
0: Gabriel? Bem-vindo.
5: Mas é um prazer estar aqui na Canção Nova, viu, gente?
0: Eu quero agradecer esse presente, a visita da Isis é um presente aqui para nós, pois não, Gleice?
3: Ô, Ronaldo, e além de tudo, ela é artesã, viu? A Isis é artesã. Olha o presente que eu ganhei.
0: Quantos aninhos você tem?
3: Olha o presente que eu ganhei, ó, o que ela faz.
0: Você tá me dando também um presente desses? O que que é? Explica pra gente. Fala um pouquinho perto do microfone.
4: É uma pulseira de macramê que eu faço.
0: O que que é isso? Eu nem sei o que que é.
4: É um ponto.
0: É um ponto.
4: É tipo uma linha.
0: Ah.
4: Que aí a gente pega...
0: tô mostrando na imagem. Pode falar, Isis. Explica.
4: As pulseiras de macramê, pega... eu vou falar como é que a gente consegue fazer.
0: Ah.
4: A gente pega primeiro uma prancheta, aquelas pranchetas pra colocar papel, sabe? Pega elas, corta o fio da maneira certinha, coloca o fio, prende ele, depois amarra outro fiozinho, aí você faz uma bolinha, depois passa por dentro do fio e passa por dentro da bolinha. Depois puxa e vira um lacinho de macramê. E aí sai fazendo e vira a pulseira de macramê.
0: Você percebeu que tá tudo combinando com o nosso estúdio? Olha as cores aqui que você me deu. Não é? Combinando verde e amarelo, daqui um laranjado amarelo, amarelado. Que lindo. Quantos anos você tem?
4: 8.
0: Já é uma artista, mamãe.
3: E ainda tem, Ronaldo, um Instagram, viu?
0: É! Qual é o Instagram dela, mamãe? Pode falar.
4: Encanto da Isis.
0: Encanto da Isis, gente. Entra no Instagram da Isis, gente, pra ver, por favor. Pois não, mamãe, fale.
5: Não, é assim, a Isis, ela desde pequena, ela já é empreendedora, né?
0: Uhum.
5: Ela, a gente mora num condomínio, mas ela sempre tá inventando e aí ela, às vezes, faz suco de limão pra vender na porta. Esses dias fez brigadeiro. Eu, minha filha, mas aqui não tem movimento. Porque, como é o condomínio, só o pessoal mesmo. Ela, não, mãe, mas vai vender, vai vender.
4: Mas aí eu consegui vender.
5: Conseguiu.
0: Ô, Isis, Deus conta com você. Muito. Continua assim, tá bom? Que Deus te abençoe. Obrigado pela visita. E não pode sair daqui sem bolo. Já ganhou o bolo de presente aqui hoje, tá bom? E o Fernando, né? Como? Gabriel, desculpa, Gabriel. Já vai levar um adesivo pro carro, hein, Gabriel? Já ganhou. Aí, obrigado, Fernanda.
5: Obrigada a vocês, tá bom? E tudo de bom e que Deus abençoe a Canção Nova por que perpetue por muitos e muitos anos aqui.
0: Amém.
5: Não é verdade? que é uma rádio de evangelização que chega no coração de muitas e muitas pessoas que precisam, né? O trabalho de vocês é muito importante para nós, tá? E com a nossa contribuição também, né?
0: Verdade.
5: Que é importante.
0: Sem vocês a gente não existe, né?
5: Exatamente, né? Mas que Deus abençoe todos vocês, tá bom?
0: Isis, obrigado pelo presente do tio, tá? Fica com Deus. É um só? Eu dou outro, dou pra outra pessoa. Obrigado, Isis, Deus te abençoe. Vai pegar o bolo, né? Pega o bolo, tá? Beijo, tchau. Gente, agora são 5 da tarde e 37 minutos. Eu preciso fazer um intervalo, é bem rapidinho. A gente volta já já na sequência do nosso programa. E não esquece, vai participar. Que brinde é esse? Você que está acompanhando pelo canal do YouTube, se você responder que brinde é este aqui, eu tô dando dica. Mesmo que você errar, a gente vai sortear, tá? Mas eu tô dando dica. É chique e serve para a vida toda. É chique, lindo este presente. Serve para a vida toda, tá bom? No final do programa a gente vai sortear pro Brasil inteirinho, e para quem é de Brasília vamos sortear também, tá participando do mesmo jeito. Por que que você ama a Canção Nova? Fala aí, por que que você ama a Canção Nova? E vai concorrer, sabe a quê? É esse kit bolo, kit festas, na verdade, um kit doado pela Delícias das Nádias aqui para nós, Delícia das Nádias aqui em Brasília, @delicias das Nádias. Obrigado, são parceiros da evangelização da Canção Nova aqui em Brasília. Pois não, doutor?
1: Ronaldo,
0: precisa ir pro intervalo, hein?
1: Oito aninhos. O Brasil tem chance. Os jovens do nosso país, as crianças do nosso país, os adolescentes do nosso país.
0: E essas crianças cheias de Deus, né?
1: Cheias de Deus.
0: Porque elas têm talento natural, elas têm criatividade, inteligência, tudo natural dado por Deus. E cheias de Deus, tudo isso é potencializado.
1: E exacerbado. Ele aflora naturalmente.
0: É verdade.
1: Coisa linda.
0: Intervalo, voltamos já.
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6: A Copa do Mundo termina com o campeão. Mas no Reino dos Céus, Deus quer todos vencedores no amor e na salvação. Com Jesus, a vitória é certa.
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Agora, são 5 da tarde, 45 minutos. Volta a música do Alvejados, porque tá chegando o acampamento para a juventude do Brasil inteiro. O maior acampamento da Canção Nova. E a juventude do Brasil já tá para descer para Cachoeira Paulista, hein? Eu tô querendo ver como é que vai ser. Brasília tá organizando caravana? Quero saber. Você aí de Curitiba tá organizando, Pernambuco, Bahia, São Paulo, Rio de Janeiro. Você que nos escuta agora em outras praças desse Brasil inteiro. Tá organizando caravana para descer pro PHN. Solta o Alvejados.

0: 5h45.
1: Boa tarde, Ronaldo. Boa tarde, doutor Eloadi. Boa tarde, povo de Deus. Maristela aqui de Planaltina DF, participando aqui para ganhar esse kit de festa, né? Para o aniversário da minha filha, que é dia 4 agora, sábado que vem, 4 de julho. Hein? Gostaria muito de ganhar. E eu amo a Canção Nova porque há 18 anos ela é minha companhia diária, de dia, de tarde, de noite. Ela que na alegria, na tristeza, ela sempre é minha companhia, a minha melhor companhia.
2: Obrigado, Maristela, de Planaltina.
3: 4 de julho, aniversário dos Estados Unidos.
2: Ó, e esse kit aqui, gente, ó, um bolo de 1,5 kg, massa sabor ninho, recheio de brigadeiro, 100 docinhos artesanais, 50 brigadeiros e 50 beijinhos de coco. Tá aí, é um kit festas, hein? E pra ela vai dar certinho esse
3: só presente. Só precisa aqui comprar o suco.
2: É, o que suco. Tem mais gente ainda pra nós ouvirmos? Alô?
4: Oi, Ronaldo, boa tarde a todos. Boa tarde. Paz e bem. Eu amo a Canção Nova porque a Canção Nova é vida. Ela transforma as vidas das pessoas. Mas você é jovem, adolescente. É, transmite amor, alegria e paz. Um abração a todos.
2: É a Edna, de Taguatinga. Ela respondeu aqui, o que que tem aqui nessa embalagem, nessa embalagem de presentes? Ela disse que é uma Bíblia? É,
3: sugeriu uma Bíblia.
2: Tem gente dizendo aqui muitas coisas, não é? Deixa eu ver aqui o que que o nosso povo tá falando também no canal do YouTube. Vamos lá, a Geânia disse assim: eu amo a Canção Nova porque vejo Cristo evangelizando através de vocês. Deus abençoe a todos, é por isso que eu ajudo a Canção Nova. Boa tarde. Vocês são uma dupla fantástica. Ai, tô falando de nós, doutor.
3: Dupla de dois, é dupla de dois.
2: Eu amo a Canção Nova porque essa rádio faz a diferença. A diferença. Maria. Aqui, Maria de Araújo, um abraço para a senhora Maria de Fátima Araújo. Veio tudo junto aqui, nada separado, não é? Tem mais por aqui ainda. Eu amo a Canção Nova e sou sócia desde 2000. Quando conheci a Canção Nova, mudei de São Paulo para Itanhaém. Tá aí, um abraço também, muito obrigado. Marinalva tá por aqui, eu amo a Canção Nova porque é boa demais. E mais ainda, olha, a Maria Cristina disse assim: esse pacote aí é de sabonete e perfume. Dando um monte de coisa, né? Eu amo a Canção Nova porque ser Canção Nova é bom demais. Tá dizendo a Terezinha, que eu não sei de onde é. Quem mais tá chegando aqui? Olha. Olha só. Felipe Cardoso disse assim: amo a Canção Nova porque a Canção Nova nos amou primeiro, nos trazendo a verdade que é Jesus. E esse brinde aí é um jogo de talheres. Estão dizendo. Quem mais ainda? Marinalva disse: é uma Bíblia. Outro tá dizendo aqui: é um kit de terços. É uma Bíblia, Ronaldo, tá dizendo aqui a Solange. Deixa eu ver quem mais ainda tá dizendo outras coisas. Jogos de xícara, é uma Bíblia, tá vendo aqui, ó. Deixa eu ver aqui. A Nádia disse assim: linda essa menina Isis, que Deus abençoe essa linda. A Vivian Maria disse assim: que linda a Isis, nós artesãs fazemos tudo com amor. Olha que linda,
3: tá vendo?
2: O Marco Antônio disse assim: esse programa é nota 11. O Zé Roberto tá dando boa tarde para todos nós aqui, muito obrigado, Zé Roberto. Deixa eu ver quem mais tá aqui, hein? Vamos tentar chegar aqui, doutor. Uma porção de gente. Boa tarde, Ronaldo. Boa tarde, doutor. Amo a Canção Nova. E vocês fazem um lindo programa. Sou de Piquete, São Paulo. Adoro esse programa. Grande. Obrigado, muito obrigado. Quem disse? Maria Cristina
3: Piquete.
2: A Maria das Graças também tá por aqui. Disse assim: olha, esse presente aí é um livro do Padre Jonas. A embalagem é linda, né? Tá aqui. Eu quero dizer que é chique. E é pra vida toda, tá? É chique. Não tô dizendo que é xícara não, tá, gente? Por favor. Quem mais ainda? A Helena Maria tá por aqui dando boa tarde pra todos nós. Estamos aqui curtindo seu programa hoje. Meu pai está fazendo 85 anos. Ser Canção Nova é bom demais. Um beijo pra ele, Helena.
3: Deus o abençoe com saúde.
2: Fernanda tá por aqui dando boa tarde também pro doutor Eloadi.
3: Boa tarde.
2: Parabéns, Fernanda, em dose dupla aí pela bela homenagem que você recebeu pelos 18 anos da Canção Nova, Ronaldo. Amém. Muito obrigado, Fernanda. Quem mais? Dagmar Piton tá por aqui também. Disse assim: já começo sorrindo pra vida, certo que o amor vencerá e que a tarde será especial. Ser canção nova. Não tem tempo ruim que resista. É isso. Dagmar, muito obrigado. Que Deus te abençoe. Quem mais tá por aqui ainda? Tô curiosa, tá falando aqui. Tô curiosa pra saber que presente é esse aí em cima da mesa. Tá parecendo um panetone, mas com certeza não será. Pelo menos aqui em casa não dura pra sempre.
3: Verdade.
2: Ó, A Luciana Dória disse que tá chovendo muito, só que ela não fala. É em Itu, São Paulo. Chovendo muito neste instante. 5h50 da tarde. Já o sorteio, tá? Tanto deste presente especial surpresa, quanto do kit festas. Doutor, tem aqui um tema ainda importante que eu quero tratar com o senhor, tá? Deixa eu escolher bem aqui, e a gente tá com o tempo agora contado.
3: Síndrome de Down.
2: Não, nós vamos falar, vamos pra Islândia.
3: Islândia,
2: não é? A Islândia, gente, olha, tem a fama de ter erradicado a síndrome de Down com o aborto. Uma polêmica online no início do mês reacendeu um debate na bioética. A moralidade da interrupção de uma gravidez depois de um diagnóstico pré-natal de síndrome de Down. Na discussão, ressurgiu a alegação de que a Islândia teria eliminado a síndrome de Down abortando. E praticamente todos os bebês diagnosticados com síndrome de Down
3: são assassinados.
2: Essa alegação circula há anos na mídia e em comentários nas redes sociais, frequentemente apresentada como fato comprovado. A origem da alegação sobre a Islândia é uma reportagem da rede de televisão americana CBS News, que disse que desde a introdução dos testes de rastreio pré-natal na Islândia, no início dos anos 2000, quase 100% das mulheres que receberam um resultado positivo para a síndrome de Down fizeram aborto. Por lei, os médicos islandeses são obrigados a informar as gestantes

0: eu ouvi nesses últimos dias uma análise de um médico fantástico e pedimos que ele conversasse conosco aqui no Tarde Especial. É o Dr. Carlos Stefano, e ele gravou um vídeo para nós, né, respondendo ou comentando. Dr. Carlos Stefano, ele é médico em diagnóstico por imagem e medicina regenerativa. E, doutor, seja muito obrigado, seja muito bem-vindo e, desde já, muito obrigado. Tudo bem?
1: Olá, Ronaldo. É um grande prazer estar aqui com você no Tarde Especial. Quero saudar também a todos os ouvintes e agradecer do fundo do coração essa oportunidade. Eu sou o Dr. Carlos Stefano, médico ultrassonografista há mais de 30 anos, e quero compartilhar um pouco da minha experiência ao longo desses anos, onde eu já realizei milhares de ultrassons obstétricos, onde eu tive oportunidade de conversar com muitas mães, de atender mães que estavam felizes por estar grávidas, mães que não queriam estar grávidas e estavam, e aquelas que estavam felizes de estar grávida, mas recebeu um diagnóstico de uma não conformidade, né? Algo que não estava bem com o bebê. Às vezes uma má formação, às vezes uma suspeita de uma síndrome e até o óbito fetal. Então, o que todas essas mães viveram, e eu pude presenciar e conversar com elas, traz uma reflexão muito importante. Importante e necessária, que é sobre a medicina e o valor da vida.
0: E por falar em vida, doutor, vamos começar por aqui, não é? Porque não está sendo tratada com o devido valor a vida de bebês que estão ainda no ventre de suas mães lá na Islândia, e não estão sendo tratados como vida e vida humana, porque simplesmente por terem sido diagnosticados com a síndrome de Down, são descartados. Para o senhor, como o senhor nos explica, o que é a vida?
1: O desenvolvimento do embrião humano, ele é tão rápido que a sequência de eventos que acontecem impressiona qualquer um, até mesmo nós médicos, né? De duas células que se uniram, em 10 semanas, tem um ser humano completo e perfeito. O que eu quero dizer com isso é que a vida, ela existe desde a concepção. Eu não posso determinar o ponto em que a vida iniciou. Então, do ponto de vista científico, você precisa entender que a vida, ela, da união do espermatozoide com o óvulo, gerou uma nova vida. Quem quiser assistir um vídeo completo, eu já fiz um vídeo sobre isso, está no YouTube, mostrando a formação da vida e como a gente enxerga isso no ultrassom.
0: E, doutor, sobre um episódio recente de um youtuber famoso na internet, que sua esposa estava grávida e exatamente com essa mesma postura dos islandeses também resolveu praticar o aborto, fazer o aborto, por isso que o bebê nasceria com a síndrome de Down, segundo o diagnóstico. O que o senhor pode falar sobre isso?
1: Há poucos dias, um youtuber famoso americano fez um vídeo mostrando que ele e a esposa estavam aguardando o filho, super felizes, e depois fizeram outro dizendo que decidiram abortar porque descobriram que o bebê tinha síndrome de Down. Então, o que eu queria falar sobre isso, né? Como médico, eu não posso jamais provocar um aborto. Isso é eliminar uma vida. Quando a gente se forma, a gente faz o juramento de Hipócrates, e nesse juramento eu digo que eu não vou favorecer o crime e nem corromper os costumes. Eu não posso jamais sugerir que alguém faça um aborto, e eu jamais poderia, eu próprio, realizar um aborto. Na Islândia, houve uma matéria em que pareciam estar orgulhosos, não sei se era bem isso, mas nessa matéria diziam que haviam erradicado a síndrome de Down do país, eliminando os fetos que tinham o diagnóstico pré-natal de síndrome de Down. Isso não é erradicar uma doença, porque eu não posso chamar a síndrome de Down de uma doença, mas sim uma condição que uma pessoa tem. Eu conheço pessoas com síndrome de Down extremamente inteligentes, carinhosas, com a capacidade de amar e de transformar a vida de todos ao redor. Tenho um amigo pessoal com um filho de síndrome de Down, que é uma menina, que é minha amiga, que todos nós adoramos ela. Na realidade, não estão erradicando a síndrome de Down, estão matando as crianças no ventre das mães. Seria o mesmo que eu determinasse que vamos matar todos os velhinhos que estão com Alzheimer. Assim eu acabo com Alzheimer no país.

0: Hitler e os nazistas mataram 6 milhões de judeus, mas mataram também mais de 300 mil alemães que tinham doenças crônicas ou deformidades. Quem tinha amputado um braço foi assassinado, quem tinha doenças crônicas como diabetes ou doença renal crônica foram eliminados, foram mortos, assassinados.
1: Meu Deus.
2: Exatamente.
1: Doutor, não tem nada a acrescentar.
2: Não.
1: Depois de ouvir, eu quero agradecer mais uma vez aqui o Dr. Carlos Stefano, quem quiser mais sobre o conteúdo todo que o Dr. Carlos Stefano acaba de falar, tem as redes sociais dele, @dr.dr.carlosstefano. Doutor Eduardo, obrigado também, o nosso tempo já deu.
2: Ronaldo, mais uma vez, parabéns, um beijo no coração de todos os nossos queridos ouvintes, um beijo e recuperação rápida para minha irmã Elione e o Gilson, que sofreu um acidente doméstico. Enfim, um beijo no coração de todos, que Deus nos abençoe e tenha misericórdia da humanidade.
1: E a você que esteve conosco, não... Ah, sorteio, né? Aninha, quem vai levar esse brinde surpresa? Atenção, precisa sortear urgentemente. Põe na tela, sorteio, atenção. O brinde surpresa é uma Bíblia, só que não é qualquer Bíblia. Ela é chique, ela é uma edição especial da CNBB. Que cor é ela?
2: Ela é uma cor... Não é convencional. Não tô conseguindo ver aqui, mas é uma cor especial, uma edição especial de luxo, não é? Que você está ganhando.
1: Quem ganhou foi a Eliedna, é isso? E quem ganhou o kit festa? A Maristela? Então tá aí, sorteados aqui os dois brindes. Parabéns a Maristela e parabéns também. Vai chegar para Eliedna e para Maristela. Entre em contato conosco, tá bom? E você de casa, não esqueça. Chegando em casa, dê um beijo, um abraço nas pessoas que você encontrar. Diga a elas que você as ama e vai ser muito especial. Boa noite, Brasil! A bênção, Mãe de Deus, e até amanhã.
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10: Mas tu, ó Senhor, és minha defesa, és a minha glória, tu que ergues a minha cabeça. Salmo 3, versículo 4.
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11: Ângelus, a saudação da igreja à Virgem Maria.
12: O anjo do Senhor anunciou a Maria e ela concebeu do Espírito Santo. Ave Maria, cheia de graça, o Senhor é convosco. Bendita sois vós entre as mulheres e bendito é o fruto do vosso ventre, Jesus. Santa Maria, Mãe de Deus, rogai por nós, pecadores, agora e na hora da nossa morte. Amém. Eis aqui a escrava do Senhor. Faça-se em mim segundo a vossa palavra. Ave Maria, cheia de graça, o Senhor é convosco. Bendita sois vós entre as mulheres, e bendito é o fruto do vosso ventre, Jesus. Santa Maria, Mãe de Deus, rogai por nós, pecadores, agora e na hora da nossa morte. Amém. E o Verbo Divino se fez carne e habitou entre nós. Ave Maria, cheia de graça, o Senhor é convosco. Bendita sois vós entre as mulheres, e bendito é o fruto do vosso ventre, Jesus. Santa Maria, Mãe de Deus, rogai por nós, pecadores, agora e na hora da nossa morte. Amém. Rogai por nós, Santa Mãe de Deus, para que sejamos dignos das promessas de Cristo. E agora, através das mãos de Nossa Senhora, a sua mãe, a nossa mãe, a mãe da sua família, a mãe daqueles que você ama e pelos quais você é responsável, através das mãos dela, a bênção daquele que é o Filho da Virgem Maria, Rei dos Reis e Senhor dos Senhores, que abranja todas as suas situações, todos os seus problemas, todos aqueles que lhe são caros. Sobre tudo isso, especialmente sobre você, a bênção do Deus Todo-Poderoso, Pai, Filho e Espírito Santo. Amém.
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1: Boa noite, você que está conosco em sintonia na Canção Nova 89.1 FM e pela rede Canção Nova de rádio. Nós espalhamos o amor pelo ar. Eu sou o Padre Marcos Antônio Valadares, membro da comunidade Canção Nova, missionário, e comigo está aqui José Soares. Boa noite, José Soares.
15: Boa noite, Padre, a sua bênção. Boa noite, Dona Raquel. Boa noite, Fernandinho. E boa noite a você que está sintonizado e rezará conosco o Santo Terço.
1: Sim, também a Dona Raquel está conosco. Boa noite, Dona Raquel.
16: Boa noite, Padre, sua bênção.
1: Deus abençoe. Boa noite, Fernandinho. Boa noite, conosco aqui na Rádio Canção Nova. Nesse dia onde nós vamos meditar, rezar o mistério, os mistérios dolorosos, preparemos o nosso coração para rezarmos juntos. E convido a você a participar conosco, colocar suas intenções pelo nosso WhatsApp 12 991 455871. Não esqueça de colocar o seu nome, a sua cidade e a sua intenção para que nós possamos falar aqui. Comecemos traçando sobre nós o sinal da cruz. Em nome do Pai, do Filho, do Espírito Santo.
16: Amém.
1: Amém. Oferecemos o Santo Terço. Divino Jesus, nós oferecemos esse texto que vamos rezar, meditando os mistérios da vossa redenção. Considere-nos, por intercessão da bem-aventurada Virgem Maria, Mãe de Deus e Nossa Mãe, as virtudes que nos são necessárias para bem rezá-lo e a graça de ganharmos as indulgências desta santa devoção. Oferecemos particularmente em desagravo dos pecados cometidos contra o Sagrado Coração de Jesus, Imaculado Coração da Virgem Maria, pela paz no mundo, pela conversão dos pecadores, pelas almas do purgatório, a santificação das famílias, pelo Santo Padre, o Papa Leão XIV, a nossa Santa Igreja, toda a Igreja Católica e toda a comunidade de Canção Nova, professemos a nossa fé. Creio...

0: nosso Senhor, que foi concebido pelo poder do Espírito Santo, nasceu da Virgem Maria, padeceu sob Pôncio Pilatos, foi crucificado, morto e sepultado, desceu à mansão dos mortos, ressuscitou ao terceiro dia, subiu aos céus, está sentado à direita de Deus Pai Todo-Poderoso, de onde há de vir a julgar os vivos e os mortos. Creio no Espírito Santo, na Santa Igreja Católica, na comunhão dos santos, na remissão dos pecados, na ressurreição da carne, na vida eterna. Amém.
1: Rezaremos um Pai Nosso e três Ave Marias em honra à Santíssima Trindade. Pai nosso que estás no céu, santificado seja o vosso nome. Venha a nós o vosso reino, seja feito a vossa vontade, assim na terra como no céu.
0: O pão nosso de cada dia nos dai hoje, perdoai as nossas ofensas,

0: mal. Amém.
1: Ave Maria, cheia de graça, o Senhor é convosco. Bendita sois vós entre as mulheres e bendito é o fruto do vosso ventre, Jesus.
0: Santa Maria, Mãe de Deus, rogai por nós, pecadores, agora e na hora de nossa morte. Amém.
1: Ave Maria, cheia de graça, o Senhor é convosco. Bendita sois vós entre as mulheres e bendito é o fruto do vosso ventre, Jesus.
2: Santa Maria, Mãe de Deus,
0: rogai por nós, pecadores, agora e na hora de nossa morte. Amém.
1: Ave Maria, cheia de graça, o Senhor é convosco. Bendita sois vós entre as mulheres e bendito é o fruto do vosso ventre, Jesus.
0: Santa Maria, Mãe de Deus, rogai por nós, pecadores, agora e na hora de nossa morte. Amém.
1: Glória ao Pai, ao Filho e ao Espírito Santo.
0: Como era no princípio, agora e sempre. Amém.
1: Ó meu Jesus, perdoa.

0: Jesus, Maria e José,
1: a nossa família vossa é.
2: Nós rezaremos os mistérios dolorosos, primeiro mistério doloroso, agonia de Jesus no Horto das Oliveiras. Vamos colocar nossas intenções, José Soares, suas intenções.
0: Hoje eu rezo pela minha conversão, pela minha família, em especial pela minha esposa que sofreu uma queda, pelos meus filhos, a minha nora, o meu sogro, pelo Giovanni de Souza, ali de Potim, próximo a Aparecida, na pessoa dele, todos os caminhoneiros que trafegam por todas as rodovias e sempre está ligado e rezando conosco, pela sua esposa, Zilda, pela dona Clélia Carvalho de Castro, aqui de Cachoeira Paulista, pelo Renato Salgado e todas as suas necessidades, também por todos os seus familiares, pelo Edésio, sua esposa Heloína, seu filho Diogo, por todos os seguranças bancários, em especial o Marcos do Sicredi, pelo Adegmar e a Lourdes, lá de São Sebastião do Paraíso, pelo Vamberto e família, Marcos Luco e família, pela comunidade Padre Pio, na pessoa do Moisés, o fundador, também coloco nesse santo terço, Luiz, pela sua saúde, pela sua libertação, pela sua conversão, também pelo seu filho Rael, coloco nesse santo terço o Gilberto de Canas, o Vate Dias, Clóvis Moraes, o Remi, na pessoa dele, ele é cunhado do Edésio, todos os motoristas, pelo João Satinho, Eduardo Satinho, Guto Satinho, todos os familiares, pelo Lindomar, o Preto, aqui de Cachoeira Paulista, pelas pessoas que se encontram aí nos leitos das UTIs, à espera de um milagre, pelos desabrigados, pelos que vivem aí pelas rodovias, a pé, os andarilhos, né? Que Nossa Senhora possa estar aí cobrindo com seu manto sagrado. Amém.
2: Raquel, suas intenções.
3: Eu peço pela minha conversão, peço pelas famílias Vieira, Cavalcante, Almeida, família Marques, família Braga, família Guimarães, família Soares, família Valadares e todas as famílias do mundo inteiro. Peço também pelas almas de meus pais e esposo e todos da família, pelas almas do purgatório, pelos sacerdotes, em especial Padre William, Padre Marcos Antônio Valadares, Padre Alex e todos os sacerdotes do mundo inteiro. Peço também para o meu cunhado, que ele hoje, já graças a Deus, chegou bem em São Paulo, e que amanhã ele possa resolver todos os problemas pendentes e possa chegar na sua terra natal em paz.
0: Amém.
3: Peço também por todos meus amigos enfermos, em especial Jair, a Nair, a sogra de meu filho, e a minha amiga Gilda. E por todos, né, doentes, e por todos enfermos. Peço também pelo meu amigo Fernandinho e a família dele. Amém. E por todos meus amigos da bancada.
0: Amém, obrigado.
2: Fernandinho, tem algumas intenções.
4: Boa noite, padre. Quero colocar o senhor, o Soares, Raquel, toda a família de vocês.
0: Amém, obrigado, Fernandinho.
4: Quero colocar também a Rosana, o Ricardo e a sua irmã Simone e também a Tarciana e seu filho, que é Felipe, né?
0: Felipe.
4: Isso, pela saúde dele. Quero colocar também, eles são lá do Rio de Janeiro, quero colocar a Rose, o Reginaldo de Lorena e toda a família, pelos meus amigos Inês e Alberto de Guaratinguetá e também pelo amigo deles, José. Também quero colocar pela Ana Vitória, lá de Jundiaí, para sua mãe também, a Ana, e também para o seu esposo, né, em Alfenas. Também o Luiz, a Cate e sua irmã, lá de São Tomé das Letras, Ana Maria, que é de Alfenas, e por toda a minha família.
0: Amém.
2: Também quero rezar por intenção de uma criança. Uma mãe me pediu para rezar por essa criança, Maria Clara Cavalcante, por uma situação aí grave de saúde. Coloco ela nas mãos da Virgem Maria. Por as intenções também dos nossos irmãos que estão aqui no WhatsApp, as intenções aqui do Irineu, lá de Piquete, aqui próximo de nós, né, São Paulo. As intenções também, rezo as intenções também da Maria Isabel de Cruzeiro, aqui perto de nós. Intenções também de Júlio César, de Leopoldo, Minas Gerais, também coloco suas intenções aqui no coração da Virgem Maria. Diana Amélia, de Guaratinguetá, também rezo por você, Ana Amélia, suas intenções. E Wesley de Barbacena, Minas Gerais, sempre conosco aqui, rezando juntos. Primeiro mistério doloroso, agonia de Jesus no Horto das Oliveiras.
0: Pai nosso que estás no céu, santificado seja vosso nome. Venha a nós o vosso reino, seja feito a vossa vontade, assim na terra como no céu.
1: O pão nosso de cada dia nos dai hoje, perdoai as nossas ofensas, assim como nós perdoamos a quem nos tem ofendido. E não nos deixeis cair em tentação, mas livrai-nos do mal. Amém.
0: Ave Maria, cheia de graça, o Senhor é convosco. Bendita sois vós entre as mulheres e bendito é o fruto do vosso ventre, Jesus.
1: Santa Maria, Mãe de Deus, rogai por nós, pecadores, agora e na hora de nossa morte. Amém.
0: Ave Maria, cheia de graça, o Senhor é convosco. Bendita sois vós entre as mulheres e bendito é o fruto do vosso ventre, Jesus.
1: Santa Maria, Mãe de Deus, rogai por nós, pecadores, agora e na hora de nossa morte. Amém.
0: Ave Maria, cheia de graça, o Senhor é convosco. Bendita sois vós entre as mulheres e bendito é o fruto do vosso ventre, Jesus.
1: Santa Maria, Mãe de Deus, rogai por nós, pecadores, agora e na hora de nossa morte. Amém.
0: Ave Maria, cheia de graça, o Senhor é convosco. Bendita sois vós entre as mulheres e bendito é o fruto do vosso ventre, Jesus.
1: Santa Maria, Mãe de Deus, rogai por nós, pecadores, agora e na hora de nossa morte. Amém.
0: Ave Maria, cheia de graça, o Senhor é convosco. Bendita sois vós entre as mulheres e bendito é o fruto do vosso ventre, Jesus.
1: Santa Maria, Mãe de Deus, rogai por nós, pecadores, agora e na hora de nossa morte. Amém.
0: Ave Maria, cheia de graça, o Senhor é convosco. Bendita sois vós entre as mulheres e bendito é o fruto do vosso ventre, Jesus.
1: Santa Maria, Mãe de Deus, rogai por nós, pecadores, agora e na hora de nossa morte. Amém.
0: Ave Maria, cheia de graça, o Senhor é convosco. Bendita sois vós entre as mulheres e bendito é o fruto do vosso ventre, Jesus.
1: Santa Maria, Mãe de Deus, rogai por nós, pecadores, agora e na hora de nossa morte. Amém.
0: Ave Maria, cheia de graça, o Senhor é convosco. Bendita sois vós entre as mulheres e bendito é o fruto do vosso ventre, Jesus.
1: Santa Maria, Mãe de Deus, rogai por nós, pecadores, agora e na hora de nossa morte. Amém.
0: Ave Maria, cheia de graça, o Senhor é convosco. Bendita sois vós entre as mulheres e bendito é o fruto do vosso ventre, Jesus.
1: Santa Maria, Mãe de Deus, rogai por nós, pecadores, agora e na hora de nossa morte. Amém.
0: Ave Maria, cheia de graça, o Senhor é convosco. Bendita sois vós entre as mulheres e bendito é o fruto do vosso ventre, Jesus.
1: Santa Maria, Mãe de Deus, rogai por nós, pecadores, agora e na hora de nossa morte. Amém.
0: Glória ao Pai, ao Filho e ao Espírito Santo.
1: Como era no princípio, agora e sempre. Amém.
0: Ó meu Jesus, perdoa.

0: precisarem.
1: Jesus, Maria e José,
0: a nossa família vossa é.
2: E no segundo mistério doloroso, nós contemplamos a flagelação de Jesus e rezamos aqui também por mais algumas intenções, pelo Rogério Edson de Cruzeiro, São Paulo, que perde nós. Coloca suas intenções também, José, no coração da Virgem Maria. Rosane Gomes, Rio de Janeiro, também reza conosco, sempre rezando conosco. Rosane, coloca suas intenções aqui no coração de Nossa Senhora. Bem-vindo aqui na família do Santo Terço, né, José?
3: Amém, isso é importante.
2: Rosane, sempre conosco, Deus abençoe.
3: Rosane não, ela, como diz o Vasti, ela é fiel, ela todos os dias está conosco rezando o Santo Terço.
2: Amém, Deus abençoe. Maria Helena, de Cachoeira Paulista, que perto de nós, está rezando conosco também, né, aqui nossa cidade, Cachoeira Paulista, olha, que bom. Deus abençoe, Maria Helena, estamos aqui junto com você, rezando pelas suas intenções. Laide, né? Laide, de Cristalândia, Piauí, olha que bom, lá do Piauí, conosco aqui, também rezando o texto, está rezando aqui.
3: Laide.
2: Você conhece?
3: Laide.
2: Tá certo. Catarina de Cruzeiro também, que perto de nós, rezando também o Santo Terço. Luz e Lene de Osasco também conosco, rezando aqui o Santo Terço, resta também suas intenções. Ó, Maria Pereira de Vitória da Conquista, na Bahia. Ó. Deus abençoe nossos irmãos lá da Bahia, Vitória da Conquista, no qual também eu tenho um grande carinho especial, porque eu morei nesta missão já alguns anos atrás, né? Deus abençoe a todos nossos irmãos aí também da missão de Vitória da Conquista, na Bahia. Também Erlene de Araxá, Minas Gerais, está conosco também, colocando suas intenções. Rezo também que estou vendo aqui as suas intenções e coloco no coração de Nossa Senhora, que Nossa Senhora passe na frente. Ó, também mais um de Vitória da Conquista, Paulo César, né, de Vitória da Conquista, também colocando as intenções. Coloco aqui no coração de Nossa Senhora. E José Carlos de Iretamas, Paraná.
3: Esse é o melhor que nós temos. José Carlos, ele morou aqui em Cachoeira Paulista, rezou também conosco aqui bastante tempo aqui na rádio e depois retornou à cidade de origem dele, que é Iretama, no Paraná, e a Sim. gente tem a felicidade de ter os filhos deles como os nossos netinhos.
2: Que bom, estamos juntos rezando para as suas intenções, viu, José Carlos? Contemplamos então o segundo mistério doloroso, a flagelação de Jesus atado à coluna.
4: Pai nosso que estais no céu, santificado seja o vosso nome. Venha a nós o vosso reino, seja feita a vossa vontade, assim na terra como no céu.
5: O pão nosso de cada dia nos dai hoje, perdoai as nossas ofensas, assim como nós perdoamos a quem nos tem ofendido, e não os deixeis cair em tentação, mas livrai-nos do mal. Amém.
4: Ave Maria, cheia de graça, o Senhor é convosco. Bendita sois vós entre as mulheres e bendito é o fruto do vosso ventre, Jesus.
5: Santa Maria, Mãe de Deus, rogai por nós, pecadores, agora e na hora de nossa morte. Amém.
4: Ave Maria, cheia de graça, o Senhor é convosco. Bendita sois vós entre as mulheres e bendito é o fruto do vosso ventre, Jesus.
5: Santa Maria, Mãe de Deus, rogai por nós, pecadores, agora e na hora de nossa morte. Amém.
4: Ave Maria, cheia de graça, o Senhor é convosco. Bendita sois vós entre as mulheres e bendito é o fruto do vosso ventre, Jesus.
5: Santa Maria, Mãe de Deus, rogai por nós, pecadores, agora e na hora de nossa morte. Amém.
4: Ave Maria, cheia de graça, o Senhor é convosco. Bendita sois vós entre as mulheres e bendito é o fruto do vosso ventre, Jesus.
5: Santa Maria, Mãe de Deus, rogai por nós, pecadores, agora e na hora de nossa morte. Amém.
4: Ave Maria, cheia de graça, o Senhor é convosco. Bendita sois vós entre as mulheres e bendito é o fruto do vosso ventre, Jesus.
5: Santa Maria, Mãe de Deus, rogai por nós, pecadores, agora e na hora da nossa morte. Amém.
4: Ave Maria, cheia de graça, o Senhor é convosco. Bendita sois vós entre as mulheres e bendito é o fruto do vosso ventre, Jesus.
5: Santa Maria, Mãe de Deus, rogai por nós, pecadores, agora e na hora de nossa morte. Amém.
4: Ave Maria, cheia de graça, o Senhor é convosco. Bendita sois vós entre as mulheres e bendito é o fruto do vosso ventre, Jesus.
5: Santa Maria, Mãe de Deus, rogai por nós, pecadores, agora e na hora de nossa morte. Amém.
4: Ave Maria, cheia de graça, o Senhor é convosco. Bendita sois vós entre as mulheres e bendito é o fruto do vosso ventre, Jesus.
5: Santa Maria, Mãe de Deus, rogai por nós, os pecadores, agora e na hora de nossa morte. Amém.
4: Ave Maria, cheia de graça, o Senhor é convosco. Bendita sois vós entre as mulheres e bendito é o fruto do vosso ventre, Jesus.
5: Santa Maria, Mãe de Deus, rogai por nós, os pecadores, agora e na hora da nossa morte. Amém.
4: Ave Maria, cheia de graça, o Senhor é convosco. Bendita sois vós entre as mulheres e bendito é o fruto do vosso ventre, Jesus.
5: Santa Maria, Mãe de Deus, rogai por nós, pecadores, agora e na hora de nossa morte. Amém.
4: Glória ao Pai, ao Filho, ao Espírito Santo.
5: Como é

0: precisarem. Doce coração de Maria, seja a nossa salvação. Jesus, Maria e José, a nossa família vossa é.
1: E no terceiro mistério doloroso, nós contemplamos a coração de espinhos de Jesus, de nosso Senhor Jesus Cristo. Rezamos pelas intenções aqui de Vani, de Lorena, São Paulo, aqui conosco. Coloca suas intenções também, Vani, no coração da Virgem Maria e também no coração de Jesus. Maria Santos de Cruzeiro, também aqui, coloca suas intenções no coração de Nossa Senhora. Carlos Alberto de Cruzeiro, ó, muitas participações de Cruzeiro. Igor de Brasília, Distrito Federal, também reza para suas intenções aqui, por toda a família, necessidades pessoais, profissionais. Odair Rei de São Paulo, São Paulo capital, está colocando suas intenções também, rezando por um amigo que sofreu um AVC, está internado em Guarulhos. Rezo por todos os doentes também. Leandro de Cataguases, Minas Gerais, está colocando suas intenções também. Coloco também no coração de Nossa Senhora. Lúcia de Maracaju, Mato Grosso do Sul, né? MS, esse
2: isso, mesmo, Mato Grosso do Sul.
1: Coloca as intenções
2: Fidelíssima
1: também.
2: Fidelíssima também.
1: Isso mesmo. Colocando no coração da Virgem Maria suas intenções. E Odair de Taubaté também. Rezo por você, por suas intenções, que está aqui. Mais uma intenção, Soares?
2: Também queremos colocar nesse Santo Terço todos os ouvintes que rezam e ouvem pela Rádio Clube de Boa Viagem no Ceará.
1: Amém. Terceiro mistério, contemplando Jesus é coroado, coroa de espinhos. Pai nosso que estais no céu, santificado seja o vosso nome. Venha a nós o vosso reino, seja feita a vossa vontade, assim na terra como no céu.

0: Amém.
1: Ave Maria, cheia de graça, o Senhor é convosco. Bendita sois vós entre as mulheres, e bendito é o fruto do vosso ventre, Jesus.
0: Santa Maria, Mãe de Deus, rogai por nós, os pecadores, agora e na hora da nossa morte. Amém.
1: Ave Maria, cheia de graça, o Senhor é convosco. Bendita sois vós entre as mulheres, e bendito é o fruto do vosso ventre, Jesus.
0: Santa Maria, Mãe de Deus, rogai por nós, os pecadores, agora e na hora da nossa morte. Amém.
1: Ave Maria, cheia de graça, o Senhor é convosco. Bendita sois vós entre as mulheres, e bendito é o fruto do vosso ventre, Jesus.
0: Santa Maria, Mãe de Deus, rogai por nós, os pecadores, agora e na hora da nossa morte. Amém.
1: Ave Maria, cheia de graça, o Senhor é convosco. Bendita sois vós entre as mulheres, e bendito é o fruto do vosso ventre, Jesus.
0: Santa Maria, Mãe de Deus, rogai por nós, os pecadores, agora e na hora da nossa morte. Amém.
1: Ave Maria, cheia de graça, o Senhor é convosco. Bendita sois vós entre as mulheres, e bendito é o fruto do vosso ventre, Jesus.
0: Santa Maria, Mãe de Deus, rogai por nós, os pecadores, agora e na hora da nossa morte. Amém.
1: Ave Maria, cheia de graça, o Senhor é convosco. Bendita sois vós entre as mulheres, e bendito é o fruto do vosso ventre, Jesus.
0: Santa Maria, Mãe de Deus, rogai por nós, os pecadores, agora e na hora da nossa morte. Amém.
1: Ave Maria, cheia de graça, o Senhor é convosco. Bendita sois vós entre as mulheres, e bendito é o fruto do vosso ventre, Jesus.
0: Santa Maria, Mãe de Deus, rogai por nós, os pecadores, agora e na hora da nossa morte. Amém.
1: Ave Maria, cheia de graça, o Senhor é convosco. Bendita sois vós entre as mulheres, e bendito é o fruto do vosso ventre, Jesus.
0: Santa Maria, Mãe de Deus, rogai por nós, pecadores, agora e na hora da nossa morte. Amém.
1: Ave Maria, cheia de graça, o Senhor é convosco. Bendita sois vós entre as mulheres, e bendito é o fruto do vosso ventre, Jesus.

0: morte. Amém.
1: Ave Maria, cheia de graça, o Senhor é convosco. Bendita sois vós entre as mulheres, e bendito é o fruto do vosso ventre, Jesus.
0: Santa Maria, Mãe de Deus, rogai por nós, os pecadores, agora e na hora da nossa morte. Amém.
1: Glória ao Pai, ao Filho e ao Espírito Santo.
0: Como era no princípio, agora e sempre. Amém.
1: Ó meu Jesus,

0: precisarem.
1: Jesus, Maria e José,
0: a nossa família vossa é.
1: Quarto mistério, contemplando Jesus carregando a cruz para o Calvário. Mais algumas intenções aqui. Williams Tolentino, de Porteirinha, Minas Gerais. Rezo também para suas intenções, William. Também Elizabeth Canas aqui pertinho de nós, que é a Cachoeira Paulista, coloca suas intenções, pedindo a bênção, Deus abençoe. Reza para a saúde de Caio, Cachoeira Paulista. Também Marcelo de Itajubá, Minas Gerais. Um abraço para nossos irmãos de Itajubá. Eu estive aí próximo de Itajubá, né? Maria da Fé, né? Fé de Itajubá. Aí, interior de Minas Gerais, né? A cidade aí do Padre Léo, né? Itajubá. Rezo para suas intenções, viu, Marcelo? E também a Mari Omeire, de Lavrinhas, aqui perto de nós, nossa minha antiga paróquia Lavrinhas, já fui paróquia de Lavrinhas, né? Ela aqui da comunidade São Judas Tadeu, lá de Lavrinhas. Estão colocando aqui, reza pela sua saúde e por toda a comunidade de São Judas. Estamos unidos em oração, tá bom? Por toda a comunidade de São Judas, toda a paróquia de Lavrinhas, o pároco aí, o padre Mário, rezo também por ele. José Francisco, eu não sei, colocou aqui qual é o local, Mato Grosso do Sul aqui, né? Em Vista Alegre, Mato Grosso do Sul. Também rezo também para suas intenções, José Francisco. De São José do Rio Preto, temos aqui Luiz Carlos, de São José do Rio Preto. Rezo também para suas intenções. São José do Rio Preto, sempre pedindo lá também intenção de chuva, né? Várias regiões do Brasil que precisam de muita chuva, né? Nordeste também, né? José Carlos de... José Carlos, já falei, ele é Tama, né? Já está aqui agradecendo aqui a oração, né? Santo Terço. E Silva de São José do Rio Preto, também colocando suas intenções aqui. Rezo por você, Silva, suas intenções. Quarto mistério, Jesus carregando a cruz para o Calvário.
2: Pai nosso que estás no céu, santificado seja o vosso nome. Venha a nós o vosso reino. Seja feita a vossa vontade, assim na terra como no céu.
0: O pão nosso de cada dia nos dai hoje.

0: tentação, mas livrai-nos do mal. Amém.
1: Ave Maria, cheia de graça, o Senhor é convosco. Bendita sois vós entre as mulheres, e bendito é o fruto do vosso ventre, Jesus.
0: Santa Maria, Mãe de Deus, rogai por nós, os pecadores, agora e na hora da nossa morte. Amém.
1: Ave Maria, cheia de graça, o Senhor é convosco. Bendita sois vós entre as mulheres, e bendito é o fruto do vosso ventre, Jesus.

0: Amém.
1: Ave Maria, cheia de graça, o Senhor é convosco. Bendita sois vós entre as mulheres, e bendito é o fruto do vosso ventre, Jesus.
2: Santa Maria, Mãe de Deus, rogai por nós, os pecadores, agora e na hora da nossa morte. Amém.
1: Ave Maria, cheia de graça, o Senhor é convosco. Bendita sois vós entre as mulheres, e bendito é o fruto do vosso ventre, Jesus.
2: Santa Maria, Mãe de Deus, rogai por nós, os pecadores, agora e na hora da nossa morte. Amém.
1: Ave Maria, cheia de graça, o Senhor é convosco. Bendita sois vós entre as mulheres, e bendito é o fruto do vosso ventre, Jesus.

0: e amém.
1: Ave Maria, cheia de graça, o Senhor é convosco. Bendito sois vós entre as mulheres. Bendito é o fruto do vosso ventre, Jesus.
2: Santa Maria, Mãe de Deus, rogai por nós, os pecadores, agora e na hora de nossa morte. Amém.
1: Ave Maria, cheia de graça, o Senhor é convosco. Bendito sois vós entre as mulheres. Bendito é o fruto do vosso ventre, Jesus.

0: morte. Amém.
1: Ave Maria, cheia de graça, o Senhor é convosco. Bendita sois vós entre as mulheres. Bendito é o fruto do vosso ventre, Jesus.
0: Santa Maria, Mãe de Deus, rogai por nós, os pecadores, agora e na hora de nossa morte. Amém.
1: Ave Maria, cheia de graça, o Senhor é convosco. Bendita sois vós entre as mulheres. Bendito é o fruto do vosso ventre, Jesus.
0: Santa Maria, Mãe de Deus, rogai por nós, os pecadores, agora e na hora da nossa morte. Amém.
1: Glória ao Pai, ao Filho e ao Espírito Santo.

0: precisarem.
1: Jesus, Maria e José,
2: a nossa família vossa é.
3: No quinto mistério, contemplamos a crucificação e morte de nosso Senhor Jesus Cristo. Também mais algumas intenções. A Rosane até pediu aqui para rezar pela cirurgia do seu filho, Rosane, lá de Rosane Gomes, né, do Rio de Janeiro.
4: E pelo Felipe, que vai submeter uma cirurgia no dia 14
3: de julho. Colocamos ele nas mãos da Virgem Maria. Também rezo pela Raimunda de Brumado, na Bahia. Eu já estive em Brumado, em missão lá, próximo Vitória da Conquista. Um abraço para os irmãos de Brumado, Deus abençoe a todos. E coloco também as suas intenções e o Raimundo no coração de Nossa Senhora. Sérgio de Lavrinhas, aqui próximo de nós, também rezando conosco. Deus abençoe Sérgio, também todos os nossos irmãos da paróquia de Lavrinhas. Sandra de Corum, como é que é? Corumbá, Goiás, não sei se eu li certo, né?
4: Isso, é Corumbá, Goiás.
3: Coloque aqui no coração de Nossa Senhora as suas intenções. Paulo de Passos, Minas Gerais, né? Colocando aqui também as suas intenções. Rafael de Ipatinga, Minas Gerais. Ô, Rafael, Deus abençoe o nosso irmão de Ipatinga. Lá temos também o segundo elo da Canção Nova, em Ipatinga. Uma célula missionária da Canção Nova. Aqui também mais uma intenção. Antonieta Naves, eu não sei de qual é a... Qual é a localidade? Parece que é de Goianésia, né? Goiás, isso mesmo. Goiás. Deus abençoe. Adriano de Bauru, também rezo por você as suas intenções. Cleide Mara, de Conceição de Macabu, Rio de Janeiro. Por todas as intenções, estão aqui no Santo Texto, né? Quinto mistério, contemplamos a crucificação e a morte de Jesus.
5: Pai nosso que estás no céu, santificado seja o vosso nome. Venha a nós o vosso reino, seja feita a vossa vontade, assim na terra como no céu.
2: O pão nosso de cada dia nos dai hoje, perdoai as nossas ofensas,

0: Amém.
1: Ave Maria, cheia de graça, o Senhor é convosco. Bendita sois vós entre as mulheres e bendito é o fruto do vosso ventre, Jesus.
2: Santa Maria, Mãe de Deus, rogai por nós, pecadores, agora e na hora de nossa morte. Amém.
1: Ave Maria, cheia de graça, o Senhor é convosco. Bendita sois vós entre as mulheres e bendito é o fruto do vosso ventre, Jesus.
2: Santa Maria, Mãe de Deus, rogai por nós, os pecadores, agora e na hora de nossa morte. Amém.
1: Ave Maria, cheia de graça, o Senhor é convosco. Bendita sois vós entre as mulheres e bendito é o fruto do vosso ventre, Jesus.

0: Amém.
1: Ave Maria, cheia de graça, o Senhor é convosco. Bendita sois vós entre as mulheres e bendito é o fruto do vosso ventre, Jesus.
2: Santa Maria, Mãe de Deus, rogai por nós, os pecadores, agora e na hora da nossa morte. Amém.
1: Ave Maria, cheia de graça, o Senhor é convosco. Bendita sois vós entre as mulheres e bendito é o fruto do vosso ventre, Jesus.
2: Santa Maria, Mãe de Deus, rogai por nós, os pecadores, agora e na hora da nossa morte. Amém.
1: Ave Maria, cheia de graça, o Senhor é convosco. Bendita sois vós entre as mulheres e bendito é o fruto do vosso ventre, Jesus.
2: Santa Maria, Mãe de Deus, rogai por nós, os pecadores, agora e na hora de nossa morte. Amém.
1: Ave Maria, cheia de graça, o Senhor é convosco. Bendita sois vós entre as mulheres e bendito é o fruto do vosso ventre, Jesus.
2: Santa Maria, Mãe de Deus, rogai por nós, os pecadores, agora e na hora da nossa morte. Amém.
1: Ave Maria, cheia de graça, o Senhor é convosco. Bendita sois vós entre as mulheres e bendito é o fruto do vosso ventre, Jesus.
2: Santa Maria, Mãe de Deus, rogai por nós, os pecadores, agora e na hora da nossa morte. Amém.
1: Ave Maria, cheia de graça, o Senhor é convosco. Bendita sois vós entre as mulheres e bendito é o fruto do vosso ventre, Jesus.
2: Santa Maria, Mãe de Deus, rogai por nós, os pecadores, agora e na hora da nossa morte. Amém.
1: Ave Maria, cheia de graça, o Senhor é convosco. Bendita sois vós entre as mulheres e bendito é o fruto do vosso ventre, Jesus.
2: Santa Maria, Mãe de Deus, rogai por nós, os pecadores, agora e na hora de nossa morte. Amém.
1: Glória ao Pai, ao Filho e ao Espírito Santo.
2: Como era no

0: Santa Mãe de Deus, para que sejamos dignos das promessas de Cristo. Amém.
1: Antes de dar a bênção, quero agradecer aqui nossos convidados, nossos ouvintes daqui também rezaram conosco no WhatsApp. Também agradeço o Soares, a dona Raquel, Fernandinho, que rezou conosco Santo Terço.
2: Eu que agradeço por esse momento tão especial do nosso dia, onde reunimos para rezarmos o Santo Terço, na certeza de que Nossa Senhora acolheu todas as nossas intenções, aquelas que foram conseguidas falar e as que não foram, nós temos no íntimo de nossos corações, e levou até seu Filho Jesus. Tenhamos aí uma noite abençoada.
3: Amém.
1: Obrigado, Raquel.
4: Obrigado, Padre Marcos. Obrigado, Soares, Fernandinho. E que nós tenhamos uma noite com muita paz e muita luz.
1: Amém. Obrigado, Fernandinho,
3: pelas suas
1: orações, intenções, né? O Senhor esteja convosco.
4: Ele está no meio de nós.
1: Por intercessão da Virgem Maria, que o Senhor abençoe você, abençoe a sua casa, a sua família, a água que você está apresentando agora ser abençoada, os objetos de devoção, que seus objetos sejam sacramentais, manifesta o amor, na misericórdia de Deus na sua vida e na vida das pessoas que você for colocar esses objetos. Que a bênção de Deus Todo-Poderoso sobre vós, toda a sua família, a sua casa, em nome do Pai, do Filho e do Espírito Santo.
0: Amém.
1: Fique então com a consagração à Nossa Senhora, com a irmã Kelly Patrícia. Deus abençoe.

promessa do coração de Jesus. Gravarei para sempre no meu coração os nomes dos que propagarem esta devoção. Sagrado Coração de Jesus, nós temos confiança em vós.

0: Coração de Jesus, fonte de vida e santidade, eu vos adoro.
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2: O Brasil registra uma tentativa de fraude digital a cada 5 segundos, de acordo com a Serasa.
3: A edição mais recente do mapa da fraude da Serasa Experian identificou quase 1.500.000 tentativas de fraude de identidade para acesso a serviços digitais no primeiro trimestre de 2026, uma alta de 36,6% em relação ao mesmo período do ano passado. O número equivale a uma tentativa de golpe a cada 5 segundos, o que poderia ter causado prejuízos de quase R$2 bilhões para consumidores e empresas, caso as ações criminosas não fossem barradas. O setor financeiro concentrou a maioria das ocorrências. 6 em cada 10 tentativas de fraude foram registradas em bancos, emissores de cartão, meios de pagamento e empresas de serviços financeiros e de crédito. No recorte regional, o Sudeste lidera com 38,5% das tentativas de fraude registradas no primeiro trimestre. Apesar disso, as regiões Norte e Centro-Oeste dobraram o número de ocorrências em relação ao ano anterior, indicando a expansão da atuação dos fraudadores para diferentes partes do país. Segundo a Serasa Experian, quase 1 em cada 100 transações realizadas no comércio eletrônico foi classificada como tentativa de fraude no primeiro trimestre de 2026. Ao todo, foram registradas mais de 368 mil ocorrências no período, o equivalente a uma tentativa a cada 21 segundos. Os dados indicam ainda que os criminosos costumam direcionar suas ações para compras de maior valor. No período, o ticket médio das tentativas de fraude foi de R$ 917,52. O mapa da fraude também identificou quase 2 mil grupos dedicados à circulação e troca de conteúdos fraudulentos nos 3 primeiros meses de 2026, número 139% superior ao registrado no mesmo período do ano passado. Além disso, foram detectados mais de 10 mil anúncios, perfis, páginas e aplicativos falsos e quase 20 milhões de mensagens relacionadas a golpes, uma média de 152 mensagens por minuto. Para a Serasa Experian, os dados indicam que a fraude digital deixou de se apoiar apenas em ações isoladas contra consumidores e passou a contar com uma estrutura mais organizada, baseada em comunidades voltadas à disseminação, compartilhamento e replicação de conteúdos fraudulentos. Reportagem Paloma Custódio.
2: Estão abertas até 30 de junho as inscrições no Fundo Nacional de Solidariedade da Conferência Nacional dos Bispos do Brasil para projetos e iniciativas que contribuam para a promoção da moradia digna como prioridade e direito, em sintonia com o objetivo geral da campanha da fraternidade desse ano. Os projetos podem ser inscritos em 3 eixos. Apoio emergencial a populações em situação de vulnerabilidade decorrente da falta de moradia, construção, reforma e outras iniciativas coletivas voltadas ao acesso à moradia digna e ações de conscientização, formação e articulação em defesa do direito à moradia e aos bens essenciais. Da Central de Jornalismo Canção Nova, Ana Elisa Castro.
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1: Junho é o mês dedicado ao Sagrado Coração de Jesus. O coração que tanto amou os homens, que não poupou nada, até se esgotando e se consumindo para manifestar o seu amor.
2: Que não há outro acesso ao coração do Pai se não for pelo coração de Cristo.
1: Rezemos neste mês, doce coração de Jesus, fazei que vos ame cada vez mais.
3: Removerei de vosso corpo o coração de pedra e vos darei um coração de carne. Livro de Ezequiel, capítulo 36, versículo 26.
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0: Brasil. As notícias do governo federal que movimentaram o país no dia de hoje.
1: Boa noite para você que nos acompanha em todo o país.
2: Terça-feira, 23 de junho de 2006.
1: Vamos ao destaque do dia, segurança pública.
2: Novo Banco Nacional de Celulares com restrição vai reunir informações sobre aparelhos roubados, furtados ou extraviados em todo o país.
1: Ao comprar um aparelho, o cidadão também vai poder consultar o cadastro para saber se existe alguma restrição.
2: E notificações serão enviadas para esses celulares que estiverem em uso, para que o comprador entregue voluntariamente.
1: O presidente Lula destaca que nova ferramenta vai ajudar a combater o crime.
3: Se você souber de onde você comprou, melhor ainda. Porque a gente quer punir quem rouba, a gente quer punir quem vende, a gente quer punir o crime organizado.
2: E ainda, aparelhos de última geração para tratamento de câncer, o radioterapia, foram entregues hoje simultaneamente em São Paulo, Ceará e Mato Grosso, pelo presidente Lula e o ministro da Saúde, Alexandre Padilha.
1: O equipamento é capaz de gerar raios-x precisos, exatamente no local do tumor, sem causar maiores danos ao tecido saudável. Graziele Bezerra.
4: Durante o evento, Lula e Padilha assinaram ainda contrato que vai garantir a compra de 20 aparelhos de ressonância magnética para 15 estados.
2: E a gente vai falar também dos impactos do programa de aquisição de alimentos sobre a vida de agricultores.
1: Um estudo divulgado pelo Ministério do Desenvolvimento Social mostra aumento da renda e redução da dependência de programas assistenciais.
2: Hoje, na apresentação da Voz do Brasil, eu, Mariana Jungmann e Luciano Seixas.
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2: Que é um bem de consumo, o aparelho celular concentra atualmente a identidade digital do cidadão.
1: Nele estão aplicativos bancários, documentos, senhas, meios de pagamento, autenticações eletrônicas e acesso a serviços públicos.
2: E a cadeia envolvida no roubo desses aparelhos aumenta a violência urbana e abastece o crime organizado.
1: Por isso, o governo lançou hoje a nova fase do Programa Nacional Celular Seguro, criando um banco de dados nacional para consulta sobre aparelhos roubados ou furtados.
5: Foi inaugurada nesta terça-feira uma nova etapa no enfrentamento ao roubo de celulares no Brasil. O presidente Lula assinou o decreto que institui o Banco Nacional de Celulares com restrição. Essa ferramenta reunirá informações sobre aparelhos roubados, furtados ou extraviados em todo o território nacional. Como detalhou o secretário nacional de Segurança Pública, Chico Lucas.
6: Agora, qualquer policial do Brasil vai ver todos os registros, seja do Amapá, do Piauí, do Rio Grande do Sul, do Amazonas, todos vão ser vistos no mesmo sistema, porque nós vamos colocar o combate ao roubo e furto de celulares como prioridade da agenda nacional.
5: Por meio dessa integração, será possível identificar aparelhos com registro de roubo ou furto em utilização e encaminhar notificações aos usuários para devolução voluntária e regularização da situação junto às autoridades policiais. Desde 2020, já foram registrados cerca de 3 milhões de aparelhos aptos à recuperação. Com essa iniciativa, o governo passa a atuar diretamente sobre a cadeia econômica que sustenta esse tipo de crime, de acordo com o ministro da Justiça e Segurança Pública, Wellington Lima.
7: Não tem efeito apenas no que diz respeito ao celular. A violência urbana dos grandes centros, que é afetado com essa prática, que atemoriza tantos, vai ser modificada completamente na medida em que o programa ganha corpo e adesão. Toda a cadeia criminosa se modifica e esse incentivo diminui da prática do crime.
5: Em outra frente, os próprios cidadãos podem fazer sua parte por meio de uma ferramenta pública de consulta, que permite verificar se o aparelho possui restrição. O presidente Lula destacou a integração de bases públicas e privadas que viabilizou a medida e a importância de cada cidadão fazer a sua parte.
3: Vai ter a participação dos 27 governadores de estado, do governo federal, das agências reguladoras, das empresas de comunicação. Então, o que a gente está dizendo é que se você comprou um telefone sem saber que era roubado, mas comprou, você tem que procurar uma delegacia para entregar. Se você souber de onde você comprou, melhor ainda, porque a gente quer punir quem rouba, a gente quer punir quem vende, a gente quer punir o crime organizado.
5: Por meio do site ou do aplicativo do Programa Celular Seguro, o cidadão pode verificar a procedência de um telefone celular, tendo em mãos o número e-mail. um código de 15 dígitos que é como se fosse a identidade do celular. Esse número pode ser encontrado na caixa do aparelho, atrás da bateria ou discando asterisco jogo da velha 06 jogo da velha. Nesse último caso, o código aparecerá automaticamente. Reportagem Natália Cosmic.
2: Novos equipamentos para o tratamento de câncer.
1: E aparelhos de ressonância para todas as regiões do país.
2: Investimentos de mais de 160 milhões de reais do Ministério da Saúde para ampliar o atendimento especializado no país.
1: O presidente Lula esteve hoje em São Paulo anunciando os investimentos.
8: O acelerador linear de alta tecnologia entregue ao Hospital Santa Marcelina, na Zona Leste de São Paulo, vai ampliar o tratamento de câncer na unidade. O equipamento é capaz de gerar raios-x precisos, exatamente no local do tumor, sem causar maiores danos no tecido saudável. O presidente Lula, que concluiu sessões de radioterapia este mês, destacou a alta tecnologia do equipamento.
9: A máquina que vocês vão fazer radioterapia aqui na Zona Leste é muito mais moderna do que aquela que eu faço em Brasília. Eu acabei de fazer 15 sessões de radioterapia. E nós não estamos fazendo favor. O que nós queremos é que, independentemente do lugar onde mora, independentemente da cor, independentemente da religião, todos têm direito a um tratamento igual, justo e de boa qualidade.
8: Também nesta terça-feira foram entregues aceleradores lineares em Fortaleza, Ceará, e em Sinop, no Mato Grosso. Em Sinop, que tem 500 mil de habitantes, a chegada do aparelho vai facilitar a vida de pacientes que percorriam até 1.800 quilômetros para receber atendimento em cidades como Cuiabá e Barretos. Já em Fortaleza, o acelerador linear vai para o Instituto do Câncer do Ceará, referência na região. A ampliação do cuidado aos pacientes com câncer é uma prioridade do programa Agora Tem Especialistas, que busca reduzir o tempo de espera por consultas, exames e cirurgias, incluindo os procedimentos radioterápicos. O ministro da Saúde, Alexandre Padilha, destacou as entregas dos aceleradores lineares em todo o país.
10: Nós estamos comprando nesses 3 anos 105 aparelhos, nenhum país do mundo está fazendo essa compra. Graças a essa expansão, todos os estados brasileiros têm agora um centro de radioterapia para cuidar da sua população. O último que faltava era o estado de Roraima, o equipamento já chegou lá, tratando a população inteira.
8: Durante o evento, Lula e Padilha assinaram ainda contrato que vai garantir a compra de 20 aparelhos de ressonância magnética para 15 estados. Os novos equipamentos contarão com investimento de 111 milhões de reais. Reportagem Graziele Bezerra.
2: Hoje é a primeira etapa das obras da nova Serra das Araras, na Via Dutra, no Rio de Janeiro.
1: O trecho de 4 quilômetros no sentido para São Paulo vai dar mais segurança viária e conforto para os motoristas e pedestres.
2: A inauguração contou com a presença do presidente Lula, que ressaltou a importância econômica do investimento para o estado.
11: Com investimento de 1,5 bilhão de reais, a nova Serra das Araras integra a modernização da Via Dutra. Com mais de 70% das obras executadas, o projeto deve aumentar a segurança e melhorar o fluxo de veículos. Nesta primeira etapa, foram liberados 4 quilômetros da pista de subida, no sentido São Paulo, com 4 faixas de rolamento e 8 novos viadutos. Segundo o ministro dos Transportes, Jorge Santoro, as obras resolvem um problema antigo da região.
12: Resolve um problema de uma rodovia que fica mais de 40 dias do ano fechada, se somar todas as interrupções que acontecem nela todos os dias, por acidentes. A ideia aqui é segurança, olhar as pessoas.
11: O trecho recebe cerca de 390 mil veículos por mês, sendo mais de um terço de carga. Segundo a ministra-chefe da Casa Civil, Miriam Belchior, os benefícios vão além da infraestrutura.
13: E a gente investe em infraestrutura que a gente chama econômica, mas também infraestrutura social. É aumentar
14: esse tipo de investimento que melhora a economia brasileira e melhora a qualidade de vida das pessoas nas cidades.
11: O presidente Lula destacou os impactos da obra para o desenvolvimento econômico e a geração de empregos no estado.
9: Eu tenho certeza que o resultado dessa obra aqui vai significar mais desenvolvimento para o Rio de Janeiro, mais empresas para o Rio de Janeiro e mais emprego de qualidade para o Rio de Janeiro.
11: Ao todo, serão 16 quilômetros de extensão, 8 em cada sentido. A nova configuração contará com 4 faixas por direção, 24 viadutos, 2 rampas de escape, 3 passarelas, iluminação integral, monitoramento inteligente e cobertura 4G. Reportagem Luciana Colares de Holanda.
15: Estudo divulgado pelo Ministério do Desenvolvimento e Assistência Social, Família e Combate à Fome apurou os resultados do Programa de Aquisição de Alimentos, o PAA, sobre a vida dos agricultores familiares.
16: E os números apontam aumento da renda de 30% de cerca de 30% na renda per capita das famílias.
15: E queda da permanência desses agricultores em programas de transferência de renda.
16: Agricultores familiares parceiros do Programa de Aquisição de Alimentos, o PAA, registraram aumento de até 30% na renda per capita. Além disso, estes agricultores reduziram até 57% a probabilidade de permanência no Cadastro Único, porta de entrada de programas sociais. Atualmente, 75% dos agricultores participantes do PAA, na modalidade compra com doação simultânea, estão inscritos no Cade Único. Os dados são de uma pesquisa realizada pela Universidade Federal do ABC e pelo Centro Brasileiro de Análise e Planejamento. Os resultados foram divulgados pelo Ministério do Desenvolvimento e Assistência Social, Família e Combate à Fome, que é gestor do PAA. O secretário de Avaliação, Gestão da Informação e Cadastro Único, Rafael Osório, falou sobre o PAA como ferramenta de emancipação econômica dos agricultores familiares.
17: Então, acessando o PAA, esse agricultor familiar que está no Cadastro Único, ele pode investir na sua produção, ele pode vir acessar outros programas, receber assistência técnica e, dessa forma, sair de uma forma definitiva do Cadastro Único e da necessidade de ter apoio de programas sociais.
16: A pesquisa mostra que os beneficiários na modalidade compra com doação simultânea tiveram aumento médio de R$ 50,00 na renda per capita. Isso equivale a um crescimento de 30%. Entre os participantes da modalidade PAA Leite, o aumento foi de R$ 32,00 por pessoa, um avanço de 19% na renda destes produtores. A secretária de Segurança Alimentar e Nutricional do MDS, Lilian Raal, destaca a importância do PAA para a garantia de comida na mesa dos brasileiros e para a economia.
18: O recurso público investido no programa de aquisição de alimentos retorna com muitos bons investimentos para a nossa sociedade, para cada pessoa que participa, mas também para a nossa sociedade como um todo, ao promover a venda de alimentos, comprando da agricultura familiar, principalmente agricultores do Cadastro Único, povos e comunidades tradicionais, povos indígenas, incluindo, abrindo a porta do mercado da comercialização para muita gente que vinha ficando para trás, ao mesmo tempo mostrando para os municípios a importância das compras públicas da agricultura familiar e de ações de segurança alimentar e nutricional.
16: O ministro do Desenvolvimento Social, Wellington Dias, elenca como meta para o PAA alcançar uma quantidade maior de pessoas, tanto os que produzem alimentos quanto os que precisam deles.
19: Mas é preciso uma jornada que possa alcançar maior escala e possa, a partir daí, colocar produtores e produtoras em condição de uma linha direta com o mercado. E, é claro, com isso, elevar a renda.
16: Em 2024, o PAA alcançou 3.334 municípios brasileiros. 84% deles relataram ampliação da busca ativa de agricultores familiares. 76% apontaram avanços na identificação de pessoas em situação de insegurança alimentar. 29% dos municípios realizaram levantamentos junto a povos e comunidades tradicionais. o que ampliou estratégias de inclusão desses públicos no PAA. 86% dos municípios consideram decisivo o suporte oferecido pelo governo federal para a execução do programa. Para acessar a pesquisa na íntegra e conhecer detalhes sobre o PAA, busque por gov.br/mds. Reportagem Érica Brás.
20: Pois é, e além de melhorar a vida dos agricultores familiares, o programa de aquisição de alimentos também ajuda a melhorar a qualidade da merenda consumida pelos estudantes de todo o país.
15: É que parte dos alimentos frescos comprados pelo PAA é destinada à alimentação escolar, que agora usa menos ultraprocessados.
20: E comida fresca, feita na hora, abre espaço também para a criatividade das merendeiras.
15: Hoje, o governo do Brasil premiou as melhores receitas preparadas por essas profissionais.
21: Tem receita que vai muito além do sabor, tem afeto, cuidado e uma vontade enorme de ver os estudantes bem alimentados. Foi assim que 55 merendeiras de todo o Brasil conquistaram um lugar entre as melhores receitas da alimentação escolar do país. A Vânia Patrícia, de Boa Vista, em Roraima, apostou no frango flambado com creme de abóbora. Prato cheio de sabor e memórias da culinária local.
22: O prato foi aprovado, pelas crianças gostaram e querendo, pedindo para repetir mais.
21: Já o Evandro dos Santos, de Francisco Beltrão, no Paraná, levou para a disputa um yakisoba vegano, receita de tradição e sabor.
23: Na composição dele, macarrão, os legumes, que os alunos não tinham tanta saída com os legumes e verdura. Então, veio essa inspiração, vamos fazer alguma coisa com nossos legumes, com a nossa agricultura familiar, que geralmente está com produtos orgânicos.
21: As receitas estão entre as vencedoras da terceira edição do concurso Melhores Receitas da Alimentação Escolar, realizado nesta terça-feira em Brasília. A iniciativa do Fundo Nacional de Desenvolvimento da Educação, o FNDE, valoriza o trabalho das merendeiras que todos os dias ajudam a levar uma alimentação saudável, equilibrada e de qualidade aos estudantes da rede pública. Fernanda Pacobaíba, presidente do FNDE, lembra que o Programa Nacional de Alimentação Escolar repassa anualmente cerca de 6 bilhões de reais para garantir mais de 50 milhões de refeições diárias. Em 2023, após anos sem reajuste, o FNDE elevou os valores para a compra de merenda. Também subiu de 30% para 45% a obrigatoriedade para a compra direta de alimentos da agricultura familiar e restringiu ultraprocessados nas escolas.
24: Cerca de 3 bilhões de reais do orçamento total do programa vão ser destinados à agricultura familiar. Mais oportunidades para pequenos produtores, mais alimentos frescos nas escolas e mais desenvolvimento nos municípios.
21: Com foco em alimentos mais saudáveis, o Programa Nacional de Alimentação Escolar quer mostrar com o prêmio que o principal ingrediente está todos os dias no prato servido aos estudantes. O carinho de quem sabe que alimentar também uma forma de educar, um exemplo para os profissionais que fazem toda a diferença na vida das crianças, disse a primeira-dama Janja Lula da Silva, embaixadora da Aliança Global contra a Fome e a Pobreza.
25: São pessoas que conhecem os estudantes, as estudantes que acolhem com um sorriso, que oferecem afeto e oferecem também uma refeição saudável e ajudam a construir um ambiente escolar mais humano e acolhedor.
21: Além do reconhecimento, cada merendeira vencedora recebe um prêmio de R$5 mil. As escolas representadas pelas receitas também recebem R$8 mil para investir em equipamentos e melhorar a estrutura das cozinhas escolares. Reportagem Pablo Mundinho.
16: O Brasil anunciou hoje um pacote integrado de ações voltadas para a população em situação de rua durante a programação da Semana Nacional de Políticas sobre Drogas.
15: A iniciativa interministerial prevê recursos para a qualificação de cozinhas solidárias, ampliação do atendimento em saúde e inclusão social de pessoas em contexto de vulnerabilidade.
16: Durante o evento, a ministra dos Direitos Humanos e da Cidadania, Janine Mello, reforçou que o país precisa avançar nas ações integradas de assistência para garantir direitos à população de rua.
26: A agenda de população em situação de rua, ela não é agenda de um ministério só. O que importa é que a gente tenha um governo federal todo unido em prol e em defesa da proteção dos direitos da população em situação de rua. Não é um espaço de disputa, é um espaço de construção, é um espaço de avanço.
15: O Ministério da Justiça e Segurança Pública anunciou o maior esforço orçamentário da história para ações voltadas à população de rua.
16: Os repasses vão ser destinados à criação de novos Centros de Acesso a Direitos e Inclusão Social, os CAIs, executados em parceria com a sociedade civil e universidades.
15: O secretário-executivo do Ministério da Justiça, Ademar Borges, detalhou a distribuição dos recursos.
0: nós aplicamos 46 milhões para 263 centros POP, 27 milhões na implantação de 30 unidades CAIS. Nós também fizemos um investimento para a formação de mais de 5 mil profissionais de segurança pública, para que esses profissionais tenham acesso a uma cultura orientada pela proteção de direitos humanos, além de mais 70 milhões de investimento junto com o Ministério de Direitos Humanos para o programa Cidadania POP.
3: Já na área da saúde, vão ser investidos 120 milhões de reais anuais para as equipes do consultório na rua, o que deve garantir atendimento em todas as unidades da federação.
15: O pacote também engloba o Ministério do Trabalho e Emprego e o Ministério do Desenvolvimento e Assistência Social, com a implantação de novas cozinhas solidárias e a formação profissional.
3: Atenção contribuinte, a Receita Federal abriu hoje as consultas para o segundo lote de restituição do Imposto de Renda 2026.
15: Trata-se do maior lote de restituição da história do país. Ao todo, o governo federal vai injetar 11 bilhões de reais na economia.
3: O valor vai beneficiar mais de 9 milhões e 500 mil contribuintes em todo o Brasil.
15: Desse total, cerca de 8 milhões e 900 mil pessoas utilizaram a declaração pré-preenchida ou optaram por receber via Pix.
3: A restituição será paga na próxima terça-feira, dia 30 de junho.
15: Para consultar o segundo lote, basta acessar gov.br/Receita Federal ou utilizar o aplicativo do Imposto de Renda no seu celular.
3: Projetos culturais, de esporte, muitas das políticas públicas são patrocinadas por empresas estatais do governo do Brasil.
15: Esse contrato ou esses contratos são acompanhados de perto pela Secretaria de Comunicação Social da Presidência da República.
3: E para isso, a SECOM conta com uma plataforma que permite checar a implementação dos projetos patrocinados em todo o país.
4: É com o patrocínio que muitos projetos conseguem sair do papel. E quando esse patrocínio parte de empresas e órgãos públicos, regras devem ser seguidas para garantir, por exemplo, a transparência do processo. O acompanhamento da gestão desses recursos é feito pela Secretaria de Comunicação Social da Presidência da República, a SECOM, que agora ganhou uma plataforma mais moderna. Como explica Ana Luísa Fraga, diretora de patrocínios da SECOM.
5: O patrocínio hoje agrega muito à política pública. Então, a gente está fazendo essa caminhada de melhorar a nossa ferramenta e transformar o patrocínio como política pública, agregando os dados que as estatais nos prestam de informação com relação ao que elas vão fazer.
4: 50 empresas parcial ou completamente controladas pelo governo federal ofertam patrocínios no país. Só em 2025, foram mais de 2.400 ações de patrocínio feitas por estatais. A secretária de Publicidade e Patrocínio da SECOM, Samantha Marchiori, afirma que a expectativa é que a nova ferramenta ajude a identificar onde os investimentos estão chegando e quais resultados estão sendo alcançados.
5: A gente avalia muito isso, se aquele projeto ele faz sentido para aquela região que está recebendo, seja um projeto de esporte, seja um projeto de cultura, e claro, se ele está dentro das condicionantes, né, que a própria governança dos órgãos passa.
4: A ferramenta incorpora recursos de monitoramento, avaliação de resultados e inteligência de dados para tornar a gestão mais transparente e eficiente, permitindo acompanhar em tempo real os impactos sociais, econômicos, culturais, esportivos, ambientais e territoriais dos investimentos. Reportagem Luana Kari.
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15: De reais investidos na retomada econômica de comunidades rurais na bacia do Rio Doce.
3: A ação vai beneficiar comunidades rurais de 49 municípios de Minas Gerais e Espírito Santo atingidos pelo rompimento da barragem do Fundão.
15: O recurso é destinado ao fortalecimento da agricultura familiar, ao incentivo à produção de alimentos saudáveis e à regularização gratuita de propriedades rurais.
3: De acordo com o Ministério do Desenvolvimento Agrário e Agricultura Familiar, o foco também é em recuperar o solo da região e abrir novos mercados para os produtores.
1: locais.
2: O governo federal já havia repassado mais de 400 milhões de reais para a retomada das produções rurais.
1: E essas foram as notícias do governo do Brasil.
2: Uma realização da Secretaria de Comunicação Social da Presidência da República.
1: Produção da empresa Brasil de Comunicação.
2: Fique agora com as notícias do Poder Judiciário e do Congresso Nacional. Boa noite.
1: Boa noite para você e até amanhã.
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8: STJ aprova regras para que juízes decidam sobre participação de crianças e adolescentes em conteúdos digitais.
10: TSE determina a remoção de publicações que associavam político e partido a organizações criminosas.
12: TST divulga levantamento sobre risco de endividamento por motoristas por aplicativo.
10: Boa noite, eu sou Marcela Luiza.
12: Eu sou Walter Lima.
10: Conselho Nacional de Justiça aprova regras para a atuação de crianças e adolescentes na produção de conteúdo para plataformas digitais.
12: A medida é uma consequência da entrada em vigor do chamado Estatuto da Criança e do Adolescente Digital em março deste ano. Marta Ferreira.
27: A norma estabeleceu que crianças e adolescentes precisam de autorização judicial em casos de exposição nas redes sociais, tanto em perfil próprio quanto em canais de adultos, e quais são os procedimentos a serem adotados pelos magistrados. Entre os pontos a serem analisados estão o grau de exposição, a carga horária semanal e a remuneração. A resolução define prazos para a validade dessas autorizações. Os alvarás terão duração máxima de 12 meses para crianças e de 18 meses para adolescentes, podendo ser alterados a qualquer momento por decisão judicial.
10: TSE determina a remoção de publicação que associa Flávio Bolsonaro a facções criminosas.
12: Em outra decisão, o tribunal já havia determinado remoção de publicação que associava o PT a organizações criminosas. Mariana Fabri.
28: A ministra Estela Aranha, do Tribunal Superior Eleitoral, determinou a remoção de vídeo e imagens veiculados por diversos perfis em redes sociais que associam o pré-candidato à presidência, Flávio Bolsonaro, à operação da Polícia Federal denominada Unha e Carne. Para a relatora, o conteúdo extrapola os limites da crítica política admissível e constrói uma narrativa sem indicação de dado concreto, investigação formal ou imputação jurídica. Em outra decisão liminar concedida pelo vice-presidente do TSE, ministro André Mendonça, foi determinada a remoção de vídeo publicado nas redes sociais que associava o Partido dos Trabalhadores ao financiamento de campanhas eleitorais por organizações criminosas. O ministro entendeu que a publicação extrapola os limites da crítica política ao atribuir suspeita ao partido sem demonstração mínima de veracidade. Em ambos os casos, as decisões liminares determinaram a remoção das publicações em até 24 horas, sob pena de multa diária. O plenário do TSE ainda vai analisar os casos.
10: Levantamento do Tribunal Superior do Trabalho aponta que motoristas por aplicativo têm risco maior de se endividarem.
12: O que influencia isso são os custos e riscos com a atividade, além das condições de trabalho. Rossini Gomes.
29: O levantamento concluiu que o motorista tem um custo mensal que gira em torno de R$ 5.600. Para superar esse valor e ter lucro, é preciso trabalhar por no mínimo 8 horas diárias durante 22 dias sob uma condição instável de trabalho. Como o modelo não garante previsão, folga remunerada nem assistência médica, as chances de endividamento aumentam. Segundo o estudo, é possível pegar dinheiro emprestado direto com as plataformas de transporte. E para pagar, os valores são descontados do pagamento recebido pelas corridas.
10: Pessoa relativamente incapaz pode ser sócia em holding familiar, que é um tipo de empresa criada para administrar o patrimônio de uma família, facilitando a gestão e o planejamento sucessório.
12: Essa decisão é do STJ. Fátima Uchoa.
9: Uma mulher curadora do esposo relativamente incapaz ajuizou ação para criar uma sociedade limitada do tipo holding familiar, tendo como sócios ela e o marido, casados em comunhão parcial de bens, cada um titular de 50% das cotas. As instâncias ordinárias julgaram a ação improcedente. No STJ, a terceira turma deu provimento ao recurso especial da mulher. Para a relatora ministra Nancy Andrighi, o incapaz não pode ser impedido de participar de sociedade, pois há previsão expressa no Código Civil que admite isso em contratos sociais.
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11: Uma boa noite.
13: E até amanhã.
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17: Eu sou Paula Groba.
18: Eu sou Humberto Pinheiro.
17: E estes são os destaques de hoje do Jornal do Senado, que começa agora.
18: Congresso vai analisar socorro de 8 bilhões para companhias aéreas.
17: Cota do Senado para vítimas de violência doméstica completa 10 anos e inspira lei federal.
18: Projetos e análise do Senado podem fortalecer combate ao crime organizado.
17: Boa noite.
18: Boa noite.
17: O Congresso vai analisar uma medida provisória que pretende evitar cortes de voos e o fechamento de rotas aéreas no país.
18: O texto prevê um aporte de 8 bilhões de reais para as empresas do setor afetadas pela alta do preço do querosene de aviação. Mais informações com a repórter Marcela Cunha.
19: Segundo o governo, o objetivo é amenizar os impactos da guerra no Oriente Médio sobre o setor, principalmente por causa da alta do querosene de aviação. As companhias aéreas alegam que tiveram uma elevação rápida dos custos, provocada pelo aumento de 70% no preço do combustível. O socorro financeiro busca dar fôlego às empresas para evitar cortes de voo e a descontinuidade de rotas, mas não significa redução automática no preço das passagens. Para o senador Marcos Rogério, do PL de Rondônia, a baixa concorrência no setor aéreo aumenta o risco de prejuízo aos passageiros.
20: Nós estamos vivendo no Brasil hoje quase que um monopólio do sistema de aviação nacional. Nós temos três companhias que se comunicam, que interagem e que têm parcerias, inclusive, econômicas, e há, inclusive, movimentos de fusão que torna esse ambiente ainda mais monopolizado.
19: Os créditos extraordinários não entram no cálculo da meta fiscal, mas aumentam o endividamento público. As empresas que acessarem a linha de crédito terão que devolver os recursos com juros. Segundo regulamentação do Conselho Monetário Nacional, a taxa será de 4% ao ano, com prazo de pagamento de até 5 anos. A medida provisória já está em vigor, mas ainda precisa ser aprovada pelo Congresso Nacional. O texto foi encaminhado à Comissão Mista de Orçamento e, se aprovado, ainda precisa passar pelos plenários da Câmara dos Deputados e do Senado. O prazo de deliberação vai até 31 de agosto.
17: E o presidente do Senado, Davi Alcolumbre, prorrogou por mais 60 dias a validade de 6 medidas provisórias. Entre elas está a que criou o novo Desenrola Brasil, programa do governo federal voltado à renegociação de dívidas. Pelo texto, pessoas com renda mensal de até R$ 8.105 podem refinanciar dívidas de até R$ 15.000 por banco. A proposta também traz regras específicas para beneficiar pequenas e microempresas, além de contemplar estudantes com débitos do FIES, o Fundo de Financiamento Estudantil.
18: As outras medidas prorrogadas são propostas que destinam recursos para a renovação da frota de caminhões, ônibus e micro-ônibus, ampliam as garantias de acesso ao crédito, reforçam o fundo de garantia à exportação, subsidiam a importação de gás de cozinha para conter a alta dos preços e liberam 305 milhões de reais para ações emergenciais de proteção e defesa civil em diferentes regiões do país. A prorrogação garante que as regras continuem em vigor enquanto os textos são analisados por deputados e senadores. As medidas provisórias entram imediatamente em vigor, mas precisam ser analisadas pelo Congresso Nacional antes de perder a vigência.
0: pichações e atos de vandalismo que danificam prédios, monumentos e outros bens públicos ou privados poderão receber punições mais severas.
4: Um projeto apresentado no Senado propõe o aumento das penas para esses crimes, com o objetivo de reforçar a proteção do patrimônio em todo o país. O repórter Pedro Pincer tem mais informações.
5: A atual legislação prevê detenção de 3 meses a 1 ano e multa para pichação. Pelo projeto, ficaria entre 2 a 5 anos, além da multa. Se o ato afetar monumento ou edificação tombada, a pena atual de 6 meses a 1 ano iria para 3 a 6 anos, mantendo a multa. Para o autor do projeto, senador Hermes Clã, do PL de Santa Catarina, a legislação praticada não tem sido suficiente para enfrentar um problema que afeta cidades de todo o país e gera custos significativos para a população.
16: O que está em discussão é o modelo de cidade que queremos deixar para as nossas próximas gerações. Queremos cidades limpas ou cidades degradadas? Queremos patrimônio preservado ou patrimônio vandalizado? Eu não tenho dúvida da resposta e acredito que a imensa maioria dos brasileiros também não.
5: Pelo projeto, quem financiar ou promover a pichação também passará a ser punido com prisão de 3 a 6 anos e multa. A proposta ainda prevê que os autores sejam obrigados a reparar os prejuízos causados.
0: E o Senado poderá retomar a análise de propostas voltadas ao combate ao crime organizado e à sua influência sobre agentes e estruturas do poder público.
4: São projetos que integravam o relatório final da CPI do crime organizado. A reportagem é de Alexandre Campos.
21: Uma das propostas do senador Alessandro Vieira, do MDB de Sergipe, prevê o monitoramento contínuo e aprofundado de relações econômico-financeiras de pessoas expostas politicamente, com o objetivo de combater a corrupção, a lavagem de dinheiro e outros ilícitos econômicos. Serão submetidos a esse regime detentores de mandatos eletivos nos poderes executivo e legislativo da União, ministros de Estado, integrantes de tribunais superiores, presidentes de partidos políticos, entre outras autoridades estaduais e municipais. O senador ainda propôs sindicâncias patrimoniais aleatórias de agentes públicos para detectar enriquecimento ilícito ou prevenir a prática de crimes.
22: São projetos importantes para que a gente possa avançar no combate ao crime organizado, especialmente na questão da lavagem de dinheiro e na recuperação de ativos. São caminhos importantes, a gente tem identificado isso desde o momento da tramitação do PL de facção e também da CPI do crime organizado.
21: Para fortalecer o trabalho de comissões parlamentares de inquérito, o senador defende o prazo de 5 dias para que as autoridades policiais e judiciárias atendam à requisição do colegiado de compartilhamento de provas.
0: O Senado vai analisar um projeto aprovado pela Câmara que garante atestado ao trabalhador que precisa acompanhar filho doente. A proposta vale para responsáveis por crianças menores de 12 anos e prevê licença de até 14 dias quando não houver outra forma de conciliar o trabalho com o cuidado.
4: No Senado, um projeto semelhante já está em análise na Comissão de Assuntos Sociais. Repórter Henrique Nascimento.
23: O projeto aprovado na Câmara prevê que o atestado informe o período de repouso da criança e a necessidade de acompanhamento direto. Sempre que possível, o trabalho poderá ser cumprido por teletrabalho, compensação de jornada ou outra forma prevista em lei ou acordo coletivo, como explica a advogada trabalhista Elaine Ruma.
24: O projeto prevê emissão de atestado para acompanhante, ausência justificada no trabalho, proteção ao vínculo empregatício, mais segurança jurídica para as famílias, respeito ao direito da criança de receber cuidados.
23: No Senado, já está em discussão uma proposta semelhante do senador veneziano Vital do Rego, do MDB da Paraíba. O texto permite o abono de faltas de pais e mães que acompanham filhos com patologias graves ou hospitalizados. Quando a proposta passou pela Comissão de Direitos Humanos, o senador Flávio Arns, do PSB do Paraná, defendeu a medida.
25: Não é razoável esperar que o trabalhador continue a trabalhar normalmente caso tenha algum ente querido gravemente enfermo ou hospitalizado. Tal expectativa chega a ser desumana.
23: O projeto está agora na Comissão de Assuntos Sociais.
0: O Senado celebra 10 anos de uma iniciativa que ajuda mulheres vítimas de violência doméstica a reconstruírem suas vidas por meio do trabalho.
4: Nos contratos de terceirizadas do Senado, 2% das vagas são reservadas para essas trabalhadoras. Repórter Patrícia Oliveira.
26: Desde 2016, contratos terceirizados com 50 ou mais vagas no Senado reservam 2% dos postos para mulheres em situação de vulnerabilidade causada por violência familiar. A seleção das candidatas é feita em parceria com a Secretaria da Mulher do Distrito Federal, que identifica e encaminha mulheres aptas a ocupar essas vagas. Atualmente, 44 trabalhadoras do Senado foram contratadas por meio da cota. A terceirizada Jaqueline Couto Alves é uma delas.
1: Eu passei a ter uma independência financeira e me livrei do ciclo de violência doméstica. É a libertação da mulher. E além de ser acolhida, tem a questão da proteção aqui dentro. E esse projeto que o Senado criou foi uma coisa maravilhosa.
26: Em 2023, a iniciativa do Senado inspirou a legislação federal, que passou a prever a reserva de 8% das vagas em contratos da administração pública para mulheres vítimas de violência doméstica.
18: Com edição de Paula Groba e trabalhos técnicos de João Lira, o Jornal do Senado fica por aqui. Acompanhe agora as notícias da Câmara dos Deputados. Boa noite.
0: Boa noite e até amanhã.
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3: Câmara aprova incentivo à participação dos jovens em serviço voluntário.
6: Prevenção obrigatória da trombose em hospitais vai à sanção presidencial.
3: Deputados aprovam exigência de qualidade para registro de medicamento.
8: Boa noite. Câmara aprova regras mais rígidas para registro de medicamentos. A repórter Sofia Peçanha tem mais detalhes sobre a proposta, que já foi aprovada também no Senado e segue para a sanção presidencial.
10: A Comissão de Constituição e Justiça da Câmara dos Deputados aprovou um projeto que altera regras para o registro de medicamentos no país. O texto já foi aprovado pelo Senado e altera a Lei de Vigilância Sanitária sobre Produtos Farmacêuticos. A proposta altera a legislação para exigir que todo medicamento e insumo farmacêutico, nacional ou importado, comprove que foi produzido seguindo as regras das boas práticas de fabricação, que são um conjunto de normas que garantem padrões de qualidade, segurança e controle na produção de medicamentos, e são fiscalizadas pela Anvisa, a Agência Nacional de Vigilância Sanitária. Atualmente, no caso de medicamentos importados, prioriza-se principalmente a comprovação de que o medicamento já é registrado no país de origem. Com a mudança, o foco passa a ser a qualidade do processo de fabricação, tanto para produtos nacionais quanto estrangeiros. A relatora na Comissão de Constituição e Justiça, a deputada Laura Carneiro, do PSD do Rio de Janeiro, destacou que a medida reforça a segurança dos pacientes.
15: Seja esse produto nacional ou estrangeiro, para uso da população, ele tenha um certificado de boas práticas, o que é ótimo, porque a gente está tratando de medicamentos, portanto a gente está tratando de saúde, a gente está tratando de vida.
10: Segundo o parecer aprovado na Comissão de Saúde, a regra atual pode dificultar a entrada de novos medicamentos no mercado brasileiro, especialmente quando a produção ocorre em parceria com empresas no exterior. O relator na comissão, o deputado Júnior Mano, do PSB do Ceará, apesar de recomendar a aprovação da proposta, alertou para esse risco em seu parecer, lido pela deputada Adriana Ventura, do Novo de São Paulo.
27: Aliás, essa é uma barreira que pode impedir que produtos regulares e de efeito comprovado circulem no mercado nacional, prejudicando pacientes e a própria cadeia de comercialização.
10: O projeto pretende fortalecer o sistema de vigilância sanitária no Brasil, coordenado pela Anvisa, e busca garantir a qualidade dos medicamentos sem criar barreiras desnecessárias para o setor. Da Rádio Câmara de Brasília, Sofia Peçanha.
2: Saúde.
3: Deputados aprovaram a prevenção obrigatória à trombose em hospitais com internação. Depois de aprovado pelo Senado e pela Câmara, o texto aguarda sanção presidencial, como informa a repórter Daniele Lessa.
28: A Comissão de Constituição e Justiça da Câmara dos Deputados aprovou o projeto que torna obrigatória a adoção de medidas de prevenção ao tromboembolismo venoso em hospitais públicos e privados e em unidades de saúde com internação. Pelo projeto, hospitais deverão manter uma estrutura voltada à prevenção da doença. O tromboembolismo venoso acontece quando um coágulo se forma nas veias e se desloca, fazendo obstruções que podem causar a morte. O relator da proposta, deputado Hildo Rocha, do MDB do Maranhão, recomendou a aprovação do projeto com uma mudança de redação. Em vez de estabelecer a criação de uma comissão, como no texto aprovado pelo Senado, o projeto passa a usar o termo estrutura para dar mais flexibilidade às unidades de saúde. Segundo o relator, a proposta pode ajudar a reduzir complicações durante internações hospitalares, especialmente em tratamentos mais complexos.
7: Formar o protocolo para evitar esse tipo de doença, que é uma consequência de um tratamento. Todo tratamento que é feito nos grandes hospitais do Brasil de combate ao câncer, ele já tem. Os nossos hospitais públicos não existem.
28: O projeto que obriga hospitais a adotarem medidas de prevenção ao tromboembolismo venoso já foi aprovado pelo Senado e Câmara. Da Rádio Câmara de Brasília, Daniele Lessa.
2: Direitos Humanos.
9: A Câmara dos Deputados aprovou uma proposta que incentiva a participação de jovens em serviço voluntário. A repórter Paula Bittar acompanhou a votação.
11: Uma proposta aprovada pela Câmara busca incentivar a participação de jovens em serviço voluntário voltado ao amparo de idosos, pessoas com deficiência e crianças. De acordo com o texto aprovado, os programas de amparo voltados para crianças e adolescentes, para moradores de rua, para idosos e pessoas com deficiência poderão contar com serviço voluntário de jovens entre 15 e 29 anos. Os jovens que precisarem terão acesso a um serviço de acolhimento durante o voluntariado, conforme regulamentação futura. Mas a participação em serviço voluntário não pode ser colocada como condição para esse acolhimento. A relatora na Comissão de Constituição e Justiça, deputada Laura Carneiro, do PSD do Rio de Janeiro, comentou a importância da proposta.
15: É uma tentativa de unir jovens com pessoas idosas e com pessoas com deficiência. Então, esse jovem, né, que está no serviço voluntário, vai ser habilitado para trabalhar nos abrigos, enfim, nas áreas de recebimento, que são de acolhimento, tanto de pessoas com deficiência como de idosos.
11: O projeto, que busca incentivar a participação de jovens em serviço voluntário voltado ao amparo de idosos, pessoas com deficiência e crianças, vai ser analisado agora pelo Senado. Da Rádio Câmara de Brasília, Paula Bittar.
2: Educação.
12: Avança na Câmara projeto que garante o uso gratuito de espaços das universidades por estudantes e funcionários. A repórter Júlia Lopes tem mais informações sobre a proposta.
13: A Comissão de Educação da Câmara dos Deputados aprovou o projeto de origem do Senado que autoriza universidades federais a cederem espaços de forma gratuita para associações de estudantes, professores e servidores. Atualmente, a legislação proíbe instituições federais de ensino de doar ou ceder imóveis gratuitamente, independente da finalidade. A proposta altera essa regra ao reconhecer que essas entidades fazem parte da própria comunidade universitária e contribuem para a missão acadêmica, o debate interno e o desenvolvimento institucional. A relatora do projeto, a deputada Dandara, do PT de Minas Gerais, explica que hoje esses grupos precisam pagar taxas para utilizar os espaços das universidades, mesmo quando se reúnem para atividades internas. Segundo ela, o projeto vem justamente para garantir esse uso sem custos.
14: A de garantir a cessão de espaços da universidade à sua comunidade acadêmica, ou seja, professores, estudantes, técnicos, sem ter que cobrar uma contrapartida de volta. Porque, infelizmente, alguns regramentos exigiam pagamento de taxas. Então, você imagina os estudantes tendo que fazer uma reunião do conselho, do curso, a convocar uma assembleia com todo o custo e ter que pagar para usar aquele espaço que é da universidade.
13: A deputada também destacou que a Constituição Federal assegura a autonomia universitária. Por isso, algumas universidades já resolveram essa questão internamente, por meio de decisões dos conselhos superiores, enquanto outras ainda enfrentam dificuldades para avançar nesse tema. O texto, que trata da disponibilização gratuita dos espaços das universidades para suas entidades, já foi aprovado pelo Senado e segue agora para análise na Comissão de Constituição e Justiça da Câmara. Da Rádio Câmara de Brasília, Júlia Lopes.
2: Votação.
9: Deputados podem votar proposta que exclui construção e reforma de escolas do limite legal de gastos orçamentários. O repórter Antônio Vital tem as informações.
5: Bem, o regime de urgência pode ser votado a qualquer momento no plenário da Câmara, projeto que tira dos limites de gastos do arcabouço fiscal os recursos destinados ao programa do MEC responsável pela construção e reformas de escolas de educação básica. O projeto apresentado pela comissão especial que analisou o Plano Nacional de Educação exclui esses gastos dos cálculos do resultado final, que é a diferença entre as despesas e as receitas do setor público. De acordo com a deputada Tabata Amaral, do PSB de São Paulo, que presidiu a comissão especial e assina o projeto, os recursos do Programa Nacional de Infraestrutura Escolar virão dos royalties de petróleo e gás. A justificativa apresentada para excluir esse total dos limites do arcabouço fiscal decorre da necessidade de ampliar os investimentos nas escolas. Para a presidente da comissão especial, isso vai ajudar a alcançar as metas previstas no Plano Nacional de Educação para os próximos 10 anos. O regime de urgência, o projeto pode ser votado diretamente no plenário da Câmara, sem passar pela análise das comissões permanentes da Casa. A urgência foi aprovada de maneira simbólica, mas foi criticada por deputados da oposição. Para o deputado Bigo Nunes, do PL do Rio Grande do Sul, a proposta desrespeita os limites dos gastos públicos.
16: O PL orienta não, porque existe aí um aumento velado, indireto, para estourar o teto de gastos públicos. E nós somos contra estourar o teto de gastos públicos. Precisamos colocar ordem, disciplina e respeito aos gastos públicos.
5: Já o relator do projeto, o deputado Moses Rodrigues, do União do Ceará, disse que a exclusão dos gastos do arcabouço vai permitir investimentos de 280 bilhões de reais nas instalações físicas das escolas da educação básica. Segundo ele, 15% do total serão investidos na melhoria das universidades e institutos federais.
17: Nós estamos garantindo 280 bilhões de reais para a educação brasileira nos próximos 10 anos, para que nós possamos garantir que todas as metas do Plano Nacional sejam atingidas. Nós encontramos esse recurso dentro dos recursos extraordinários do pré-sal, e aí todo o excedente do pré-sal, nos próximos 10 anos, ele seria colocado fora do arcabouço fiscal, viriam a atender toda a demanda de infraestrutura escolar no Brasil.
5: Ainda não há data para votação no plenário da Câmara do projeto que tira dos limites de gastos do arcabouço fiscal os recursos destinados à construção e reformas de escolas públicas. Da Rádio Câmara de Brasília, Antônio Vital.
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20: Transportes. Os deputados analisam proposta que pode aumentar a punição contra a perturbação do sossego com níveis de ruído de caixas de som, carros e motos. O repórter José Carlos Oliveira tem as informações.
21: O deputado Hugo Leal, do PSD do Rio de Janeiro, apresentou projeto de lei para agravar as sanções contra quem perturba o sossego alheio por meio de barulhos estridentes, como o uso de caixas de som com volume elevado ou a descarga aberta de carros e motos. A proposta altera a Lei de Contravenções Penais e o Código de Trânsito Brasileiro. Hugo Leal apelidou o texto de Lei do Sossego.
22: Estamos ampliando essa punição, inclusive saindo a multa de R$ 1.000 até R$ 500 mil, para aqueles casos, por exemplo, eventos não autorizados. No CTB, para som, também carros com som, e para descargas, aqueles aí, as famosas motocicletas que tiram o miolo e fica aquele barulho ensurdecedor. Então, nós estamos também ampliando a multa, a suspensão da carteira, né, da carteira de habilitação. Segundo Hugo Leal, dados da Organização Mundial de Saúde mostram que níveis de ruído acima de 50 decibéis podem causar efeitos físicos, como dores de cabeça,

0: som alto, tem um veículo ou uma motocicleta, né? Quem nunca foi cortado dentro da sua fala, dentro da sua casa, com barulho, aquele barulho estridente? Então, nós propusemos aqui um PL do sossego, ou seja, da perturbação do sossego.
1: A proposta ainda está em fase inicial de análise da Câmara e vai passar pelas comissões de Viação e Transporte, de Constituição e Justiça, antes da votação final no plenário. Da Rádio Câmara de Brasília, José Carlos Oliveira.
2: Na Câmara, projeto que proíbe conversão de leite em pó importado para a forma líquida pela indústria de alimentos. A repórter Maria Neves explica por que a medida foi proposta.
3: A Comissão de Agricultura da Câmara dos Deputados aprovou o projeto que proíbe a conversão de leite em pó e outros derivados importados para a forma líquida para uso em indústrias, laticínios ou qualquer outra empresa alimentícia. Atualmente, segundo o autor, deputado Zé Silva, do União de Minas Gerais, a indústria alimentícia utiliza leite em pó reconvertido na elaboração de produtos como queijos, iogurtes, leite condensado e creme de leite. Como o leite em pó importado é mais barato, de acordo com o parlamentar, essa prática traz prejuízos para os produtores nacionais. Segundo Zé Silva, os pecuaristas brasileiros estão vendendo o leite a um preço menor que o custo de produção. Produzir um litro de leite, de acordo com ele, custa R$ 2,00 e o produto estaria sendo vendido a R$ 1,50.
4: Ao proibir o consumo e a reconstituição de leite, seus derivados, soro, por exemplo, em pó, de origem importada, nós vamos forçar os laticínios, forçar as indústrias a comprar o leite brasileiro. Esse leite brasileiro, ele tem melhor qualidade e vai garantir também ao consumidor um produto de melhor qualidade e também de preço mais baixo. O consumidor brasileiro, ele tem o Brasil entre os 5 maiores produtores de leite do mundo. O mundo inteiro protege os seus produtores e nós precisamos fazer essa mobilização no Brasil. Afinal de contas, é 1.100.000 produtores, 5 milhões de pessoas que estão trabalhando.
3: Zé Silva explica que no ano passado o Paraná adotou uma lei semelhante, que proíbe a conversão para a forma líquida do leite em pó importado para uso industrial. De acordo com o relator do texto, deputado Welter, do PT do Paraná, a medida já apresenta resultados. Segundo afirma, desde a entrada em vigor da lei, houve uma redução de cerca de 50% das importações de leite em pó no estado. Além disso, Welter afirma que ocorreu uma interrupção na trajetória de queda do preço do leite e os preços do produto já começaram a se recuperar no mercado. O projeto que proíbe a conversão de leite em pó importado para a forma líquida pela indústria de alimentos ainda será votado pela Comissão de Constituição e Justiça. Da Rádio Câmara de Brasília, Maria Neves.
5: Relações Exteriores.
1: Plenário da Câmara ratifica acordo internacional sobre compra, venda e manutenção de aeronaves civis e seus componentes. A repórter Daniele Lessa acompanhou a votação e tem os detalhes.
6: A Câmara dos Deputados aprovou o projeto para ratificar a adesão do Brasil a acordo internacional da Organização Mundial do Comércio sobre o comércio de aeronaves civis. O projeto foi enviado ao Congresso pelo Poder Executivo, que defendeu a adesão ao acordo como algo positivo para atrair investimentos na indústria nacional de aviação civil. Com a aprovação, o Brasil passa a integrar um conjunto de regras internacionais que tratam da compra, venda e circulação de aeronaves civis e seus componentes, incluindo serviços de manutenção e reparo. Esse acordo está em vigor desde 1980 e conta hoje com 33 membros, incluindo Estados Unidos, União Europeia e Japão. Entre os principais pontos, o acordo prevê a eliminação de tarifas de importação para aeronaves civis e diversos itens do setor, como turbinas, simuladores de voo e equipamentos de bordo. Também estabelece diretrizes para reduzir barreiras comerciais e garantir condições mais previsíveis para o mercado. Relator da proposta na Comissão de Viação e Transportes, o deputado Júlio Lopes, do PP do Rio de Janeiro, disse que o acordo aumenta a segurança jurídica e insere o Brasil de forma mais ativa nas decisões globais sobre

0: sobre a aviação civil. Ele destacou também os efeitos positivos no setor aéreo.
1: Para o setor de transporte, os efeitos são diretos. Redução de custos operacionais para as companhias aéreas, facilitação do acesso a insumos e tecnologias, estímulo à modernização e à expansão da frota nacional, com impactos positivos na conectividade e na qualidade dos serviços prestados à população.
0: Na balança comercial brasileira, o comércio de produtos cobertos pelo acordo movimenta cerca de 41 bilhões de dólares por ano. Os principais parceiros do Brasil nesse setor são Estados Unidos, China, Alemanha e Argentina. O país importa a maior parte dos equipamentos, mas também tem presença importante na exportação de aeronaves de médio porte, principalmente por causa da Embraer. O projeto que aprova o Acordo Internacional da Organização Mundial do Comércio sobre o comércio de aeronaves civis seguiu para análise no Senado. Da Rádio Câmara de Brasília, Daniele Lessa.
2: Termina agora o Jornal Câmara dos Deputados, produzido pela Rádio Câmara, com trabalhos técnicos de Alain de Souza e apresentação de Val Monteiro e Márcio Aquilissardi. Uma boa noite para você.
3: 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Boa noite.
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13: Quem é bom tira coisas boas do tesouro do coração, que é bom. Mas quem é mau tira coisas más do seu tesouro. Evangelho de São Lucas, capítulo 6, versículo 45.
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16: 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Boa noite para você que está na sintonia da Rádio Canção Nova 89.1 FM. Este é o programa Panorama Musical e eu, Ana Raquel, missionária da comunidade Canção Nova, te faço companhia até às 10 da noite. Acolho você que nos acompanha aqui no Vale do Paraíba, no Brasil e além Brasil. Também você que nos ouve pela internet através do aplicativo da Rádio Canção Nova ou pelo nosso site radio.cancaonova.com. Seja muito bem-vindo à Rádio Canção Nova. Música.

0: Jesus manso e humilde de coração, fazei o nosso coração semelhante ao vosso.
1: Existem graças escondidas até mesmo nas dificuldades que enfrentamos. As dificuldades nunca são desejadas, mas muitas vezes elas revelam forças, virtudes e aprendizados que permaneceriam ocultos em tempos de tranquilidade. Até as lutas podem se tornar oportunidades de crescimento e fortalecimento da fé. 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
2: Panorama Musical de volta com o melhor da música católica pra você. Agora trago também o nosso lançamento. Você vai conferir aqui a música Só Teu Amor Me Atrai. Composição e interpretação de Celina Borges pela gravadora Talentos Produções. Curte aí, voz maravilhosa, Celina Borges. Só Teu Amor Me Atrai.

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1: Você sabe o que é a alma? A alma é o que faz cada pessoa ser humana, isto é, o seu princípio de vida espiritual, o seu íntimo. A alma faz com que o corpo material se torne um corpo vivo e humano. Através da alma, o ser humano torna-se um ente que pode dizer eu e permanecer diante de Deus como um indivíduo inconfundível. Os seres humanos são corpóreos e espirituais. O espírito do ser humano é mais que uma função do corpo e não se compreende a partir da composição material do ser humano. A razão diz-nos de que tem a ver um princípio espiritual que esteja unido ao corpo, embora não lhe seja idêntico e que designamos por alma. Embora a alma não se possa comprovar pela ciência natural, o ser humano não se consegue entender enquanto ente espiritual sem a admissão deste princípio espiritual que excede a matéria.

Promessa do coração de Jesus: estabelecerei a paz na tua família. Entrega teu lar ao meu coração. Sagrado Coração de Jesus, nós temos confiança em vós.

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2: Jesus manso e humilde de coração, fazei o nosso coração semelhante ao vosso. Mês de junho é um mês dedicado ao Sagrado Coração de Jesus, o coração que bate forte por você.
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4: 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O trabalho honesto é testemunho de santidade. São Crispim.
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5: De volta aqui no Panorama Musical, boa noite, você ligado aqui na Rádio Canção Nova, chegando sequência de música de vozes femininas, é a nossa sequência musical. Chegando Ana Lúcia, Salete Ferreira e Rogerinha. Música.

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0: Este é o programa Panorama Musical e eu, Ana Raquel, missionária da comunidade Canção Nova, te faço companhia até às 10 da noite. Vamos para um breve intervalo e daqui a pouco eu estou de volta.
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9: A devoção ao Sagrado Coração de Jesus nos recorda de um amor que não desiste. O Coração de Jesus é sinal de misericórdia, perdão e amor pela humanidade. Um coração aberto que acolhe, cura e não nos abandona. Coração de Jesus bate forte por você.
10: Bem-aventurados os puros de coração, pois verão a Deus.
11: Pois verão a Deus.
10: Evangelho de São Mateus, capítulo 5, versículo 8.

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2: Tô de volta com você na sintonia da Rádio Canção Nova, toda a rede de rádio junto com a gente, curtindo o melhor da música católica no Panorama Musical. A Canção Nova vai realizar de 26 a 28 de junho o acampamento Fé e Milagres aqui em Cachoeira Paulista com o tema Faça-se conforme a vossa fé. O evento contará com a presença de Frei Josué, Padre Roger Luiz e Roberto Tanuz. Mais informações, eventos.cançãonova.com.